0: e anos de procuradoria. Pega o Jonathan, leva para a procuradoria, e o Rick tem mostrado habilidade também para poder participar das ações políticas. Por que você não traz o Rick para a Secretaria de Governo? Aí o prefeito me chamou, conversou, falou que ele pretendia fazer isso, e eu falei para ele: prefeito, do mesmo jeito que quando o senhor me deu a oportunidade de ser procurador, eu digo para o senhor, eu sou soldado, onde o senhor me mandar, eu estou indo. A única coisa que eu pergunto é, eu desapontei o senhor na procuradoria? Não. Então, perfeito. Então, se eu não tenho nada, se eu não cometi nenhum erro, eu fico tranquilo. Então, eu assumo a Secretaria de Governo. E fiquei.
1: O que que faz a Secretaria de Governo?
0: Antes, deixa eu, se você me permite. Sim.
1: Lógico.
0: Eu gostaria de pontuar uma coisa. Quando eu fui para a Secretaria de Governo, logo depois veio a cisão entre Robson e Mauro. E ficou uma situação ruim, porque foi o Mauro que tinha me feito o convite para
2: vir. Eu lembro, sim. Né?
0: E aí, o que que eu fiz?
2: Eu cheguei até a te perguntar mesmo como é que você estava na época.
0: Eu esperei um movimento do Mauro, porque o que que o Mauro fez? E aí, nós já conversamos sobre isso, eu e ele conversamos sobre isso. Como ele era secretário de governo e vice-prefeito, ele tinha dois gabinetes, né? Então ele fez algumas movimentações, eu até imaginei que, bom, eu venho com o Mauro, então talvez o Mauro me leve lá pro gabinete dele. Como ele não mexeu e ficou uma situação muito ruim, falei, bom, não vou esperar mais não. Fui lá, entrei na sala, bati, pedi para falar com o Robson, cheguei para poder falar e conversei com ele e disse o seguinte: Robson, prefeito, tá uma situação assim meio constrangedora, meio ruim, expliquei. Eu vim para cá na cota do Mauro. Então, vamos fazer o seguinte, eu estou entregando o cargo para o senhor decide o que o senhor quer que o senhor faça com o cargo. Ele falou, não, eu recebo o cargo e te volto para o cargo. Se você era da cota dele, agora você é da minha, porque você tem minha confiança. Eu falei, perfeito, agora eu consigo trabalhar, porque minha sala era do lado dele, do lado da sala dele. Como é que ia ficar essa relação? Eu precisava tomar uma posição, né? Como não houve uma sinalização do Mauro, então eu procurei o Robson, entreguei o cargo e ele me falou, você vai continuar e você vai continuar como secretário de governo. Tempos depois, até o Mauro falou para mim, você não me procurou para conversar. Eu falei, Mauro, mas
1: você que tu...
0: eu entendo que a conversa tinha que partir de você, não de mim. Né? Então, como eu não podia continuar dessa forma, eu entreguei o cargo para o prefeito e o prefeito, na confiança, me manteve no cargo. E aí, a proximidade com o Robson cresceu mais ainda, com o prefeito, cresceu mais ainda. E ele passou a ter cada vez mais confiança, então passei a ajudar a resolver problemas de várias secretarias. Aí eu chego na sua resposta. O secretário de governo, ele atua politicamente. Se vocês olharem no orçamento, o orçamento da secretaria de governo, se não for o menor, é um dos menores. Porque eu tenho um pequeno grupo de servidores que trabalham comigo e eu tenho na secretaria de governo o orçamento para manter a UAI e para manter o PROCON. São os dois órgãos que são ligados à Secretaria de Governo.
2: O UAI e o PROCON. Sabia, Diogo, que era ligado à Secretaria de Governo? A UAI e o PROCON? Eu não sabia. Também não sabia.
0: São gestados pela minha secretaria, né? Mas a grande questão é, o prefeito conversa comigo e eu converso com os secretários. Então o Rick impede os secretários de falar com o prefeito? De forma alguma. Os secretários entram e saem do gabinete a hora que eles querem, se o prefeito tiver agenda para atender eles. Mas quando o prefeito me dá uma missão e essa missão envolve secretarias, a missão quem tem que cumprir sou eu. E eu preciso ajudar os secretários a cumprirem a missão que é dada a eles. Por exemplo, reorganização do orçamento. A gente está fazendo isso. Hoje a gente teve reunião com o secretário, cada um deles apresentando para mim de que forma eles vão reorganizar o orçamento. E aí a gente planilha isso tudo e vai para o prefeito e fala, prefeito, tá assim, tá assado. O que ele gosta, ele fala, tá ok. O que ele não gosta, ele fala, eu quero que melhora. Desse jeito que o Robson conversa conosco. Por exemplo, o Robson já tem algumas agendas projetadas para Brasília. Eu faço a intermediação junto com o Rubens em Brasília ou diretamente com o Ministério para agendar e ver o andamento dessas tratativas que estão sendo feitas lá. Recentemente, quando nós começamos a conversar com a Copasa para fazer as tratativas da renovação, agora tornando um contrato, né? Não mais um programa, mas um contrato de concessão para renovar com a Copasa.
2: Pois então, isso aí, então, a Copasa está visitando todos os municípios de Minas para propor aos prefeitos a continuidade desse contrato.
0: Sim, sim.
2: Então, Araxá está renovado?
0: Não, ainda não. Está nas tratativas.
2: Está conversando.
0: Está conversando.
1: O Robson até falou de alguma
0: de uma contrapartida. A
1: contrapartida da Copasa está dentro desse...
0: Tá.
2: Qual que é a sua posição sobre isso, Rick?
0: É um caminho.
2: Não, mas eu falo assim, você como secretário de governo, a sua opinião, rescinde, tira a Copasa e aceita essa que está vindo ou se negocia?
0: Você precisa sempre analisar o problema, a questão. O prefeito tomou a medida mais acertada, contratar uma empresa especializada para estudar o cenário de Araxá e apontar o melhor caminho. Se esse melhor caminho é a renovação com...
2: Tá, mas o que essa empresa vai mostrar para
0: a
2: gente?
0: Ela vai primeiro desenhar toda a rede, mapear toda a rede do município e dizer onde a rede tem problema e onde a rede está boa. O que precisa ser feito para melhorar?
2: Será que precisava disso diante de todos os problemas que nós tivemos?
0: Não, deixa eu te falar uma
2: evidentes
0: coisa.
2: Evidentes já?
1: Não. Como que você dá prosseguimento a uma
0: coisa? Como é que eu dou? Se eu rompo com a Copasa, quem detém hoje o conhecimento das redes é a Copasa, não o município. E o município precisa ter isso na mão para entender. Entendeu? E tendo esse estudo aprofundado na mão, ele pode negociar com a Copasa. Copasa, eu renovo, mas você vai melhorar nisso. Entende? Se a Copasa aceitar, isso vai para o contrato e aí tem que ser feito.
1: Igual foi feito a primeira vez, justo, com as ETs, né?
2: Não, assim, eu concordo, Rick. Tomara que seja uma coisa dessa vez, ela cumpra, porque nós tínhamos um contrato com a Copasa que ela tinha determinadas situações a serem cumpridas. E constantemente
1: foram cumpridas?
2: Nós vimos governos, vereadores, próprio Robson, ex-prefeito, Araceli também, mesma coisa, cobrando da Copasa o cumprimento do que estava no contrato.
0: Um contrato da forma que...
2: Você entendeu o que eu ia dizer? Tipo assim,
0: entendi.
2: Você está renovando novamente com alguém que já não cumpriu...
0: Não, veja. Aí a gente precisa...
2: Não cumpriu determinadas situações.
0: Hoje, no modelo que estava, que ainda está, né? Porque ainda não foi negociado, né? Está se propondo...
2: Tem mais pergunta para você aqui, aqui, viu?
0: Veja, eu posso criar um contrato que seja mais rígido, que eu tenha uma aplicação de multas para descumprimentos mais rígidos. E a Copasa está deixando de ser hoje uma sociedade de economia mista, que o governo do estado é dono da maior parte e tem acionistas, para passar para um âmbito particular, para um âmbito privado. E nesse âmbito privado, quem vai prestar o serviço tem de tomar cuidado. Sabe por quê? Porque é o seguinte, se um serviço não é bem prestado e eu rompo esse serviço com essa pessoa, com esse prestador, é menos faturamento para ele. Então, há uma relação ali que precisa ser equilibrada. Ele vai receber dinheiro com isso, mas ele precisa me dar um serviço de qualidade para isso.
2: Eu concordo. Eu não estou dizendo que a gente fica receoso, acredito que é a mesma coisa do Diogo, a gente está ligado diretamente às reclamações da nossa comunidade e também às notícias de todo o estado de Minas Gerais.
0: Uhum.
2: É justamente essa contrapartida que a Copasa tinha com todos os contratos no estado de Minas e que não eram cumpridos, inclusive era Araxá. Então nós estamos de novo numa mesa de negociação com uma empresa que está chegando para mim dizendo que vai cumprir. Ok, mas o que é que ela cumpriu quando ela disse também que iria cumprir no passado?
0: Não é a mesma empresa, porque a empresa que está...
2: Não, estou falando de Copasa.
0: Mas a Copasa é governo.
2: Não.
0: Agora ela vai para a iniciativa privada. Não, ela foi aprovada.
2: Ela ainda é governo.
1: E como que faz...
0: Não,
1: foi aprovado.
0: Teve autorização da Assembleia para poder levar. E por isso que ela precisa negociar todos esses ativos, o ativo de Araxá, o ativo de
2: Patos,
0: para viabilizar ela, para ela ser capitalizada em termos de
1: recursos. Porque agora precisa gerar lucro.
0: Então,
3: não, ela foi vendida para Equatorial
2: Energia. Mas é que tá, foi vendida.
0: Me lembra, por favor, quando foi feito o leilão dela?
2: Isso que eu tô te falando.
1: O Diogo tá olhando pra gente, né, no computador. Equatorial Energia.
0: Quanto?
2: Agora, quanto? Foi início do ano.
0: Então, agora, recente.
2: É.
0: Mas 30% ainda não é um
2: valor que dê pra
1: isso. Você
2: tá entendendo a minha visão? Olha só, é 30.
0: Olha pra mim, por favor. Esses 30% foi vendido pela parte do governo?
3: Isso, eu vou
0: apura pra mim, por favor.
2: Eu entendo, eu acredito que vocês estão olhando, logicamente, o Robson, pelo que eu vejo ele aí em um embate com situações aqui em nosso município, Ele quer uma resposta que isso resolva alguns problemas pontuais que nós tivemos aqui em Araxá, como falta de água, bomba, coisas básicas, né? De uma bomba, o abastecimento de água na cidade parar tudo, porque uma bomba queimou durante um período de chuva.
0: Tá, mas aí,
2: Carneiro, entendeu? Coisas,
0: a gente precisa entender, né, que governo ou iniciativa privada, você vai ter problema nos dois.
2: Sim, mas é que eu tô querendo dizer. Eu via que no, com o governo, que é diferente da iniciativa privada, existiria uma série de situações para que uma bomba reserva, um gerador fosse colocado do lado da subestação da Copasa. Eu te falo que a gente, né, quantos flash a gente fizemos ao vivo, debaixo de barro lá, debaixo de chuva. E pensa, gente, por que que os caras não colocam um gerador aqui?
0: Vamos lá, vamos pensar.
1: Exemplo. Você falava, falta de energia. Acabou a ideia por causa da CEMIG. Não tem água por causa da CEMIG.
2: Aí você, Tadeu, mas para colocar um gerador aqui, você não tá entendendo. Eu tenho que ligar pro Papa, depois pro Bispo, depois eu tenho que voltar no Papa de novo. Tá entendendo o que eu queria dizer?
0: Isso é
2: a burocracia.
0: O caminho, pois é, mas essa, na iniciativa privada você tira parte dessa burocracia.
2: Graças a Deus, tomara.
0: Vou dar dois exemplos: Codal em Uberaba, que é muito bom, e Demai em Uberlândia, que é muito bom. O que acontece? Os dois são públicos, 100% público, não tem participação de iniciativa privada. Se uma bomba do Demai queimar, Deus nos acuda, porque se eu não tiver um processo licitatório que foi feito, que tenha uma empresa para poder fazer o reparo imediato, eu for fazer esse reparo com a equipe própria do Demai, demora. Do Codal, demora. Então, estatal é bom, em parte é bom, mas você precisa lidar com esse problema da resposta mais rápida. Se você não tiver como dar uma resposta mais rápida para as questões, inviabiliza. É ruim. Vou te dar um exemplo claro. Em Uberlândia, rompeu uma adutora na Rondon Pacheco. Você via a água a 50 metros de altura sendo jorrada, né?
2: Prejudicou um monte, feito, eu lembro,
0: prejudicou um monte de casas na região ali, certo? Para aquelas famílias receberem, teve que judicializar, discutir, tá, um problema muito grande, porque o município, ele não tem esse poder de sentar imediatamente e já negociar. Na iniciativa privada tem. O reparo, se você não tiver uma equipe preparada, pronta, de prontidão para poder fazer, demora. A iniciativa privada precisa manter. Um exemplo disso, agora, daqui para Uberlândia, está dada em concessão aqui a
2: 452.
0: A EPR administra ela, né? O resultado está bom.
2: Lógico.
0: Ainda não é o ideal. Excelente, eu gostaria que fosse duplicado daqui até lá. Mas eu não tenho buraco. Eu tenho sinalização, eu não posso reclamar de forma alguma que essa rodovia não está
2: sinalizada. Não, eu como repórter e jornalista da região, posso dizer que o número de acidentes reduziu em 90%.
0: A resposta, você tem veículos circulando para lá e para cá o tempo todo. Quando alguém estoura um pneu ou tem um problema e está lá trocando, o veículo vem do lado, sinaliza com cones e fica ali até você conseguir tirar o seu carro para ir. Então, é isso, é essa resposta mais rápida que a iniciativa privada consegue dar. Tem problemas? Tem, você tem que fiscalizar, é lógico. Lógico que tem problemas. Se não tivesse a 262 aqui,
2: que eu tô querendo dizer.
0: A Triunfo não
2: teria. Os problemas pontuais que a gente viu da Copaz era isso: falta de energia na subestação, buraco. A Copaz vinha, fazia o buraco, ficava, depois reclamação vinha para a prefeitura, até que sabia que não era a prefeitura e sim a Copaz, tinha que fazer essas coisas que a gente está
0: acostumado. Aí você tocou um ponto importante. Beleza, vamos lá. A Copasa faz buraco e aí não repara direito e o município reclama. Aí se o município encrenca, fala assim: tudo bem, eu vou judicializar contra a Copasa. Aí você põe um prefeito para brigar com o governador. Isso vai dar bom?
2: Não.
0: Entende? Onde é que... Agora, um prefeito brigar com a iniciativa privada, na hora.
2: Lógico, é contratado.
0: Na hora, ele está prestando um serviço. Ele tá...
2: Então seria esse o papel hoje da sua secretaria? Essa articulação também? Essa
0: articulação. E representar o prefeito naquilo que o vice não representar.
2: Hoje é você, lá na secretaria. Você, quem mais?
0: Lá diretamente na secretaria, eu, Germano Hermógenes, a Janaína, que inclusive participou aqui, e a Eliana Nesrala também trabalha comigo hoje, lá dentro da secretaria. E aí nas estruturas, a estrutura da UAI, que quem comanda hoje lá para mim é a Silvânia, para mim não, para o município, mas ligada à minha secretaria, a Silvânia, e no PROCON o Ezequiel.
2: Quando o ministro desrespeita a Constituição, encontra respaldo de outros integrantes. Isso me leva a questionar se esse ministério tem a capacidade ou o compromisso necessário para exercer a função. É o Fabrício Turboar, tá, falando com você.
0: Volta só um pouquinho no início da pergunta. Eu preciso entender se é um ministro de governo ou se é um ministro do Supremo.
2: É Supremo.
0: Ministro do Supremo.
2: Estava falando atrás, é porque faltou algumas perguntas.
0: A gente precisa entender, assim, como é que seria essa falha que o ministro estaria cometendo. Quem é que vai dizer se ele feriu a Constituição? Quem tem poder para fiscalizar o ministro e para eventualmente tirá-lo de lá é o Senado. O Senado pode abrir um processo de impeachment com ampla defesa e contraditório, deixar o ministro se pronunciar, se defender e ao final julgar, votando se ele deve permanecer ou não. O problema é que hoje o atual Senado não fará isso de jeito
2: nenhum. Eu sei por quê. Nós temos aí ações, Columbre, né? Ao Columbre aí, nós temos dezenas de ações dela que estão nas gavetas dos ministros do STF. E há pouco tempo, ao menor sinal desse impeachment ser realizado, começou a se ventilar, a própria imprensa soltou várias situações de ações que poderiam vir à tona desengavetadas pelos ministros do STF. Você está entendendo a complexidade do negócio?
0: Nós vamos trocar agora o Senado. Há uma oportunidade de se ter gente nova, de se ter coragem de pelo menos sentar na mesa para conversar, né?
2: O brasileiro é
0: porque
2: muito
0: esperançoso, né? Veja, é preciso entender o limite.
1: Frase engraçada.
0: Se ele foi desrespeitado pelo ministro do Supremo. Você vai falar, Rick, você acha que vai falar que não tem? Não, teve. Teve ministro que realmente merecia responder um processo, sem dúvida. Mas é preciso fazer isso de uma forma correta para que depois esse processo não seja barrado pelo próprio.
2: Justamente, Supremo. Aí entra aquilo que você disse agora há pouco. A imparcialidade política. Nós temos um sistema totalmente viciado politicamente com indicações, com amigos, com escritórios, com dezenas de situações que a gente não vai ver isso acontecer, Rick. É ruim dizer.
0: Eu sou um otimista.
2: Eu também sou otimista, mas ao mesmo tempo realista. Eu não posso fugir da nossa realidade, Rick.
0: O direito me levou a ser um pouco mais, vamos dizer assim, a acreditar um pouco mais que o país tem solução. Enquanto eu era só jornalista, cada entrevista que eu fazia eu saía desacreditado. O direito me trouxe uma esperança. Não é algo que eu diga que eu vá ver ali, mas eu entendo que nós teremos, para o meu neto, nós teremos um país melhor.
2: Qual foi a última vez que você fez jornalismo mesmo? A última vez que você atuou?
0: 2019.
2: Que
0: eu atuei no jornalismo diretamente.
2: Em 6 anos, o que mudou, Rick?
0: Mudou muita coisa.
2: Por exemplo?
0: Mudou.
1: Não piorou, não, Rick?
2: Não piorou, não. Rick?
0: Tudo não, gente. Não posso dizer dessa forma.
2: Hoje, se você estivesse como jornalista hoje, e se você parasse há 5 anos atrás, o que mudou? Eu te falo por mim. Eu acompanho ocorrências policiais desde 2011. Eu tô vendo esses caras cada dia mais engessados e não podendo fazer nada. Então, o que melhorou? Nada, piorou. Eu tô vendo bandido ter muito mais liberdade, muito mais legalidade do que cidadão de bem. E sair da porta da frente da delegacia, muitas das vezes, antes mesmo dos policiais saírem. O que mudou?
1: Da época que você parou com o jornalismo, entrou em pandemia, usaram pandemia para fazer coisa bem pior ainda.
2: Muito pior do que antes.
0: Vamos lá.
1: Situação tão
2: pesada. Você entende? Eu tô te entendendo, seu otimismo.
1: Só falar, chegaram as pizzas. Obrigado, seu Elias, Diógenes, valeu mesmo. 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Valeu demais, viu, seu Elias? Rick Paranhos.
0: Vamos lá. No ponto que você tocou, Tardelli, reconheço claramente, piorou muito, muito, muito, muito.
2: Não só policial não, Rick, até mesmo político.
0: Mas vamos lá, calma, é porque você pensa muito rápido e aí
2: Você foi um dos meus professores no jornalismo, você pensa muito rápido. Concluir, é porque ninguém te conhece, é porque, gente, volta atrás e digita aí, ó, Rick Paranhos, apresentador da TV Paranaíba, 2018, 19, 17, volta lá pra você ver como é que esse cara é. Ele não dava tempo de ninguém pensar não, senhor, era porretado em cima do balcão lá, mansinho desse jeito aqui.
1: Jogo, se quiser servir.
0: Mas tá, deixa eu falar uma coisa pra você, vir pra iniciativa
2: você pública, é maluco.
0: Pro serviço público, me amadureceu muito.
2: Eu te entendo.
1: Te acalmou?
0: Não, também.
2: Eu acho que te conformou.
0: Não é que me conformou, é porque é o seguinte, estar sentado do lado aí.
2: Se estiver te apertando, você desculpa,
0: não,
2: mas não.
0: Fica tranquilo. Você está fazendo seu papel.
2: Cash,
0: você
2: é bala mesmo.
0: Estar sentado do lado daí te obriga a ser contundente, te obriga a perguntar. Você tem, no mínimo, aqui, 50 perguntas que vocês me fariam tranquilamente pelo que vocês exercem na rádio, pelas demandas que chegam na rádio. E vocês querem solução para isso. É natural. O ex-prefeito Adelmo faleceu agora há pouco. Quando eu comecei a entrevistá-lo, no primeiro mandato, eu cobrava prazo.
2: Você admirava muito ele, né?
0: A gente tinha uma ligação, a gente teve uma discussão ferrenha, a gente ficou distante um tempo, depois eu tive a humildade de ir lá pedir desculpas para ele.
2: Você já me contou essa história, eu tô te falando.
0: Então, depois disso, a gente, assim, ele foi um político que ele soube respeitar o meu espaço e eu soube respeitar o espaço dele, até o dia que a gente sentou e conversou. Então, assim, um cara fantástico. Tem divergências? Tem. Eu não penso igual a ele, ele não pensa igual a mim, mas é aquilo que eu te disse aqui no início. Eu preciso respeitar o espaço do outro. Um respeitando o espaço do outro. Então, um cara fantástico. Eu acho que Berlândia vai demorar muito tempo para conseguir ter um prefeito desse nível. Não que o Paulo Sérgio não possa ser. Paulo Sérgio está no primeiro mandato. Ele precisa mostrar que veio, né? E está mostrando. Mas o conhecimento que o Adelmo adquiriu em 5 mandatos de federal e 4 de prefeito e 2 anos e meio como secretário de Estado de Agricultura, faz dele um grande político, como a Araceli era aqui, como o Virgílio Galassi um dia foi, então é preciso respeitar, né? E entender, inclusive, não é porque eu estou trabalhando com o Robson não, mas o Robson, por ter recebido do povo o direito a uma reeleição e está fazendo um trabalho bom, o Robson já joga no time dos grandes aqui, sem dúvida alguma. Minha avaliação, respeito quem pensa diferente. Mas assim, voltando nesse contexto aqui que a gente está conversando, eu cobrava muito e falava pro Adelmo, me dá data. Ele falava, não tem jeito. Ele falava, me dá data, 6 meses. E ele não conseguia cumprir e eu pegava demais no pé dele. Só que, no serviço público...
2: Mas tá, esse pegar no pé, é isso que eu queria até entrar nesse detalhe com você agora há pouco. Esse pegar no pé não seria parte...
0: De cobrança...
2: De um trabalho...
0: Sim, sim.
2: De uma resposta para uma sociedade...
0: Mas aí, quando ele responde, eu preciso entender. Eu preciso entender que ele respondeu com qualidade. Vou te dizer... Quando você faz um processo licitatório, e aí eu vou usar o exemplo do transporte coletivo lá em Uberlândia. Tinha uma empresa que já estava há quase 20 anos lá, porque o transporte coletivo lá foi 10, a concessão foi 10 mais 10, né? Então, a empresa usou todos os artifícios, as empresas não, as 3 empresas usaram, não, 2 empresas, usaram todos os artifícios possíveis para não sair.
2: Sem banheiro, com vontade.
0: Tá bom. Todos possíveis para não sair. E aí foi para o Tribunal de Contas, parou o processo licitatório, fez uma bagunça na cidade. Fez uma bagunça. Até o dia que a equipe de juristas da prefeitura, de procuradores da prefeitura, usou um cabinho que foi para o Tribunal de Justiça para dizer o seguinte: Tribunal, para o Tribunal de Contas, pelo amor de Deus, porque o Tribunal de Contas está interrompendo a gente de mudar. Olha aqui o que está na cidade, ônibus quebrado, ônibus sem freios, cometendo acidente, enfim. Aí o Tribunal foi lá e falou, Tribunal de Contas, nesse processo licitatório aqui você não se mete mais, é para seguir. E aí ele conseguiu tirar. Sabe quanto tempo ele levou? 3 anos.
2: Ixi.
0: 3 anos de uma disputa judicial. E quando ele falou assim, eu vou mudar isso em 6 meses, vocês vão ver os ônibus novos aqui. Ele não conseguiu. Por quê? Porque o sistema não deixava ele fazer. Ele precisou brigar contra o sistema. E conseguiu, depois de 3 anos, colocar as empresas novas, enfim, fazer...
2: Como é que você vai fazer aqui a Nachá também?
0: Gilmar Machado também, eu preciso falar sobre o Gilmar. Gilmar também brigou contra o sistema lá para poder implantar uma nova visão em algumas áreas. Então, eu precisei entender isso, eu não entendia. Para mim, você me deu um prazo, você tinha que cumprir.
1: Mas esse entender aí não é que a gente está equiparando para baixo.
0: Não.
1: Porque a gente vai igual o Robson mesmo falou isso.
2: Então ele tinha razão nesse prazo? É isso?
1: Não, tinha razão, mas a gente não pode deixar.
2: Não, eu tô perguntando isso pra ele. Ele tinha razão no prazo?
0: Quando ele falava pra mim assim, olha, eu espero que em 6 meses eu consiga, aí ele começou a me dar, o próprio prefeito começou a entender que a vontade dele nem sempre seria feita da forma como ele queria. Embora muito ele tenha conseguido manter e cumprir os prazos.
2: Mas eu não concordo. Eu acho que justamente o seu papel, papel da sociedade, que eu falo que se o nosso eleitor, se a nossa população entendesse o poder que ela tem nas mãos, nós não temos poder não, sua imprensa não tem não. Eles pedem pra gente e eu volto pra eles.
0: Não,
2: a imprensa
0: tem sim. Não,
2: tem de você dar voz.
0: Pilar, o quarto pilar
2: tem de você dar voz. Mas o político, ele não tem medo da gente não. Isso eu falo mesmo, não tem. Tem medo do voto do perdido. É o povo saber cobrar, não é lá arrumar baixaria, cercar o cara na rua, falar que vai matar, bater, não, nada disso não. É incomodar ele. Ô, amigão, você falou que ia arrumar.
1: O que eu tô querendo dizer, Rick,
2: é o que você fez.
1: Você tava no jornalismo, você tava fazendo de um lado. Você passar pra política, você tá agindo de acordo com a dança. Você tá dançando com quem está.
0: Eu não acho de acordo com a dança.
1: Você acha que assim, aceitar, por exemplo, com uma licitação, achar aquela explicação, igual o Robson já falou, até nos próprios microfones aqui, que quando ele era vereador, ele detonava, né? Dava voadora, fazia.
2: Detonava
1: que,
2: mesmo.
1: Né, com o próprio Arceli. Hoje, ele falou assim: que se fosse, tivesse sido prefeito, ele não faria. Ele seria situação.
0: Eu entendo o que você quer dizer e eu vou dar um exemplo clássico disso. Quando a gente foi votar aqui no município o pedido de financiamento para o asfalto,
2: sim,
0: nós tivemos.
2: Ô, Rick, só a boca tá um corte, pode ficar à vontade de comer aí, ó.
0: Alguns requerimentos de informação. A gente respondeu. Só que um outro requerimento chegou de última hora com o projeto, pelo menos chegou para ser respondido. Não sei qual foi a tramitação que ele fez. E a gente respondeu. Só que já estava no meio da sessão. Eu tive que sentar com um vereador que estava se posicionando contrário e explicar tudo para ele. Tudo. Dos questionamentos que ele havia feito. Apertamos na mão. Não, eu vou votar. Beleza. Ele foi ao gabinete dele.
1: Entendi.
0: Ele foi pro gabinete dele, depois foi lá para o plenário. Na hora ele falou: ó, não concordo com em colocar o projeto em votação, porque o requerimento não chegou com as respostas. Aí alguém falou para ele assim: ó, mas o senhor estava com o Rick, ele agora, ele deu e falou: quero tudo escrito. De boca não, quero tudo escrito. E aí marcou-se uma extraordinária para 2 dias depois.
2: Isso.
0: E eu fui para a secretaria naquela noite, chamei a equipe toda, e aí a gente respondeu tudo, comprovando com todos os documentos para poder comprovar. No outro dia, por escrito. No outro dia a gente
2: continuou
0: e mandou para a Câmara Municipal. Chegou lá, ele: eu vou votar contra. Tá faltando isso e isso. Opa,
2: não. Criou outra situação, né?
0: Aí o senhor está se equivocando. As respostas estão todas aí. Se o senhor não compreende elas, é uma outra história. As respostas estão aí. Então, assim, veja, esse tipo de situação é crítica vazia.
1: Sim.
0: Esse mesmo vereador já fez críticas construtivas. Eu reconheço. Então, a crítica vazia é que não pode ser feita. E nos veículos de comunicação, em alguns veículos de comunicação, há crítica vazia. Então, é isso que eu digo que, no início, lá quando eu comecei, eu reconheço. Eu cobrei em excesso.
1: Crítica vazia?
0: Crítica vazia. Cobrar em excesso. Mas eu aprendi rápido e deixei de cobrar em excesso. Mas eu passei a cobrar.
2: Você procurou entender o sistema.
0: Entender o que era. O que era razoável. Porque, vamos lá, gente. Você tem um problema que ocorreu no meio do caminho que ninguém tinha previsão de que aquilo ia acontecer. Não tem jeito. Quem imaginava que ia acontecer uma pandemia? Aí isso muda toda uma configuração, obriga o governo a mudar toda a rota, tirar recurso de várias pastas para destinar para salvar vidas, parar uma série de serviços. Crítica nesse sentido, nesse momento, eu acho vazia. O governo teve que tomar uma medida. Teve que buscar. Do mesmo jeito que o presidente Lula agora teve que tomar uma medida e liberar financiamento para socorrer empresas que vão sofrer com o tarifaço dos Estados Unidos. Ele está tentando salvar emprego no país. Ele está tentando manter as empresas. Ah, mas se ele conseguiu 180 bilhões para poder socorrer, então por que ele não usa esse dinheiro para poder aplicar na área da saúde? Gente, ele tem um arcabouço jurídico que não permite ele, em situações normais, usar dinheiro dessa forma. Agora nós temos uma situação excepcional. Ah, eu vou criticar mesmo assim. Tem erros no governo? Tem, mas tem ações boas. É isso que eu quero dizer assim. É, não pode ser a crítica só pela crítica, uma crítica vazia. Não, eu vou criticar porque eu não gosto do Tardelli. Então, tudo que eu puder falar para prejudicar o Tardelli, eu vou falar. Crítica vazia. Aí eu cada vez mais distancio. E todo jornalista em início de carreira, ele tem um sonho de querer mudar o mundo. Eu passei por isso.
2: Eu concordo.
0: Eu achei que eu ia mudar a minha cidade.
1: Mas não é esse que é o pensamento certo? Do que aceitar o sistema?
0: Eu não estou falando de aceitar o sistema. Eu estou falando de crítica construtiva. Hoje, a gente tem na direita e na esquerda críticas que não deveriam existir.
2: São falácias?
0: São falácias. São falácias.
1: Desconstrução, né?
0: Eu preciso desconstruir o Tardelli, porque senão o Tardelli vai crescer.
2: Mas eu
0: como eu gosto do, como eu gosto dele, eu preciso desconstruir ele, senão eu não dou a oportunidade dele aparecer.
2: Concordo.
0: Entende? Então, eu tenho que reconhecer o que você tem de bom.
2: Mas nós estávamos falando nisso recentemente, não vou citar o nome desse político, não, que é chato. Está aí numa disputa grande aí. Para mim, é falácias. Né? Você falar determinados assuntos que não compete primeiramente a fazer justamente para agradar o povo. Ah, eu vou falar que eu vou fazer isso porque o povo quer ouvir isso. Mas na prática, e eu volto isso pro próprio Robson. O Robson mesmo já sentou nessa cadeira nossa, já falou. Muita coisa que eu mandava o povo fazer e falar para a Araceli que tinha que fazer, hoje eu sei que é totalmente diferente, que não é bem assim. Eu queria fazer, mas não tem como eu fazer.
0: Veja, política não pode ser feita com fígado. Vai dar errado. Ela tem que ser feita com razão. Então, se você defende uma ideia e ela realmente é possível, perfeito. Então, tente convencer que ela é possível. Vamos dar um exemplo aqui. Chegou uma indicação para a gente no governo, para a gente dar bolsas para universitários fazerem cursos em faculdades fora que não tem aqui. Então,
2: isso voltaria para o município?
0: Isso é prioridade do município?
2: Depende. O que o município tem?
0: O que a Constituição
2: tem,
0: fala? A Constituição fala que o ensino fundamental é responsabilidade do município. O ensino médio é responsabilidade do Estado. O ensino superior é responsabilidade da União. Se o município tiver recursos suficientes para cuidar do que é responsabilidade dele, eu não vejo problema nenhum. Porque aí eu estou construindo
2: um
0: caminho melhor para o cidadão.
2: Resumindo, se tem uma gordurinha ali,
0: perfeito.
2: Vamos usar ela.
0: Agora, essa não é a responsabilidade do município, essa é a responsabilidade do governo federal. O governo federal deveria ter universidade para atender todo mundo.
2: Concordo, Rick.
0: Agora eu vou bater no presidente da República porque ele não dá conta. Não tem recurso para isso tudo.
2: Concordo.
0: A gente tem algo que é chamado de reserva do possível na administração e no direito, que em alguns casos eu não posso evocar isso, eu não posso chamar isso para justificar uma economia que o município vai fazer. Mas o governo federal não consegue criar uma universidade federal em cada região do estado, em todos os estados, para todo mundo, porque ele não tem dinheiro para isso. Então o que ele faz? Ele permite que as universidades privadas ofertem o serviço e ele dá, em alguns casos, bolsa para algumas pessoas que se enquadram dentro de uma lei que foi criada para que ela possa frequentar a universidade privada, sendo custeado pelo governo. Por exemplo, eu citei o meu caso, FIES. Eu usei FIES, mas hoje tem pessoas que usam o ProUni, que o governo paga a faculdade e depois ele trabalha, no caso da medicina, por exemplo, trabalha 2 anos para o governo na região que o governo determinar para ele ir. São oportunidades. Não dá para criar tudo para todo mundo.
1: Ô, Rick, Diogo, a gente tem que entrar com o jogo agora, né, Diogo? Com o jogo do Cruzeiro, vai começar agora às 9h30. Mas assim, se a gente for abrir aqui, a gente é muito bacana de conversar, a gente vai ficar aqui até 2 horas da manhã.
2: Eu gostaria. Eu te falo que o Balacast era um rumo. O trem tomou um rumo que eu não consegui nem voltar porque a gente queria. Queria conhecer o Rick.
0: Que bom.
2: Não, a gente queria conhecer o Rick.
0: Conhecer um pouquinho, pelo menos?
2: Um pouquinho só.
1: A gente vai voltar.
2: Eu vou fazer o 2. Porque assim, o Balacast, essa parte que a gente entrou, ele era mais pro final mesmo. E o trem reverteu, eu já tentei voltar aqui umas 3 vezes e não deu, entendeu? E os nossos próprios seguidores também quiseram isso. Então a gente deixa, tem uma DSM que tá conversando aqui, vamos deixando. A gente gosta de conhecer a pessoa. Tem muita gente que viu o Rick como secretário de governo. O Rick Paranhos, lá na TV
0: Paranaíba. Sisudo, né?
4: De fato acontece. Bola deles aí, Panciari.
5: É o Ronier. Ronier joga muito, hein? É uma joia aí da equipe do Coritiba. E foi o garoto Felipe Moraes que fez a falta, que já foi cobrada com Tinga, tá 0-0.
4: O tempo vai passando, 6 é o primeiro tempo, 0-0 o placar, tentou coxa, impedimento marcado, bola nossa do Cruzeiro, aqui no campo de defesa, em 6 meses de catraca livre, os ônibus de BH transportaram mais de 1 milhão de passageiros de graça aos domingos e feriados. 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Defesa do Morisco, que chance do gelado! O Panciari!
5: A jogada que teve Rojas, teve também ali o pivô do Caio Jorge. O Caio Jorge deixou com açúcar e afeto para o Matheus Pereira com o pé esquerdo. Ele não pegou em cheio. O goleirão foi lá no canto fazer a defesa no canto direito. É o Cruzeiro na primeira tentativa perigosa. Dá 0-0. 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
4: Estamos com 6h40. Bota a pressão aí, cabuloso. 0-0 o placar. Bola a favor do Coritiba do seu campo de defesa. Vai pra cobrança da infração aqui do lado direito. Ajeita. Por aqui tem um Tinga. Vai pro giro de bola aqui atrás na intermediária. Do Coxa com 7 jogados. É o primeiro tempo, tudo igual até aqui. 0-0. 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Bola aqui na esquerda. Favor do Coxa. Vem pra bola. Viaja aqui na canhota. Protege. Já se na esquerda. Tenta a jogada na ponta. Canhota. Thiago Santos já passou. Recolheu. Abriu aqui no meio. Marcação celeste. Bola nossa. Deu combate. Isso. Tem entrega. Tem que ir na raça, na vontade. Cabuloso. Volta aqui pro campo de defesa. Otávio. Despacha de primeira. Liga essa bola que no ataque, ajeitou, protegeu, escorou de cabeça, Matheus Pereira gira pra cima do seu marcador, busca jogo Romero, vem na bola Romero, vem pra jogada, abriu aqui na esquerda, tenta o ataque, desce aqui no lado esquerdo, KJ, cai o Jorge, domina aqui na esquerda, vem pra bola, salve Jorge, domina, vem pra bola, giro de bola aqui na direita, o Milinho já pediu, ataca o cabuloso, é pressão, é pra cima meu Cruzeirão, a bola toca aqui na direita, vem pra jogada, partiu o Milinho, solta com Matheus Pereira, tapa na ponta direita, vai girando na esquerda, que tapa com categoria, gira a bola aqui na esquerda, ela vem com Jonathan Jesus, houve a falta, mas mandou seguir, volta aqui na esquerda, Rojas, ajeita na canhota, vem pra bola, tenta passar a marcação, protege, perna esquerda, volta, antecipa, todo ataque ao Cruzeiro, a bola fica com Jonathan Jesus, ajeita aqui na esquerda, vem pra bola, bota ela pra girar, ela cai aqui na direita, campo de ataque, viaja Arroio, agora na direita, Rocha Arroio, domina, girou na ponta, Arroio vai tentar chegar, que bolão, na ponta, boca do gol, e agora, passa pela extensão na grande área, voltou, Gerson dominou, entrada na grande área, soltou, ponta direita, é a pressão celeste, novo levantamento, boca do gol, afasta, quarta, voltou, Matheus Pereira encosta, fica no bloqueio, chega Thiago pra tirar, busca jogo aqui na direita, tá passando, vai controlando aqui no campo de defesa, vai girando Lucas Ronier, vem pra bola, abriu aqui no meio, cai na direção de Thiago Santos, solta essa bola aqui na esquerda, é jogo quente aqui no sul do Brasil, com 8, primeiro tempo, 0-0 o placar, bola aqui na esquerda, vai dominando, ela cai aqui no meio, vem pra bola, solta essa bola aqui no lado esquerdo, tenta arrancada, vem Sebastião Gomes, gira a bola aqui na esquerda, o Coxa ataca, tenta arrancar aqui na esquerda, ajeitou, ponta canhota, vem pra bola, ameaça bater, soltou na ponta esquerda, vai levantar na boca do gol, rolou, girou, boca do gol, afasta a zaga celeste, tira Jonathan Jesus, falta, infração marcada para a nossa aqui no campo de defesa, o tempo vai passando, arrepia Cruzeiro, estamos com 9 jogados, é o primeiro tempo aqui no sul do Brasil, aqui no Couto Mineira, tudo igual até aqui, 0-0, esporte se é essencial para os mineiros, tem a ver com a Vale. Ale Oliveira comenta, o jogo começa fervendo, suas primeiras impressões, forte abraço Ale.
6: Um abração para você também, viu, Hugo? Sempre um prazer e uma honra. Olha, o Cruzeiro começa bem. O Cruzeiro é melhor time, né? Embora a campanha seja muito parecida, né? Em número de pontos, vitórias, empates, derrotas, o Cruzeiro é melhor time. E tá se impondo nesse início, já teve essa grande oportunidade com o Matheus Pereira aos 6 minutos, e é o time que vai controlando o jogo, vai controlando as ações. Mas claro, Curitiba é perigoso. Você pegar dos 10 de linha aí do Curitiba, 7 tem mais de 30 anos.
4: Vem para aqui na boca do gol, ali o perigo, tentou pro Cajá, a bola vai pra fora. Na arrancada do Rojas aqui na esquerda, chegou com pressão de novo, Panciari.
5: Mas essa dobradinha ali da esquerda, o Rojas, ele chega na linha de fundo e vê quem tá batendo, né? Quem pode bater pro gol. E ali é o Matheus Pereira que tava nela. A tentativa espiou o taco. Mas novamente o Cruzeiro buscando ali com o Roja. 0-0. 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É viver a emoção do esporte, Hugo Sérgio.
4: É pra tratorar cabuloso. Guerreiro vem aí. Alô, Fabrício Guerreiro. 10 jogados é o primeiro tempo. 0-0. Tá tudo igual, Fabrício.
7: Fala o gol, fera máxima. Gão, o time tá bem, bem postado, é aquele padrão de jogo que a gente conhece quando tá Gerson e Matheus Pereira em campo, né? Bem postado, sem correr risco, agora procurando explorar mais o lado esquerdo, que é uma boa opção aí, né? Com o Rojas e o próprio Felipe Moraes, que estão muito bem na partida.
4: Daí o nosso Fabrício Guerreiro girando o tempo e o placar de jogo. Anda relógio, 11. 11 jogados é o primeiro tempo aqui no Couto Pereira. Placar aqui na Itatiaia, Campeonato Brasileiro. Ninguém é de ninguém. 0 Cruzeiro, 0 Curitiba.
5: Na Copa Sul-Americana, mais cedo, o Grêmio foi eliminado dentro de casa. Perdeu para o Bolívar da Bolívia. 1-0.
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4: Emoção do futebol aqui na Itatiaia. Tenta, cabuloso. Pegaram gelado, pegaram Matheus Pereira aqui na esquerda. Falta marcada aí. Bola nossa do Cruzeiro aqui na esquerda. É pra ir pra cima, mostra sua força, meu Cruzeirão. Por aqui na caganta. E bolão, caiu na esquerda. Tentou avançar, falta. Pegaram o Filipinho, Felipe Moraes aqui na esquerda. Pegaram cria. É bem melhor que escanteio. Vem bola na boca do gol aí, Pansi.
5: E o Wagner Nascimento Magalhães. Encontrou o Wagner hoje no café da manhã, viu, Hugo Sérgio? Tava lá, o Wagner tomando café, tranquilinho. Eu falei, ó, Wagner, mais tarde tem um jogão, hein? É o hábito da partida. Ele que é lá do Complexo do Alemão, no Rio de Janeiro. Hábito do jogo, marcou a falta do Cosier pra cima do Felipe Moraes. Eu tô vendo o Matheus Pereira pra batida. É bola na área do coxa aí, seu Hugo Sérgio.
4: É a pressão, é a chance do primeiro gol do jogo. 12 e meio jogados é o primeiro tempo aqui no Couto Pereira, ajeita pra cobrança aqui na esquerda, Rojas pra bola, vai levantar na boca do gol, aqui na ponta esquerda, é bola nossa aqui na canhota, é pressão celeste, tudo igual até aqui, preocupação do goleiro Pedro Morisco, orientando o sistema defensivo do coxa, tudo igual até aqui, bem falta o cabuloso aqui na esquerda, a cobrança, Rojas esquerda, levantou, boca do gol, tentou, segunda trave, escorou, passa pelo ataque, tentou chegar Fabrício Bruno, a bola viaja, ganha a linha lateral, é lateral, houve desvio, bola nossa, mais Cruzeiro no ataque aí, Pansi.
5: Foi o Tinga tirou de cabeça, não deixou Fabrício Bruno pular. Escanteio não, arremesso, arremesso com William, 0-0.
4: Vem bola aqui na direita, 13 jogados é o primeiro tempo, tudo igual até aqui. Emoção aqui na Itatiaia com todo o primeiro time do rádio. Vai pra cobrança do lateral aqui na direita, William. Vem bola aqui na boca do gol, vai tentar meter aqui na grande área do coxa. Tudo igual até aqui, 0-0. William levantou, boca do gol, tentou chegar. Roberto na direita, abriu a batida, afasta, chega a marcação. Escanteio, é pra pressionar, vai tratorando, amassando em cima o Cruzeiro aí, Panciari.
5: Sebastián Gómez meteu pela bola, hein? Foi onde o nariz apontou. Escanteio, Will da lateral na batida.
4: Vem bola aqui na boca do gol, William pra cobrança. Will da lateral lá na direita. Vem levantamento aqui na pequena grande área. É pressão celeste com 13, agora 14 do primeiro tempo. 0-0 até aqui. É Itatiaia no Campeonato Brasileiro aqui no sul do Brasil, aqui em Curitiba. Vem bola aqui na boca do gol. Se fecha aqui o coxa. Escanteio pra Raposa, bola nossa na direita. William pra cobrança. Vai chamar a perna da direita. Vem bola aqui na boca do gol. Gerson na marca do penal, KJ tá chegando mais aqui na esquerda, na segunda trave, Felipe Moraes também na boca do gol, a cobrança do escanteio, bola pelo bate, tenta de cabeça, atrapalha o goleiro, a sobra, furou Matheus Pereira, caiu o Arroio, chutaço, fica na marcação, ela volta aqui na esquerda, é na pressão, cabuloso, ela fica aqui na canhota, vem pra Braújas, esquerda, levantamento lá na direita, bem forte demais, não deu pro domínio, tentou. Cortou o Gerson, a bola se perde ali na lateral. 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Caminhamos para 15 no primeiro tempo, é campeonato brasileiro aqui na Itatiaia, aqui direto no Couto Pereira, a emoção com todo o primeiro time do rádio. A bola aqui no campo de defesa, bola nossa do Cabuloso, vai dominando, controla, fica aqui na zaga central, a bola vem na direção dele, Jonathan Jesus, abriu aqui na esquerda, Rojas, vem pra bola, Rojas, o gringo ajeita, de canhota, busca jogo, lançamento, KJ tentou chegar, esgolou, gelado, Matheus Pereira, ponta esquerda, vai levantar, boca do gol, de canhota, bate na marcação, vai pintar o escanteio, afasta! O que seria o escanteio? Tinga conseguiu chegar rápido, seria escanteio e lateral para Raposa aqui na esquerda, que pique, chegou na velocidade aqui, o Tinga lateral, é para a nossa aqui na esquerda, vai para a cobrança, Rojas, lado esquerdo do campo, comando de ataque, estamos com 15 meio jogados no primeiro tempo, 0-0 até aqui, é Brasileirão, Maquina Itatiaia, vai para a cobrança do lateral, ajeita aqui na esquerda, Rojas, para a bola, vai tentar tocar aqui no bico da grande área, tá passando aqui o Filipinho, Felipe Moraes, bota aqui na esquerda, ela vem com Jonathan Jesus, recolheu, abriu, círculo central do gramado, vem pra bola, Fabrício Bruno, busca o lançamento, para, prende, volta, bola com Jonathan Jesus de novo, recuadra, fica com Otávio, Otávio domina aqui na sua meta, ele tenta sair do Otávio, vai gerar essa bola aqui no comando de ataque, estamos com 16 jogados no primeiro tempo, tudo igual até aqui, 0-0, é o placar aqui na Itatiaia, a bola volta com Otávio, Otávio domina, ajeita, perna direita, busca o lançamento, marcação, chegou o Sebastião pra cima dele, liga aqui na direita, no ataque, tenta descer o Cruzeiro, vem pra jogada, marcação no coxa, insistiu, bola nossa no Cabuloso, perdeu na sequência, tentou, luta pela bola, Matheus Pereira, a marcação, falta, acontece, não manda seguir, foi na bola, bola a favor do Cruzeiro, reclama, faz aquele teatro danado, reclamação ali do jogador, tava o Sebastião Gomes, torcedor Xia, Cruzeiro tem nada com isso, vem pra cima pro campo de ataque, Rojas, ajeita aqui na esquerda, ele faz a deixa com Gerson, Gerson, ele tá no lado esquerdo do campo, vem pra bola, soltou essa bola aqui no círculo central do gramado, a bola vem na direção do Romero, busca jogo aqui na esquerda, é a pressão, já pinta o gol celeste, ajeita aqui na esquerda, ela vem pra Rojas, ponta canhota, vai levantar na boca do gol, ajeitou na ponta esquerda, voltou Romero, ajeita Romero, traz pra perna direita, giro de bola, da esquerda pra direita, Fabrício Bruno, avança, tá no ataque o Cruzeiro, desceu, abriu a rocha Arroio, domina Arroio, traz pra perna esquerda, abriu, Gerson, vai tentar bater pro gol, soltou, ponta esquerda, Rojas, girou, tá na canhota, vem pra bola, busca jogo, tá no ataque, perna canhota, linha de fundo, levantou, boca do gol, afasta a zaga de cabeça, Thiago tira, voltou, no meio, recuperação, Gerson, volta, ajeita e pinta a falta, pegaram Gerson aí, o Coringa, deu vantagem, a bola toca aqui no meio, ataca o Cruzeiro de novo, mais uma investida, ela vem com Felipe Moraes, o cria, volta aqui na esquerda, Rojas, ajeita, Rojas, ponta esquerda, campo de ataque, é a pressão do Cabuloso, 17 jogados do primeiro tempo, 0-0, tá perto do gol Cruzeiro, bola aqui na esquerda, ela vem com Romero, Romero busca jogo, lançamento, fica na marcação, voltou Matheus Pereira, recuperou, gira pra cima do marcador, que balão, bola na ponta direita, tem que chegar, não deu, tentou chegar na direita, vinha Arroio, bola viaja, ganha a linha de fundo aí, Panciari.
5: Forçou muita barra, né? O Matheus Pereira não dosou bem ali, o passe, chegou o Arroio já atrasado, a bola vai pra reposição do Pedro Morisco. Ô Hugo, o Ronier, atacante do Coritiba, já teve na pauta do Cruzeiro, me recordo, era fevereiro do ano passado, o Cruzeiro fez uma sondagem, na época o Coritiba queria 11 milhões de dólares, o negócio não avançou não, o jogador do Coxa já tá 0-0.
4: Ataca o Coritiba, bola aqui na esquerda, Breno Lopes abriu, boca do gol, marcação, Fabrício Bruno tira, espaço aberto e mais um escanteio pro Coxa e Rubem.
9: E praticamente o segundo lance de ataque do Coritiba, Hugo, e da mesma forma, Breno Lopes, lado esquerdo, buscando a linha de fundo para tentar o cruzamento. William colocando para escanteio, vem o Coxa informando o Banco Mercantil.
4: 18 jogados é o primeiro tempo, escanteio, bola deles, Otávio tá ali, orientando o sistema defensivo do Cruzeiro, escanteio, mais um escanteio pro Coritiba no jogo, estamos com 18-19 no primeiro tempo, vem levantamento aqui na boca do gol, tem o Sebastião chegando, quem também encosta ali na boca do gol é o Breno Lopes, Pedro Rocha, vem levantamento, tentou o toque de cabeça, que susto, bola pra fora, pelo lado, passou com um perigo danado aí, Rubens.
9: Estava fechando no segundo poste ali o Thiago e sempre aparece bem e de forma perigosa o Coxa na bola parada. agora pegou ali por último também no Gerson, depois no Thiago, foi pela linha de fundo, é tiro de meta, 0-0, informando a Prefeitura de Nova Lima, o futuro mora aqui, Hugo.
4: Dani Rubens, bola aqui no meio, Gerson ajeita, vem pra bola, tenta passar a marcação, soltou Jonathan Jesus, abertura aqui na esquerda, Rojas, Rojas vem pra bola, se manda, ajeita aqui na canhota, é pressão, é pra cima, meu Cruzeiro, bola aqui na esquerda, ajeita Rojas, perto da canhota, avança lá do esquerdo do campo, ajeitou Gerson, que tapa, que abertura aqui na esquerda, Matheus Pereira chegou, vai levantar, boca no gol, vai pintar o gol, cortou, perna direita, vem pra bola, de calcanhar, Rojas, ajeitou, abriu, Matheus Pereira, boca no gol, afasta a marcação do Coxa, tá dando liga no ataque, é questão de tempo pra sair o gol, bola com ele, Romero, abriu aqui na esquerda, Rojas, ponta canhota, vai levantar, boca no gol, ajeita, lá da esquerda do campo, Gerson, levantou, marca no penal, passa pelo ataque, ela fica aqui no meio, recuperação, Pedro Rocha já passou, bola dominada aqui na esquerda, tenta a descida, o Coxa aqui na esquerda, bola viaja, ganha a linha lateral, é bola nossa, é do Cruzeiro aqui na direita, o tempo vai passando, estamos com 20, é o primeiro tempo, 0-0 o placar, cobrança feita aqui na direita, ataca o cabuloso, a bola vem com Fabrício Bruno, ajeita Gerson, lateral do grande círculo, vem pra jogada, é a Itatiaia no Campeonato Brasileiro, vem com a gente na emoção do futebol, com todo o primeiro time do rádio, YouTube, eu quero o seu like, Itatiaia Oficial, Itatiaia Esporte, vai dando joinha pra gente, é a participação, você acompanha, reação aqui direto da cabine do Couto Pereira, então tô te aguardando também no YouTube, Itatiaia Oficial, Itatiaia Esporte, girando o tempo e o placar de jogo, anda real, eu quero o seu like, Itatiaia Oficial, Itatiaia Esporte, vai dando joinha pra gente, é a participação, você acompanha, reação aqui direto da cabine do Couto Pereira, então tô te aguardando também no YouTube.

0: do primeiro time do rádio, pressiona o Coritiba, retração do Cruzeiro agora, olha o contra-ataque, partiu pra cima, vem pra bola, Felipe Moraes, ajeitou, que bola, caiu o Jorge, boca no gol, é cortar e fazer, rolou, abriu, Arroio, dominou, de esquerda, fuzilou, no bloqueio, Romero, bate no gol, Romero, fica na marcação, voltou Romero, ajeitou, arrocha Arroio, na direita, abriu, vai pintar o gol, boca no gol, passa pela extensão da grande área, ninguém chega. Questão de tempo é impressionante, é a pressão celeste, a blitz pra cima do Coxa aqui no sul do Brasil. 21 jogados do primeiro tempo, 0-0, desce o Coxa, a bola aqui no meio, Josué já passou, pulou Tinga, Tinga ajeita aqui na direita, Tinga vem pra bola, abertura, Sebastião Gomes está passando, a bola tocada aqui do lado direito, vem pra bola, tenta a descida pro campo de ataque, desce o Coxa, marcação no Cruzeiro, pinta a falta na minha direita, bola no Coritiba aí, Rubens.
1: Agora é pela direita, o Gerson bem na marcação para matar a jogada, né? Para não dar liberdade, porque estava caminhando com a bola o Lucas Zonier, atleta da base do Coxa. E a falta na intermediária, lado direito, teremos essa bola alçada, todo mundo vai para a grande área, o Coxa vai tentar essa bola pelo alto. Vem você se segurando nessa, Hugo, informando Unimed BH.
0: Vem bola aqui na boca do gol, marcou ali a falta o Wagner do Nascimento, falta na minha direita a favor do Coritiba, com 22:40 o primeiro tempo, tudo igual até aqui. É a Itatiaia na emoção do Campeonato Brasileiro, no radinho, no aplicativo, no YouTube. Seu joinha pra gente, o like pra pintar gol do Cruzeiro, gol do cabuloso do nosso Cruzeirão. Vem para aqui na boca do gol, tentou o Coxa, levantamento na boca do gol, toque de cabeça, antecipou, bola vai para fora e o torcedor ficou maluco porque apontou marcando ali, dando um tiro de meta, o Wagner do Nascimento, e a galera tomou um susto pedindo penal na jogada. Nada nessa jogada aí, Rubem.
1: Nada, nada, nada disso, né? O Josué foi pra bola parada com a perna canhota, levantamento, uma bola enviesada, mas ali subiu e escorando para que o atleta do Coritiba finalizasse, e estava o Thiago, isolou, o Cruzeiro se manda 0-0, informando Belo Horizonte, Prefeitura do Povo, aqui o trabalho não para.
0: Ataca, vem Cruzeiro, Matheus Pereira, não domina, pega o Morisco, mais uma pra conta, tá chegando com facilidade aí, Panzeri.
2: A jogada que teve o Caio Jorge, agora ele servindo o Matheus Pereira, eles inverteram porque o Matheus que faz isso, ele inverte e entregou pro Matheus. Na hora da conclusão não foi legal, esse gol tem que sair, Hugo Sérgio, esse gol tem que sair, Hugo Sérgio. Tá 0-0, em nome de Banco Mercantil, Hugão.
0: E vai sair, vai inventar o gol celeste já já, sim.
3: Hugo, Cruzeiro é isso, né, jogo de paciência, tem que ter paciência aí pra achar o melhor espaço, agora tem que ter atenção também com as bolas paradas do Coritiba, né? As duas bolas paradas aí, uma no escanteio, o Otávio não saiu, a bola era dele, e agora o zagueiro, a sorte que ele jogou como zagueiro mesmo, se ele tivesse cabeceado no gol, seria perigoso aí, então o Cruzeiro tem que ficar atento nessas bolas aí, Hugo.
0: Dali Guerreiro, Fabrício Guerreiro aqui na Itatiaia, já já o nosso Ale Oliveira fala aqui na direita, vai dominando, desce o Coxa, falta mais uma aqui na direita, tava na bola por ali também o Gerson, a falta a favor do Coritiba, na meia direita com 24 jogados do primeiro tempo, precisa de transporte público durante a madrugada, vai de madrugão, Belo Horizonte, Prefeitura do Povo, aqui o trabalho não para, Prefeitura de Belo Horizonte, a bola aqui na esquerda, desce o Coxa de novo, abertura aqui no meio, Josué já passou, Thiago na bola, solta aqui na direita, vai ajeitando aqui na ponta, Breno Lopes já pediu, a bola caiu aqui na direita, vem pra Sebastião Gomes na jogada, rolou aqui na direita, Tinga já passou, vai tentar levantar na boca do gol, prende essa bola aqui na ponta direita, Lucas Renier vem pra bola, Renier da jogada aqui na ponta, levantou boca do gol, passa direita da meta do Otávio, bola a favor do Cruzeiro, Ale Oliveira comenta, 25 primeiro tempo, 0-0 até aqui, Ale.
4: E o lado esquerdo muito forte do Cruzeiro, né? O Rojas tá muito bem, utilizando o corredor, o Felipe Moraes realmente escorrega pra dentro, e aí o Rojas tem toda a liberdade para usar esse setor com profundidade. O Gerson muito bem comandando o meio campo, só falta um pouquinho mais de capricho do Matheus Pereira, ou no domínio, ou na finalização, na inversão, que o Cruzeiro vai fazer 1-0 logo logo, viu, Gão?
0: Dali Ale Oliveira, comentarista Itatiaia, 26 jogados é o primeiro tempo, 0-0 o placar, é pra cima meu Cruzeirão, para a esquerda, Jonathan Jesus recolheu, abertura aqui na canhota, vem para um tapa na bola, volta essa bola, Gerson.

0: dominou, perdendo a segunda. Gerson, isso, Coringa! Que raça! Recuperou, não estava perdendo, foi na vontade, recuperou. Volta com coxa aqui no meio, tenta o ataque na ponta, tá aberta a defesa do Cruzeiro. Isso, Jonathan Jesus recolheu, vem na bola, encara, recupera para o Cruzeiro, não pode dar mole. Ela fica aqui no campo de defesa, Otávio busca jogo no ataque, 26 é o primeiro tempo, lançamento, rifa aqui no ataque, a bola vai ficar fácil pro goleiro Pedro Morisco, sai da sua benta, ajeita bem para a bola, deixou o Arroio ali no chão, ajeita na esquerda, desce o Coritiba, tenta arrancada aqui na esquerda, 0-0 placar, avança aqui na garganta, ela caiu aqui no meio, Josué já passou, ataca com perigo, coxa, caiu na ponta direita, Sebastião Gomes girou, abriu, Rolier, ponta direita, vem pra bola, busca a linha de fundo, vai tentar levantar o corte, Jonathan Jesus, corta isso, menos é mais, afasta, mete pra linha lateral, 27 ao primeiro tempo, 0-0 placar, é Itatiaia no Campeonato Brasileiro, no radinho, no aplicativo, tô te aguardando no YouTube, Itatiaia Oficial, Itatiaia Esporte, eu quero o seu like pra sair gol do Cruzeiro, avança aqui na ponta, desce o coxa, desce no meio, tentativa do chute, no meio do gol, Otávio pega, segurança no gol do Cruzeiro, faz a defesa, Otávio com 27 jogados no primeiro tempo, Unimed BH, 55 anos, nosso tempo é feito de cuidado, ganhamos para 28 no primeiro tempo, aqui no Couto Pereira em Curitiba, recuperação do coxa, não pode dar mole, bola aqui na direita, já passou, Breno Lopes pediu, bola aqui na ponta, abertura, boca do gol, batido, Otávio pega!
1: Pode, e essa bola sobrou por sorte no pé ruim do camisa 10 Josué, é um português criado na base do Porto e já rodou bastante, não teve tanto destaque assim, vai se encontrando no Curitiba, bateu com a perna direita, é canhoto, Otávio firme, 0-0, informando o Vale Essencial, é viver a emoção do esporte.
0: Bola aqui na direita, domina, para a nossa do Cruzeiro, tenta Fabrício Bruno, 28 ao primeiro tempo, 0-0, placar aqui na Itatiaia, tô te aguardando no YouTube, Itatiaia Oficial, Itatiaia Esporte, eu quero o seu like, pra sair gol do cabuloso, bota a pressão aqui na esquerda, desce o Cruzeiro, Jonathan Jesus, recolheu aqui na canhota, abre jogo, Gerson se apresenta, ele tá pro meio, solta aqui na esquerda, ela viaja aqui na canhota, ela vem na direção de Jonathan Jesus, de novo Gerson de primeira, de pé em pé, Matheus Pereira gelado, solta a bola com ele, Romero abriu na direita, vem pra jogar a Fabrício Bruno, no ataque, Cruzeiro de novo, a bola cara direita, Romero vem para a virada aqui na esquerda, ela vem com Rojas, chega, ajeita aqui na canhota, protege, Rojas na bola, ponta esquerda, ajeitou, na canhota, Felipe Moraes, na ponta esquerda, ajeitou, dentro, facão, volta, toca, antecipa, a bola com Rojas, tá na esquerda, vem pra jogada, Matheus Pereira de pé em pé, na categoria, vai girando aqui no ataque, o tempo vai passando, a bola tocada aqui no meio, marcação do coxa, voltou, Matheus Pereira recuperou, abriu, que bolão, ela caiu na direita, é agora, ajeitou, Arroi, vai cortar, pra cima da marcação, vem pra jogada, voltou Matheus Pereira, abriu no meio, Romero, boca no gol, afasta a zaga, voltou, caiu, tentou domínio, falta do ataque do Cruzeiro marcada aí, ô Panseri.
2: Falta marcada, Cruzeiro ali, no lance ofensivo, teve a participação do Romero, depois o garoto Felipe Moraes fez a falta, pra cima do jogador do Coxa, que tava ali no volantão da equipe do Coxa, tá 0-0, hein? Deixa eu aproveitar só pra mandar um abraço pro meu sobrinho, o Vitor, e também pro Vinícius. Cada um faz aniversário numa semana. Semana passada foi o Vitor, hoje é o Vinícius. Um beijo do Titio Mersão.
0: Aquele abraço, bora aqui na direita, dentro do domínio, coxa, ajeita para sair o lateral na canhota, bora deles, ganhamos para 30 jogados deste primeiro tempo, 0-0, é o placar, emoção aqui na 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recolheu, abertura aqui pelo lado direito, tá passando o Thiago Santos, ajeita aqui no meio, é pressão do Cruzeiro agora, olha o ataque, avançou, se mandou, adiantou demais, ela fica no meio do caminho, recupera aqui na esquerda Josué, ataca o coxa aqui na direita, vem pra cima, Lucas Rolier vai abrir na ponta direita, Rolier pra bola, cortou pro meio, vai tentar bater de esquerda, ajeitou, soltou na canhota, ameaçou, vem pra bola, protegeu, Josué, abriu na ponta esquerda, ataque perigoso no coxa, soltou na ponta esquerda, abriu o boca do gol, afasta a zaga no complemento, tira, afasta Romero, voltou na ponta esquerda, é a pressão do Coritiba, agora aqui na ponta esquerda, novo levantamento, boca do gol, passa, presta atenção na grande área, o toque de cabeça, ninguém tira, batida, fica na marcação do Gerson, novo chute pra fora. É o sofrimento que não precisa passar, Rubem.
1: Mas não precisa passar de jeito nenhum, viu, Hugo? Pressionando, martelando e agora dormindo do ponto. Essa bola sempre perigosa. Breno, lá do canhoto, cruzamento. Ela sobra na grande área. A sorte que pro Bruno Melo, todo desengonçado, bateu uma, bateu duas e ela vai pela linha de fundo. 0-0, Garrado informando. 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
0: Girando o tempo e o placar de jogo. Anda relógio 31. É o primeiro tempo aqui no Couto Pereira. Placar aqui na Itatiaia, tá tudo igual. 0 Cruzeiro, 0 Coxa.
3: O jogo desta quinta-feira pelo Brasileirão, Corinthians e Atlético Paranaense empataram 0-0 em São Paulo.
0: Na top 1 do Brasil, aqui na Itatiaia, vem com a gente, 0-0 até aqui. Bola aqui na esquerda, desce cabuloso, corte, Romero vem pra bola, perdendo a sequência, chega Felipe, ajeita e comete a falta. Não pode ficar nervoso no jogo. É pra cima, Cruzeiro. Estamos com 32 do primeiro tempo. É falta pro Coritiba. E não havia autorizado o Wagner do Nascimento. Deu um desperto ali, jogador do Coxa. Cobrou rápido, mandou voltar. Mandou voltar a cobrança aqui na direita. 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Desce o Coxa aqui na direita, vem pra bola, Josué soltou na ponta direita, a bola vem na direção de Rulier. Rulier protege, ele tá pra ponta, vem pra bola, tenta a finta, voltou na direita, a bola trabalhada já passou. Josué vem pra bola, se manda aqui na direita, o Coxa desce com perigo, passou pro Rojas na direita, levantamento, boca do gol, tem que sair do gol. Otávio passa com perigo, ele só observa. O Rubens,
1: o Lucas Olier, lado direito. A sorte é que o homem não é bom ali de assistência. Tem velocidade, bate bem pro gol, mas no momento do cruzamento, aquele arco do lateral direito foi totalmente para fora. Tiro de meta 0-0. 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
0: 33 jogados é o primeiro tempo e bota pressão no jogo. Tudo igual até aqui. Bola nossa do Cruzeiro, Otávio domina. Que saída perigosa. Bola com Romero. Abriu aqui na direita, Fabrício Bruno. Ajeita lado direito aqui da zaga. Tenta um tapa na bola, Matheus Pereira. Pegaram gelado. É falta, bola nossa. 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Caminhamos para 34, é o primeiro tempo aqui no Couto Pereira, aqui em Curitiba. Bora aqui no meio, ataca o Cruzeiro. Meu Cruzeiro no ataque, a bola vem na direção do Gerson, pediu uma falta, manda seguir, fica na esquerda. Rojas ajeitou, tá na ponta esquerda, coloca na frente, ergue a cabeça, domina, controla, voltou com Gerson, tá na esquerda, abriu Rojas, ponta esquerda, tem que chegar, não chega! A bola foi forte demais aí, Pancieri.
2: O Gerson pediu até desculpa pro Rojas nessa jogada. Ele chega muito, né, na linha de fundo. O Alê falou isso, né? O Rojas, ele avança muito. Dessa vez, o Gerson exagerou na dose, no passe, tá 0-0. 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
0: Tentou mais uma e de novo pelo lado esquerdo com Rojas. Comentarista Ale Oliveira, 34 ao primeiro tempo, 0-0, Ale.
4: É, mas o Curitiba ficou mais à vontade no jogo, né? Frequentou mais o campo ofensivo, criou boas possibilidades. O Cruzeiro não pode tirar um pouco do pé, né? Não pode baixar o ritmo, porque o Curitiba, sem dúvida, que é perigoso. Precisa retomar o controle do jogo, viu, Gão?
0: Dale, Ale! Bola aqui na esquerda, já o Guerreiro, Fabrício Guerreiro, ataca o Cruzeiro, vem pra jogada, Jonathan Jesus, é na pressão, é na entrega, essa vitória vai sair. Bola aqui na direita, domina, 35 ao primeiro tempo, Cruzeiro ataca, Romero busca jogo, solta aqui na direita, a bola vem com Fabrício Bruno, recua, ela fica aqui no campo de defesa, Jonathan Jesus busca jogo com Gerson, Coringa, ajeita aqui na esquerda, vem pra bola, avança, rompe aqui na canhota, Gerson, que bolão aqui na esquerda, Rojas chegou, vai levantar a boca do gol, abriu para baixo em cima, na marcação voltou, Rojas domina. Nem comete a falta. Fabrício Guerreiro comenta. 35 é o primeiro tempo. Cadê o gol, Guerreiro?
5: Cadê o gol, né? Cadê o gol, Gão? O Cruzeiro tá bem, posse de bola, comandando o jogo, mas o Curitiba é isso aí. O jogo do Curitiba é isso aí. Jogo perigoso, as chances mais claras criadas até agora foram do Curitiba, né? As duas bolas paradas e as duas bolas que sobraram na área. Um o Otávio pegou e outra o Gerson salvou, né? Salvou, mas a princípio ele tinha errado no encaixe, né? encaixe era justamente naquele homem que sobrou a bola e ele chutou, conseguiu salvar. O Cruzeiro tá precisando ser mais incisivo, sabe? Eu acho que de repente dar uma variadinha, chegar com o William pelo lado direito, com o próprio Arroio, tá precisando aparecer mais pra individualidade, precisa ser mais agudo aí pra criar uma grande chance e abrir o placar.
0: Dali Guerreiro, bola aqui na esquerda, retração do Cruzeiro, William, corta, vai chegar na direita, tentou girar pra cima do marcador, voltou o campo de defesa, Fabrício Bruno corta, em definitivo, lateral pro Coritiba na esquerda, 36, é o primeiro tempo, 0-0 o placar aqui na Itatiaia, Nova Lima no topo, sexto lugar em qualidade de vida no Brasil, primeiro em Minas, Prefeitura de Nova Lima, o 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Bola na direita, Tinga, coxa tenta descida, aqui no campo de defesa, volta, recua, a bola trabalhada, vem na direção do Thiago, recuada pro goleiro, Morisco, Pedro Morisco, gira a bola aqui na esquerda, Cruzeiro marca a saída de bola do coxa, vai recuperar, Matheus Pereira chegou, dominou, pinta a falta e vai ter cartão, a falta, é bola nossa aí, ô Panzeri.
2: E teve cartão, anota aí, Hugão, anota aí, pega a caneta, Thiago Santos puxou o Matheus Pereira e foi bem na frente do Wagner do Nascimento Magalhães. Ele tava com apetite no café da manhã pra aguentar correr o jogo todo, então tava em cima do lance. Ó, falta perigosa, tô vendo aparecendo o William, tô vendo aparecendo o Arroio e o Matheus Pereira. Por falar no Arroio, teve um lance anterior, eu tava de olho no Arthur Jorge, foi mais ou menos na minha direção, mas eu vi ele conversando com o Arroio, querendo que ele entre na área. Foi esse gesto que ele fez, entra na área, Arroio. A falta favorável, Cruzeiro.
0: E agora chama também o Fabrício Bruno, bate um papo com ele. O Arthur Jorge é falta, quase frontal ao gol, é a chance do primeiro gol. Coloca a pressão aí, meu Cruzeiro, 37. Bate forte o coração celeste. Aqui no sul do Brasil é campeonato brasileiro na Itatiaia. Corra pro YouTube. Itatiaia Oficial, Itatiaia Esporte, pra você acompanhar, deixar o seu joinha pra gente, pra pintar o gol do cabuloso Matheus Pereira na bola, Arroio também trocando ideia, William também se aproxima, Matheus Pereira, Arroio e William, é falta pro cabuloso, é pra pintar o primeiro gol aqui no sul do Brasil, 38 o primeiro tempo, tomando posição, né? Fica pro William, vem pra cobrança, Matheus Pereira deixou, William, batida pra fora pela linha de fundo, Panzeri.
2: O Matheus Pereira refugou, deixou pro William bater, ela passou muito em cima do gol, muito em cima do gol do Morisco, não levou perigo, a verdade é essa. 0-0, informando a Prefeitura de Nova Lima, o futuro mora aqui.
0: Estamos com 38, primeiro tempo, 0-0, é o placar aqui na Itatiaia, bola com Tinga aqui na direita, recolheu, abertura, bola não sai, Gerson, recuperação, bola nossa, na esquerda, tenta chegar, Caio Jorge aqui na canhota, ela volta no lado esquerdo, insistiu, recuperação, corta, Thiago Santos, bola pelo lado lateral, bola nossa do Cruzeiro aqui na esquerda, eu quero gol, é a festa do torcedor, eu quero a vitória aqui em Curitiba. Que vem a vitória do cabuloso, 39 ao primeiro tempo, cobrança do lateral, olha o lençol do Gerson, avançou na esquerda, perdeu a sequência, como gasta a bola o Gerson, recuperação do coxa aqui na direita, vem pra bola, domina, tentou de letra, faz a deixa, ajeitou, tocou aqui na canhota, tentou fechar para aqui o Sebastião Gomes, marcação no Cruzeiro, vem Pereira, Matheus Pereira pra bola, ajeita, solta essa bola com o Romero, Matheus Pereira de novo, recolheu, ajeitou, tá na esquerda, pressiona, vem pra bola aqui na ponta, canhota, tentou Felipe, passou a marcação, é valente, lutou, chegou, Matheus Pereira, boca no gol, afasta a marcação do coxa, e a reclamação de um possível pênalti, ou falta aí na entrada da grande área, Panzeri.
2: E agora, como diz o Thiago, ô Thiago, se você me permite, Thiagão, eu vou pegar o seu jargão, fechou o tempo. Thiagão faz assim, eu tentei imitar, eu acho que não foi bom não, mas eu tentei, eu juro por Deus. Olha só, o Kozer, ele deu um empurrão no Matheus Pereira e o Gerson chegou e falou, você tá doido, velho? Que isso, pai? O negócio ficou quente aqui e arremesso favorável ao Cruzeiro, eu achei que foi falta, viu, Gão?
0: Vai pra cobrança aqui na direita, vai ajeitando a lateral aqui, no lado direito, 40, jogados é o primeiro tempo, 0-0 o placar, vai pra cobrança aqui na direita, tem lateral, ajeita aqui na direita, bola nossa do Cruzeiro, arremesso manual aqui na ponta, até bola pra cobrança, agora sim ajeitou, na direita, Romero ajeita, voltou Romero, na ponta direita, recolheu, abriu, na ponta, é agora, boca no gol, é só fazer, afasta, zaga, tira, tava aqui atrás pra da assistência, Breno Lopes. Volta na direita, a pressão celeste. 41, primeiro tempo. Esse gol vai sair ainda no primeiro tempo. Urras ajeita, ponta esquerda, levantou, boca do gol. Cajota, passou, faz arroio, tá na direita, controlou, girou pra canhota, a batida, levantamento, boca do gol, fica na marcação. Thiago tira, sopra, para pra fora, passa à direita no gol do Morisco. Que pressão é essa, Panseri?
3: Que chute do Felipe Moraes, da meia-lua, de bate-pronto, com o pé direito, não deixou a bola nem triscar a grama direito. Seria um golaço do garoto, seria um golaço no rebote que deu o Thiago Kozier. 0-0, informando o Banco Mercantil.
0: 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Bola nossa do Cruzeiro aqui no campo de defesa. Jonathan Jesus não corta, voltou o Rolas. Ajeita a esquerda, afasta. A bola cai aqui na canhota. Cajota faz a deixa. Matheus Pereira. Arroio vai chegar a boca do gol. Antecipa Maurício. Sai do gol e corta. É lateral pro Cruzeiro na direita. É jogo quente. 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É pressão. Bora tocar aqui na direita. Eita, Cruzeiro ataca de novo, Matheus Pereira ajeitou, vem pra jogada, soltou, na ponta, abriu, boca do gol, girou, que a Jota vai passar na marcação, Arroio, dominou, é pra bater pro gol, girou, Matheus Pereira, que bolão, ponta esquerda, pico na grande área, Rojas, meteu efeito, levantou, boca do gol, afasta a zaga, tira, Jaci, ela volta aqui na direita, recuperação no coxa, tenta contra-ataque, pinta a falta, infração, bola deles no campo de defesa, e aí a galera chiando pra cartão aí, Panseri.
3: Pro Gerson, eles estão querendo cartão pro Gerson, que fez a falta no Josué. A pressão é grande, né? Aqui a pressão é grande do torcedor do Coxa. O Wagner não deu, não. E por isso tá tomando vaia. A bola é pro Thiago Santos, tá 0-0. 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
0: Girando o tempo, tem o placar de jogo. Anda relógio, 43. É o primeiro tempo aqui no Couto Pereira, em Curitiba. No placar da Itatiaia, tá tudo igual até aqui. 0 Cruzeiro, 0 Coxa.
3: Na Copa Sul-Americana, jogo em andamento, final do primeiro tempo no Chile, O'Higgins e Boca Juniors, 0-0 no placar agregado. O Boca venceu o primeiro jogo na Argentina, 1-0. 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
0: 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É a rádio de Minas, cada vez mais digital. 0-0 o placar, bola aqui no campo de defesa do Coxa. Pedro Morisco afasta. É lateral, presentaço pro nosso Cruzeirão. Lateral aqui na direita, vai pra cobrança. O William não pode demorar. Buscar o gol ainda nesse primeiro tempo. 43-40. A bola toca aqui na direita. Fabrício Bruno domina. Ele tá pra meia direita. Solta essa bola mais aqui na direita. Encosta o William. Chama a responsabilidade. Tenta a finta. Volta. Recua. Foi pressionado. Fabrício Bruno. A bola recuada pro Otávio. Volta. Volta aqui pra grande área do Cruzeiro. Otávio vai tentar lançamento aqui do campo de ataque. 44 do primeiro tempo. 0-0. É o placar aqui na Itatiaia. Bola do meio. Ajeitou no peito. Arroio. Vem pra bola. Gerson. É valente. Ganhou. Abriu. Na ponta. O William escapuliu. Que bolão. É pra fazer. Matheus Pereira, na bola, chegou, boca no gol, girou, de esquerda, demorou, voltou, antecipou, William, Matheus Pereira de novo, girou, de canhota, levantou, boca no gol, arreio, pega a goleira, defesa do Morisco, volta aqui na esquerda, é pressão celeste, na esquerda, ela vem com Gerson, domina, abriu aqui no meio, de pé em pé, voltou com Gerson aqui na canhota, 44, bola com arroio, na esquerda, tentou passar a marcação, girou, fica no bloqueio, Tinga afasta, tenta descer o Coxa, contra-ataque perigoso, Breno Lopes chegou na ponta esquerda, ataca com perigo, avança o Coxa na ponta canhota, girou, bico na grande área, ajeitou, tentou a batida pela linha de fundo, Rubem.
1: Olha o Breno aí, hein? Aparecendo do jeito que gosta, lá do canhoto, e a perna, a boa, é a direita, puxou, foi pra cima do William, mas a batida imperfeita, subiu muito, tiro de meta, Otávio vai pra cobrança, informando o Vale Essencial, é viver a emoção do esporte.
3: Mais um, levantou ali o Tarcísio Nascimento Matos, vamos para 46, Gugão.
0: 45 e meio. Bola nossa do Cruzeiro aqui no campo de defesa, Otávio. Marcação vai chegar, Otávio. Volta aqui na esquerda, tenta. Ajeita aqui na canhota, busca jogo no lado esquerdo, lateral. Bola nossa do Cruzeiro e vai acabar o primeiro tempo. Já já vai apitar Wagner do Nascimento, Rio de Janeiro, 45-50. Um além do tempo regulamentar é o que deu. É pra sair com essa vitória aqui de Curitiba, Raposa. É o nosso Cruzeirão em campo e a grande audiência da Itatiaia no radinho do aplicativo no YouTube. 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A bola aqui pelo alto, viaja aqui no meio, tenta o Cruzeiro, apita Wagner do Nascimento. Encerrado o primeiro tempo aqui no Couto Pereira. Empatado o jogo. O Cabuloso teve a chance também no finalzinho. 0-0 é o placar. Já já o segundo tempo e a vitória do Cruzeiro aqui no sul do Brasil. Ele chega aqui na Itatiaia.
3: Boa, Hugo Sérgio, narrador que é nosso. Aliás, pra quem tá no YouTube, tá aparecendo pelo frio. O Hugo tá bem agasalhado na cabine, mas ô Hugo, tá parecendo um colar cervical, meu filho. Tá parecendo que você tá usando um colar.
0: Hugo tem tá mesmo.
3: Você tá com uns problemas de coluna? Eu falei, será que o Hugo meteu um colar cervical? Mas é, na verdade, uma proteção pra garganta, né, nosso?
0: Bem destacado, exatamente, Thiago, aqui, ó. Tá aqui, meu amigo, até tirei aqui. A temperatura melhorou um pouco, viu, Thiagão? Tava mais frio. Tava com 12 graus aqui. Temperatura subiu bastante, vai subir muito mais no segundo tempo, Thiago.
3: É, com o gol do Cruzeiro, com a sua narração e com colar cervical, meu filho, vai
0: vou
3: sair.
0: Vou até retirar, aqui ó, irei retirá-lo.
3: Não, não tira não, tá no estilo, velho, tá no estilo, tá bonito.
0: Gostou?
3: E protegendo a garganta, esse gogó não pode ficar desprotegido não. Ô Emerson Pancieri, saída dos jogadores no gramado do Couto Pereira, Panci.
6: É, eu vou te contar. Ligar a drenagem aqui, senão, seu pai.
3: Misericórdia.
6: Se eu vacilo e eu molhar caderno, celular, tudo, mochila, bolsinha de lanche, mas ó, deu tudo certo. Eu tava reparando o Arthur Jorge conversando muito com o Matheus Pereira, veio abraçado com o Matheus Pereira, passando orientações ao jogador do Cruzeiro. No banco tem o Vitor Lamonier, Cauã Moraes, João Marcelo, Vidal, Bazé Lucas, Lucas Silva, Matheus Henrique, Juan Gabriel, Bruno Rodrigues, Marquinhos, Rayan Lelis e Kaique Kenji. Esse é o banco do Cruzeiro, Thiagão. 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
3: Boa, Pancieri, o Cruzeiro, Ale Oliveira, tem 27 pontos, quer dizer, se vence, trouxemos a informação durante o jogo, Cruzeiro sobe 4 posições, passando o próprio Curitiba, o Corinthians, o Atlético e ainda o Botafogo, assumindo a 7ª colocação. Esse gol tem que sair no segundo tempo. O que é que você avaliou da etapa inicial de Cruzeiro e Curitiba até aqui? 0-0, hein, Alê?
4: Ah, o Curitiba é um time perigoso, um time experiente, com vários jogadores, 7 dos 10 linhas, que tem mais de 30 anos, né? Então, um time que é malandro da bola, então, claro que sempre vai levar perigo, mas o Cruzeiro foi melhor no primeiro tempo, teve mais posse de bola, finalizou mais, trocou mais passes, e é melhor time, né? A gente sempre faz aquela estafeta lá de quem jogaria, quem do time do Curitiba seria titular no time do Cruzeiro. É difícil você achar, é difícil você encaixar. Então o Cruzeiro é mais time e foi mais time durante o primeiro tempo. Precisa ser mais efetivo, tomar melhores decisões quando chegar próximo do gol adversário e tomar muito cuidado com essa bola aérea do Coxa, que tem jogadores com uma ótima estatura e eles têm um aproveitamento muito bom nesse tipo de jogada. No mais, é ter tranquilidade, ter a cabeça no lugar, botar a bola no chão, tomar melhores decisões, porque o Cruzeiro tem tudo para sair com os 3 pontos.
3: Boa, ô Fabrício Guerreiro, Cruzeiro com mais aplicação e talvez alguma mexida para esse intervalo, ou bora com o mesmo time pro segundo tempo, hein, Guerreiro?
5: O volume de jogo tá bom, né, Thiago? Eu acho que o ritmo tá bom, mas eu acho que a hora que, a partir do momento que chega no último terço ali, que é no terço final, perto da grande área do Curitiba, precisa aumentar esse ritmo, precisa, sabe, acelerar, precisa ter uma tabela, precisa ter um drible pra você surpreender o adversário. Chega ali, tá muito previsível, toca, cruza, e aí não tá conseguindo transformar esse volume todo em jogo do jogo em finalização em gols, sabe? Então acho que tem que melhorar isso. A posse de bola tá bom, tá tudo ok, sabe? O time do Curitiba é perigoso, como o Ale falou, contra-ataque é perigosíssimo, bola parada também, Então, quanto antes você conseguir fazer o gol, finalizar mais, eu acho que alterações, não sei, de repente ver algum beirado, ele não costuma trocar no intervalo, né? Ele costuma dar uns 10 minutinhos ali, mas eu deixaria ali um alerta pro Arroio pra ele entrar mais no jogo, o próprio Felipe Moraes, apesar que tá bem também, recompondo, e aí colocaria os meninos ali no Beirada, Leles, quem tiver ali, pra de repente entrar nesse segundo tempo.
6: Boa, Fabrício Guerreiro, Ale Oliveira, é opinião pra você, intervalo de jogo. É Curitiba, Campeonato Brasileiro 0-0 Coxa contra o Cruzeiro. Rápido intervalo, a gente volta já já com mais da análise, com as possibilidades pro segundo tempo. É o Campeonato Brasileiro em destaque na rádio mais ouvido do Brasil. 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
7: Intervalo de jogo para Cruzeiro e Curitiba. O Ale Oliveira, observando números da partida, né, do que foi esse primeiro tempo, podemos dizer de um jogo equilibrado. Aqui no chat ainda há pouco, viu, Ale? Uma tá cobrando do Rojas um pouco mais de participação ofensiva. Tá devendo ainda? Você acha que ele tá nesse processo de adaptação, novo lateral do Cruzeiro, Alê?
8: Ah, se o torcedor for comparar com o Kaique, aí é muito bom jogador que deve fazer parte desse próximo ciclo na seleção brasileira, deve ser titular da seleção brasileira, e aí a comparação realmente ela é ingrata, mas eu acho que o Rojas tem feito o papel dele. O problema é que quando ele apoia, e a intenção, né, é, o plano do Arthur Jorge é que ele apoie bem. A gente falou muito sobre isso, inclusive da entrada da escolha do Felipe Moraes, que é um jogador que gosta de jogar mais pro meio, e aí ele escorrega pro meio. O Rojas faz esse papel de um ala ali com mais profundidade. Ele tem demorado para retornar, inclusive várias vezes o Felipe Moraes é quem salva ele no momento defensivo. Agora, eu acho que dentro do que tem no mercado ali para a lateral esquerda, o Rojas acaba sendo uma boa escolha. Agora, na comparação com o Kaique, coitado, aí não dá jogo, né, o Tiagão?
7: É, fica pesado para ele, né? O Ale Fabrício, analistas da Itatiaia, o Fabrício Cruzeiro teve 60% de posse de bola e o técnico Arthur Jorge já falou isso outras vezes. Cruzeiro finalizou 2 vezes no gol, 2 vezes para fora. Às vezes falta um capricho ali naquele último passe, até mesmo na finalização. O próprio Felipe se apresentou bem, com coragem para chutar no gol, mas falta um caprichozinho para essa bola entrar, não, Fabrício?
9: É, Thiago, o que eu tava falando aqui, ele tem que tentar terminar essa posse de bola, esse volume todo, em gol, em finalização. Sabe, eu tentar acelerar ali, porque o ritmo tá bom até quando chega ali na área, mas ali tem que ser do improviso, senão tá muito fácil, senão não chega na lateral, cruza pra trás, entendeu? Então não tem uma finalização, porque você pega os números de passos trocados, o Cruzeiro trocou 265 passos contra 148 do Curitiba, mas você vê, posse de bola, 60, 30, mas assim 40, 64, na verdade é 36. E mas quando você vê finalizações, olha como se iguala. O Curitiba 7 finalizações, um pouquíssimo volume de jogo, troca de passe, e o Cruzeiro 10, 3 a mais. Então isso que tem que melhorar, tem que ser mais incisivo, né? E tem que partir para cima, tem que arriscar. Os atacantes precisam fazer esse drible, esse 1 para 1, para tentar abrir esse placar, transformar esse volume todo aí em gol, senão daqui a pouco fica perigoso demais.
7: É, não pode dar mole, né? A gente já viu esse filme, Cruzeiro vai engasgando, o gol não sai, daí a pouco dá mole e acaba tomando um gol. Hoje não, Cruzeiro. Ô, Curitiba, hoje não. Segundo tempo vem já, com o Hugo Sérgio, narrador que é nosso, sou muito mais o Cruzeiro. O gol da vitória vai sair, o gol do Cruzeiro vai sair, e você vai curtir aqui na Itatiaia, logo após o intervalo.
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0: rodada de Brasileirão. Mais cedo, o outro jogo também 0-0 entre Atlético Paranaense e Corinthians em São Paulo. 0-0 na Copa Sul-Americana, o Grêmio entrou em crise, hein? O Grêmio foi eliminado jogando em plena Arena do Grêmio em Porto Alegre. 1-0 para o Bolívar. O Grêmio perdeu os dois jogos, perdeu por 3-2 na Bolívia, na altitude, e hoje força máxima, com o que tinha de melhor à disposição. O Grêmio foi eliminado jogando em casa. O tricolor gaúcho, que faz uma campanha também muito ruim no campeonato brasileiro, está na zona do rebaixamento nesse momento, o Grêmio, e em crise, eliminado da Sul-Americana. Ainda na Sula, nos playoffs, o Boca Juniors, começando agora o segundo tempo, está enfrentando o O'Higgins lá no Chile. O Boca venceu o primeiro jogo na Bombonera 1-0 e agora vai empatando 0-0. Também na Copa Sul-Americana, na Venezuela, o Caracas está enfrentando o Santa Fé da Colômbia, 0-0 início do segundo tempo. Lembrando que na ida na Colômbia, o Santa Fé venceu por 2-0. Emerson Pancieri, durante o intervalo, alguma sinalização de substituição no Cruzeiro, Panci?
1: Não. De olho aqui, se aparecer alguém até pra fazer aquele aquecimento, né, Tiagão? Não, ninguém subiu pra aquecer, não. Quem já subiu pro campo foi o Wagner Nascimento Magalhães, a Brígida, o Leone, a turma já subiu. Mas os jogadores ainda não, e o Cruzeiro também não sinalizando alteração, não, Tiagão.
0: O Fabrício Guerreiro, você já jogou em Curitiba diversas vezes. Esse segundo tempo lá, o vento corta, mas corta gelado. Não pode dar mole no aquecimento, um perigo pra lesionar, né, Fabrício?
2: Não, e o Curitiba vai vir pra cima com tudo. Eles aproveitam esse início de segundo tempo, que eles estão mais acostumados, que dá uma esfriada no vestiário, assim, é muito rápido, cara, dá uma nhaca. E aí, bicho, o cérebro da gente quer conforto, né, Tiagão? Você sabe que vai começar no frio lá e demora um pouco a esquentar o motor, os caras vêm com tudo. Precisa de um aquecimento mais forte aí pra entrar ligado, porque esses primeiros minutos aí, os primeiros e os últimos minutos aí, por isso são muito perigosos.
0: É isso, tem que ficar ligado, hein, Cruzeiro? Eu sou muito mais o Cruzeiro pra trazer a emoção do segundo tempo. Os times estão voltando. Pra quem tá no YouTube, não fique preocupado. Se não tá no YouTube, vem. Cola com a gente no YouTube, no Itatiaia Esporte. Hugo Sérgio, narrador que é nosso, com a garganta protegida do frio. Não é colar cervical. Apesar do é nosso ter alguns problemas de coluna, mas não chegou nesse ponto ainda não. Bora pro segundo tempo, Hugo.
3: Dale, Thiago Reis. A bola que vai rolar já pro segundo tempo da vitória celeste. Vai se posicionando o Cruzeiro, à direita a equipe do Coxa. A bola que vai rolar, vai autorizar já o Wagner do Nascimento, que o Panseri acompanhou hoje no hotel. Bateu o meu número ali de café da manhã, meu amigo. Fiquei de cara, viu?
4: Se ele foi depois de você, Hugo Sérgio, o homem não encontrou nada.
3: Rubinho.
5: É, eu fiquei preocupado, Rubinho, porque teve que fazer uma reposição de pão de queijo depois que o Hugo Sérgio passou e o Wagner Nascimento Magalhães. Aí todo mundo ficou olhando assim, uai, o que aconteceu, gente? Parecia um furacão.
4: Se der tempo de comprar, tem café da manhã amanhã, então, né?
3: Três. Aquele leve preju. A bola vai rolar. Aumente o volume do seu rádio. Vem com a gente no radinho, no aplicativo, no YouTube. O tempo da vitória. Pra voltar a vencer no Campeonato Brasileiro, mostra a sua força, meu Cruzeirão. A saída que pertence à equipe do Coxa. Vai pro tapa na bola, tá por ali o Josué. Vai autorizar o árbitro Wagner do Nascimento, do Rio de Janeiro. Bola rolando para o segundo tempo. Trabalha aqui na esquerda, tentou Coxa. A descida aqui na ponta, canhota, vem pra bola, tenta evoluir no lado esquerdo, vinha por aqui o Bruno Melo. Marcação do Cruzeiro, lateral, bola deles aqui no lado esquerdo. São os primeiros movimentos, é o segundo tempo, é Campeonato Brasileiro. Na top 1 do Brasil, aqui na Itatiaia. Bruno Melo pra cobrança do lateral, aqui na esquerda. 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A bola estoura aqui na direita, volta na canhota, favor do Coxa, tenta descida, Bruno Melo abriu aqui no meio, Josué passou, recuperação do Cruzeiro, Gerson, avança Gerson, pinta falta, pegaram o Coringa aqui no meio, Pancieri.
5: Foi o Thiago Santos, fez a falta pra cima do Gerson, queria bater rápido.
3: E já tá amarelado, hein?
5: Exatamente, queria bater rápido. O Gerson falou assim, uai, não tem cartão aí não, Magrão.
1: É o Romero que vai pra batida da falta 0-0. Tá começando o segundo tempo. O segundo tempo é realmente Banco Mercantil.
3: Um minuto é o segundo tempo. Ataca a bola aqui na direita. Rui domina. Faz o facão. Perna canhota. Abriba aqui no meio. Gerson vai chegar na esquerda. Domina na canhota aqui. Bolão. Ponta canhota. Vai levantar. Boca do gol. Tentou. Toca de cabeça. Passa pelo ataque. Caiu na direita. Batida. Pega a goleira. Lá pra fora o William. Por muito pouco. Impressionante. O que seria o gol? Celeste escanteia. Defesaça do Morisco, Rubens.
0: O William aparecendo como homem surpresa depois do cruzamento, pegou de bate pronto, uma pancada rasteira, escanteio, vem o Cruzeiro, Hugo.
3: Bola aqui na boca do gol, levantamento, afasta, Thiago corta, pintou a sobra, bola aqui na boca do gol, bola fica na direção do Josué, contra-ataque no coxa, a descida aqui na direita, tem que chegar na marcação, Cruzeiro, Arruio, tá na contenção, ataca o Curitiba com perigo aqui na direita, 2, segundo tempo, 0-0, domina aqui na ponta, vem pra bola, cortou, vai tentar batida na esquerda, solta essa bola aqui no meio, ela viaja aqui na ponta esquerda, ela cai na canhota com Bruno Melo domina, faz a deixa mais aqui na esquerda, a bola na direção do Jaci, domina, ataca o coxa, vem pra jogar aqui na esquerda, para, gira, solta essa bola aqui na esquerda com Josué, vai dominando aqui na canhota e a bola rolando ao segundo tempo, 2 jogados do segundo tempo, tudo igual até aqui, a bola volta, recuada pro Morisco, fez grande defesa, pouco, começa quente o segundo tempo aqui em Curitiba, é a bola rolando aqui no Couto Pereira, bola aqui na esquerda, domina, coxa, tenta descida, vem pra jogar, volta, recua, a bola vem na direção do Jaci, ajeitou, recuou com perigo, perdeu o tempo da bola, Morisco volta, ajeita, toca essa bola aqui na direita, abra sua conta no Mercantil, o banco 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com perigo, ajeitou, no meio, vem pra bola, passou, vem pra jogar a Pedro Rocha, abriu na ponta direita, vai levantar na boca do gol, bola pelo alto com perigo ali, o Curitiba chegando, Bruno Melo ajeitou a batida, boca do gol, alguém tem que tirar, afasta Fabrício Bruno, tem que tirar do perigo em definitivo, voltou na direita, corta! Que susto, chegou para dar assistência aqui o Felipe Moraes, na primeira o Fabrício Bruno, bola do coxa aqui na esquerda, que coisa, Panzeri.
1: É que o cruzamento veio do Tinga pro lateral esquerdo, Bruno Melo, o Tinga direito pro lateral esquerdo, Bruno Melo, aí no meio do caminho, tirou a defesa celeste, arremesso depois o garoto Felipe Moraes. Salvo, arremesso pro Coritiba.
3: Bola tocada aqui na ponta esquerda, ela vem na direção de Bruno Melo, domina, ajeita, faz a deixa, na canhota, para, recolhe, abriba aqui na ponta esquerda, fica na direção do Felipe Moraes, cortou, bola aqui no meio, olha, falta, contato no rosto, forte ali, vamos ver lá, vai marcar falta, mas não vai dar cartão, né? O Romero tá no chão, vai se levantando, ele olha ali pro Wagner do Nascimento para falar alguma coisa, para reclamar, marcada apenas a infração, sem cartão, em BH, todas as crianças de 4 e 5 anos estão na escola, é trabalho da Prefeitura de Belo Horizonte, que não para, 4 jogados é o segundo tempo, é pra vencer, meu Cruzeirão, tá tudo igual, 0-0 até aqui, é falta aqui no campo de defesa para o Cruzeiro, vai pra cobrança, Fabrício Bruno vai girar essa bola no comando de ataque, 4:30 é o segundo tempo, é a top 1 do Brasil, a Itatiaia, Rádio de Minas, aqui direto do Couto Pereira, vai pra cobrança da infração, demora do Fabrício Bruno pra girar essa bola aqui no ataque, Wagner, do Nascimento já chamou atenção, agora sim, cobra, Fabrício Bruno, tenta ligar na ponta direita, passa pelo Minha, ela vai ficar pra Arroio, na direita, evitou a saída, protegeu, vem pra bola, bateu no controle, ganha lateral, bola nossa aqui na ponta direita, valeu a luta, Arroio, ajeita, rolou, Matheus Pereira, de calcanhar, abriu o Gerson, domina, que bolão na esquerda, ela caiu na canhota, Rojas dominou, vem pra bola, Matheus Pereira, na esquerda, vai tentar bater pro gol, bico na grande área, cortou, girou, ilude o marcador, gira como um pivô, solta essa bola mais atrás, ela vem na direção de Jonathan Jesus, recolheu uma prima aqui na direita, bola com perigo, ela cai aqui na direita, Fabrício Bruno, tenta lançamento na ponte, erra, pegou mal demais, ela pegou na linha, ganhou a linha lateral, arremesso manual a favor do coxa, no seu campo de defesa, Supermercados BH, gol de 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deixando o seu joinha, o seu like pra gente, 5:30, segundo tempo, tudo igual até aqui, 0 Cruzeiro, 0 Coxa, vai pra cobrança do lateral do Curitiba, aqui no seu campo de defesa, lá na direita, Tinga. vai pra cobrança aqui na intermediária do Coxa. Cobrança feita, bola aqui no meio, ela vem na direção de Josué, um tapa na bola, abriu aqui no meio, ela cai na direção de Breno Lopes, ajeita, solta essa bola aqui na esquerda, ataca de novo o Coritiba, a bola cai na esquerda com Bruno Melo, domina, abertura na meia esquerda, vem pra bola, se apresenta Josué, perna canhota, bola volta, Bruno Melo, ajeita aqui na esquerda, troca de passes do Coxa, vai chegando com liberdade aqui na esquerda, a bola volta aqui na canhota, Josué abriu, lançamento, ponta esquerda, Romero cortou, ninguém acompanhou, voltou no meio, Pedro Rocha, batida, passa à esquerda do gol. Faltou uma sintonia aí, Panzieri. Numa bola que chegou na boca do gol, deram liberdade aí, Panzi.
6: Total, total, total, porque o William deu uma pichotada. E aí o Pedro Rocha, ele dominou, tirando do Jonathan Jesus, ali pra bater pro gol. E foi isso que ele fez, ele tirou totalmente do zagueiro do Cruzeiro, tentando o canto esquerdo do Otávio. Tá 0-0, informando o Unimed BH.
3: Estamos com 6 jogados do segundo tempo, 0-0 o placar, bola tocada aqui na esquerda, vem pra bola, tenta descida, ajeitou a rua, é agora Arroio, partiu pra cima na esquerda, foi no carrinho, tentou abrir na esquerda, mas não chegou, volta aqui na canhota, insiste, Rojas, tenta chegar, marcação do Coxa, repera, bola aqui no meio, ela vem com o Thiago Santos, domina, ajeita aqui no meio, cai aqui na esquerda, tenta o Coritiba, descida, é jogo quente aqui no sul do Brasil, recuperação, abre sobre o Bruno, domina, não controla aqui na direita, foi tentar dominar, saiu com bola e tudo, lateral pro Coritiba, aqui na esquerda, 7 jogada no segundo tempo, 0-0, bota a pressão aí, meu cabuloso, bola aqui na esquerda, Coxa domina, vem pra bola, Bruno Melo, tá passando aqui na esquerda, ele vem pra bola, tenta descida, volta, recua aqui no campo de defesa, a bola trabalhada aqui atrás da fábula, Coxa, tenta descida, a bola vem com o Thiago, quase, volta essa bola aqui na esquerda, ela cai na direção de Jaci, recolheu, antecipa com o Morisco, dali Pedro Morisco, fez uma grande defesa nesse começo do segundo tempo, 0-0, é o placar aqui na Itatiaia, estamos com 7 e meio, jogados do segundo tempo, aqui no Couto Pereira, domina o Coxa, tenta arrancar aqui na direita, marcação no Cruzeiro, gira, comete falta, bola do Coritiba aqui na meia direita, o tempo vai passando, todo mundo tenta, mas só o Bergantil é 50 mais, estamos com 8, é o segundo tempo, é Brasileirão aqui na Itatiaia, vai pra cobrança da infração aqui no campo de defesa, o Coxa, 8 jogados do segundo tempo, obrigado pelo carinho da audiência, você que tá na rede Itasat, no aplicativo no itatiaia.com.br e também no YouTube, a Itatiaia cada vez mais digital, Itatiaia Oficial, Itatiaia Esporte, o tempo vai passando e tá amarelado, tá quente ali, pegando fogo a cabeça dele, tá muito nervoso no jogo, Thiago Santos, parece que o Seabra vai mexer aí, viu?
6: Vai sim, vai entrar o camisa 50, Vitor Tisse, camisa 50, na vaga do Thiago Santos estava amarelado, foi até agora saudado pelo Seabra, alteração na equipe do Coritiba, em nome de Prefeitura de Nova Lima, o futuro mora aqui.
3: Estamos com 8:40, segundo tempo, comentarista Itatiaia, Leolideira, chega e analisa, caminhamos para 9 no segundo tempo, empatado o jogo até aqui, 0 Cruzeiro, 0 Coxa, Lê.
7: Ah, e o Cruzeiro, como é melhor time, tem o controle das ações do jogo, tem que traduzir isso em gol, não tem que desperdiçar oportunidade, o Coritiba, ele vai chegando como quem não quer nada, já cria suas oportunidades, mas o Cruzeiro precisa aproveitar o bom momento para matar o jogo, o Gão, tem que aproveitar melhor as oportunidades.
3: Tem que aproveitar, tem que ir pra cima, tem que fazer um gol nesse time do Coritiba, não pode deixar o Coritiba chegar como desce agora da esquerda, vem, Josué levantou, boca do gol, tira, afasta, Jonathan Jesus cortou, bola aqui na esquerda, ela vem na direção de Felipe Moraes, abriu aqui na esquerda, Rojas vai chegar na canhota, estamos com 9, é o segundo tempo, tenta descido, cabuloso, bola aqui na esquerda, girou, passou na marcação, fica no bloqueio, o corte é feito, aparece por ali, pra tirar, Tisse, vem pra bola, volta aqui no campo de defesa, troca de passes aqui na intermediária do Coritiba, a saída errada, recuperação do Cruzeiro, boca do gol, é pra chegar, Matheus Pereira na boca do gol, tava pedindo, antecipa a zaga, corta, voltou na esquerda, recuperou Jonathan Jesus e a falta tá marcada, Fabrício Guerreiro chega aqui na Itatiaia, 10, segundo tempo, 0-0, Guerreiro.
2: É, o Cruzeiro começou forte, né? Forte, pressionando, teve aquele bom ataque com o Willian, agora tem diminuído o ritmo, o Coritiba vai gostando do jogo, vai se soltando, o Cruzeiro tem que procurar até dar uma mexida aí, Arthur Jorge, pra manter essa intensidade aí, né? Tem o Lelis no banco, tem o Kenji, tem o próprio Cauã Moraes também, pra mudar aí e continuar aí buscando esse gol.
3: E tenta agora, ajeitou na direita, batida, pega, sobra o Matheus Pereira, bola pra fora, inacreditável gol que o Cruzeiro perde. Que é isso?
4: Garoto, garoto.
3: É, meu amigo, Felipe Moraes, ele, o gol é pra consagrar. E a chance que ele perde é inacreditável. A defesaça do Morisco, a sobra pra ele debaixo da trave. Não pode fazer isso não, Rubens.
4: Como diz o meu amigo Brabo Gordim, menino de Deus, debaixo do pau. O Matheus Pereira, depois do chute do Jonathan, o zagueirão se arrisca no ataque. Teve, né, uma passagem, se aventurou como centroavante nas categorias de base. E o Jonathan bate pro gol, sobra pro Matheus, ele toca pro Felipe debaixo do poste, ela subiu 0-0, informando o Banco Mercantil.
3: Pra cima, ergue a cabeça, já já você faz, tem que ter entrega. É jogo de determinação, jogo complicado aqui no sul do Brasil, mas vamos sair com a vitória. 11 segundo tempo, 0-0, placar aqui na Itatiaia. A bola dominada aqui na direita, coxa tenta descida, avança, passa na marcação, Tice já se mandou, girou, boca do gol, com perigo, afasta o William, palma William, chegou rasgando, meteu pra linha lateral, evitou que seria o gol do coxa. Lateral, cobrança feita, rápida aqui na direita, movimento de bola, ela chega aqui na direita, já passou Tinga, a bola tocada aqui no lado direito, vem pra bola, Tinga recebe, perna direita na bola, busca jogo mais na direita, a bola vem na direção de Josué, a virada, lá da esquerda ela cai, viaja aqui na canhota, vem pra bola, protegeu, tentou o bote, a Cruzeiro recuperou, vai tentar chegar, caiu o Jorge, dominou na direita, Pereira ficou no chão, avança, caiu o Jorge, ele tá na ponta, para o KJ, domina, abriu, Romero, que bolão, Rojas vai chegar na esquerda, é pra bater pro gol, vem pra bola, calibrou, perna direita, bate na marcação do coxa, contra-ataque no Coritiba, 12, segundo tempo, desce o Coritiba aqui na direita, abertura, Breno Lopes já passou, ponta direita com perigo, vai levantar, boca do gol, ficou na marcação, alguém tem que tirar, William não tirou, girou, afasta, tira, dá chutão, gente, afasta a zaga do Cruzeiro, ela fica com Gerson, não pode tomar esse susto não, 13 ao segundo tempo, o jogo não para, é muita emoção, é campeonato brasileiro aqui na Itatiaia, o gelado domina aqui na direita, Matheus Pereira, vem pra bala, William passou, recebeu William, ponta direita, vem pra jogada, abriu, boca do gol, fica na marcação do Jacim, cortou, afasta, corta a Pablo Coxa, volta aqui na direita, é a pressão celeste, a para dominada, ela vem com Fabrício Bruno, ele para, domina, calibra, solta aqui na direita, já já, alteração no Cruzeiro, estamos com 13 no segundo tempo. De
6: Kenji, daqui a pouco Kaique Kenji, você viu bem aí da cabine, o Kaique Kenji estava conversando também com o técnico Arthur Jorge, vem aí o camisa 70 no Cruzeiro.
3: Já já alteração, bola aqui na direita, tenta descer no Cruzeiro agora, vai abrir, boca do gol, primeira trave, afasta, Jaci, voltou na direita, Arroio, domina, vem pra bola, isso, arrocha, Arroio, controlou, girou, perna direita, abriu, boca do gol, toque de cabeça, afasta, a zaga, voltou no meio, Gerson, a batida, fica no bloqueio, voltou, para a jogada e marca falta, que rali, Rubens!
4: O Arroio, quando tá bem fisicamente, quando tem espaço, ele vai pra lá, vai bailando, e foi passando e clareando até tentar o cruzamento, ela sobra pro Gerson, tenta uma e depois na segunda acaba o árbitro marcando uma falta que pra mim não aconteceu. Segue 0-0 garrado nesta quinta-feira, o Brasileirão na Itatiaia. Vem garoto aí em Pansieri.
6: Isso mesmo, Rubinho, vem o Kenji pra vaga do outro garoto que é o Felipe Moraes. Kaique Kenji reaparecendo no Cruzeiro, se recuperou de problema muscular que o tirou dos últimos jogos. Tá aí, a mudança do Arthur Jorge, nome de Prefeitura de Nova Lima. 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Esse gol tem que sair de todo jeito, seu Hugo Sérgio.
3: E já já pinta o gol, Celeste. Bola aqui no ataque. Jonathan Jesus chega, afasta. Bola com Romero, domina, ajeita aqui no meio. A bola vem com ele, Kenji, domina, vai Kenji. Avançou, vem pra bola, girou. Olha a passada, vai chegar. Passe errado aqui na direita. Fica na reta, 4 coxa. 15 segundo tempo. É pra colocar pressão, meu Cruzeirão. 0-0 placar. 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Bola aqui no ataque. 10 com perigo, coxa. Na ponta direita, Tinga já chegou. Vem pra bola, vai tentar levantar na boca do gol. Ajeitou, já passou. Josué ataca com perigo. Grande área, calibrou no meio. Romero chega. Domina, afasta. Tenta o corte. Afasta de qualquer maneira. Tenta Rojas. A bola volta com coxa. Volta aqui pra intermediária do Coritiba. Que 15 jogados do segundo tempo. 0-0 placar aqui na Itatiaia. Bola aqui na ponta direita, ataca o Coritiba de novo. A bola aqui na direita vai chegar, Tinga girou, tá na meia, vem pra bola, rolou na ponta, ela vem na direção, Sebastião já passou, vem pra jogada, vai abrir boca do gol, bate no Jonathan Jesus, insiste o coxa, abertura aqui no meio, com perigo, levantamento, William subiu de cabeça, tira, ela volta aqui na ponta esquerda, a favor do Coritiba, tenta arrancar aqui na caiganta, a bola viaja com Pedro Rocha domina aqui na esquerda, abertura na caiganta, novo levantamento, afasta a zaga, Kinge não tira, ela volta na direita de novo, coxa no ataque, a bola com Josué, vai tentar bater pro gol, recolheu na ponta, Matheus Pereira foi na marcação, isso gelado, recupera, vem pra bola, voltou, Rojas na esquerda, tenta avançar, passa de dois, abriu, Gerson, o momento é bom, que ataque, que bolão do Gerson na direita, mas foi forte, se fosse um pouquinho mais aqui, tava pedindo um arroio, Ale Oliveira, comenta aqui na Itatiaia, Kinge em campo, 16, segundo tempo, 0-0 Coritiba.
7: Ah, eu gosto, viu, Hugão, acho que é uma boa iniciativa aí do Arthur Jorge, a gente falou na jornada esportiva pra ele não colocar mais aquela turma que ele colocou no jogo contra o Botafogo, ele tá colocando a molecada, o Felipe Moraes perdeu ali alguns gols, esse último aí impressionante, e o Kaique Kinge é mais jogador no um contra um, é mais agressivo, pode ferir mais a defesa do Coritiba.
3: 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Fabrício Guerreiro, 17 segundo tempo. Ô Guerreiro, tudo igual até aqui.
8: Tudo igual, mas o Arthur Jorge trocou, agora colocou sangue novo, né? Sai um cria entre o outro aí, o Kinge muito bom, um pra um, tem que entrar com confiança pra tentar aí abrir esse placar. O Moraes foi bem, eu acho que cumpriu bem a função, errou esse gesto técnico no final, né? E aí tudo é aprendizado pro menino, né? Teria que ter entrado ali com a chapa esquerda e assim, entre o outro aí, o Kinge muito bom, um pra um, tem que entrar com confiança pra tentar aí abrir esse placar. O Moraes foi bem, eu acho que cumpriu bem a função, errou esse gesto técnico no final, né?

0: Lazarão, bora aqui na esquerda, Gerson, domina, vem pra bola, avança aqui na canhota, protegeu Gerson, tentou passar a marcação, falta pra cima do Coringa, é bola do Cabuloso, Unimed BH, 55 anos, nosso tempo é feito de cuidado, estamos com 18, segundo tempo, eu quero a vitória, o torcedor também, aumente o volume do seu rádio, prepare o seu coração, bola aqui na direita, ataca o Cruzeiro, ela vem com o Miriam, domina aqui na ponta, para, gira, tá pertinho da lateral aqui na direita, recolheu, voltou com o Fabrício Bruno, recebe aqui na direita, abertura aqui no círculo central do gramado, a bola vem na direção de Jonathan Jesus, solta aqui na esquerda, Gerson domina, pressiona o Cabuloso, desce o Cruzeiro, abriu aqui no meio, Jonathan Jesus de novo, vai se fechando aqui agora o Coxa, bola aqui na direita, Fabrício Bruno, antecipou, volta, recua, bola com o Otávio, na sua meta que o Otávio domina, mais de 450 novos ônibus foram integrados ao transporte municipal de BH em um ano. 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A bola tocada aqui no ataque, tenta descer o Cruzeiro. Chega a marcação, encosta, tinga, tira já duas mexidas na equipe do Coritiba. Estamos com 19 jogados deste segundo tempo. 0-0 o placar aqui na Itatiaia. O tempo vai passando, você acompanha no ratinho do aplicativo e também no YouTube. 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Obrigado pelo carinho da audiência. Placa subiu, tá saindo Bruno Melo aí.
1: Tá saindo Bruno Melo com a camisa 26, tá entrando camisa meia dúzia, Felipe Jonathan. Felipe Jonathan, camisa meia dúzia no Coritiba. Mais uma mudança do Seabra, que também vai tirar o Pedro Rocha com a 32. 32, Pedro Rocha saindo pra entrada do 99, Rodrigo Rodrigues. Rodrigo Rodrigues, 99 e Felipe Jonathan. 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
0: Dali Pancieri, estamos com 19 jogados do segundo tempo, 0-0 até aqui, Prefeitura de Nova Lima, o futuro mora aqui, girando o tempo e o placar de jogo, anda relógio, caminhamos para 20, deste segundo tempo aqui no Couto Pereira, placar da Itatiaia, tá tudo igual, 0 Cruzeiro, 0 Coxa.
2: Na Copa Sul-Americana, mais cedo, o Grêmio foi eliminado dentro de casa para o Bolívar da Bolívia, perdeu por 1-0. Agora, segundo tempo no Chile, O'Higgins e Boca Juniors 0-0. Na ida na Argentina, deu Boca Juniors 1-0.
0: 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Vem bola aqui na boca do gol. Insistiu o Cruzeiro.

0: emoção cabuloso, um louco estilo, com categoria, valeu a luta, com 20 jogados no segundo tempo, bota a pressão, bota a pressão, anotou a placa, tá cedo ou já pode, no fundo congelado, Matheus Pereira com 20 desse segundo tempo, chegou chapando um caro gol, arrepia Cruzeiro, sensacional, espetacular, eu estou embriagado de emoção, na frente o cabuloso aqui no sul do Brasil, Matheus Pereira chapou, que gol, bate forte o coração celeste, 1-0 é nosso, é pra quem tem coração de titânio, bota a pressão, ô Rubens!
1: E eu digo, Hugo, pra toda nação azul, como é bom ter dois jogadores que pensam o jogo, que ficaram de fora do último jogo, que nesse jogo, na fria Curitiba, nada melhor para um palco onde aparece Matheus Pereira e a sua frieza de canhoto para canhoto, de quem conhece para quem conhece, Gerson Pereira, marca do pênalti, ele chega chapando cruelmente no canto baixo do Pedro, lá dentro, fantástico Cruzeiro 1-0.
0: Sensacional, espetacular, o gelado colocou lá dentro, valeu a insistência e cabe mais em já guerreiro, bola aqui na direita, Arroio, vem pra bola, tenta o corte, isso, arrocha Arroio, vai levantar,

0: boca do gol, parou, de esquerda, levantou, marca no penal, afasta a zaga do Coxa. Ela volta aqui no meio, insistiu, bola nossa, Romero tentou a batida, que bolão, na ponta, Arroi, vai pintar o segundo, recolheu, driblou, vem de esquerda, a batida fica na marcação, bate no Thiago. Volta aqui na esquerda, contra-ataque do Coxa, vai dominando aqui na canhota, Gerson acompanha, vem pra bola, isso, Coringa, como joga a bola, gente. Como joga a bola. Ele gasta a bola. Foi num pique, recuperou e matou um ataque perigoso no Coritiba. Aproveito para chamar ele antes, o nosso Pancieri. Com detalhe dessa jogada. Ih, rapaz, preocupa a situação do Gerson aí, hein?
1: Tá sentindo, tá sentindo. O Gerson tá sentindo a coxa do lado direito. É porque ele correu muito. Ele correu muito, se jogou para tirar a bola ali do carrinho e acabou sentiu. Acabou sentindo, acabou sentindo. Vamos ver. E ele vai sair. Ele vai sair. Mão na coxa, na parte posterior. Meu Deus do céu. Aí não, perdeu o Gerson também não. Aí não. Tá entrando o Matheus Henrique.
2: Matheus Henrique cara tá entrando foi feia,
1: com a camisa
2: viu?
1: 7. Com a camisa 7 entra o Matheus Henrique. Tá com a cara feia, né, Rubinho?
2: Muito.
1: Tá entrando também o Marquinhos com a camisa 11. Marquinhos com a camisa 11 na vaga do Arroio. Camisa 11, Marquinhos na vaga do 99 Arroio. E o camisa 7, Matheus Henrique na vaga do Gerson. Segundo o Rubinho na TV, a cara não tá boa não, né, Rubinho?
2: Tá não, tá com a cara ruim. E inclusive preocupação total.
0: É torcer para que não seja nada grave. Bola aqui na boca do gol. Tentou com Jerezina, afasta o Cruzeiro. Gelado, Matheus Pereira. Falta para cima dele, Gizão. Na sua frente, para a jogada. Isso, falta. Bola nossa do Cabuloso. Ale Oliveira comenta. 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É o segundo tempo. Tá dando o Cruzeiro 1-0.
3: É, a gente falava de traduzir o melhor momento na partida em gol. E aí, os caras diferentes, né? O Gerson dando um tapa, uma assistência incrível e o Matheus Pereira caprichando na finalização. Realmente preocupante, né? Porque para mim o Gerson é muito o melhor jogador. O jogador que marca, que ataca, que cria, que finaliza, que protege. Então a saída dele realmente é preocupante, mas o resultado positivo pro Cruzeiro não só dá uma tranquilidade, como traz o Coritiba para tentar partir pra cima. E aí, na velocidade, o Cruzeiro pode fazer o segundo gol e matar o jogo, viu, Gão?
0: Jogo segue parado. Valeu, valeu, Oliveira. Fabrício Guerreiro, 25 segundo tempo. Tá dando Cruzeiro 1-0, Guerreiro.
4: Ah, é outro nível, né? Outro nível quando é outro Cruzeiro, quando tá Gerson e Campo e Matheus Pereira, né? Como é bom ver esses caras jogar, né? Como eles tratam bem a bola, né, cara? Eles chamam ela de meu amor. Isso é, pô, isso é coisa linda de ver, cara. A gente é privilegiado de ver esses caras jogar em bola. Parece que fica fácil futebol, né? E aí quando parte do Gerson, Matheus Pereira, quando pisa na área também, define muito bem a jogada, né? Aquele camisa 10 que lembra muito o Alex quando entrava na área, sempre estava sozinho, definia bem, fazia os gols. Agora a preocupação é o Gerson sentir aí, né? Que aí o Cruzeiro, meu irmão, perde muito, né? Sai Gerson, entra Matheus Henrique, consegue dar condição no meio, mas aí já entra Marquinhos também. Ai, meu Deus do céu, hein? Queima minha língua, Marquinhos, por favor, pelo amor de Deus. E Matheus Pereira sentindo. Aí, pelo amor, aí não dá, hein? Aí nós vamos ter que dar um pai de sal grosso esses caras.
0: Mais um motivo de preocupação, Pancieri. Estamos com 26 do segundo tempo. Tá mancando ali o Matheus Pereira, hein?
5: Foi uma chegada, inclusive, na região lombar ali do Matheus Pereira. E você que jogou bola, Fabrício, não foi uma entrada normal, né? Não foi normal, até o Vinícius Furlan, o árbitro de São Paulo, tá no VAR, também o Liberty Estevam da Silva, estão avaliando, mas agora vai voltar o Matheus Pereira, foi uma chegada ali na região lombar com a maldade tá no Matheus Pereira, Cruzeiro 1-0, Hugo.
0: Dali Rubens, e o bom do YouTube, você que nos acompanha, hein? Na hora do gol, falei que era distância, e aí, meu amigo, é botar pressão, estamos vencendo 1-0, estamos vencendo 1-0, pra cara nosso, bola
5: pode
0: aqui na
5: furar
0: direita.
5: A bola, Hugo.
0: Oi.
5: Pode furar a bola.
0: É, meu amigo, 27, Dali Rubens. Voltou Matheus Pereira. Boa, Gelado. Autor do gol, belo gol. Ele guardou, o placar é nosso. Você que nos acompanha no Radinho e também no YouTube. É bola nossa do Cabuloso lá na ponta direita, 27, torcedor. É o segundo tempo. É bola do Cruzeiro, lateral na ponta direita. William para cobrança. 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Vai para cobrança do lateral. Ajeita na ponta, devolveu o William. Vai levantar, boca do gol, bola pelo alto, tentou, segura a trave, escorou, ajeitou a batida ali em primeira, fica na marcação do Thiago, corta, ela volta aqui na direita, Fabrício Bruno domina, é pressão celeste, eu quero o segundo gol, 28, jogaram os dois, segundo tempo, a bola tocada aqui na direita, tenta o lançamento, viaja, ponta esquerda, tenta chegar, já passou do lado esquerdo, vem pra jogar, vinha pro câmbio de ataque, domina aqui no meio, antecipa, chega a marcação do Thiago, bola tocada aqui na esquerda, o corte, vem pra bola, Felipe Jonathan, cortou, falta pra cima dele, infração, bola do Coxa, no seu campo de defesa, o tempo vai passando, 28, torcedor ao segundo tempo, tá vendo o Cruzeiro, vem com a gente, like, eu falei, vai sentando o dedo no like pra pintar gol do Cruzeiro, mais likes pra sair o segundo, hein, pra não ter sofrimento, bola tocada aqui na direita, favor do Coxa, vem pra bola, dentro do milho, passa por aqui, o Felipe Jonathan, disse, já passou, vem pra bola, falta, bola a favor do Coritiba, no seu campo de defesa, todo mundo tenta, mas só o Mercantil é 50 mais, estamos com 28 pra 29 deste segundo tempo, a vitória é nossa, é celeste, 1-0, bola tocada aqui na esquerda, vem pra bola, controla, domina aqui no lado esquerdo, ajeita aqui na canhota, para, prende, gira, calibra aqui na esquerda, o Coxa, dentro desse, ele ganha lateral aqui na esquerda, tá na jogada por aqui, o Josué, é lateral, bola deles aqui na esquerda, 1-0, placar é nosso, 29, é o segundo tempo, é a top 1 do Brasil, a Itatiaia, contou no primeiro time do rádio, vitória nossa, meu Cruzeirão vencendo, Matheus Pereira chegou pra guardar, vai pra cobrança aqui na esquerda, lateral pro Coxa, 29, jogados do segundo tempo, cobrança feita, afasta o Cruzeiro, corte é feito, ela volta aqui na canhota, recolheu, abertura, lado esquerdo, Felipe Jonathan, busca o lançamento, Fabrício Bruno, corta, afasta de cabeça, a bola tocada aqui na direita, vem pra bola, recolheu, voltou com o William controla aqui no campo de defesa, recuo perigoso, Otávio tem que sair, faz isso não, William, pelo amor de Deus, viu? Lateral a favor do Coxa aqui na esquerda, com 29:40 no segundo tempo, o placar é nosso, vai dando Cruzeiro 1-0, na esquerda o Coxa desce, Curitiba desce aqui na canhota, Josué, levantou, boca do gol, Fabrício Bruno, corta, voltou, Tinga, ajeitou, insistiu, Curitiba vai tentar a batida, calibrou, boca do gol, com perigo, vem pra bola, domina aqui na ponta, para, prende, gira, soltou, Tinga, ele tá na direita, recolheu, voltou, é a pressão, bola aqui na ponta, novo levantamento, boca do gol, bola pelo alto, afasta Marquinhos, isso, tira do perigo, vai tentar chegar na direita, lateral pra equipe do Coxa aqui na esquerda, 30 segundo tempo, 1-0 cabuloso, a bola aqui na esquerda, domina, vem pra bola, vai girando aqui na esquerda, desce a equipe do Coxa, a bola vem na direção do Breno Lopes, ajeita, solta essa bola mais atrás, ela viaja aqui na direita, Tisse já passou, abertura aqui na direita, Tinga, ele para, prende, recolheu, abriu na ponta, se fecha o cabuloso, bora tocar aqui na ponta direita, Coritiba pressiona, a bola viaja aqui na direita, busca o levantamento aqui na boca do gol, para, domina, Matheus Pereira vai tentar chegar, insistiu na direita, vem pra jogar, atenta o Coxa de novo, bola aqui na boca do gol, escorou, tentou a batida, vem pra bola, dominou, chute pra fora, pela linha de fundo, e bateu com perigo a bola pra fora, girando o tempo e o placar de jogo. Anda relógio 30 jogados é o segundo tempo, é campeonato brasileiro aqui na Itatiaia, aqui direto do Couto Pereira, no Radinho, no aplicativo, na rede Itasat, no YouTube pra você, Itatiaia Oficial, Itatiaia Esporte, eu confirmo 31, segundo tempo, o placar é nosso, Gelado, Matheus Pereira, Cruzeiro 1-0.
6: Na Copa Sul-Americana, o Boca Juniors levou um gol do O'Higgins, final de jogo, segundo tempo, no Chile, O'Higgins 1, Boca Juniors 0. No agregado tá tudo igual. Poderemos ter pênaltis na decisão do Boca Juniors na Sul-Americana.
0: O primeiro time do rádio, afasta a zaga celeste, a bola volta aqui do lado esquerdo, domina, vem pra bola, insistiu, recuperação do Cruzeiro, William, partiu pra cima, avançou na ponta direita, cortou, passa na marcação, Matheus Pereira girou, recebeu, vem pra bola, boca do gol, afasta a zaga do Coxa, é sufoco, é pressão, eu quero o segundo, cabuloso, a bola aqui na direita, volta com o Cruzeiro, domina, vem pra jogar, partiu pra cima, ela vem na direção de Romero, abertura aqui na direita, voltou, calibra aqui na direita, troca de passes do Cruzeiro, recua, bola aqui no campo de defesa, ela vem com Jonathan Jesus, ajeita, bola toca aqui na esquerda, tá passando o Rojas, bola aqui na canhota, ele tenta passar o seu marcador, 32 é o segundo tempo, emoção de montão na Itatiaia, voltando a vencer o cabuloso, Cruzeirão vencendo 1-0 aqui no sul do Brasil, na fria Curitiba. Lançamento na ponta esquerda, tenta o domínio Cruzeiro, vem pra bola, ajeitou o círculo central do gramado, tenta girar, vem pra jogar por aqui o Matheus Henrique. Mateuzinho abriu na direita, William chegou, dominou, controlou, vem pra bola, põe na frente, escapuliu, tá na ponta direita, volta, antecipa a bola, tocar aqui na direita, tá maluco ali, agitadaço, o Arthur Jorge no banco do Cruzeiro, a bola aqui na direita, estamos no ataque, Cruzeirão na direita, vem pra bola, William levantou, boca do gol, passa por toda a extensão na grande área, voltou Rojas, ponta esquerda, vai levantar, boca do gol, vai pintar o segundo, tentou toque de cabeça, fica na marcação no coletivo, a corta Felipe Jonathan, ela volta aqui na direita, é pressão, rumo ao segundo gol, a bola com Romero, ele tá aqui na direita, volta, a bola na direção de Fabrício Bruno, 33, segundo tempo, 1-0, vai dando Cruzeiro, Matheus Pereira domina aqui na direita, vem pra bola, vem pra jogar, soltou pra William, tá na ponta direita, vai levantar na boca do gol, voltou Matheus Pereira, ajeita, vem pra bola, de esquerda, levantou, boca do gol, passa pelo ataque na canhota, viaja, ganha a linha de fundo, mais uma chegada com perigo, Rubens.
5: A fatiada do Matheus Pereira, sempre inteligente acima de tudo, pensando o jogo, organizando, recebe pela direita, puxa pro veneno da canhota, tenta a fatiada, mas ela corta toda a extensão da grande área, vai se perdendo pela linha de fundo, o tempo vai passando, os três pontos computando, Hugo, Cruzeiro 1-0, informando o Banco Mercantil.
0: O tempo vai passando e mais alterações aí no coxa, hein?
1: Isso, Keno, camisa 20. 20, Keno, na vaga do Breno Lopes. Keno, camisa 20, na vaga do Breno Lopes. E a outra mudança, saiu Sebastian Domingues. Para a entrada do 17, Ocampo. O Brian Ocampo, né? Ocampo que é um jogador uruguaio. Brian Ocampo, estava no futebol espanhol, agora chegando ao coxa. Ocampo, camisa 17, as mudanças do Seabra. 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
0: 34, segundo tempo, já já o nosso Ale Oliveira, Fabrício Guerreiro, diga.
4: O Cruzeiro tem que ficar atento agora, né? O Curitiba vai vir pra cima, vai se atirar, né? Saiu daquela zona de conforto que é do Curitiba e o Rojas deu uma pregada, né? Eu acho que era bom de repente ver isso, né? O próprio Vidalba, o Cauã Moraes.
0: Exatamente, vem coxa, Keno, boca do gol, vem tirar, vem pra bola, adianta, Jesus voltou na ponta, Coritiba de novo, fica no bloqueio, é a pressão no coxa, se segura o cabuloso, 1-0, vai dando Cruzeiro, para aqui na direita, 34, segundo tempo, a bola continga, tá pra ponta direita, recolheu, abriu na direita, vai levantar a boca do gol, bola na marca do penal, tentou de letra, afasta a zaga, tira, pelo amor de Deus, corte é feito, vem pra bola, insistiu coxa, vem pra bola, tinga, nova batida, tem que tirar, fica congelado, Matheus Pereira, volta com coxa, bola tocar aqui na direita, Tisse, vem pra bola, soltou na ponta, Josué, domina, pressão do Coritiba, a bola aqui na ponta direita, recuado o Cruzeiro, 35, segundo tempo, 1-0, cabuloso, tenta o levantamento, boca do gol, fica com o Matheus Pereira, domina da esquerda, ele tenta ligar, tentou ligar pro KJ, não chega na bola, fica tranquila com o goleiro Morisco, ajeita com tranquilidade, a bola tocada aqui no campo de defesa do coxa, estamos com 35,5, segundo tempo, emoção de montão na Itatiaia, no radinho e também no YouTube, Itatiaia Oficial, Itatiaia Esporte, estamos vencendo 1-0, Matheus Pereira guardou, a bola tocada aqui na esquerda, a favor do coxa, vem pra bola, Felipe Jonathan, domina aqui na esquerda, abertura mais aqui na canhota, vem pra bola, busca jogo com Tisse, recolheu, partiu pra cima, boba, vem na bola, Mateuzinho recuperou, não houve falta, insistiu, tenta o lançamento na ponta, vai chegar na direita, Matheus Pereira, vem pra bola, insistiu, tenta um tapa, abriu, boca do gol, chega a marcação, primeiro pra tirar a tábua do Thiago, a bola tocada aqui na esquerda, a favor do coxa, é lá e a bola com Josué, Josué domina aqui na esquerda, 36, segundo tempo, torcedor, a bola com Keno, Keno domina, ele tá na ponta esquerda, ataca o Coritiba com perigo, a bola viaja aqui na esquerda, vai tentar bater desarmado, chega o Mateuzinho, tira, voltou Josué, abriu na ponta, mais um ataque do Coritiba com perigo, bola caiu na ponta direita, vai tentar levantar, vem pra bola, soltou, abriu aqui na ponta direita, vai tentar o toque aqui na boca do gol, voltou no meio com Josué, Josué domina 36,5, torcedor 1-0, placar é nosso, era o cabuloso, a bola aqui na esquerda, o Coritiba ataca, vem pra bola aqui na canhota, volta essa bola mais na esquerda com Felipe Jonathan, vem pra bola, domina, recuar, a bola fica com Jaci, 36, esportes essencial para os mineiros, tem a ver com a Vale, 36,40, a para tocar aqui na ponta direita, tenta descida, o Coritiba com perigo, girou, marcação do Cruzeiro, tentou na combate, voltou, Keno pediu aqui na esquerda, bola forte, tem que sair, isso, ganha a linha lateral, ganha tanto, cabuloso, a Leonideira comenta, 37, segundo tempo, Cruzeiro 0 Coritiba.
3: É um Coritiba partindo para um plano B, né? O Keno é aquele Keno, velho de guerra, né? O Keno do Fluminense, do Atlético, que vai para cima da marcação, time todo ofensivo. O Cruzeiro, além de se defender, tem que explorar o contra-ataque, não pode ficar só marcando não, porque o Coritiba vem com tudo, né, Hugão?
0: Exatamente, Ale. 37,
1: Hugo.
0: Sim.
1: Eu tô vendo o Arthur chamando Vidalba e Bruno Rodrigues. Vidalba e Bruno Rodrigues, daqui a pouco mais duas mudanças no Cruzeiro.
0: Já já mexidas no Cruzeiro. Segundo tempo, 37, tá dando cabuloso. Matheus Pereira guardou. Lateral para a nossa aqui da direita, vai para a cobrança já já o William. Duas alterações do Cruzeiro na sequência, então, como destacou o nosso Panseri, Bruno Rodrigues já já com a 9 e também o Vidalba pintando no pedaço. São as alterações no cabuloso daqui a pouquinho. Bola tocada, movimentada aqui no campo de defesa, a favor do Coxa. Desespero ali do goleiro Morisco. Abertura aqui na direita, ele pediu para alguém chegar, ninguém estava próximo dele. Se apresenta ali o Tinga, Tinga domina, vem para a bola, tenta a saída aqui na direita, lateral. A bola viaja, ganha a linha lateral, arremesso para o gol marcado, o tempo vai passando, emoção aqui com todo o primeiro time no rádio, é campeonato brasileiro. 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A bola aqui na ponta direita, desce o Coxa, com perigo, chega a marcação do Cruzeiro, corte é feito, não chegou, vacilou, bola aqui na boca do gol, tentou a virada, passou, ajeitou de esquerda, fica na marcação do Cruzeiro, isso, corte é feito, ela fica com ele, Romero, palma Romero, um gigante, um guerreiro em campo. A bola toca aqui na direita, vem pra bola, KJ, solta essa bola, Matheus Pereira, domina, eu quero o segundo gol, eu quero tranquilidade, nada de sofrimento. 38:40 é o segundo tempo, é Brasileirão aqui na Itatiaia, estamos vencendo aqui em Curitiba. Bola aqui na esquerda, gol do Matheus Pereira, bola viaja na canhota, vem pra jogada, Matheus Henrique, Mateuzinho, saída errada dele, recuperação do Curitiba, bora tocar aqui na direita, vem pra jogada, quem não já passou, quem correu também por aqui foi o Rodrigo Rodrigues, vem pra bola, bola viaja aqui na lado esquerdo do campo, Felipe Jonathan, domina, desce o Curitiba, 39, segundo tempo, 1-0 Cruzeiro, vai tentar a batida aqui no meio, Josué, solta essa bola aqui na ponta, vem pra bola, vai tentar levantar, na boca do gol, soltou no meio, Josué ameaçou, chute, batida pra fora, pela linha de fundo aí, Panse.
1: Esse camisa 10 do Coxa, ele é ensaboado, ele tem qualidade, Josué, tem qualidade. Ele tentou colocar o ângulo ali do Otávio. Ele pegou aí muito embaixo da bola. Vamos para a mudança para a gente trazer aqui. O Cruzeiro saindo o Rojas com a 27 para a entrada do Vidalba. Vidalba que já fez lateral esquerda no Cruzeiro. Inclusive aquele jogo do Barcelona de Guayaquil deu um passe para o golaço para o Matheus Pereira. E a outra mudança, Caio Jorge. Caio Jorge correu o jogo inteiro. Vai deixando para a entrada do Bruno Rodrigues. Bruno Rodrigues, 9, Vidalba, 25. São as mudanças do técnico Arthur Jorge. 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
0: E aí, Ale Oliveira, mais mexidas no cabuloso.
3: É a parte física, né? O Fabrício já tinha chamado a atenção, né? Do desgaste físico, né? Normal, porque o jogo é muito intenso, de muita entrega. Então acho que as alterações são bem-vindas, sim, porque o pessoal entra com saúde, né? Para suportar essa reta final de jogo.
0: Fabrício Guerreiro, em campo tá o Vidalba, Bruno Rodrigues também, mais mexidas na Raposa.
4: Era nítido, né? O Rojas cansou, era importante reforçar esse lado esquerdo, porque o Curitiba com certeza ia forçar lá em cima, então agora o Vidalba entra, marca muito bem ali, agora a preocupação é que eles vão pra cima do William, que não tem muito cacoete de marcação, e o Bruno Rodrigues aí é pra explorar, o Caio Jorge também cansou um pouco, tudo faz parte aí dessa volta dele nesse segundo semestre, então é o Cruzeiro também procurar aproveitar os contra-ataques agora.
0: Dali Guerreiro, ataca o Coxa, bola aqui no meio, vem pra bola, domina, Tice já pediu, abriu aqui na esquerda, ela vem na direção de Felipe Jonathan, ajeita aqui na canhota, voltou com Felipe Jonathan aqui na esquerda, vem pra bola, recolheu, tentou Marquinhos do bote, recuperar e tentar contra-ataque, cabuloso, bola aqui na esquerda, domina, desce o Coritiba, de novo com perigo, a bola com ele, chega o campo, domina, ajeita na canhota, Josué, passe errado, vão pra Raposa. O torcedor do Coxa começa a jogar contra o Galo. Um pro Cruzeiro, isso, diga.
1: Eu tô vendo do meu visual aqui, a turma já tá indo embora, viu? Já tem gente indo pra Pinhais, já pra pegar aquele Uber, vai pegar o busão, mas já tem gente indo embora. A gente que tá aproveitando que tá frio pra caramba, tá indo embora. Cruzeirão tá vencendo. É o Cruzeirão mais lindo do mundo na frente. 1-0, seu Hugo Sérgio.
0: Ataca o Coxa na esquerda, Keno domina, vem pra bola, insistiu na ponta, abertura, boca do gol, Fabrício Bruno tira. Ela fica aqui na direita, isso, Romero. Bola com a Marquinhos. Marquinhos, ajeita na direita, mete pro campo de ataque. Isso, William, despacha essa bola aqui na direita, tem domínio, chegou Bruno Rodrigues, cara a cara é pra fazer, ele o goleiro, Bruno Rodrigues, vem pra bola, é só fazer a batida, rolou de esquerda, a bola vai entrando pra fora, inacreditável, Marquinhos na esquerda. Inacreditável o que o Bruno Rodrigues fez, gente. Por que que não bateu pro gol? Por que que não bateu pro gol? Rolou e Matheus Pereira na sequência. Tinha que chamar responsabilidade, Bruno Rodrigues, ele e o goleiro Morisco, Rubem.
5: E eu digo pro ouvinte da Itatiaia, que lançamento espetacular do William, lado direito, corredor aberto, aí vai o Bruno Rodrigues, passada com passada, passada com passada, se aproximando do goleiro Pedro Morisco. Na hora de finalizar, ele preferiu o passe pro Marquinhos. O Matheus Pereira, na jogada, deu o tapa, mas já prensado, já com a marcação chegando, e ela vai para fora, o chute do Matheus Pereira. Cruzeiro segue 1-0, é nosso.
0: Tenta o ataque ao Coritiba aqui na direita, é a chance que não dá para perder, tenta o lançamento, coxa, houve a falta na jogada para o árbitro, para ali o Wagner do Nascimento, que personalidade total no jogo de hoje, hein, Pancieri? Chegou ali, não teve conversa, falta marcada aqui no meio.
1: É, tem muita experiência, né, o Wagner? Tem muita experiência. O árbitro da partida, a falta foi pra cima do Romero. A falta foi pra cima do Romero e o jogo tá parado, o Cruzeiro tá vencendo 1-0. O Cruzeirão tá vencendo 1-0. 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
0: 43, segundo tempo, placar é nosso, vai dando Cruzeiro, mas era o Matheus Pereira, ele teve a grande chance há pouco também de meter o segundo gol. O tempo vai passando, infração pro Cruzeiro, bola nossa aqui na esquerda, Unimed BH, 55 anos, nosso tempo é feito e cuidado. Vai pra cobrança da infração já já, não havia autorizado o árbitro, agora sim vai pra cobrança da infração aqui na meia esquerda, 44. E aí o William tá reclamando de alguma coisa ali. Mandou voltar a cobrança da falta, bola nossa, vai ganhando tempo com isso. O Cruzeirão vai para a cobrança de falta, diga.
5: A falta. Tentou o Cruzeiro pela direita, há pouco, por ali o Bruno Rodrigues, no momento do passe, ela seria pro Ale, pro Matheus Pereira e Ale. Por muito pouco, o Matheus fez certo ou não fez certo e bateu pro gol, hein, Ale?
3: Não, acho que tem que tentar, né? Tem que finalizar, tem que arriscar. Principalmente num momento importante do jogo, né? Que um gol define a partida, dá a vitória definitiva pro Cruzeiro, né, Rubinho?
5: E o Coritiba domina pelo meio campo, vai para a batida nesse momento, finalzinho de jogo, 44 minutos, segundo tempo, Couto Pereira em Coritiba, Itatiaia, timbalando em busca dos três pontos, vai o Cruzeiro, vai na bola, é nosso, é nosso, é nosso!
0: E tenta a descida, o Coxa subiu para fazer a defesa, pega o goleiro, Otávio, reclamação da galera, muita reclamação do torcedor, o tempo vai passando, estamos com 45 e a placa subiu com 6 além do tempo regulamentar em Pancieri.
1: Exatamente, 6. Foi o Tarcísio Nascimento Matos levantando a placa de 6. O Hugo, o Ancelotti, ele deu uma entrevista aí falando sobre goleiros, que o futebol brasileiro tem uma safra de goleiros muito boa. A gente sabe que o Otávio tá no radar, viu? O Otávio tá no radar. O Ancelotti tá de olho nele. E o Cruzeirão tá vencendo 1-0.
0: Bora tocar aqui no ataque. Tem domínio aqui na esquerda. Recuperação no Cruzeiro.
5: Agora vai o Cruzeiro mais uma vez pro seu campo de ataque, dominou, vai avançando, lançamento pro Matheus Pereira, recupera o Coritiba pela ponta direita, se manda o Tinga, ele vai para cima da marcação, por ali estava bem na marcação, Matheus Henrique faz a falta, falta pro time do Coritiba para a batida, cartão amarelo, amarelo pro Matheus Henrique, vale tudo, finalzinho de jogo, o Coxa vai pro levantamento, temos passados 46 minutos, etapa complementar, atenção Couto Pereira, o Cruzeiro vai buscando,
0: se direito, recuperando.
5: Vai, Hugo.
0: Bora tocada aqui na boca do gol, tentou Coxa, Otávio chega pra fazer a defesa. 46. 46 jogados no segundo tempo. Obrigado pelo carinho da audiência. Você que tá com a gente no radinho e também no YouTube. 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Vamos até 51. Cruzeiro vence 1-0, sim.
1: Teve um cartão pro Matheus Henrique. Matheus Henrique tomou cartão, jogador da equipe do Cruzeiro, foi amarelado. Amarelado pelo árbitro Wagner do Nascimento Magalhães, o Mateuzinho foi amarelado.
0: Portanto, Mateuzinho foi amarelado há pouco, 47, falta pouco, cabuloso. 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Lateral aqui na direita, o William vai pra cobrança já já. Vai pra cobrança do lateral, se abra, fica agitado ali também, 4, muita reclamação pra cima do Wagner, do Nascimento. Vai pra cobrança do lateral aqui na direita, é a bola nossa. Vai pra cobrança, deu lateral ali pro coxa, aqui na esquerda. Cobrança feita, a bola fica com o goleiro Morisco. 47,5, vamos até 51. A bola aqui no campo de defesa, tenta descer o Coritiba, lançamento aqui no ataque, vai chegar a marcação Celeste, o William corta, a bola toca, tocada aqui na direita, vem pra bola, recolheu, abriu aqui na esquerda, vem com o Felipe Jonathan, domina, tenta o lançamento, marcação do Cruzeiro, corte é feito, vem pra bola, vacilou Mateuzinho no corte, ajeitou na ponta, Coritiba desce com perigo, ajeitou, boca do gol, tenta o levantamento, passa pelo ataque. É, meu amigo, tentou o corte ali, tava o Mateuzinho na jogada, acabou atingindo o próprio companheiro e desabou de vez ali. A bola tá com o Marquinhos no campo de defesa, tenta chutar, bate no contrário, Marquinhos, ajeita, solta, a bola aqui na direita, vem pra jogada, Romero, para, prende, domina, ele tenta a finta, abriu aqui na direita, 48, vamos até 51. O árbitro vai parar o jogo aí, Pancieri.
1: É, o lance com o Lucas Romero, dando falta pra cima do Lucas Romero. E aí, Olgão, vamos falar aqui uma situação, viu? O Matheus Henrique tava pendurado, não vai enfrentar o Mirassol, dia 9 de agosto, é dia dos pais, 9 de agosto. Jogo às 11 horas da manhã. O Mateuzinho tá fora com esse cartão amarelo que ele tomou, que a gente registrou aqui na Itatiaia. Tá vencendo o Cruzeiro, hein? 1-0 pro Cruzeirão, mais lindo do mundo.
0: Otávio pra cobrança, 48-40. Bola aqui no ataque lateral pra equipe do Coxa. Reta final de jogo. O cabuloso tá vencendo. Gol do Matheus Pereira. E teve espaço pra mais. Teve espaço pra guardar mais com o Matheus Pereira, com o Bruno Rodrigues. Bola aqui no ataque. Tentou Coritiba descida. Ajeitou, falta do ataque do Coxa. Aí tem que ser cara de pau demais, né? O Rodrigo Rodrigues, né? Muito cara de pau de cometer a falta. Ah, não, agora ele chega lá e se desculpa, aí tá tudo ok, pelo menos assumiu, corrigiu a tempo, Pancieri.
1: É porque ele fez a falta pra cima do William, entrou no segundo tempo o Rodrigo Rodrigues. Falta marcada pro Cruzeiro em nome de Belo Horizonte, Prefeitura do Povo. 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
0: Um minuto e meio pra acabar, falta pouca, falta pro cabuloso aqui no campo de defesa. Fabrício Bruno pra cobrança, vai girar essa bola aqui no ataque, 49-40. É a bola nossa do Cruzeiro, perna direita na bola, busca o lançamento, ela vai chegar na ponta, vem pra jogada, domina, controla aqui na direita, insistiu, vem pra bola, Cruzeiro trabalha aqui na ponta, bola com o Marquinhos, Marquinhos tá na ponta, ele para, prende, gira, solta aqui na direita, Bruno Rodrigues acerta, Bruno Rodrigues, pelo amor de Deus, na direita, recolheu, passou na marcação, vem pra bola, força, tenta, o escanteio, ajeita a marcação do Coxa, 51 pra acabar, recuperação do Cruzeiro, falta no ataque, infração pro Coritiba aqui no campo de defesa, 51 pra acabar, é para do Coxa aqui no campo de defesa, vai pra cobrança, o desespero ali do goleiro Morisco, vai ligar essa bola aqui no ataque, ele tenta o lançamento, ela vai chegar aqui na ponta, marcação do Cruzeiro, corte é feito, Fabrício Bruno, ela viaja aqui no meio, Josué Aquino tentou chegar, Mateuzinho, Matheus Pereira recuperou, ajeitou, vai prender a bola aqui na esquerda, vai meter na boca do gol, fica no meio do caminho, 30 segundos pra acabar, estamos com 50,5, a bola toca aqui no campo de defesa do Coritiba, é reta final, é Brasileirão aqui na Itatiaia, a bola vem na direção de Josué, 50 e 40, 20 segundos pra acabar, tenta o lançamento, chega, Keno vai chegar, insistiu o Coxa, vem pra bola, tem que tirar o Cruzeiro, deu balão, corte é feito, a bola tocada aqui no meio, a batida pra fora, pela linha de fundo, tá faltando um pouco, torcedor, aumente o volume do seu rádio, prepare o grito, é a reação do Cruzeiro no Campeonato Brasileiro, tá vencendo aqui no sul do Brasil, Matheus Pereira gelado, demais, o cabuloso,
4: mais um,
0: pata de emoção, deu mais um, vamos até 52, Otávio vai ligar essa bola aqui no ataque, reta final de jogo, faltando muito pouco, deu mais uma ali, então vamos até 52, isso mesmo, finalzinho de jogo aqui em Curitiba, aqui no Couto Pereira, Otávio, liga essa bola aqui no ataque, ela vai chegar aqui na direita, Bruno Rodrigues tenta chegar, marcação do Coxa, corte é feito, a bola tocada aqui no campo de defesa, 30 segundos pra acabar, a bola viaja, ela vem com Jaci, Jaci domina, vem pra bola, tenta o lançamento, ela vai chegar aqui na ponta, William vem pro corte, insistiu, vem Fabrício Bruno, recolheu, cortou, vem pra jogada, perde o tempo da bola, insiste o Coxa aqui na esquerda, 20 segundos pra acabar, ela caiu aqui na ponta, canhota, vai tentar o levantamento na boca do gol, a zaga do Cruzeiro corta, afasta de qualquer maneira, escanteio, último lance do jogo, talvez 51 e 50, escanteio para a equipe do Coritiba, vai para a cobrança aqui na esquerda, vai tentar levantamento aqui na canhota, vem para a bola, levantou, tentou toque de cabeça, novo desvio, a bola vai para fora, outro escanteio, que drama no final de jogo, mais um escanteio para o Coxa, 52, vai tentar levantamento na boca do gol, até o goleiro Morisco, correu para a grande área, escanteio para o Coritiba, vitória celeste até aqui pelo placar de 1 a 0, reta final de jogo aqui no Couto Pereira, vai para a cobrança do escanteio Coxa, vem bola aqui na boca do gol, a batida de esquerda, a bola pelo alto, tenta tirar de cabeça, afasta, insistiu, a bola voltou, Josué, a batida, bate na marcação do Cruzeiro, tá sem goleiro Coxa, vem pra bola, recolheu, bola aqui no meio, vem pra bola, fica na zaga do Cruzeiro, o corte é feito, vai acabar o jogo, vai pedir a bola o árbitro, prepare torcedor, a emoção aqui na Itatiaia, 52 é pra acabar, ele vai pedir a bola, ele vai pedir a bola, o árbitro vai encerrar o jogo, vai encerrar o jogo, a vitória do Cabuloso, ele vai apitar o final de jogo aqui no Couto Pereira, atenção do torcedor do Coritiba, é festa celeste aqui no sul do Brasil, ele apita, encerra, comemora o torcedor celeste, a vitória é nossa, o Cruzeiro vence, o Cruzeiro vence aqui no sul do Brasil, a vitória heróica do Cabuloso, eu estou embriagado de emoção, a vitória do Cruzeiro, Matheus Pereira, um gelado chega e guarda, é pra bater o peito, torcedor, um jogo pra quem tem coração de titânio, o Cruzeiro é gigante, o suprassumo do mais nobre sentimento, a vitória celeste aqui no sul do Brasil, anotou a placa, já pode ou tá cedo, já pode ou tá cedo, arrepia Cruzeiro, 1 a 0 no placar, Matheus Pereira, sensacional, é pra bater no peito, torcedor, Deus lhe pague, Matheus Pereira, Cruzeiro 1, Coritiba 0, o futebol não para na Itatiaia, ele vem aí.
6: Bora com muito pra você da vitória do Cruzeiro no pós-jogo da Itatiaia. Cola comigo no YouTube, no Itatiaia Esporte. Quase 20 mil pessoas nos acompanhando nos canais do YouTube e outras centenas de milhares nos acompanhando, Brasil afora, o mundo todo. A torcida do Cruzeiro é só alegria. Cruzeiro ganhou, Cruzeiro ganhou. E o Cruzeiro tá pegando o elevador, hein? O Cruzeiro na classificação do Campeonato Brasileiro, um salto importantíssimo. O Cruzeiro é o sétimo colocado. O Cruzeiro chega à sétima colocação do Campeonato Brasileiro. É, Cruzeiro ganhou, Cruzeiro ganhou. Grande vitória do Cruzeiro no Campeonato Brasileiro. No gramado, Emerson Pancieri, a festa é do Cruzeiro, Panci.
4: A oitava vitória do Cruzeiro no Campeonato Brasileiro. E aí a Nação Celeste que tá marcando presença, a Nação Celeste que tá marcando presença aqui, ô Thiago, o torcedor tá numa alegria, tá esperando inclusive para aquela comemoração tradicional, aquela comemoração que todo mundo tá acostumado quando o Cruzeiro busca resultado positivo, agora para acontecer no Couto Pereira. O torcedor aguardando a chegada dos jogadores para comemoração. A comemoração agora com a Nação Celeste. Nação Celeste que faz a festa no Couto Pereira. Faz a festa no Couto Pereira pro elevador subindo do Cruzeiro e para dar moral, para espantar aquele resultado contra o Botafogo e chegar forte também, pensando na Chapecoense. É o jogo de domingo, Copa do Brasil. Vamos pra Chapecó. Jogadores muito felizes, se abraçando, se abraçando. O Matheus Pereira, Caio Jorge, Bruno Rodrigues, depois dessa vitória heróica do Cruzeiro, conquistada nas, vamos colocar, no talento, nas decisões, na vontade e no gelado MP10, viu, seu nome e seu bairro?
6: Gelado, gelado, uma Matheus Pereira. Cruzeiro ganhou, Cruzeiro ganhou. 11 horas 34 minutos. Vamos escolher o melhor em campo na partida. 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Olha, Oliveira, seu voto, Ale.
3: Eu vou de Gerson, viu? Joga demais. É impressionante a tranquilidade que ele tem quando o time tá atacando. E a força, a raça, a determinação, o tesão que ele tem quando o Cruzeiro é atacado, quando ele tem que marcar. Então, pra mim, o melhor do jogo é Gerson, já torcendo, barra, rezando, pra ele não ter tido nenhuma lesão grave, né? Mas Gerson, pra mim, foi o melhor.
6: É, já já o Emerson Pancieri vai atualizar, não é possível, né? Outra lesão, não é possível, ó. Bater na madeira aqui, outra lesão não, hein? Gerson joga muito. Fabrício Guerreiro, seu voto.
4: Gerson jogou demais mesmo, mas meu voto é pro Matheus Pereira, né? Que comandou esse time também, foi muito bem, né? Dessa volta dele aí e cada vez mais, chegando mais, pisando na área, finalizando, fazendo gols, poderia ter saído com assistência também, se o Felipe Moraes não errasse aquele gol embaixo da trave. Então meu voto é pro MP10, o maestro.
6: Gelado, gelado, jogou muito, o autor do gol, herói da noite, o Matheus Pereira. Emerson Pancieri, seu voto.
1: Matheus Pereira.
6: MP10, mais um voto, Rubens Júnior.
2: Pra ele, Matheus Pereira, Thiago.
6: Boa, Rubens Júnior. Hugo Sérgio, narrador que é nosso, seu voto, Hugo.
1: O gelado, Matheus Pereira, Thiago.
6: Geladaço, Matheus Pereira, o melhor em campo, escolhido pela equipe da Itatiaia, com o apoio de CSN Cimentos. 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Ale Oliveira, o Cruzeiro embalou, hein? Grande vitória. Cruzeiro pegando o elevador, se recuperando do tropeço no fim de semana. Eu dizia hoje no Rádio Esportes, o Curitiba ia ter que pagar aquela conta do fim de semana. A derrota pro Botafogo e a conta chegou. Ô Curitiba, eu te avisei, coxa, eu te avisei. Hoje não, Curitiba. Grande vitória do Cruzeiro, Ale Oliveira.
3: É, hoje, ontem, antes de ontem, Curitiba já não vence há 4 rodadas e vai encarando um espelho na sua frente, né? Porque o time é um time que é muito dedicado, se abre, é bom treinador, mas é cheio de refugo, né? E o Cruzeiro, que não tem nada com isso, consegue fazer uma partida equilibrada, uma partida consciente, mesmo ali perdendo algumas oportunidades, e o Curitiba meio que na base da raça, na bola aérea, conseguiu incomodar em alguns momentos, o Cruzeiro consegue um resultado que foi merecedor. Cruzeiro é mais time do que o Coxa, jogou mais bola e merece essa subida na tabela de classificação. Inclusive, né, já são 5 jogos sem perder como visitante no Campeonato Brasileiro. Foi a 4ª vitória fora de casa, mas 5 jogos em que o Cruzeiro não perde longe do seu torcedor, que mostra também maturidade dessa equipe. Realmente fica um gostinho um pouquinho amargo da partida contra o Botafogo, mas não tem jeito, né? Você não perde aí jogadores do nível do Gerson, do Matheus Pereira, e não paga uma conta cara, né? Sem dúvida, isso aí aconteceria com qualquer equipe, mesmo os elencos mais fortes do futebol brasileiro. Você perde seus 2 melhores, o time sente, né? Não tem como isso não acontecer. E o Cruzeiro hoje, com a volta desses 2 e saudáveis, né? Porque agora que o calendário do futebol brasileiro voltou a ser aquela coisa maluca, né? De jogo no meio, no fim de semana, e daqui pra frente não vai parar, principalmente pro Cruzeiro, que tá em 3 competições, eles estavam saudáveis, né? Estavam com o gás todo. E aí eles fazem muita diferença, estão muito acima, e o Cruzeiro, pra mim, também por esses 2, mas não só, mereceu o resultado positivo.
6: Ale Oliveira, já já muito mais da análise do Ale. Vou ouvir o Fabrício Guerreiro. Guerreiro, vem pra cá, Guerreiro. Fabrício ganhou, o Cruzeiro ganhou, Fabrício. Já já a gente traz também a alegria do ídolo do Cruzeiro, Fabrício Guerreiro. E quero te ouvir. Alô, torcida do Cruzeiro, bora participar do seu nome e seu bairro, hein? 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Manda aí o seu WhatsApp, hein? 31996519657. Gostou? Cruzeiro ganhou, manda aí. aí, manda mensagem de áudio. Eu quero te ouvir. 99651-9657. Você participa em tempo real. Tô esperando a sua mensagem. E na Copa Sul-Americana, o Boca Juniors avançou nos pênaltis, rapaz. Passou um aperto o Boca. O Ringues venceu por 1-0, mas nos pênaltis o Boca fez 3-2. O Boca Juniors que tá jogando a Sul-Americana, porque o Cruzeirão despachou o Boca, né? O Boca Juniors dançou na Libertadores e quase dança também na Copa Sul-Americana. A partir de agora, vem comigo acompanhar a sua palavra, análise. Vamos ouvir o gol de novo do Cruzeiro já já, hein? 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Você participa, interage com a gente no YouTube. Manda aí a sua mensagem no chat do YouTube. 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
1: É, o Cruzeiro ganhou, grande vitória do Cruzeiro em Curitiba, se recuperando e rápido no Campeonato Brasileiro. Cruzeiro subindo, na classificação. O Cruzeiro é o sétimo colocado, hein? O Cruzeiro deixou para trás o próprio Curitiba, o Atlético, o Corinthians e também o Botafogo. Lembrando que o Corinthians empatou hoje. O Corinthians ficou no 0-0, jogando em casa contra o Atlético do Paraná, que faz grande campanha. É o terceiro colocado do Brasileirão. 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Pós-jogo pra você na Itatiaia com 7K Bet. 11 horas 42 minutos. Hugo Sérgio, narrador que é nosso. E o que você viu do Cruzeiro aí em Curitiba? O gelado decidiu. O MP10 resolveu a parada, hein? É nosso.
2: Exatamente, Thiago. Quando se tem um jogador dessa qualidade, né, que é um jogador que destoa, né? E tem outros grandes jogadores, você pega o que o Gerson jogou hoje também, gastou a bola, a luta dele em campo, tá em todas as partes do campo, é impressionante o vigor e a técnica, a qualidade do Gerson, mas o Matheus Pereira faz a diferença, né? Ter um jogador dessa qualidade, com a frieza para guardar, e teve a chance de fazer um segundo, inclusive, até penso que o pecado capital foi do Bruno Rodrigues, que deveria ter chutado, tava cara a cara com o goleiro, mas não tem que lamentar, venceu, baita no resultado, 1-0 aqui, foi goleada, pela pressão, chiadeira do torcedor, o frio por aqui. E outro ponto, Thiago, é com relação ao Felipe Moraes, tem que erguer a cabeça, acontece, né? O tipo de lance, gol que não dá para perder, mas tem que erguer a cabeça. Cavalo passa arriado é aquele ditado antigo, né? Tem que aproveitar, que ele aproveite na próxima vez que tenha mais oportunidades no Cruzeiro, mas enfim, uma baita vitória que dá moral pro jogo da Copa do Brasil contra a Chapecoense também aqui no sul do Brasil, o jogo em Chapecó no domingo. E teve espaço para mais, viu? Não dá, não tem essa para mim, Thiago, de time tem que saber sofrer, não. Esse desespero em reta final, totalmente desnecessário. Você coloca na questão técnica aqui, um quem é quem aqui, é absurdo. Você pode colocar até o banco do Cruzeiro com o time do Coritiba, no quem é quem. Então, boa vitória, grande vitória, e numa data, volto a falar, especial, 50 anos, né, de comemoração do primeiro, da primeira Libertadores do Cruzeiro, há 50 anos atrás, Cruzeiro fez história, e o presente, a cereja de bolo, essa vitória, né? Cruzeiro que vem de uma derrota, jogando em casa, aí recupera no Campeonato Brasileiro, baita vitória, e que vem a vitória também contra a Chape, Thiago.
1: É, e quem sabe essa terceira Libertadores não vem esse ano, né, Hugo? O torcedor do Cruzeiro tá ansioso. 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Já, já, com o apoio da Prefeitura de BH, vou ouvir a galera. Já mandou aí o seu áudio? Já mandou a sua mensagem? O WhatsApp do seu nome e seu bairro? 319-9651-9657. É o Brasil inteiro se ligando na Itatiaia, lá em Foz do Iguaçu. O Wagner e também o César com o Irã, com a turma da Windham. O Wagner é corintiano, tá bravo que o Coringão não aguentou hoje, não ganhou e foi o ultrapassado pelo Cruzeiro. Cruzeirão subindo, é o sétimo colocado. Fabrício Guerreiro, tô ansioso pra te ouvir, porque o Cruzeiro ganhou, Cruzeiro volta a vencer no campeonato. Isso, Fabrício, é muito importante, uma resposta rápida após a derrota do fim de semana, Guerreiro.
3: Verdade, Thiago, uma resposta rápida aí aos 3 pontos perdidos no Mineirão. E assim, e uma resposta também, e bem clara, né? Ficando bem clara aí, uma vitória com a assinatura desses dois extra clássicos que o Cruzeiro tem, né? Essa torcida do Cruzeiro, ela é privilegiada, né? Geralmente num clube, você tem um só desse nível de jogador, né? E aqui o Cruzeiro consegue manter esses dois grandes jogadores, que é o Gerson e o Matheus Pereira, né? Isso é outro time, né? O Cruzeiro vai para outro patamar, né? Cruzeiro sem esses dois jogadores é um time de meio de tabela. Agora, quando esses dois jogadores jogam, faz total diferença, muda o padrão de jogo. O Cruzeiro tem posse de bola, o Cruzeiro tem criatividade. São dois jogadores que tratam a bola com carinho demais, né, Thiago? Como é bom ver jogadores com essa qualidade, com essa classe, tratando a bola bem e chamando ela de meu amor, de meu bem. Ô, Tiagão, eu vou falar.
1: O almoço dos caras não é só arroz e feijão, né?
3: Não, é, são diferentes.
1: Tem o
3: assim,
1: salpicão, o bifinho, tem aqueles zuiudos. Os caras têm intimidade, né?
3: Não, e assim, dificulta pro adversário, né? E assim, e muito bacana ver eles cada vez mais se entendendo, né? Dando pra participar bem do jogo, porque assim, eu conheço bem essa galera, né? Que os extra-caça, eles são diferentes, e às vezes eles querem chamar o jogo pra si e tal, a todo momento, joga, rola um ciúminho de um aparecer mais que o outro, mas eles estão vendo que dá pros dois aparecer e jogar bem, se procurarem cada vez mais dentro da partida. Isso dificulta demais pro adversário, né? Matheus Pereira, o Gerson criando, o Matheus Pereira entrando, pisando cada vez mais na área, sendo mais decisivo, isso é importante. Só quem tem a ganhar com isso é o Cruzeiro. E aí o Cruzeiro tá de parabéns por essa vitória, mais 3 pontos, e na briga lá em cima pelo G5 é onde que o Cruzeiro tem que estar a todo momento nesse Campeonato Brasileiro.
1: É, já já, vamos trazer a emoção do gol de novo, hein? É, são 11:47. Ah, não, o vizinho não vai incomodar não, você vai aumentar o volume. Vai ter o É Nosso, é Hugo Sérgio, é nosso com o gol do Cruzeiro. Cruzeiro ganhou, Cruzeiro ganhou. A Bruna Beatriz tá lá em Juatuba, fã do pós-jogo da Itatiaia, não perde a transmissão da Itatiaia. Muito obrigado, Bruna Beatriz, cruzeirense no YouTube. Galera tá aqui no chat frenético, né? Vai mandando a sua mensagem, já já você também manda a sua mensagem de áudio que eu vou registrar. O Antônio Paes tá em Viçosa, feliz da vida com o Cruzeiro. O Leandro Gustavo, Milton Siqueira, placar moral foi 3-0. E que segurança o Otávio tá passando pro gol do Cruzeiro. Olha, quando precisou, o Otávio tava lá. O Hugo falou das oportunidades que o Cruzeiro desperdiçou, mas também faz parte, por isso tem que ter um bom goleiro. O Otávio fez a parte dele, hein, Ale?
4: Mais uma vez, né? Como ele vai se firmando cada vez mais como um goleiro seguro, embora muito jovem, ainda com uma minutagem que não é tão significativa comparado com outros goleiros da Série A, mas ele mostra aí uma maturidade, uma segurança, vai dando uma tranquilidade pro torcedor e principalmente para os jogadores do Cruzeiro, que acreditam muito no Otávio, né? Muito diferente do seu antecessor, né? E ele vai ganhando com isso, vai ganhando confiança, né? Então você vê que ele é um goleiro muito mais seguro hoje, e que essa tranquilidade que ele passa pros jogadores, principalmente ali os de defesa, né? Isso faz muita diferença na abordagem da marcação. Porque se o cara não confia no seu goleiro, ele tenta travar a finalização do adversário de qualquer maneira. Muitas vezes acaba tomando corte, muitas vezes acaba tomando uma ação individual desnecessária, mas não. Hoje o Cruzeiro sabe que tem um bom goleiro, claro, que tem um futuro promissor pela frente, mas que já é uma realidade absoluta e que vai fazendo um ótimo Campeonato Brasileiro.
1: Ale Oliveira, comentarista Itatiaia. 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O Emerson Pancieri, uma preocupação com relação ao Gerson, né? Que precisou ser substituído. Já tem aí um diagnóstico, uma informação. Pancieri já está no circuito no vestiário do Couto Pereira, Panci?
5: Eu já tô aqui esperando o técnico Arthur Jorge. Tô aqui esperando o técnico Arthur Jorge. E o Gerson vai ser reavaliado amanhã, né? Vai ser reavaliado amanhã. Pelo jeito, o Cruzeiro vai ficar aqui, inclusive, né? O Cruzeiro fica aqui em Curitiba, treina amanhã e treina no sábado aqui também. Depois segue sábado rumo a Chapecó. Mas a informação é que o Gerson vai ser reavaliado amanhã aqui na capital paranaense, para ter alguma noção. Mas a princípio, pelo jeito, não é nada grave, né? Mas com certeza a precaução é fundamental em relação ao Gerson. Estamos aqui aguardando, Thiago, o técnico Arthur Jorge, daqui a pouco aparecendo para a entrevista coletiva.
1: Bom, tomara mesmo que não seja nada mais sério. O Cruzeiro já tem problemas demais no departamento médico. 11:50, ô Fabrício, muita gente falando do garoto, né? O Felipe que hoje teve a oportunidade, rapaz, é natural, tá, gente? Eu acho que muito injusto crucificá-lo. Ele vinha fazendo um bom jogo, mas aí no lance capital, o Matheus Pereira cruza, a bola bate no tornozelo. Ele tava um passinho à frente da jogada e aliás estava impedido até no primeiro momento no rebote do goleiro, mas depois não, quando o Matheus cruza, ele tava atrás da linha da bola e acaba batendo de tornozelo nela, e aquela chance que desperdiça que dá uma desmobilizada no cara no jogo. Traz insegurança pro garoto, né?
3: Traz sim, Thiago. Ele podia ter saído consagrado hoje se ele faz aquele gol, né? Um gol assim, teoricamente fácil, né? Ele errou no gesto técnico, a verdade é essa. Ele deveria ter entrado com a chapa esquerda ali, se preparando, porque é muito difícil você acertar com a direita ali, porque o passe do Matheus Pereira veio um tiro. Porque tem que ser um tiro ali, tem que ser muito rápido, né? Pra furar o bloqueio, pra ir pra zaga não tirar. Então essa bola é muito forte. Ele errou no gesto técnico. Isso geralmente tá acontecendo nos meninos da base. Cada vez mais eles sobem menos preparado tecnicamente, né? Porque na base hoje em dia se preocupam muito com o jogo, taticamente, e acabam às vezes de fazer esses, e não é só no Cruzeiro, todas as bases do Brasil têm tido esse defeito de treinar, aprimorar, principalmente a parte técnica, gesto técnico, que é onde resolve o jogo, que é onde você se consagra. Mas fez uma boa partida, participou, mostrou personalidade, é que realmente poderia ter sido ali uma partida nota 10. Mas eu achei que não foi mal, não, e tudo vai evoluindo, sabe por quê, Thiago? Porque na base também, o cara tá acostumado a esses confrontos aí, joga com o time do interior, o time do Cruzeiro cria 20 chance. É. Então o cara erra uma, duas, vai aparecer de novo. E agora ele aprende que profissional é isso, né, Thiago?
1: É uma chance só.
3: E às vezes.
1: O cavalo passou arriado, meu amiguinho. Você tem que montar, tá? Porque não vai ter outra chance no profissional de modo geral.
3: Agora, eu já vi várias vezes tu fazer aqueles gols nas pelas.
1: Ali eu não erro, não, filho.
3: E sabe que você porque tu é canhotinho, tu ia chegar ali
1: pra. Eu sou ambidestro, eu bato com as duas.
3: Ah, tá bom.
1: Ô, Fabrício, ali ele faltou ele tirar o peso. Se ele puxa a perna pra trás, ela bate, ele quis chegar chapando, ele tira o peso dela, bate no de chapa, ele faz o gol. Vou te mandar meu DVD, ô Filipinho. Agora 11:52, falando em gol perdido. O Bruno, o Hugo cobrou muito o Ale do Bruno na finalização. Eu nem acho que ele tomou a decisão errada, não, porque o Matheus estava entrando livre. Eu acho que é até mais mérito do, acho que foi o Jaci que faz o corte.
3: Foi.
1: Ele vem, Ale, e dá uma travada bem na. Ele poderia ter, obviamente, feito o gol, driblado o goleiro, tentado a finalização, mas eu não vi assim como displicência, como medo, não. O Matheus tava entrando sozinho, ele demorou um pouquinho no passe e aí veio o corte muito rápido agora. Como já tem uma carga em cima dele, como já tem jogos ruins por trás, a cobrança fica maior pra cima do BR9, né, Ale?
4: Eu acho também que o zagueiro teve muito mérito, né? Ele conseguiu, acreditou no lance, né, acompanhou a jogada até o fim e conseguiu ser mais rápido do que o Matheus Pereira na hora de finalizar. Agora, é evidente que se o Bruno tá com aquela confiança lá em cima, ele não toca a bola, nem que se não tivesse o Jaci, ele não tocava a bola, né? Ele ia para dentro do gol, como a gente já viu o Bruno Rodrigues fazer em outro momento, inclusive com a camisa do Cruzeiro, né? Claro que era uma outra realidade, era um outro nível, né, que o Cruzeiro buscava nos seus jogadores, principalmente nos seus atacantes. Mas ele entendeu que o Matheus poderia ter feito o gol sozinho e não esperava a recuperação do zagueiro. Mas se fosse num outro momento, eu acho que ele entrava de bola e tudo, porque até uma característica, né, do Bruno Rodrigues, ele entrou, a ideia do Arthur Jorge era justamente explorar essa velocidade, já que o Curitiba vinha com tudo para cima. Colocou um montão de jogador de frente, um montão de atacante, né? Ia dar esse espaço, o lançamento do William foi muito bom. O Bruno foi esperto, né? Porque ele deixa a bola passar e aí na velocidade ele consegue vencer o seu marcador. Quase tudo certo, faltava isso para tirar um 10, mas nada tira da minha cabeça que se é o Bruno Rodrigues com confiança, ele entrava de bola e tudo. Agora, com relação ao Felipe Moraes, a gente conversou muito aqui, talvez nem ele, né, o Felipe Moraes, esperasse essa oportunidade como titular, né? Porque realmente o Arthur Jorge, ele surpreende, porque no jogo anterior ele coloca ali a velha guarda da Portela, né? Wanderson, que realmente não entendi até agora. Mas colocou o Marquinhos.
1: Nossa senhora!
4: Colocou o próprio Bruno e não colocou a molecada. Tanto que a gente falou aqui E o torcedor, ele, às vezes, ele fica mais nervoso, né? O Arthur Jorge é um grande treinador, um dos melhores que a gente tem no país, sem dúvida alguma, e já provou isso, não preciso eu falar. Só que o cara vive de apostas. Ele apostou errado contra o Botafogo. E a gente cobrou muito isso dele, da garotada, da molecada. Só que tem uma galera que tá à frente do Felipe Moraes, mesmo dessa, isso não preciso eu falar. Só que o cara vive de apostas. Ele apostou errado contra o Botafogo. E a gente cobrou muito isso dele, da garotada, da molecada.

0: disponível nas outras partidas, porque são caras que têm mais recurso. Mas a escolha não é simples, não é essa. A gente até especulou aqui que ele tá louco para achar um Christian, né, nesse elenco. Tá louco para achar um Christian, né? E o Felipe Moraes, ele tem algumas características que se assemelham, claro, que é muito jovem, tá em formação, vai evoluir, mas algumas coisas que se assemelham, ele fez essa recomposição defensiva, ele abriu o corredor pro Rojas, ele ajuda demais quando o adversário tem a bola, ele tem a finalização, né? O pé direito dele que é o pé que ele procura sempre, né? Então assim, eu sinceramente, eu acho que entre colocar um menino que ainda não tá pronto, que tem que evoluir, que tem que maturar, mas que tem um futuro promissor, como é o caso do Felipe Moraes, como é o caso do Kaique Kent, como é o caso do Ryan Lelis, entre colocar um menino que vai errar eventualmente, mas que vai evoluir, e colocar a velha guarda da Portela, muito, mas muito mais os meninos, viu, Tiagão?
1: Ô, Ale, é mais fácil amadurecer o menino com qualidade do que tentar o velho, ensinar o velho a jogar bola, né? A turma já tá ali, o Marquinhos é, vai ser isso, né? O Bruno talvez com uma condição física melhor, porque a gente já viu o Bruno com mais condição. Agora a molecada pode crescer. Fala aí, Pansieri, vamos ouvir o técnico do Cruzeiro, Arthur Jorge, no pós-jogo 7 Cabete da Itatiaia.
2: Boa noite, Arthur, Pansieri da Itatiaia. Eu queria que você falasse da importância dessa vitória, Arthur, nesse contexto de construção de ideia de segundo turno, 8ª vitória no Campeonato Brasileiro, e também para dar, acho que força, né, musculatura, para uma partida de Copa do Brasil que muda a competição já no fim de semana. E parabéns por esse resultado positivo, Arthur.
3: Muito obrigado, boa noite a todos. Em relação ao jogo e à vitória, eu acho que a vitória foi consequência daquilo que foi o comportamento e o trabalho dos jogadores. Foi uma equipa que se mostrou desde o primeiro minuto muito forte para tentar controlar o jogo, para ser dominante, para poder ter a capacidade de tirar bola ao adversário e podermos nós ter o nosso momento ofensivo com a construção e a qualidade também que o jogo pedia. E para além dessa qualidade, fomos também uma equipa extremamente combativa. Acho que a vitória é justíssima, fomos uma equipa claramente dominante nos 90 minutos, permitimos uma reação ao adversário já depois de termos feito o nosso primeiro golo, mas em nada altera aquilo que é o comportamento de uma equipa que veio cá para ganhar e que se comportou dessa forma. E quando é este o comportamento dos jogadores e com todo o trabalho, com o verdadeiro sentido da equipa, em que encararam este jogo com um cumprimento do plano de jogo também muito perto da excelência, acabámos por conseguir o resultado que queríamos, porque era exatamente isso aquilo que nós íamos cá fazer.
4: Adroaldo Leal, Rádio Fã FM. Arthur, o Cruzeiro hoje, ele mais uma vez se impôs em cima do seu adversário. E no jogo passado você foi questionado em relação ao aproveitamento, oportunizar jogadores da base. Hoje você entrou aí com o Felipe Moraes, o Kaique Kenji retornando, entrou muito bem

0: Uma ótima noite para você que me escolheu para te fazer companhia. Eu sou a Ana Paula Barros e juntos vamos viajar no tempo ao som de músicas inesquecíveis. Tá no ar o nosso Slow Motion. E aqui você pode participar no 3499-136-2203 ou lá no facebook.com/programa no ritmo do amor. Pensamentos e palavras positivas atraem resultados satisfatórios, por isso, pense positivo. Conto com você, hein? Michael Jackson, para começar muito bem o programa de hoje. One Day in Your Life.
1: De forma é que eu possa, de facto, apostar neles. Foi esses sinais que o Filipe me deu. Dentro daquilo que trabalhou connosco, foi sempre muito positivo, muito enérgico. E hoje mereceu ter tranquilidade, não por ter

0: próximo
1: do Botafogo, os dois do participando. Eles falam um pouco da importância de ter jogadores desse calibre, nível de seleção, apesar de não querer ir para a Copa do Mundo, mas que claramente estão entre os melhores do Campeonato Brasileiro.
2: A importância é realmente muita, porque...

0: Esse foi o Gustavo Lima com o apelido carinhoso. E antes, Akon, Don't Matter. Um beijo pra Giovana Reis. Ela participa no 3499-136-2203. E a Giovana escreveu o seguinte: Ana, é a primeira vez que participo. Acabei de terminar o meu relacionamento e você, com certeza, me faz companhia. Giovana, um beijo pra você e logo, logo essa dor vai passar. Um beijo também pra Suelen Lima. Ela está curtindo a nossa programação e ela manda um beijo pro Cláudio, seu marido há 3 anos. Um beijo pra Suelen e um beijo para o Cláudio. Ricardo Barros, Aninha, esse programa é top. Obrigada, Ricardo. Um beijo pra você. Fábio Júnior, Quando Gira o Mundo. Que saudade dessa.
1: Olha, rapaz. Ah, você começa a coxinha pelo...
2: Ah, tá, mas essa coxinha...
1: Isso é um dilema, ó, pra você ver. Vou parar de analisar.

0: CNCN Music Factory encerra essa sequência com Take a Talk. Depois do intervalo. Música linda aqui no Slow. Iris, Goo Goo Dolls.
1: Quer tudo falar, tá vendo? Ah, não, mas dá pra tomar uma, dá.
2: Dá?
1: Dá.
2: Você hoje vai depois aqui, dá, chega em casa, dá
1: pra tomar. Não pode estar muito gelada, né, mãe?
2: É, pra cuidar da garganta?
1: É.
2: Você vai tomar o quê?
1: Ah, não que tiver lá, não é médico.
2: Latão!
1: Tiver um latão, melhor um latão, não tiver, vai uma cachaçinha, um esquisinho.
2: Campari, não.
1: Campari tô sem, rapaz, um Campari faz falta.
2: Vou te arrumar. Meia-noite, 26 minutos, pós-jogo da Itatiaia. Alegria, Cruzeiro ganhou. Tamo ouvindo a galera. Um abraço pra você e Pedro Leopoldo. Tá certo, é justo. O Ale Oliveira, você tem uma frase, né? O fígado não sabe, não tem fuso horário, não, né, Ale?
3: Não tem calendário, né? O fígado não tem calendário, tem relógio de ponto. Agora, você sabe que eu gosto muito do Guerreiro, né? O Fabrício Guerreiro é um ídolo que eu tenho aqui, um amigo e tal.
2: Ah, velho.
3: Mas ele tá tomando muito vinho. Qualquer dia nasce um pé de uva na barriga desse rapaz. Ele precisa dar uma segurada aí, pelo amor de Deus. O Guerreiro, nós precisamos de você, hein, nego?
4: Não, mas falaram aí, eu li que é bom um cálicezinho.
3: Não, né? Cálice sim, taninho, mas você tá tomando uns três garrafão aí já fica um pouquinho de loucura, né?
2: Ai, vamos voltar pra Cruzeiro e Curitiba, o papetílico. É o latão, é o vinho. Vai curtindo que o Cruzeiro ganhou, de vitória. E afinal de contas, quer saber também? Sextou, né, gente? Já estamos na sexta. Ó,
1: já?
2: É, caramba, lá. Meia-noite 27. Estão 27 minutos da sexta-feira.
1: Eita, nós.
2: Mas, hoje tem.
1: Mais tarde eu vou pra casa ainda escutando Gutenberg, filho.
2: Ai, Tati. Ai,
1: eita,
2: boa noite.
1: Não tem como chegar em casa e tomar um.
2: Música boa.
1: Não, e a patroa dele já dormiu. Esse horário é o melhor.
2: Ele fica,
1: aí hoje fala. Ele fala.
2: Mas ele besta. Fala isso, ela manda o WhatsApp e corta ele.
1: Hoje vai ter a da Paola Oliveira.
2: Vamos ouvir a galera que o Cruzeiro ganhou e na sequência da nossa jornada, o Gutenberg tá ali já preparadinho com aquelas músicas boas, ele que é do bairro de Cipotânia, BQ, Barbacena, City Barbacena, querida. Seu nome e seu bairro?
5: Fala, Tiagão, boa noite. É o Edilson aqui de Mococa, São Paulo. Gostei bastante do jogo do Cruzeiro hoje, poderia ter feito mais gol, mas tá bom, o importante foi a batalha e ganhar os 3 pontos. Vamos pra cima, vamos subir na tabela.
2: Bora!
5: Abraço.
2: Um abraço pra você também, Edilson, em Mococa e a Itatiaia no Brasil inteiro. Fabrício, muita gente cobra isso, né? O Hugo mesmo, no comentário dele final, falou das chances que o Cruzeiro acaba desperdiçando e que isso, uma vez ou outra, pode fazer falta, né? É questão de treinamento, às vezes de um cuidado maior na finalização pra não desperdiçar, pra converter mais chances.
6: É treinamento, isso aí é treinamento, é concentração, é sabendo que esses jogos são difíceis demais aparecer uma, duas, três oportunidades. A não ser quando o Neyser está em campo, né? É que esse aí chama oportunidade, viu? Aí não consegue colocar a bola para dentro. Ô, Thiago, mas eu acho que foi muito pelo jogo do Cruzeiro e o Curitiba se defende bem. Sabe, ele chega ali, ele dá a bola pro Cruzeiro, aquela hora a gente falou.
2: Cruzeiro, o Curitiba é um time organizado.
6: No primeiro tempo, a gente tava vendo lá, eu tava acompanhando aqui os números pelo soft score, né? Soft score aí tava dando 64%, 36% pro Cruzeiro, você viu da TV, né? E isso. Aí realmente tava 60.
2: A 30.
6: É. E aí. 60-40, é o Casagrande. 60-40. E 265 passos, 148. Só que o Cruzeiro, o número de finalização tava praticamente igual. Tava. No que você viu, tava 8-7.
2: Isso.
6: Quase igual, então, sabe assim? É, o Curitiba tava sendo,
2: aliás,
6: mais perigoso.
2: No gol idêntico, 2-2. Finalização no gol. Vai, Pansieri.
7: Vamos lá? Pra gente fazer o registro aqui com o William. Lateral direito do Cruzeiro. E falar lateral esquerdo é brincadeira. Lateral direito, Will da Latera. Como assim? Eu chamo. Vamos lá? Vamos ouvir então, William. Vamos fazer esse registro com o jogador do Cruzeiro.
8: Sabendo vencer um duelo importante, você também tendo uma boa atuação, como que vocês avaliaram aí esses 3 pontos aí fundamentais depois de um vacilo ali contra o Botafogo?
9: Muito importante voltar a vencer. Cruzeiro, com a camisa que tem, não pode perder 2 partidas, principalmente porque a gente quer lutar por a parte de cima da tabela, então a gente sabia que hoje ia ser um jogo muito difícil, um jogo que às vezes engana, parece que a gente tem o controle do jogo e em algum momento eles têm uma jogada, alguma coisa, fazem um gol, então a gente conseguiu controlar o jogo praticamente inteiro, conseguiu fazer o gol e os 3 pontos que eram mais importantes.
7: Foi um jogo muito aguerrido. um jogo muito aguerrido, de muita luta, de muita disputa, não dava para dar espaço, né? Porque o Coritiba estava esperando, né, um erro do Cruzeiro para tentar fazer aquela pressão, contando também com a torcida.
9: Verdade, a gente sabia que ia ser um jogo muito difícil, um jogo de muita luta. Sabia que no final, principalmente ali, a gente da defesa, principalmente, conversamos e sabíamos que ia ter muita bola aérea, sabia que a gente ia ter que lutar até o final e graças a Deus a gente conseguiu fazer um jogo coletivo muito bom e ia continuar assim, aprimorar o que a gente precisa para que outros jogos a gente não venha sofrer o que a gente sofreu hoje.
10: William, queria que você falasse pra gente, virando a chavinha, falando um pouco para frente, o Cruzeiro tem um mês decisivo, tem dois mata-matas, Copa do Brasil, Libertadores. Como vocês estão encarando esse mês, além disso, Brasileirão também, como vocês estão conversando sobre isso?
9: Na verdade, a gente sabe que jogar no Cruzeiro é estar preparado para esses momentos. A gente tenta pensar no próximo jogo, agora a gente já está pensando na Chapecoense. A gente sabe que é um jogo muito importante, a gente precisa fazer uma grande partida. E aí depois a gente vai pensar nos outros jogos, porque realmente é um mês muito importante. E a gente tem que estar preparado para todos os jogos, mas pensando sempre no próximo.
11: Você hoje jogou muito bem, recebeu muitos elogios, enfim. E queria saber como é que você está agora, né? A cabeça está mais tranquila, né? O filho está bem, está em casa. E o quanto isso, né, te afetou, porque muitos torcedores não sabiam. E depois que a turma começou a descobrir o que era e viu que é de fato muito complicado exercer a sua profissão, né, com aquela preocupação toda.
9: Eu nunca falei isso, até porque quando a gente abre, a gente... claro que tem pessoas muito, muito boas que acabam falando coisas boas pra gente, mas também tem pessoas ruins, então a gente acaba não... nós jogadores ficamos com medo de abrir nossa vida pessoal, mas realmente passei um momento muito complicado com meu filho. Pra falar tudo que aconteceu demoraria muito tempo, mas graças a Deus a gente venceu, depois de muito tempo, praticamente de 2 meses e alguns dias no hospital, e é onde eu tive bastante tempo para pensar também e estar com ele. Então eu fico muito feliz que ele tá bem, tá em casa, tá muito melhor que ele tava antes, então isso dá uma tranquilidade a mais. Acho que todo pai sentiria isso, então agora eu tô aliviado, tô feliz, tô em casa e logo logo ele vai estar aqui também, vai ir nos jogos, e vou agradecer pessoalmente a torcida com ele, porque todo mundo mandou muita mensagem, apoiou, então fiquei muito feliz.
12: Hoje o Cruzeiro, claro, a rodada não está completa, teve o playoff de Sul-Americana no meio de semana, mas está a 4 pontos do G4 do Campeonato Brasileiro. Tudo bem, esse mês tem Copas, tem outros objetivos do Cruzeiro, mas dá para sonhar em chegar no G4 do Brasileirão?
9: Eu acho que é um objetivo, né? A gente, como eu falei, o tamanho do Cruzeiro, a gente tem que estar brigando sempre na parte de cima da tabela. Óbvio que a gente tem que pensar jogo a jogo, todos os jogos são muito difíceis no campeonato, então é pensar em vencer, pontuar todos os jogos, e tenho certeza que no final a gente vai estar brigando lá em cima.
8: William, essa sequência que você volta a ter, né? Teve alguma conversa especial com o Arthur? Você já viveu um grande momento aqui no Cruzeiro, oscilou, continuou trabalhando, e a gente sabe que teve muita procura, né, pelo fim do contrato na temporada se encerrando. Como que foi, como que você trabalha isso, como que tá a sua mente também para ser aquele jogador que o torcedor ele sempre confiou em outros momentos aqui no Cruzeiro?
9: Não teve muita conversa, não. Eu acho que eu tô trabalhando muito bem, tô com a cabeça boa, tô no dia a dia, tô me esforçando bastante, e mesmo quando não jogo, tento ajudar meus companheiros, às vezes falando alguma coisa, ou tá ali só para ajudar, conversar pela experiência que também eu já tenho já. Mas tô feliz, cara, tô feliz, fiquei feliz hoje por estar em campo. Meus companheiros já tiveram muito tempo que não jogaram e eu joguei muitos jogos, então respeitei também todas as decisões do treinador, mas tô trabalhando no dia a dia, me esforçando, porque a gente sabe quando a gente não tá bem e muitas vezes a gente tem que parar, pensar, dar um passinho para trás, e hoje trabalhando bastante consegui fazer uma boa partida, então é continuar assim para dar alegria pro torcedor.
7: Nessa linha de contrato ainda, né? A gente sabe que termina no fim do ano. O que é que passa na sua cabeça? É permanecer, é continuar aqui no Cruzeiro, desempenhar mais o papel? O que é que você pensa, e o quanto esse segundo semestre, até na pergunta que o Samuel te fez, ele vai ser fundamental para pensar nesse futuro que está batendo a porta aí?
9: Cara, é muito importante, principalmente poder atuar, poder estar mostrando pro torcedor que eu tô com a cabeça boa, que eu tô feliz, que eu tô me sentindo em casa, sempre me senti. Eu acho que é bom, esse segundo semestre vai ser importante para mim. E, cara, questão de contrato, eu tô muito tranquilo. Tanto o Pedrinho quanto o Pedrinho Júnior sabem que eu me sinto muito bem aqui, que eu tô em casa. Sempre fiz de tudo, sempre me esforcei pelo Cruzeiro e não vai mudar. Dezembro falta bastante tempo ainda e tenho certeza que a gente vai conversar até lá.
8: Muito bem.
7: Beleza, esse é o William falando com a gente aqui. O William, ele que passou esse drama aí com o Pedrinho, né, o filho dele, lá no Sul, mas graças a Deus já em casa, já falando aqui com a gente também, é o atleta que teve essa oportunidade hoje, especialmente com a baixa do Fagner, o Fagner suspenso, mas o Fagner retorna para o duelo contra a Chapecoense, né? Inclusive o Fagner se junta ao grupo amanhã. A informação é que o Fagner já se junta ao grupo do Cruzeiro amanhã aqui em Curitiba. O Cruzeiro vai treinar aqui em Curitiba nesta sexta, vai treinar também no sábado à tarde, parte e voo fretado rumo a Chapecó. Tiagão,
2: vamos ter outros jogadores ou ficamos apenas no William Pance?
7: Vamos ter mais jogador, é o Pereira, Matheus Pereira vai falar também.
2: Ah, temos que ouvir o gelado no pós-jogo da Itatiaia para 7KBet, hein? 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Olha, o William fez um bom jogo. Eu acho o William muito bom jogador tecnicamente. Eu falava com o Fabrício aqui: se você pegar na ponta do lápis aí, dos 10 primeiros da Série A, Flamengo tem o Varela, que é um lateral bom para regular, o Royal eu acho bem fraquinho, aliás a torcida do Flamengo também acha, né? O Emerson Royal não gosta, e o Palmeiras tem o Giai. Você vê que o Fluminense tem o Samuel e o Guga, que saiu outro dia aqui escorraçado do Atlético. O Cruzeiro tem o Fagner que é absoluto, e o William que pode, tecnicamente tem qualidade, pode voltar a crescer, não, Ale?
3: Ah, eu não desisto do William, não. Acho que ele tem um potencial gigantesco, já não desistiria pela trajetória, pelo caminho dele no Cruzeiro, que é bem interessante, mas principalmente pela carência na posição. Você está tentando achar laterais no Campeonato Brasileiro, mas você pode estender essa conversa para a seleção, né? Nós temos lateral na seleção brasileira, né? A gente jogou com um lateral direito, que é um zagueiro reserva do Flamengo, né? E isso quando, não vou falar do nosso italianão lá, que inventou o Ibanez na estreia contra o Marrocos. Então a gente não tem lateral. Eu acho que não tem nem direito, não tem esquerdo também, são poucas as opções, e por isso que eu sempre levo em consideração como é que tá o mercado. Então, você ter no mercado duas opções como essas, para a direita, eu acho que está muito bem servido. Está muito bem servido. E na lateral esquerda, eu sempre disse aqui, né, que o PEC eu acho melhor tecnicamente do que o Christian. Acho mais rico, mais valioso, embora respeite muito o trabalho do Christian, o trabalho tático. É um bom jogador e tal, mas acho que o PEC é mais técnico. Mas no caso do Kaique, não tem substituto. Vamos supor que o Pedrinho falasse assim: não, eu vou fazer o maior esforço do mundo para trazer um lateral esquerdo. Não vai trazer. Do nível do Kaique, você não vai trazer. Porque daí você tem que ir para a seleção, alguma seleção europeia aí para ir buscar. E mesmo assim você vai ter dificuldade. Mas por isso que eu disse que o Rojas, que está chegando agora, que está se adaptando, eu acho que ele ainda tem condição de cumprir a missão. Vai ser um Kaique? De jeito nenhum. De jeito nenhum, mas o mercado ele tá assim muito limitado, tanto na direita como na esquerda. Então acho que é importante a gente colocar isso tudo dentro do contexto na hora de avaliar esses jogadores que atuam pelas laterais, né, Tiagão?
2: Ô Fabrício, você, além de ídolo da torcida do Cruzeiro, por muito tempo frequentou a arquibancada do Mineirão, a arquibancada do Cruzeiro, e uma parte da torcida veio criando um ranço do William. Eu me lembro de alguns episódios, aquele gol que ele, o pênalti que ele perde contra o América numa semifinal de Campeonato Mineiro, aí a torcida, fizeram aquele gol de protesto, boneco, não sei o quê, porta da toca da raposa, alguns lances, hoje mesmo, né, às vezes ele parece dar uma desligada do jogo ali, dá não sei se é um excesso de confiança, ele vai tentar alguma coisa diferente quando poderia fazer o simples, até pela qualidade que tem. O que você sente da torcida de modo geral em relação ao William?
6: Ah, o que eu vejo, o William ele consegue transparecer muito o que acontece, as coisas que acontecem fora de campo, né? A gente sabe quando ele chegou aí, ele teve uns relacionamentos, terminou relacionamento, e é muito difícil o jogador que por isso que pro jogador geralmente tem que estar tudo muito em paz, tudo certinho fora, porque às vezes lá dentro você não consegue esconder. E às vezes ele transparece essa, às vezes essa raiva, essa chateação, algumas vezes, né, ele quis ser negociado aí, né, por exemplo, que saiu aí que algumas coisas, aí a torcida ficou chateada.
2: Teve aquele lance do Internacional, né?
6: Lá que ele foi lá e ele com um contrato vigente aqui, isso aqui, se eu achar uma falta de respeito ir lá e cantar hino do clube, não sei o quê, sabe? Quem paga o contrato dele é o Cruzeiro, então a torcida fica chateada. E alguns episódios ano passado, tipo, mas aí tem relacionamento com, tá em relação ao filho, sabe? Aqueles pontapé que ele deu, foi expulso ali do nada, deixou o Cruzeiro na mão, mas aí você tá irritado, né, cara? Você tá preocupado.
2: Cabeça
6: então
2: ruim,
6: a
2: né?
6: Paciência não, ela fica limitada, mas é um excelente jogador, cara, ele tem potencial, chegou na seleção brasileira, vestindo a camisa do Cruzeiro. Se tiver cabeça de novo, focar, é um baita lateral, cara.
2: O Giba Pastel tá nos acompanhando e o Adilson, tá lembrando aqui o Adilson Melo, que vocês não vão falar do Cauã? Tem o Cauã pras duas ainda, Fabrício?
6: Cauã tem, mas é assim, é um menininho que tá novo ainda, eu acho que tem entrado muito bem, inclusive na esquerda, né? Pé trocado ali, ele tá indo muito bem, lateral direito, é um jogador bem mais ofensivo. O Christian, o William também é ofensivo, mas pela experiência que tem, já consegue lidar um pouco melhor na marcação. O Moraes, ele tem um pouco de dificuldade na marcação, isso é normal para a idade, vai amadurecer e é um lugar que o treinador tem que sentir muita confiança, né? O treinador, principalmente na parte defensiva desse atleta, porque aonde tá os melhores jogadores hoje em dia é ali, é nos beirada e é ali que tudo acontece. Então, é uma parte que eles têm que aprimorar bem, que é o Kaique fazia muito bem isso, o Fagner é titular, porque faz muito bem isso, que é a parte defensiva primeiro, depois o ataque.
2: É isso, Cimento CSN, gente, mais que forte é fortaço. Vamos voltar a ouvir a galera? Vamos voltar com mais áudios da galera. Seu nome, seu bairro, por quê? Porque o Cruzeiro ganhou, O Cruzeiro fez 1-0 pra cima do Coritiba. Fala comigo, seu nome, seu bairro.
13: Boa noite, seu nome, seu bairro. Aqui sou eu, Denisiene, de São José do Guerbal. O cabuloso Thiago jogou bem, venceu. Mas precisamos de reforço, porque para encarar o Flamengo com esse ataque aí tá devagar, viu, Thiago? Abraço, seu nome, seu bairro.
2: Outro, Denisiene, nome diferente, rapaz. Ô, Denisiene, você é diferente. Mamãe e papai criativos aí no Goiabal. Agora vai com isso aí, né? É o que tem, não adianta ficar. Olha, não adianta ficar fazendo muita com esperança aí de reforço, que é o jogo, gente, entre Cruzeiro e Flamengo é sem ser na próxima quarta, a outra já tá batendo a porta, Lê.
3: Embora o Flamengo, se você pegar as últimas 6 rodadas do Campeonato Brasileiro, só tem 2 vitórias. O Palmeiras vai abrindo uma vantagem, o time não tá jogando bem, mas evidentemente que o Flamengo tem o melhor, na minha opinião, né? O melhor elenco do futebol sul-americano. Então, não é uma tarefa simples. O que eu acho que pode acontecer é para esse confronto contra o Flamengo, talvez o Arthur Jorge faça ali uma mudança que eu considero importante. Por quê? Ele tem o Arroio como um jogador mais agudo ali pelo lado do campo, ele não tem os preferidos dele, não tem mais, né? Não tem o Sinisterra, não tem o Peck, já não tinha o Christian. Então ele não tem dificuldade para montar esse ataque com 3, que é o que ele gosta, que é o que ele fez hoje, né? Então eu acho que para você pegar uma equipe do Flamengo, não que você vai ficar defensivo, que você vai ficar com medo do Flamengo, nada disso. Mas você tem que ter estratégia, tem que ter inteligência para jogar. Então, ao invés de jogar com 3 atacantes, já que ele tá com dificuldade para montar 3 jogadores nesse setor, talvez mais um jogador de meio campo fosse importante, né? Porque você está enfrentando a melhor equipe da América do Sul. Então, acho que você tem que pensar nesse aspecto, mas nenhuma novidade. Agora, do que você tem no seu elenco, pode ser que ele arme esse time, e eu tô falando aí principalmente do Mateuzinho para fazer essa composição de meio campo, povoar mais esse meio campo, qualificar mais esse meio campo. Porque evidentemente que você não está enfrentando qualquer adversário. Claro que o Cruzeiro pode ganhar e já provou isso em várias oportunidades, mas de qualquer maneira você tem que entender contra quem você vai jogar. E seria a minha escolha mais um jogador de meio campo para esse confronto de Libertadores, viu, Tiagão?
2: Ô Fabrício, 00:45 marcou o sinal eletrônico da Itatiaia. Você sabe que, acho que já te contei essa história. Você, quando chegou a Belo Horizonte, você tinha, sei lá, um ano de Cruzeiro, você me chamou num canto na Toca da Raposa. Ô, careca, vem cá. Falei, pronto, lá vem, vai reclamar de alguma coisa, alguma pergunta que eu fiz. E, cara, eu adoro ouvir a Itatiaia. Por que é aquele sinalzinho que fica apitando? Eu falei, é o sinal, cara, de 15 em 15 minutos, que é uma maneira de registrar a hora, você sabe? Caraca, é isso? Eu falei, é. Aí você, pô, legal, inteligente isso, né? Inteligente. Seu primeiro ano aqui, obviamente você não vai lembrar disso, depois a gente já te entrevistou umas 50 mil vezes, mas a hora que você me chamou no canto, eu fiquei branquinho, filho. Falei, nossa senhora, o volantão vai me partir no meio ali agora. Eu falei, que foi?
6: A sorte que eu não tinha escutado você me cornetar, então o dia que eu escutei, você não.
2: Não, você não tava cornetando.
6: Mas eu sempre escutava, porque eu morava aqui no Funcionários, né? Então, como eu saía muito tarde da toca, assim, geralmente eu vim escutando. Ou na hora do almoço, né? Também já saiu na hora
2: do esportes.
6: Sempre vi isso, por isso que eu sempre gostei, cara, de estar sempre antenado, sabe? Sempre saber o que estão falando, saber
2: acompanhar.
6: Até
2: acompanhar. É. Mas eu te confesso que eu achei que você ia me dar uma rachada. O sinal eletrônico, agora você sabe, né? 00:45. Ô, Fabrício, eu vou te confessar uma coisa, eu já temi o Flamengo mais do que eu estou temendo atualmente. Respeito, né? O Ale já falou, melhor elenco, também concordo com o Ale, é o melhor elenco do Brasil, sim. Mas eu assisti ontem, aliás, anteontem, já estamos na sexta-feira, Flamengo Internacional, o Inter vencia por 1-0, teve chance de matar o jogo, não matou, Flamengo batendo cabeça aí, entra a qualidade, né? Você tem um Pedro, você tem um Samuel Lino, o Arrascaeta, que continua voando, né? Impressionante o Arrascaeta, que nessa quebra de linha é diferente mesmo, acha um passe, Flamengo empata o jogo. Mas já temi mais, já vi o Flamengo com melhores dias do que tá vivendo atualmente, viu?
6: É, eu também, assim, já tá rolando uma pressão lá, né? O próprio jogadores ontem, o lateral ontem, Varela, acabou se rebelando um pouco, falou que esse jeito de jogar é o jeito do Jardim, cara, um jeito previsível, entendeu? Um jeito que, mas é sempre de se desconfiar desses jogadores, desse elenco, né? Porque assim, a hora que vir Libertadores, esses caras aí vão, de repente, nem vão respeitar muito o Jardim, vão querer jogar, eles têm criatividade. Vai ser um jogo diferente, tá? Vai ser um jogo diferente do que o Cruzeiro tá acostumado a jogar. É jogo de Copa, dois jogos, o Cruzeiro não tem essa necessidade também de que sair, fazer o resultado. Geralmente agora o Cruzeiro tá tendo que ir pra cima, tá tendo que propor jogo, pegar a linha mais baixa, time defensivo. Flamengo vai ser diferente e às vezes o Cruzeiro pode se encaixar perfeitamente nesse jogo do Flamengo, que vem pressionado, né? Dificilmente vai tirar esse título do Palmeiras, já saiu da Copa do Brasil.
2: Pro Vitória,
6: e
2: né?
6: Não tem jogado bem, né? Tem empatado, aliás o Jardim adora empate, sabe quantos empates ele teve no ano passado? 13. 13 empates. Imagine se perdesse ali metade, ganhasse metade, era campeão.
2: Não, ele
6: não tentava ganhar, ele tava bom.
2: Ô Fabrício, o Cruzeiro eliminando o Jardim, ele sobe no telhado mesmo. Eliminado na Copa do Brasil, Vitória. Palmeiras já colocou a baita de uma vantagem aí. Se o Cruzeiro pica o pé no Mengão, acho que vai ter uma dupla vingança. Ainda tira o Jardim do emprego. Mas também, né, Jardim? É mais uma multa pra você morder aí no futebol, né, filha da mãe? 00:48. O Emerson Pansieri, em 6 meses de catraca livre. Os ônibus de BH transportaram mais de 8 milhões de passageiros de graça, domingos e feriados. É trabalho da prefeitura que não para. E o MP10? Eu tô achando que o MP10 vai ficar pro Rádio Esportes amanhã, hein, Pansieri?
14: Beleza, nós estamos aqui, estamos aguardando. Se ele não aparecer, a gente registra no Rádio Esportes, também nos programas da nossa Itatiaia. Estamos aqui, tô achando que. Foi muita coxinha, né? Lá no vestiário também.
6: A turma gelou demais. Ele é gelado, Pansy. Já gelou demais em Curitiba e fez gol, congelou lá dentro, tá? Virou um.
2: E pro torcedor entender a rotina, né? Como o Cruzeiro vai ficar em Curitiba, eu não tenho pressa nenhuma de sair do estádio. Geralmente quando é um voo fretado, né? A turma corre pro aeroporto e tal. Aí vai jantar tranquilo. Aí a recuperação que era feita no hotel ou no próprio avião, já faz no estádio mesmo. Tá lá ouvindo a Itatiaia, né? Matheus Pereira, grande MP10 decisivo. Foi escolhido o melhor em campo pela equipe da Itatiaia. Nós vamos trazer o Matheus Pereira no Rádio Esportes. Você estará no Rádio Esportes de hoje, Ale Oliveira? Ou você ganha um descanso nessa sexta, Ale?
3: Não, sexta-feira é dia de soltar a musculatura. Eu aprendi com o Fabrício, né? De liberar o catupiry, né? De dar uma soltada mesmo. mesmo. E aí a minha folga, já que no sábado e no domingo
4: é liberar o ácido lácteo.
2: Peraí.
4: Não tem o ácido lácteo? É liberar o ácido lácteo.
2: Ele já enforcou o Rádio Esportes de quinta, vai enforcar o de sexta também, Alê?
3: Não. Isso aí é a escala, né, que a gente fala, né? E aí amanhã estarei hoje estarei de folga, mas sábado e domingo estarei à disposição da rádio mais ouvida do Brasil. Amanhã vou fazer que nem o Guerreiro, vou abrir um vinhoso, aquele sangue de boá, e vou fazer um churrasquinho pra também, que a gente é filho de Deus, né?
2: Bom descanso, Ale.
4: Quem agradece é a gente, que aí ele toma essas daí, aí amanhã vem o rico de feição, aquelas coisas, vem as confusões.
3: Você sabe que quando eu tomo uma, normalmente eu faço um conteúdo para as redes sociais. Aí eu acho engraçado porque eu tô bêbado. O erro é de quem vê, quem assiste, que não tá bêbado, que tá sóbrio. Aí não tem graça mesmo, né, Tiagão?
2: tem que compartilhar o álcool com a galera. Bom descanso, viu, Ale?
3: Valeu, tamo junto, viu? Um abraço pra todo mundo.
2: Ô, Fabrício Guerreiro, até a próxima, meu amigo. Você volta na turma do bate-bola ou tá de folga também nessa sexta?
4: Não, você acha que eu tenho folga? Estagiário?
2: Tá vendo? É isso aí.
4: Correndo atrás, eu tô com a vida ganha igual a Ale, não, filho.
2: Valeu, Fabrício, estamos encerrando o pós-jogo da Itatiaia para a Sete Cabete. A Itatiaia vai continuar ao longo da madrugada trabalhando e eu te convido, hein? 11:30 tem o Rádio Esportes no sextou da Itatiaia, contando muito mais da vitória do Cruzeiro para cima do Curitiba. Cruzeiro ganhou 1-0, Cruzeirão, Campeonato Brasileiro. E aí vamos falar do jogo do Atlético na Copa do Brasil. Cruzeiro também voltando a atenção agora para a Copa do Brasil no fim de semana. Muito obrigado a você pelo carinho da audiência, pela companhia, mas ó, continue ligado na Itatiaia, tá chegando, hein? O Gutenberg Gomes, Itatiaia é a dona da noite, aquela prosa, aquela resenha boa ao longo da madrugada, com muita música de qualidade. Eu volto 11:30 no Rádio Esportes. Muito obrigado a você pelo carinho da audiência, pela companhia. Até daqui a pouquinho, Rádio Esportes. Valeu, gente.

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0: Alguém me chamou aí? Eu tô chegando! Alô, alô! Bom dia! Bom dia, minha turma do Bom Dia! Boa noite para você que é da noite, para você que roda a noite, sempre nos dando aquela caroninha. E quando você precisa de uma boa companhia, é aí que a gente entra, é aí que a gente cola com você para fazer a madrugada mais acolhedora do rádio, a madrugada mais interativa do Brasil. É aqui, ó. E pegando audiência, ó, lá nas alturas, com esses fenômenos aí do primeiro time do rádio, mais um show de transmissão e uma bela vitória do Cabuloso. É, você acompanhou aí a vitória do Cruzeirão e um abraço a esses guerreiros aí, a esses fenômenos do primeiro time do rádio, e todos eles passaram por mim ali dizendo: Gutenberg, vou ouvindo você aí até chegar em casa, e quando eu chego em casa, eu fico com dó de desligar o radinho de tão bom que é esse programa Dona da Noite pela Itatiaia. Então, um abraço aí pro nosso, seu nome e seu bairro, Tiago. Tiago Reis, tá ligado? O nosso querido Fabrício Guerreiro. Ô, Penidão, aquela moça deixou um recado pra mim aí. O Guerreiro tá com ciúme, né? Que a Paola deixou um recado aí pra mim. Ele fica assim: olha, mas eu nunca ganhei isso. E eu julguei. Gutenberg julgou onde? Chupou laranja com quem? Não sei, meu filho, mas só sei que eu tenho esse áudio aí, ó.
1: Beijo, Gutenberg, só você, hein?
0: Ah, meu Deus, só eu. Eu, só eu. Ah, mas que beleza. Então, abraço aí pro Fabrício Guerreiro, o nosso Emerson Pansieri, Hugo Sérgio é nosso também, tá lá ligado agora, já se recolhendo, mas é claro, curtindo um pouquinho da nossa madrugada, e o nosso fenômeno também, a Lê Oliveira. Ah, então, um abraço carinhoso pra essa turma, bom descanso e obrigado pelo carinho e pela companhia. O sinalzinho eletrônico mais famoso, mais tradicional do rádio brasileiro, marcando uma hora em ponto. Então, é hora do nosso Dona da Noite aqui pelas ondas da Itatiaia. Me dá licença para entrar aí na sua vida, nesse clima de alegria, nesse clima de alto astral. Afinal de contas, chegou, Penidão, chegou a sexta-feira. Ah, aí, ó, se vai de vinho, se vai de cerveja, se vai de cachaça, uísque, rum, martini, Alexander, é, garapa, o diabo a quatro, qualquer coisa pra fazer alegria, eu vou é nessa.

0: É isso aí, 1:02 aqui na Itatiaia. Para você que tá aí naquela resenha, ou para você que tá começando o seu plantão, a sua jornada na madrugada, e aí você conta com um programa assim, animado, um programa alto astral, um programa que tem conteúdo e tem a melhor programação da madrugada, e você não pode perder. E o Timaço tá aqui prontinho, escalado, numerado e definido. Olha quem está de volta ali depois de um merecido descanso aí para esse guerreiro da madrugada. É o nosso querido Alessandro Penido. O Penidão é nosso! Tudo bem? Deu para descansar um pouquinho? É sempre bom, né? É sempre bom colocar ali o sono em dia. Eu, para colocar o sono em dia, eu preciso ficar em coma 6 meses, porque essa madrugada, ah, isso judia da gente, meu Deus! Mas é uma delícia! Então, ali na central, hoje é o nosso garotão, né? Força Jovem, é ele, o Davi Meirelles, é folga do Roger Loures, então ali está o Força Jovem. Jovem. Alô, Davi Meirelles, sempre nos ajudando a fazer a madrugada ficar ainda mais especial com a interatividade de vocês. O nosso zap bombadão já está liberado. É o 999-96-7074. Se você está fora da região metropolitana, coloque, por favor, o código 31. E para quem está fora do Brasilzão, aí tem aquele mais 55-31-999-96-7074. Eu quero o seu áudio, eu quero informações aí. Como é que tá o anel rodoviário agora? Como é que estão aí as ruas, as avenidas, as MGs, as BRs, você vai nos informando e a gente vai alertando essa turma que tá aí para nos dar uma caroninha maravilhosa. Olha o Davi, você hoje amarrou o cabelo, é? É, tá, ó, tá um samurai aí, o último samurai do Tom Cruise. Ô, Davi, um prazer, uma alegria ter você com a gente aqui, viu? Vamos junto aí, botando muito áudio da galera e essa interatividade maravilhosa. A programação musical é aquela que só falta adivinhar o seu pensamento, e muitas vezes, quando você manda pra cá um bom pedido, a gente toca, a gente atende você com todo carinho e com maior prazer. Estamos aqui para isso, né? E é claro, sempre um prazer, sempre uma alegria que se renova a cada dia, a cada encontro, a cada possibilidade que Deus nos concede de estarmos aqui. E eu venho rezando, sabe? Pedindo ao Divino Espírito Santo que me ilumine, que me inspire, que renove no meu coração a alegria de fazer o rádio do jeito que a gente acredita no rádio, o rádio companheiro, o rádio amigo, o rádio que segue rasgando as estradas junto com você, o rádio que tá aí na portaria agora, naquela solidão, aquele frio, aquele vento da madrugada, e um radinho ligado e uma garrafinha de café de um lado. Ah, meu filho, é tudo que você precisa, e muitas vezes é só o que você tem para romper a madrugada. Então é isso, né? Manda mensagem para cá e vai ser uma alegria ouvir o seu áudio também. Eu sou Gutenberg Gomes, e de amigo pra amigo, diga alô comigo na Itatiaia. Vontade sua. Exagero da sua parte também, viu? Então é isso, 1:06 aqui na Itatiaia. Olha quanta gente mandando mensagem, e mensagem de tudo quanto é lugar que você imagina desse Brasilzão. Olha aqui do código 63, bom dia, Gutenberg, aqui é o Luiz de Natividade, Tocantins. Manda a figurinha da véia pra mim, um abraço. Vou mandar, meu filho, vou mandar já já, e aí depois você manda no grupo da sua família pra arrumar uma confusão. Se você não for convidado para as confraternizações de fim de ano, não venha botar a culpa em mim, não, hein? É a figurinha da velhinha que falou que todo mundo da Itatiaia é feio, né? Isso porque ela não conhece Ale Oliveira, Tiago Reis, Fabrício Guerreiro, só os galãs. Tem o áudio da velhinha aí, Penidão? Só pro Fabrício Guerreiro, que ainda não ouviu, e ele não pode nem imaginar que alguém diria uma barbaridade dessas, né? Bota essa miserável pra falar aí, ó.
1: Oi, Tatiaia. Eu tava vendo a foto do pessoal que trabalha aí.
0: Olha.
1: Nossa, como tem gente feia.
0: Meu Deus.
1: Meu Deus do céu, é todo mundo feio. Não salva ninguém aí, né? Nem homem, nem mulher. Nunca vi tanta gente feia.
2: Ah, é isso,
1: junta.
0: Não tem
1: mas
0: base.
1: Mas pra trabalhar em rádio.
0: Olha aí, ó.
1: Não precisa ser bonito, né?
0: É. Porque
1: não aparece.
0: Bonita é a senhora.
1: Nossa, como são feios.
0: Obrigado.
2: Feito.
0: É, obrigado, obrigado pra levantar a autoestima da gente. Isso é uma beleza. Eu não sei onde é que essa dona viu isso. Eu não sei o que ela anda vendo por aí. Não pode ser. Não pode ser a equipe da Itatiaia. Todo mundo aqui é lindo. É lindo. Então é isso, vem pra cá, nesse clima de alegria, de alto astral, nós vamos fazer aquela boa companhia pra você até às 4 horas da manhã. E eu falo pra você o seguinte: se você tem alguma coisa pra fazer ainda no mês de julho, é bom correr porque tá acabando, meu filho. E se não vier um 32 de julho, agora que eu tô voltando de férias, né? Aí o mês parece que dura uma eternidade, né? Se amanhã não for 32 de julho, acaba hoje essa bandalheira. Então, 31 de julho, sabe o que nós temos pra celebrar no dia de hoje? Poucos aniversariantes, poucas efemérides, nenhum município mineiro que emancipou num dia como hoje, então é pouca coisa que a gente tem para celebrar aqui, mas o melhor de tudo é celebrar a sua vida e a vida de quem você ama. Sabe, aí ó, se é o seu aniversário ou aniversário de alguém especial na sua vida, manda para cá, manda que nós vamos registrar com todo carinho e com o maior prazer do mundo. Com esse parabéns abençoado, sobe aí, Penido! Ah, mas que beleza! Então, olha, eu pesquisei, olhei, procurei e só encontrei isso aqui, ó. Hoje é o dia do vira-lata. Olha, mas parabéns pro meu cachorro Spike, né? Oh, que beleza. Então, isso é um patrimônio nacional, a questão de ter um vira-lata, né? Então, ou aquele doguinho, aquele amarelão lá, então é isso, hoje é o dia do vira-lata. Eu não sei como é que a gente pode comemorar isso, né? De repente colocando aí uma vasilha d'água, né? Como muita gente do comércio faz, e é um gesto bonito também para os cães abandonados de rua. Então hoje, eu não sei por que razão, mas é o dia do caramelo, hoje é o dia do vira-lata, hoje também é o dia mundial do guarda florestal e é ainda o dia nacional da campanha do quilo. Olha quanta coisa boa, né? Então é isso. E sabe quem são os aniversariantes famosos de hoje? Ah, esse moço tá fazendo o maior sucesso em todo o Brasil e jovem ele, né? Completando 24 anos hoje, o João Gomes. Canta, primo! Olha ele aí, ó.
3: É pegada de roqueiro.
0: É pegada de

0: Chegada do Vaqueiro. Tem outra boa dele, hein, Penido? Bota outra boa aí, que esse moço é promissor, né?
1: É o promissor.
0: Essa é bonita também, hein? Isso é piseiro, né? É piseiro. Tá na moda, tá. É uma outra vertente que chega. Música boa pra dançar junto. É o que tá fazendo falta no mundo também. Sobe o

0: você.
1: Como é que chama esse flagelo aí, hein? Beija-flor, é? Quem é que tá cantando junto com ele? Tem outro homenzinho aí, né? Ah, não, não tem não, é só ele mesmo, é só o João Gomes aí, ó. Então é boa, boa canção e uma nova vertente aí, né, do que tá fazendo sucesso em todo o Brasil. Tem outra boa dele chamada Dengo. Dengo é boa. Você tem essa aí, Penidão? Só pra gente ilustrar aí, porque tem pouco aniversariante, aí a gente dá muito crédito a ele, o João Gomes, meu primo aí, ó.

0: Tengo do João Gomes, o nosso aniversariante do dia. Passou um perrengue aí semana passada, foi parar no hospital, mas já deve estar bem recuperado, graças ao bom Deus, né? E num dia como hoje também nós perdíamos aí o Antoine de Saint-Exupéry. Entre tantas coisas maravilhosas, deixou aí para nossa juventude, deixou pras misses também essa obra definitiva que é O Pequeno Príncipe. Então, morreu no ano de 1944 esse grande autor francês, Antoine de Saint-Exupéry, o autor do Pequeno Príncipe. Aí, Penidão, tem um moço que hoje está completando 83 anos. É o artista de uma música só, mas uma música linda como essa já valeu. E aí, como é sexta-feira, né? 31 de julho, que tal a gente traduzir um trechinho também dessa música linda, linda? Ele já entra rasgando, cantando. Eu tô falando do cantor norte-americano Lobo. O Lobo, ele está vivo, está bem, graças a Deus, completou 83 anos hoje. Então, realmente, para você que tá aí ligado, para a turma que já tá mandando mensagem sem parar aqui no nosso Zap Bombadão, é o 99996-7074. Então é isso. Olha que beleza, que o que é a nossa grande audiência, né? Esse aqui mandou até um videozinho lá da Austrália agora. É o Alessandro Castro e ele tá dizendo: bom dia, Guti. O João Gomes está aqui em Sydney, na Austrália. Vai fazer vários shows. E olha que beleza, ó. Alessandro tá lá em Sydney, na Austrália. Olha, mas que vídeo bonito, hein? Uma tarde linda lá na Austrália e ele nos dando uma caroninha. Falar nisso, eu coloquei um videozinho também lá no stories do Instagram. Vai lá, arroba Gutenberg Gomes. Vai ser um prazer, uma alegria ter o carinho e a amizade de vocês. E coloquei um recorte lá do Thiago Reis, do Fabrício Guerreiro, falando ali do Dona da Noite, né? Esse carinho que eles têm por essa madrugada que é diferenciada e que inclusive logo na abertura já faz uma homenagem ao cantor Lobo, ao som e à tradução da música I'd Love You to Want Me.
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0: Muito bem, tá aí, tradução, o nosso aniversariante do dia, o cantor Lobo, que tem essa música linda, linda, chamada I'd Love You to Want Me. E aí a gente manda aí para todos aqueles que estão agora vivendo um momento de romance, um momento de paixão, ou mesmo um momento de saudade também, né? Então é isso, 1h20 aqui na Itatiaia e todo mundo com o radinho ligado e você por essa região metropolitana, parece que chegou um friozinho, hein? Uma ventania louca também, hein? Ainda não é, graças a Deus, como aquilo que temos visto em São Paulo, no Rio de Janeiro, esse El Niño que vem por aí, parece prometer coisa pesada, né? Olha aqui, o Osni Curitiba também tá ligado em São João del Rei, bairro Matozinhos, também quer a figurinha da velhinha, então toma velhinha pra você, faça bom proveito com a danada aí, viu? Então é isso, 1h21, aí você pergunta, Gutenberg, o que mais teremos no programa de hoje? Conteúdo é o que não falta, porque já sabe, né? Informação é o tempo todo, vamos repercutir aquilo que foi destaque na quinta-feira e também, é claro, atualizar, dar aquele F5 aí a todo momento nas informações da madrugada, aquela que você manda pra gente também no 999-96-7074. Eu sei, você sabe, todo mundo sabe, a Itatiaia da notícia de tudo, o tempo todo. E não esqueça, 3 da manhã teremos aquele momento especial, o momento da oração do dia. Preparei para hoje mais uma oração linda, mais uma oração inédita, que depois vira aquele conteúdo que, graças ao bom Deus, tá rodando aí pelo Brasil e pelo mundo. É no nosso Instagram, @GutenbergGomes, no @orações Itatiaia, na lista de transmissão, no canal da Itatiaia no YouTube, todos os dias esse conteúdo de fé da Rádio de Minas chegando até você e graças a esse carinho de vocês chegando a mais e mais novos amigos e amigas, e isso é um prazer, é uma alegria muito grande. Então, pode mandar aí aquele pedido também, vamos bater um papo gostoso na madrugada. Eu quero falar que daqui a pouquinho também essa informação que circulou aí durante todo o dia, essa é para você que gosta de olhar para o céu, gosta de ver aquelas coisas que só a gente que anda à noite, roda à noite, vê aí no céu. Hoje tá prometido uma chuva, né, de asteroides aí, um negócio diferenciado, hein? Então pode ficar ligado e daqui a pouquinho a gente vai falar mais sobre isso. É uma chuva de asteroides aí e vai ser meteoros, né, que vai atingir o pico nesta madrugada e um fenômeno que pode ser visto também a olho nu. Então, daqui a pouquinho eu falo para vocês mais detalhes aí desse espetáculo que só nós que vivemos a noite e rodamos a noite é que sabemos, né? Olha que beleza, isso aqui é uma coisa que a gente guarda no coração. Esse é um grande radialista, um fenômeno do rádio também lá do Nordeste, é amigo do nosso Oswaldo Reis, o Piquitito, e aí ele mandou aqui o seguinte, olha, mandou no meu pessoal aqui, eu tomo a liberdade de ler a mensagem dele, que é um fenômeno de audiência lá. Ele mandou assim, meu amigo Gutenberg, que abertura sensacional você fez agora, o rádio merece você, cara, você é espetacular. Problema é que eu viciei na Itatiaia de madrugada e você não consegue dormir mais, tem que ir até o fim, até as 4 da manhã. Parabéns, meu amigo, parabéns por você existir para o rádio brasileiro, eu sou seu fã. Bartolomeu Fernando de Recife, e agora ele está na rádio Nova Brasil FM 94,3 e mandou aqui, grande abraço, amigo, estou aqui lhe ouvindo. Ô, querido, um abraço para você, você que é uma referência aí do rádio do Nordeste, amigo do nosso querido Piquitito, quando ele chegou aqui dizendo, olha, tem um amigo lá do Nordeste que adora o seu trabalho, eu já fiquei seu fã, e agora que você nos dá esse prazer de mandar essa mensagem, eu só posso desejar sucesso para você aí na rádio Nova Brasil FM 94,3 no Recife. Recife. Valeu, querido. Obrigado aí pelo carinho e pela companhia e por dedicar um minutinho do seu tempo para mandar um elogio a um colega de profissão. Isso deveria ser mais comum do que se imagina, mas não é bem assim que a banda toca, não, hein? 1:25. Ô, Penidão, esse cabeludinho aí sem ser o Davi Meirelles, esse outro aí que tá com um saxofone na mão, é o Kennedy, é? Ah, então é isso. Eu já vou liberar ele, sabe? Senão ele fica aí me olhando o tempo todo e esse saxofone na mão. Então, é porque agora é aquele momento de sabedoria. Ouvinte, um minutinho da sua atenção, porque é o momento de sabedoria e também é o momento de filosofia. Ouvinte, atenção para a nossa frase do dia, para abrir bem aqui o nosso programa e para você começar muito bem a sua madrugada. E a frase diz assim: talvez ser feliz seja também não permitir que a maldade dos outros decida quem nos tornamos. Viver revestido de gratidão não é aceitar tudo. Às vezes, é ir embora sem levar o veneno conosco. É preservar a nossa bondade e fechar a porta para a saudade antes que aquilo que nos feriu encontre morada em nós. Olha que coisa linda, olha que coisa importante aí pra gente colocar no coração, né? Para começar muito bem o dia, é revestido de gratidão e, claro, né? Não permita que uma crítica, um comentário maldoso, alguém que vai na sua rede social e não dá uma força quando você precisa lá de alguém para apoiar o seu negócio, o seu empreendimento, aí ninguém vai. Agora, se você posta nos seus stories, tá cheio de gente lá de olho, querendo saber para onde você vai, com quem você tá, o que você tá fazendo. Então, infelizmente, é dessa maneira, né? Então, essa frase tem sabedoria, hein? Atenção, eu vou repetir agora. O pessoal já tá dizendo, gostei dessa, hein? Então, repita a frase. Repita! Eu vou repetir, moço brabo. A frase diz assim: talvez ser feliz seja também não permitir que a maldade dos outros decida quem nos tornamos. Viver revestido de gratidão não é aceitar tudo. Às vezes é ir embora sem levar o veneno conosco. É preservar a nossa bondade e fechar a porta para a saudade antes que aquilo que nos feriu encontre morada em nós. Então é isso, né? Não deixe que nada que vem para diminuir você, para fazer com que você se sinta menor do que você é, diante da grandeza que Deus quer para sua vida. Vamos com alegria no coração e fé em Deus, porque chegou, hein? Chegou a sexta-feira e aí é só alegria no ar aqui pelas ondas da Itatiaia, a rádio de Minas, que tem um Brasil de audiência. Então vai mandando mensagem e a gente vai registrando aqui, ó. Que prazer, que alegria. Código 38, a Jaci Miranda, tá lá em Taiobeiras, norte de Minas, tá pedindo aqui uma música bonita também. E que tá dizendo aqui, ó? Lá em Campinas, manda um alô para o Deni em Campinas. Olha, ô Jaci, agora em Campinas, a turma tá nos ouvindo lá com o som local, porque nós temos a rádio Cidade das Águas, que é de Amparo e cobre toda a região metropolitana de Campinas. Se eu não tô enganado, é a primeira emissora de fora do estado de Minas Gerais a retransmitir um conteúdo da Itatiaia e para nossa alegria, é justamente o Dona da Noite. Então, um abraço aí para o Deni ou Denis lá em Campinas, e Jaci Miranda está em Taiobeiras, aqui em Minas Gerais. Que tá dizendo aqui o Carlúcio Mendes. Ô Gutenberg, por favor, nos mande aí o link das orações. Carlúcio de Montes Claros. Valeu, querido. Vou mandar para você já o link onde você recebe todos os dias a oração que a gente leva às 3 da manhã. Olha aqui, que esse moço já chega com ideia. Ideia, poucas ideias, hein, ô Paulo? De Ibiraci, Minas Gerais. Tá dizendo: bom dia, Guti Guti. Como eu faço? Ah, meu Deus do céu! Para esquecer a amante. Pensa numa morena top. Só que a gente tá brigado já faz uns 3 meses. Ô Paulo, Paulo do Código 16, miserável. Essa loura que tá com você aqui na foto do perfil do WhatsApp é sua esposa ou é amante? Eu vou mandar um recado aí, se for a esposa, eu vou mandar um recado, tomara que ela abra antes de você. Olha, mas que homem impertinente, hein? Ô meu filho, lá em Ibiraci, como é que vai arrumar amante em Ibiraci? Sossega o facho, rapaz. Cuida dessa loura que tá com você, que já tá bom demais para você, pelo menos assim, pelo que eu tô vendo na foto aqui, ela é muita areia pro seu caminhãozinho, viu? Sossega, meu filho, sossega, que eu vou mandar um áudio para ela aí em breve. Pode me aguardar, viu? Quem mais aqui? O Arley do Noturno 9502. Como é que é? Oh, meu Deus do céu, eu sou obrigado a ver isso aqui, né? Ô Arley do Noturno, alguém devia proibir inteligência artificial na sua mão. Ele pegou uma foto do chefe aqui e colocou: vou proibir futebol depois da meia-noite para não atrapalhar o dono da noite.
1: Que malão, hein?
0: Esse o Arley é gente boa toda vida. Valeu, querido, obrigado, um abraço. Esse ônibus dele não deve rodar, não. Não deve rodar, não tem base. Como é que o homem tá dirigindo o ônibus e fazendo figurinha de IA para mandar todo santo dia, né? Então tá assim. Mas que ficou bom, ficou, viu? Um abraço, querido. Obrigado e tudo de bom. Olha, 1:32 é o tempo de um intervalinho rápido e a gente volta porque temos muitos assuntos a tratar ainda nessa madrugada de sexta-feira. Vem comigo, 1:32 na Rádio de Minas, que tem um Brasil de audiência.

0: Este é o Minuto Aspra na Itatiaia, Associação dos Praças Policiais e Bombeiros Militares de Minas Gerais. Hoje com o Sargento Bahia.
1: E passando aqui para alertar todos os nossos agentes de segurança pública, nossos policiais militares, nosso corpo de bombeiro, que a resolução 23751/2006 permite a transferência temporária do eleitor. Isso quer dizer que os nossos policiais que estarão trabalhando no dia das eleições podem optar por votar naquela sessão onde ele estiver trabalhando. E qual que é o problema maior? Que nós temos até o dia 20 de agosto que encaminhar essa documentação junto à Polícia Militar e ao Corpo de Bombeiro para que esse título eleitoral dele seja transferido temporariamente. É importante os nossos militares ficar atento a isso, porque é um direito muito importante para que nós possamos eleger os nossos deputados federais, deputado estadual, senador, governador, enfim, para eleger no dia 4 de outubro.
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0: comigo que até às 4 da manhã a gente vai iluminando a madrugada de vocês com um programa bom, um programa animado, um programa diferenciado no rádio. E olha que chegou, hein? Chegou a sexta-feira, final de semana. 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Termas Internacional de Minas Gerais, 1:35 aqui na Itatiaia. Então, vem pra cá, vem que o programa fica melhor, é assim, quando você participa e quando você interage com a gente o tempo todo e de todas as maneiras. Olha quanta gente nova chegando, né? Boa noite, aqui é o William Telésforo, de Três Marias. Tô aqui em Santo Antônio da Platina, no Paraná, curtindo a Itatiaia. Manda foto da velhinha pra mim. Toma a velhinha aí, ó. E vou mandar a minha foto também, que tem lá o arroba Orações Itatiaia. E mais umas figurinhas aí, que o moço tá longe, hein? Tá lá em Santo Antônio da Platina, no Paranazão, ligado na Itatiaia. Então, faça como ele, né? Quebra essa timidez aí entre nós. Olha, manda aí uma mensagem legal aqui no programa. Pode ser mensagem de áudio, de texto, e diga aí de onde você nos acompanha, qual a emissora da rede Itasati que também retransmite o programa, e vai ser uma alegria registrar aqui também, tá legal? Olha o Jefferson Braga, ele quer foto do caramelo. Eu não tenho foto do meu cachorro Spike. Então toma velhinha e faça bom proveito aí, viu? Ô Jefferson Braga, você que teve neném recentemente, não, ele, não foi ele que teve não, Penido, foi a esposa dele. A esposa dele é quem ganhou o nenenzinho lá. Uma gracinha, graças a Deus puxou a mamãe, que o Jefferson é um pouquinho desprovido de beleza, né? É o que o Ale Oliveira chama de paralítico, né? É um paralítico da face. Olha o nenenzinho aqui, que beleza. E cruzeirense, ó. Olha que beleza, já tá com o uniforme do Cruzeiro cabuloso aqui. Então o Jefferson Braga, a esposa dele falou, não, vai pra rua, meu filho, vai rodar no aplicativo que é melhor do que você ficar amolando aqui, não sabe nem olhar o neném. Então, Jefferson, como é que está o movimento aí na sexta-feira, hein? Tudo tranquilo, tudo favorável? Então, manda mensagem pra cá, viu? Quem mais aqui? Olha, uma moça bonita. Que ela tá dizendo? Gutenberg, eu sou Stephanie de Pimenta Bueno, Rondônia. Ouço o seu programa todos os dias. Mando um alô pro meu pai Genilson e pra toda minerada que mora em Rondônia. Olha, do código 69 está lá a simpática ruiva Stephanie de Pimenta Bueno. É um município lá de Rondônia e tá dizendo que ouve também o Dona da Noite todos os dias. Obrigado, meu bem, obrigado, e dá um abração aí no seu pai Genilson e em todos os mineiros que você encontrar em Rondônia. Você já vai logo dizendo, a melhor rádio do Brasil é lá da terra de vocês, é a Itatiaia. Olha aqui um perturbado já dizendo, manda foto da Stephanie. Que vai pra Rondônia o quê, Charles? Para de amolar, meu filho. Programa começando, você já vem com essa conversa atravessada, né?
1: Tá doido?
0: Tem base, não, tá dizendo aqui, manda foto das meninas, o gato de Uberlândia chegou. Ô Charles, Vai dormir, meu filho, vai dormir, não dá trabalho para os outros, não. O gato de Uberlândia, olha outro que é metido a galã aqui. A sorte dele é que ele sabe reconhecer a minha beleza e a minha semelhança. Ele mandou, boa noite.
1: Ai, pai.
0: Eu não paro, não. Ele mandou aqui, ó, é o que eu tô lendo. Boa noite, Richard Gere. No caso, sou eu, né? Você tá bom? Eu tenho um negócio bom para você. Ih, lá vem, ó.
2: Bem feito.
0: Ah, não, para de palhaçada. Tá dizendo que tá com 18 mil reais na mão e tá a fim de arrumar um problema. Tá dizendo que paga no Pix, na minha Palio e Candy. Bora, aposto que tá sem escapamento aí. Já tem uns 3 ou 4 meses. Eu acho que esse escapamento não faz falta nenhuma. Meu filho, 26 eu aceito. Aumenta esse Pix aí pra 26 com o carro de garagem. É carro de madama. E um abraço pra você. Para de depreciar o meu patrimônio, que já é tão fraquinho, né? Gutenberg, estou em Botumirim e aqui está acontecendo o 41º Festival de Culturas do Vale do Jequitinhonha, festa muito linda, é o que está nos mandando aqui o Alan Farley. Valeu, querido, obrigado e aproveite bastante e dê um abraço aí nessa região que a gente ama também, que é o Vale do Jequitinhonha, que sempre tem essa questão cultural muito forte. Então desejo êxito aí nesse 41º Festival. Então é isso, é muita mensagem chegando, é muita gente ligada pelo Brasil e pelo mundo afora também, e faça contato que daqui a pouquinho o seu áudio brilha aqui no programa. Eu vou dar uma chegadinha lá fora para ver se já tá descendo meteoro aí. Não é aquele do que acabou com o dinossauro, não, né? É, não, esse ainda vai demorar um pouquinho, mas do jeito que a coisa tá, penido do céu, hein? É, vou te contar. É, a gente tá vendo certas coisas aí e a gente ouve uns alertas também com relação à intensidade desse El Niño, né, que vem por aí. Então realmente é algo que a gente fica preocupado, né? A gente fica aí atento às previsões e tudo, mas a natureza tem a força dela e ninguém pode contra a força da natureza, né? Então a gente vai falar sobre isso também ao longo do programa e eu quero você interagindo comigo. Combinado? 999-96-7074, de amigo para amigo. Vem comigo até as 4 da manhã e vamos tocar um Jean e Giovanni aí, né, Penidão? Pra botar uma música nessa conversa também, ó. 19 para as 2, a Itatiaia é a dona da noite e você é a estrela da nossa madrugada. 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

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Olha aí o nosso Zeca Pagodinho e o seu balancê aqui na Itatiaia. Isso é lindo demais, né? E veja você, uma programação diversificada. Não é aquele rame-rame de todo dia, não, hein? Pois que você já sabe até que horas vai tocar aquilo lá. E todo dia mesmo, o mesmo flagelo. Aí não há cristão que aguente. É a mesma coisa desse pendrive seu. Olha, esse pendrive que não fala a hora certa, não comunica com você, não alerta você, não deixa você animado na madrugada. Você já sabe o que vai tocar depois dessa, da próxima. Para com esse negócio de pendrive, pelo amor de Deus, né? Então ainda teve ali o pupurri do Milionário e Marciano, e começamos ainda com Gian e Giovanni, o nosso Dona da Noite, nessa madrugada de sexta-feira. Então é isso, onde quer que você esteja, receba o nosso abraço, o nosso carinho e a nossa gratidão por você nos ajudar a fazer o programa ficar melhor a cada dia. Ontem foi aquele dia do TBT, né? A quinta-feira, e a gente resgatou tanta saudade, tanta coisa legal aqui na madrugada, e o nosso programa tem esse diferencial, né? Muitas vezes a gente já chega aqui com uma ideia mais ou menos estabelecida de como ele vai acontecer. E aí vem a participação de vocês, a interatividade de vocês, e o programa toma um outro rumo, e eu posso garantir que é sempre para melhor. Ontem até o nosso querido doutor Guilherme, né, que mandou aqui aquela pergunta, né, que deu um pano para manga, meu Deus do céu. Então, foi aquele negócio do neto dele, né, que tá namorando, muito novo, menino, 13 anos tá namorando, o que aquilo rendeu na madrugada. Olha, aí começou um contar experiência, contar quando começou, como começou. Meu Deus, eu falei até, não, chega, que é informação demais para minha cabeça. Então é isso, né? A gente chega com essa missão de preencher 4 horas de conteúdo na maior emissora de rádio do Brasil, e se não é a participação de vocês, o carinho com que vocês acordam. Então é isso, né? A gente chega com essa missão de preencher 4 horas de conteúdo na maior emissora de rádio do Brasil, e se

de onde ele está passando. Olha que beleza, está rasgando as estradas da França. Então, logo, logo ele chega aí em Marseille, tem Toulon e tem Cannes. Olha onde tem um festival, hein? Só gente rica, a Côte d'Azur. Então, um abraço aí para você. Obrigado, querido. E rasgando sempre as estradas da Europa, está o nosso querido Célio Fagundes. Ô, Célio, vê se hoje você grava o vídeo ali do momento da oração, aquele conteúdo bacana, e manda para mim aqui também, tá certo? Olha aqui, o Sérgio Márcio Conrado, ele quer a figurinha da véia. Meu Deus do céu, toma! Então é isso. O Zé Bolinha também tá mandando mensagem aqui, vamos ouvir já já. O Wesley Simone mandou a mensagem e depois apagou. Eu fico numa curiosidade que eu não me aguento. É, Deus leu, hein? Deus leu o que você escreveu e depois apagou. Olha, mas que coisa, né? Que tá dizendo aqui? O gordo Alisson, é como aparece o nome dele ali, hein? Tá dizendo, nossa, Gutenberg, essa música Aline que acabou de tocar, eu me lembrei do meu pai. Ele sempre cantava essa música, fez 9 meses que ele foi morar com Deus, nosso pai. Ano passado, em 31 de maio de 2025, ele e a minha mãe fizeram 50 anos de casados. Porém, em julho ele adoeceu e veio a falecer em 17 de outubro do ano passado. Mas obrigado pela música. Ô, querido, esse foi uma maneira de você lembrar do seu papai com carinho, de tudo aquilo que vocês viveram. Para mim, valeu a pena. É isso, a gente não pode evitar a lembrança, a gente tem que tentar minimizar o sofrimento, porque a pessoa que parte, ela não quer o nosso sofrimento. Ela quer ser lembrada, ser amada, mas o nosso sofrimento não. A vida não pode parar para ninguém. Eu também tô passando justamente o mesmo período aí, praticamente, né? Agora, no mês de agosto, vai fazer 1 ano que o papai partiu, né? E eu tive a graça e a aventura de vê-lo completando ao lado da minha saudosa mamãe, 60 anos de casados. Bodas de diamante. E hoje em dia, com a turma, do modo como a turma está encarando o relacionamento, eu acho pouco provável que daqui a vamos botar aí, o sinalzinho tá marcando 2 em ponto, mas daqui a 30, 40 anos, para você achar um casal completando aí

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0: Bom dia, meus amigos, bom dia, minhas amigas, bom dia, turminha da cidade.
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0: Eu sou Maurinho Moraes e venho chegando por aqui já pra te fazer companhia. Nesta última sexta-feira do mês de julho do ano de 2026. Hoje é dia 31. Agora são 5:06, gente. 5:06. Temperatura agora na casa dos 16 graus. Vamos juntinhos até as 9 horas da manhã. Eu daqui, você daí, onde quer que você esteja. Pra você que tá acordando agora, que Deus abençoe nosso dia, né? Vai, acordando aquela preguicinha de sexta-feira, finalizando aí mais uma semana. E a gente vai juntinho, que coisa boa, né? Ó, pra você que tá aí no seu trabalho, daqui a pouquinho tá indo pra casa descansar, um bom descanso. A turma do agro, a galera da pecuária. Tá com a gente da cidade, a turma das padarias, das quitandas, a turma das cidades vizinhas, pessoal das empresas, todo mundo se liga aqui, é claro, na cidade.
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0: Já vamos atendendo, já tem alguém no telefone aqui. Alô, bom dia.
3: Bom dia.
0: Bom dia, quem fala?
3: É o Bigode.
0: Ô, seu Elias Bigode.
3: Como é que você tá? É o Elias da Caminhada.
0: É o Elias da Caminhada, como é que o senhor tá?
3: Bom demais, graças a Deus, e no Marinho Moraes fica mais alegre ainda.
0: Eita, coisa chegou. Boa, aí sim, sexta-feira chegou, final de semana tá chegando, amanhã tem balangandão lá na Associação dos Aposentados, né, seu Elias?
3: É, amanhã eles pediram e ele vai chegar amanhã. É Balanço Mineiro.
0: Balanço Mineiro?
3: É Balanço Mineiro.
0: Balanço Mineiro, coisa boa, coisa boa.
3: É, isso aí tá pedindo que é bom demais. Tu tá pedindo aí o Guigui lá, o Aguinaldo, é o Guigui. Ele tá ouvindo nós, ó. Mandar um abraço pra ele, que ele já vai buscar pastel pra levar pra o bar do Ganchinho.
0: Aí, ó.
3: Um abraço pra turma toda que tá ouvindo nós, né? A cidade é a primeira da Minas Gerais.
0: Tá certo. E qual vai ser a música de hoje?
3: Dá um do Tião Carreira aí.
0: Um Tiãozão? Beleza.
3: Tiãozão aí, é.
0: Tiãozão, daqui a pouquinho tem Tiãozão.
3: Manda um Tiãozão pra nós aí. Quem te mandar, tá bom. Se é o melhor que tiver aí.
0: Tá certo. Tião Carreira não falha, não, né?
3: Não falha, não. Aquele é, né?
0: Bruto.
3: Manda o Zé Roberto, já tá ouvindo. A Maria já tá embaixo do quieto, mas tá ouvindo também.
0: Ah,
3: né?
0: Com certeza.
3: O Sorim. Ele também, né? Todo mundo. O bailarino lá do salão lá, ó, é o Chapeludo.
0: Ó, o Chapeludo?
3: É, no bailarino lá, coisas lá. Todo mundo tá doido pra dançar com ele. Todo mundo das mães, tudo até os homens querendo dançar com ele. Aquela dança demais.
0: Uai, credo, é o Moreno Forró, hein?
3: Moreno Forró.
0: Tá certo.
3: É o Moreno.
0: E vai pra mais quem?
3: Uai, pro Zé Roberto, pra Maria, pra Tereza, tá sumido, né?
0: É, a Dona Tereza tá passando uns momentos meio difíceis, acabou perdendo uma filha, senhor.
3: A filha dele acabou falecendo?
0: Acabou falecendo, senhor. Deus chamou ela. É.
3: É, Deus sabe o que faz, né? Sabe
0: com
3: o que
0: certeza,
3: fala.
0: Com certeza.
3: É.
0: Tá bom, então, seu Elias. Vou passar a régua nessa turma toda, né?
3: É, passar a régua nessa turma aí, viu, Roberto? Eu falei, passar a turma toda, tá? No coisa do Doce, tá? Eu vi. Tonho do Doce. É, Tonho do Doce. Eu vim quando eu era semana lá na Flomena, lá, ele é irmão do Coquinha, lá do João Coquinha.
0: É, ontem falou que não tava muito bem, não, senhor.
3: O Tonho do Doce?
0: É.
3: Ué.
0: Ela andou passando meio uns perrengues, mas já deve ter dado uma melhorada, né?
3: Ah, deve ter dado coisa, né? Desde a vida a gente dá um susto, mas ajuda que tem recupera.
0: Tá certo. É? Tá bom, seu Elias. Um forte abraço pro senhor. Tem um bom
3: também,
0: final de semana.
3: Toda a família, viu? Que tudo alegria, saúde pra nós tudo.
0: Amém.
3: E de Araxá, qual que é? A cidade.
0: Tá bom demais. Ó, seu Elias Bigode hoje chegou na frente, né, gente? Foi o primeiro. A Washington também já chegou ali, o Nadir Martins de Oliveira. Cleberson Kardec tá participando aí ontem, a Banice, né? Abração pra essa galera da madrugada. Alô, bom dia.
4: Bom dia, Maurinho dos Moraes.
0: Ô, Zé Roberto. Bom dia,
4: bom.
0: Como é que você tá, Zé?
4: Bom, graças a Deus.
0: Coisa boa. Qual que vai ser a bruta de hoje, Zé?
4: É a do milionário Zé Rico. Acho que é que você ouviu. Aquele dia eu pedi as duas perto uma da outra.
0: Ah.
4: É Vida Cor de Rosa.
0: Vida Cor de Rosa?
4: Eu acho que é a que você falou que é musicão demais, boa demais. Eu acho que é Vida Cor de Rosa.
0: Será que é essa, senhor?
4: É bonita. A letra dela é muito boa, essa aí.
0: Com o milionário José Rico?
4: Milionário Zé Rico.
0: Tá certo, porque o Amado Batista também canta ela, hein? Canta uma moda assim também.
4: Ele é linda, melhorar Zé Rico.
0: Tá certo, vamos passar a régua nessa moda aqui daqui um bocadinho. Pode oferecer, fica à vontade.
4: Oferecer pra minha esposa, meus dois filhos, pra você, toda a família. Zezinho lá da padaria, o Elinho do Caboclo Faminto, o Biloca, o Lourenço no Ibiá, Romilda Fazenda Congonha, funcionário e esposa, Tonho dos Doces, Valci da Casa da Linha, o Wes da Batata, Maria, Narciso da Toca do Lobo, Joãozinho do Mestre Areado, Moreno do Forró, o Romero do Açougue, Elias da Tapira lá do Guincho, Carluço da Padaria, o Valdeci, Zé Carlos, o Flávio, as meninas lá, Elias do Bigode, acabou de ligar aí, né?
0: Sim.
4: O Valdo da CBM, o Fernando lá da mina da Mosaic, tu quer mandar música pra ele lá, que
0: ô,
4: é o vídeo lá da...
0: pessoal da mina.
4: É, desse... grande programa aí da Rádio Cidade.
0: Obrigado.
4: O Françoele, né? Com
0: certo. O Leon.
4: E família, o Leon. É, o Cláudio, Terezinha, mais o Genário, o Lúcio, o Salvador, e todo esse pessoal que estiver na escuta aí, tá oferecido, que
0: pronto.
4: É muita gente, né?
0: Passou a régua na geral, aí sim, isso. Tá certo. Ô Zé, ó, um bom final de semana pra você, pra família toda. Deus abençoe todo mundo. A todos nós, né? Sempre.
4: Isso.
0: Tá bom então, Zé Roberto. Forte abraço, até segunda-feira, viu?
4: Sim.
0: Cidade.
4: Dá gosto e prazer de ouvir.
0: Esse é o nosso amigo Zé Roberto, lá na Quitanda. Aqui pertinho da gente, aqui no centro da cidade. Abaixo ali do laboratório, sempre. Passa lá pra tomar um cafezinho com ele, comer um pão de queijo, roladinho, gente boa demais, pô. Olha, manda aquele alô lá pra turma da portaria, Maurinho. Hoje tem aquele churrasquinho do Bill, né, gente? Lá na venda do seu Agostinho, lá no Chacreamento Parque das Acácias. Pessoal falando, seu Maurinho, a venda do seu Agostinho, você fala direto da venda do seu Agostinho, lá do churrasquinho que acontece lá. Toda sexta-feira, gente, quase toda sexta-feira tem, passa lá pra vocês conhecerem a venda do seu Agostinho. Maurinho, mas como é que fica? Como é que faz pra sair lá? É facinho, facinho. Sentido antinho ali, gente. Passa em frente ao motel, vai que pedacinho de asfalto ali. Acabou o pedacinho de asfalto, vai andar uns 300 metros, vai ter uma entrada mais larga à sua direita. Vai entrar, vai pegar ela. Só a principal vai ser lá na portaria do Parque das Acácias. Passou a portaria, segunda rua esquerda. Perguntou lá na portaria onde é a venda do seu Agostinho. O pessoal já fala e já vai ser só alegria, viu? Vai lá, vai lá. Andorinha. Alô, bom dia.
5: Bom dia.
0: Bom dia, bom dia, com alegria. Quem fala?
5: É eu.
0: É eu?
6: Como é que você tá?
0: É eu? É eu quem?
5: A Eva da Maurinho.
0: Ô, Eva. Tudo bem, Eva?
5: Tudo jóia, e você?
0: Ah, bom, não é porque o retorno tá muito bom pra mim aqui. Eu não deu pra identificar quem era, não, hein? Você tá doido?
5: É, pois é, né?
0: Ah, agora deu certo. Ô, Eva, como é que tá as coisas por aí?
5: Tudo jóia, graças a Deus, e você?
0: Bom, também choveu aí ou não?
5: Deu uma chuva boa ontem, graças a Deus.
0: Choveu ou chuviscou? Porque aqui na cidade chuviscou, mas viu, o Ivan parece que falou que deu uma chuva atrapalhada de boa aí, ui?
5: Não, aqui deu uma chuva boa.
0: Que bom, bom demais, né? Já abrandou um pouquinho a poeira?
5: É, acabou a poeira, graças a Deus.
0: Aí, ó. Ô Eva Rolandra, pede uma música.
5: Não esquece o sobrenome, porque senão nunca mais eu vou te ligar.
0: Vai crer. Ela ficou brava demais. Vai
5: crer. Eu não gosto.
0: Então tira esse nome de sua vida também, né, filho? Vai lá. É porque não, eles salvaram seu nome aqui ainda. Eva Rolandra. Tem base?
5: Mas é.
0: Meu Deus do céu. Sacanagem.
5: Mas eu não gosto. Um nome muito feio.
0: Esquisito, né? Eu não queria comentar, não, já que você comentou, né?
5: Meu, eu não sei onde arrumou esse nome, não, Maurinho, mas quem é feio, é.
0: Quem que arrumou esse nome pra você? Foi seu pai, seu nome?
5: Lá, se eu pudesse, eu registrava de novo.
0: Ah, o Alex da bobeira aí, ó.
5: Cala a boca, homem.
0: Ai, eu vou apanhar aí, bobão. Vai fazer gracinha. Vai fazer gracinha. Vai apanhar aí logo cedo. É, pô. Lá, pô. Ô, pede a moda aí, vai lá, Eva.
5: A dama de vermelho.
0: A dama de vermelho. Leca, hoje, ó. É hoje, Leca, é hoje você tira a barriga da miséria. Já prepara o Tadala. Ah, pode oferecer.
5: Vou oferecer pra esse homem que tá enchendo o saco aqui.
0: Ih, já acho que é miúdo, não vai ter nada mais não, viu? Não vai ter mais nada não. Aborda lá a missão do Tadala, viu? Aborda lá, vai.
6: Cavalo.
0: Deu ruim.
5: Você vai deixar eu oferecer ou você vai ficar falando aí?
0: Ixi, hoje já tá riadinha, você tá doida?
6: Cavalo.
0: Maria, você tá doida?
5: Começando de novo, vou oferecer pro Alex, pra você, pro Soélio, pra Elisângela, pro Roberto, pra Maria, pra todos os ouvintes, pro Jason e pra quem gosta da música, eu tô brincando, então. Viu, Maurício?
0: Não, eu sei isso, tá doido? Se eu levar assim é tudo que o pessoal fala de mim aqui, eu tava doido já, ué. Oh, um abração pra você, Eva. Dá um abração no Lecão, na turma toda. Na menininha, né? Como é? Eva? Não, é.
5: Ah, Emily.
0: Emily, eu esqueço o nome
5: hoje
0: dela.
5: Hoje já tá assim, dormindo.
0: Então dá bom, então. Um abração. Cidade!
5: Tá, gosto de ouvir.
0: Vamos embora, senão nós apanha. Tá brava, velho. É. Bate nós faz assim. Bruto.
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0: Eu errei daí, alô?
8: Bom dia,
0: Maurinho. Bom dia. É a chegou o Brasil. Essa aí, essa é a Françoele. Ô, Françoele, qual vai ser a bruta de hoje, Françoele?
8: Maria Marçal, deixa.
0: Boa. Maria Marçal, deixa. Deixa eu ajeitar aqui também. Aqui. Pode oferecer, fica à vontade aí, vai lá.
8: Pro Leão, pra Camila, Manoel, Micael, pro Matheus, pra você e toda sua família, pro Luizinho, minha esposa e os filhos, pra Maria, pro Zé Roberto, minha esposa e os filhos, pro Sorim, mais, Camila Araújo, esposa e filhos, João Geraldo, esposa e filhos, e minha sogra, minha madre, e quero oferecer pra todos, né, que gostam aí dos louvor aí, e falar que pode deixar tudo nas mãos de Deus, né?
0: Sim.
8: Que o melhor é fará.
0: Com certeza, falou tudo, viu? Olha, um forte abraço pra você, pro Leão, um ótimo final de semana pra toda a família, viu? Obrigado pela participação
8: também.
0: Durante toda a semana. Cidade!
8: Obrigado aí,
1: eu
8: dá
1: gosto de
0: ouvir. Vou mandar um abração pra Lidiane, Reinaldo, o Jorge, né? O Jorgão, a turma lá na fazenda, lá pras bandas da Pratinha. Ah, esqueci o nome da fazenda. Deixa eu ver quem chegou aqui. Alô, bom dia.
9: Bom dia, Maurinho.
0: Ô, Luizinho, você tá bom?
9: Graças a Deus, tô bem.
0: Como é que você tá? Eu tô te achando com a voz meio bambeada. Você tá bem mesmo?
9: Tá na estrada aqui, que já tá meio ruim.
0: Ah, tá. Que o Ivan tava falando os negócios de você, eu falei, mas não é possível. Falou, é verdade. Eu falei, que é isso?
9: Rapaz.
0: Ele tá denigrindo sua imagem, viu? Não queria falar nada, não. Ele falou assim, mas ele falou assim, não, ele fala da esposa, dos filhos, mas ele gosta de rapazes. Eu falei, mas não é possível.
9: É
0: aí falou, falou esse negócio de rapaz, mas pra quê? Ele falou, não, é pra trabalhar junto com ele. Eu falei, ah, tá.
9: Já tá sendo mesmo, eu só quero mais comigo aqui é mamão, porque é minha esposa, você tá doido?
0: Não, você ia falar outra coisa, por que você não fala agora? Fala aí. Fala.
9: Minha esposa pra contar os dias que ela vem, mas mamão pra me ajudar aqui, não falta jeito.
0: Tá certo, então. Ei, ai, ai, mas você ia falar outra coisa, tenho certeza.
10: A palhaçada.
0: Você ia dar um leite dele logo assim.
9: Ai, ai. Mulher tá lá ouvindo.
0: Ela é brava?
9: É baixinha, né?
0: Aí atrapalhou tudo.
10: Ah,
0: oh, pede a moda aí, Luizinho, vai lá.
9: Manda as águas do São Francisco.
0: São Francisco, tá certo. Pode oferecer as águas do São Francisco.
9: Oferecer pra minha esposa Valéria Pérez, que meu filho tá aqui comigo, Lucas. A turma do leite, a turma da ração, Dezão, não sei se Dezão tá no Marachal, se tá lá pra São Paulo.
0: Não para, né?
9: Ruim.
0: Com certeza.
9: Para não. O Leão, o Françoise, Zé Roberto, Giovanni que tá aí na cidade, o outro Giovanni lá na Pratinha, essa turma toda aí.
0: Tá combinado então de mandar essa moda daqui a pouquinho, a gente toca ela aqui, viu?
9: Fechou, Maurício.
0: Ô, um abração, Luizinho, bom final de semana e cidade.
9: Dá gosto de ouvir.
0: Dá gosto de ouvir. 94.5. A turma da cidade.

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1: Cidade FM, agora 5:30 e tem o Cidade no Agro, né, gente? 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Bom, deixa eu trazer para vocês aqui a cotação, né? A gente gosta de trazer logo cedo a cotação pro pessoal ficar por dentro como estão os valores. A gente traz mais uma vez a cotação do boi gordo. O boi gordo geral China está sendo vendido em Minas Gerais a R$320, arroba chegando até R$330. A vaca gorda a R$300, podendo chegar a R$310. A novilha gorda R$310, podendo chegar também a R$320. É legal, né? Olha, os preços tendem a ficar na faixa superior do estado, em questão de Belo Horizonte, também no sul de Minas Gerais. No Triângulo Mineiro, né, e também no norte de Minas Gerais, as cotações registram variações pontuais, dependendo da escala também dos frigoríficos locais. Esse é o Cidade no Agro, daqui a pouquinho tem mais informação, é claro, para você do campo e da cidade também no oferecimento de Agrocampo.
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1: A Cidade no Agro, é claro. Crescimento da Agrocampo, 5:32 agora. Deixa eu aproveitar, dá uma cutucada lá no Chaveirinho. Ô, Chaveirinho, você tá bom, Chaveirinho? Chaveirinho lá do Agrocampo. Chaveirinho, tá esperando lá, rapaz. Passa lá depois pra ver que negócio lá, Chaveirinho.
3: Tá bom, pô.
1: Ei, Chaveirinho, foi lá, consumiu a mercadoria e não quis pagar, não, hein?
3: Tome.
1: Ei, ai, ai. Saúde. Ó, Bibi, ó. Ei, Biloca, tem um áudio seu rolando nos grupos aí, principalmente falando, eu vou sair desse grupo, e tá bravo, e tá xingando, já tá pra tudo que eu decanto, né? Ei, Biloca. Olha, 5:32 agora, Dona Maria Luísa também tá ligadinha com a gente. Ao seu Chiquinho, ao seu Chiquinho.
4: Ô, Maurinho Moraes, bom dia.
1: Bom dia.
4: Bem aí?
1: Bom também, toma um café.
4: O meu nome, o seu nome, nome da minha família, nome do White, do homem redondo bom lá no sul. No Encontro com Deus aí.
1: É gostoso.
4: Se pudesse, você manda pra nós aí do outro lado da cidade.
1: Ih, ai, sou tanto pai.
4: Sou Salvador aí também, que ela agora acho que voltou a falar aí, né?
1: Voltou, sou Salvador, voltou.
4: Então, tá bom, fica aí com Deus.
1: Com Deus. Vamos ver quem tá na linha aqui. Alô, bom dia.
5: Bom dia, Maurício.
1: Ô, Maria. Como é que você tá? Ué, Maria, tô bem. Achei que você não ia aparecer hoje. Você sumiu, ué?
5: Sumi, não.
1: Ah, não, mas chegou, tá bom. Mari, o que que você preparou de pedido musical pra gente hoje?
5: Hoje eu quero Prisioneiro.
1: Prisioneiro, boa, Prisioneiro.
5: Vou ajeitar isso. Pra você, pra sua esposa.
1: Certo.
5: Pro Zé Roberto, casal de filho, pra Franciele, pro seu Salvador, pro seu Valci, pro seu Lourenço, pra Dom Tereza, seu Cornélio, pro Bala, pro Ivan, pro seu Eli, pro Sorinho, pro Luizinho Leiteiro, pro Biloca, deixa eu ver, pro Tony do Doce, pro Rogerinho, pro Rogerão, pro Zezinho da padaria, a turma dele da padaria, deixa eu ver pra quem, pra Eva, pra Valdete. Pra Franciele, já falei, né?
1: Franciele, falou.
5: Já falei. É, vai pro Decinho, pro Robinho, pro Adalto, pro Diogo, pra Deite, pra duas Vilma. Vai para toda a turma da cidade
1: que tá
5: te ouvindo, tá bom?
1: Tá certo então, meu querido. Vamos passar a régua, né? Final de semana chegou, fim de mês também. O mês tá acabando hoje, Maria.
5: É, isso mesmo. Né? Amanhã já é agosto.
1: É, hein? Amanhã já é dia 1º de agosto. Mês de agosto é mês do cachorro louco, não é? Um negócio assim, eles falam. Ai, deitaço, uai. Tá, do cachorro bravo. Oi, um abração pra você, bom final de semana, viu, minha querida? Deus abençoe.
5: Que bom pra você,
1: tá bom?
5: Também.
1: Cidade!
5: Tá
1: gostoso de ouvir. Ó, deixa eu ver quem tá ali no zap zap da 94 ali, deixa eu ver. Ó, vamos lá, vamos começar com os áudios, que é o Tonho do Doce.
6: Bom dia, Maurinho Moraes.
1: Ô, Tonho do Doce.
6: Você, graças a Deus,
1: pra todos
6: você continua assim, dessa programação maravilhosa.
1: Vamos tentando
6: hoje
1: aqui.
6: Hoje eu já vim pro serviço, hoje se Deus quiser eu vou trabalhar.
1: Que coisa
6: graças
1: boa.
6: Graças a Deus, louvado seja Deus.
1: Amém.
6: Mandamos pra esses colegas nossos aí, mandamos pro Paulo, pra dona Marlene, a dona de Norá. Manda música lá pro São Geraldo, pro Joãozinho da Mensaria de Água. Manda pro Sinésio,
1: do Sinésio, a turma lá do açougue.
6: Manda Ferramenta. Manda também pro... O Batista, na Rua Pará,
1: que é
6: gente boa demais.
1: É o biscoito.
6: Manda música pra ele, meus amigos. Manda música também pro Romero, toda a família dele, que é gente boa. Manda música também pro Zé Roberto Pão de Queijo, a Maria.
1: Ligou que mais cedo, a Maria acabou de sair.
6: E manda música pro Índio, lá na Tapira, que é gente boa pra caramba, não pode esquecer dele.
1: O Mário de
6: manda
1: lá
6: música
1: também,
6: pra esses colegas nossos, tudo aí. Um bom dia pra você, muita paz e muita saúde, gente boa.
1: Valeu, Tonho. Tem mais restinho de áudio?
6: Manda música pro Tadeu também, que tá escutando o seu programa.
1: Ô,
6: quando
1: Tadeu.
6: Não fala dele, eu fico falando aqui também. Tadeu Daú, tá?
1: Tchau. Abraço, Tadeu.
7: Bom dia, cabeça de coco chupado.
1: É bem.
7: Sexta-feira aí pra todo mundo aí, vambora, hein?
1: Vambora, Ebi. Vamos lá, Ebi. Grande Ebi.
8: Fala comigo, meu amigo Maurinho Moraes. Olha o Zé Roberto aí, ó.
1: Zé Roberto.
8: Parece moda pro Zé Roberto aí, que nós tá aqui na escuta aqui. E... O Tonho dos Doces tá bem pra caramba, só tá ali na padaria, acabando de tomar um copão de café ali, oh. Já comeu 4 biscoitos fritos.
1: Uai, credo, até é bom mesmo. Eu
8: gosto do meu biscoito, Tonho dos Doces.
1: Uai, credo.
8: E manda pra todo mundo ali, todo mundo que estiver na escuta aí, Tianinha, Andola, Merrinho. Zé Roberto tá aí.
1: Tá, Zé Roberto.
8: Dona Tereza, fica firme, Dona Tereza. Que Deus conforte o coração da senhora.
1: Amém, amém, né?
8: Ele. Não é fácil não, mas Deus sabe o que faz. E de bom pra senhora. E manda moda pra todo mundo que tiver na escuta aí. Beleza? Por atacado. E nós tá aqui. Beleza? O pessoal tá cobrando música lá, Mauro.
1: Tá lá. Ai, ai, ai. Ô, deixa eu te falar, você tá com saudade do Ataídes? Parece que tá meio longe de você, né? Você não tá bem esse dia? Mauri, bom dia. Esse é meu shampoozinho, que é, deixa eu ver aqui. Tá. Fala aí, shampoozinho.
9: Bom dia, Todinho. Meu amigo Maurinho Moraes, Aurélio Todinho por cá.
1: Fala, Todis.
9: Coloca nas mãos aí, no encontro com Deus dessa sexta-feira, último dia do mês aí, meu nome, seu nome, nossas famílias, nossos amigos, em especial meu amigo Fábio de Almeida. Estamos aqui, Maurinho, perto. Tinha da Londrina, hein? Você tá doido, mas tá longe, mano. Mas depois não sei que cedinho, hein? E aquele abraço e tchau, obrigado, Mauro.
1: Vocês estão juntos, vocês dois? Meu Deus do céu. 5:38 agora aqui pela 94.

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2: Ah, é pra já, ué. Agora são 5:45, 5:45. Aí ele aí, ó.
3: Maurinho Moraes, ó o Zezinho da padaria aí, ó. O Tonho do Doce gosta do biscoito frito do Zezinho. E o Se Todd pisa. Gosta da rosquinha de maracujá do Zezinho. Direto eu passei pra comer a rosquinha do Zezinho. Ai, ai, Zezinho, ai. Amanhã eu tô firme aí, tá? Hoje eu tô meio longe, mas amanhã nós vamos passar aí pra nós comer duas rosquinhas de maracujá. Cê tá doido?
2: Ah, é o Biroca, é o Biroca.
4: Boa noite, Mauguin.
2: Boa noite.
4: Eu tô meio rouco. Vou tentar falar um pouco. Obrigado. Eu não entendi certo aí, não entendi?
2: Entendeu.
4: O Todinho, tá aí o Fabinho junto?
2: Aham.
4: Fabinho, ainda vai renovar o shampoo agora. Ah, vai mesmo.
2: Ai,
4: ai. Ai, Todinho. O shampoo vai ser diferente agora, né, Todinho? Seu safado.
2: Sei de nada, sei de nada. Ô, Guilherminho.
5: Bom dia com Jesus,
2: amém,
5: meu amigo,
2: amém.
5: Maurinho dos Moraes, Maurinho Guilherme por cá, meu amigo.
2: Fala
5: Maurinho,
2: comigo.
5: Esquece não, coloca o meu nome, seu nome, das nossas famílias, né? Do Charlinho, da Cidinha, do Luizão, do Vanderlei, da Dona Dalci, da família do Leon, da mãezinha do Biloquinho e do Biloquinha, da Aldeia Todinho Família, do Rodriguinho, da mãezinha dele, e de todos os ouvintes aí da 94,5, Maurinho. Que Deus possa dar uma sexta-feira muito abençoada pra nós. E hoje é dia, Maurinho, de bater o pessoal baba no box do banheiro e fazer o brincadeira da parte, Maurinho. Mas desde já, que Deus dê um ótimo final de semana pra você, pra nós, né, pra nossas famílias. Que Deus possa abençoar nosso final de semana desde já.
2: Amém, amém.
5: E bora pra cima e pra baixo essa calcinha. E se der aí, você toca pra nós aí, As Águas do São Francisco.
2: Acabou de sair.
5: Oferecer pra todo mundo da rodagem aí, pra todo mundo que tá ouvindo e ligadinho 94,5.
2: Tá certo.
5: Cidade, é muito prazer e gosto de ouvir.
2: Ó, desde ontem tá o Fabinho e o nosso amigo Todinho juntinho. Ah, meu Deus do céu, enviaram até um vídeo aqui. Então toma lá, comendo biscoito e tomando água com gás, olha lá.
6: Maurinho, olha que isso tem condição, senhor. O cara me chama pra viajar com ele, ou vamos ali que eu preciso buscar um negócio nisso. Olha o kit que o cara fala, eu falei, eu tô com fome, me arranca isso aqui da mochila. Falou, não, tem comida aqui, isso. Olha isso, tem condição, Mauri.
7: Come biscoito é bago, peixe.
6: Ah, não, sou demais, não. Você tinha que passar dessa fase, não é possível.
7: 800 km só, ui.
2: Meu Deus do céu. Olha, coitado, Fabinho vai passar mal, cara. Comer só biscoito, aquele biscoito de chimanguinho, tomando água, hein? Nossa, sacanagem, Todinho. Não, sou. Faz isso não, hein? Tá doido? Fala aí, quem tá aí? Quem tá aí?
8: Ô, Maurinho, bom dia.
2: Ô, Romildo.
8: Bem, Maurinho.
2: Tá bom, Romildo?
8: Vou mandar a música
2: aí. Giovanni da Van.
8: Pro Pedro lá do Bordão. Mandar a música pro Luiz Maria. Mandar
2: seu Walter também, né?
8: Maurinho, mandar a música pro Carote.
2: Ah.
8: Mandar música pro Carudo aí na Abolição.
2: Certo.
8: E pra todos que estiver ouvindo.
2: A galera do volante,
8: né? Agradecer pra vocês aí da rádio. Um bom dia pra todos.
2: A gente agradece.
8: Vê se você consegue tocar aí Dama Preferida, Carlito e Baduí pra nós,
2: Maurício. Daqui a pouquinho, porque agora a Sula Miranda tá querendo cantar.
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2: Canta, Sula Miranda. Essa aí vai em homenagem aos nossos amigos da Boleia, a turma do Pé de Borracha, a galera do Volante Grande que já tá na estrada, tá agarrada no pé do eito. Sula Miranda, rainha dos caminhoneiros, caminhoneiro do amor.

0: na cidade, a rainha dos caminhoneiros, Sula Miranda. Rapaz, ela tá em frente ali, um 1313 ali, rapaz. Vestidão azul, cabelão dela parecendo que ela tomou um choque ali. É, olha lá pra você ver, cadeirudo, parece que ela tomou um choque, parece. Ela, é. Aí, peraí. Que isso? Tem gente ali. Fala, não, para que lá e aumenta o som.
1: Esses dois aí, eu não sei não. Todinho, Fabinho. Fabinho, ele falou assim que quer o condicionador também, não é só o shampoo não. Ele falou que quer condicionador. Aí, ó, até o pé de buraco tá aqui. É, ele quer shampoo e creme, condicionador.
0: Ai. Fala aí, Todinho. Se defenda.
2: Mauro Moraes, olha o Todinho aí de novo. Ô, que é esse bafo de João Tex que tá conversando fiado aí? Bom, garganta dele foi pro saco ou o bafo de João Tex? Vai caçar aquela história aí, sou.
0: Subiu a pressão do homem já. Ai. Alô, Luci, sextou, gente, sextou, né? Bom final de semana pra você, uma sexta-feira abençoada pra você e toda a família, viu? Daniel Augusto, a turma da cidade. Olha o Mirosmar cantando pra gente, ó. Voando sem asa. Vai lá pro Todinho, vai lá pro Fabinho, a turma que tá aí, ó, viajando nas ondas da

Está aí o som do Daniel e do Glacial. Poeira, alô Edmar, alô Magda, Romilda tá com a gente ali, a Sirlene, o Robson Frazão, dona Lúcia Descabelada, dona Divina, todo mundo se liga na 94. Ó, vamos finalizar com esse aqui, esse bloco musical, já já tem o nosso encontro com Deus, os gargantas de ouro do Brasil, milionário José Rico, a vida cor de rosa.

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0: Confira comigo agora, 6:08. Bom dia.
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1: 6:10, chegou aquele momento especial de te convidar. É você que tá aí do outro lado do rádio me ouvindo às vezes pelo aplicativo, em qualquer lugar que você esteja. Quero te convidar para que possamos, em mais uma manhã, agradecer a Deus com as nossas orações, com as nossas preces. E hoje, finalizando mais uma semana, finalizando mais um mês do ano de 2026. Então te convido, com o coração elevado, os pensamentos também elevados ao Pai, seja muito bem-vindo ao nosso Encontro com Deus.

0: dia. É um bom dia cheio da presença de Deus na sua vida, na minha vida, na vida de nossas famílias, de todas as pessoas que amamos. Aliás, que Deus possa abençoar essa manhã sobre a vida de cada ser vivo sobre o nosso planeta. Deus sempre tem algo para você. Uma saída para cada problema, uma luz para cada noite, também um alívio, né? Para cada tristeza e um plano para cada manhã.
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0: E esse momento é muito especial. A vida é um milagre. A cada respiração, a gente deve agradecer ao Pai, porque com cada respiração é motivo de vida, é motivo do milagre. Com Deus no caminho, na nossa vida, a gente nunca está só. Há momentos em que uma palavra de fé renova as forças e devolve a esperança ao coração. Então, por isso que eu gosto de compartilhar todas as manhãs uma mensagem que possa inspirar você a acordar bem, a inspirar você em Deus. Inspirando você em Deus é uma forma de demonstrar carinho, levar paz e lembrar que alguém especial e do outro lado, alguém que não está muito legal no dia de hoje, precisa ouvir e fazer você sentir que você nunca está abandonado ou abandonada. Quem confia no amor de Deus tem sempre a presença de Deus por ele. Olha, quando a angústia lhe afligir, quando o desespero tomar conta do seu coração, quando você se sentir perdido e a dor parecer lhe sufocar, feche os olhos. Tente respirar bem fundo. Bem fundo, prenda a respiração por um momento e solte o ar. Deixe o seu coração lhe guiar através do amor de Deus. Não há dor que não passe, não há desespero que a esperança não leve, não há situação que a fé não salve. Se Deus lhe apresentou um desafio na vida, é porque ele sabe que você é capaz de superar e vai aprender uma importante lição na vida. Tenha certeza que Deus jamais permitiria que você ou aquela pessoa que você ama, aquela pessoa que você gosta, passasse por tamanha provação. Isso, claro, se ele não soubesse, né, que você seria capaz ou aquela pessoa seria capaz de ultrapassar. As dores e cicatrizes podem ficar marcadas na sua alma, mas os ensinamentos de Deus também estão cravados na sua alma. Não há crescimento nem sem sofrimento, não há sabedoria sem dor. Resigne-se diante da vontade do Senhor, reconcilie-se com a sua dor, com a sua vida, com os seus caminhos e entregue os seus passos a Deus.
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0: Ele saberá lhe guiar. Só tenha um pouquinho mais de paciência. Tenha paz no seu coração. Deus está providenciando o melhor para esse dia de hoje, para essa última sexta-feira do mês de julho do ano de 2026. Ah, mas não aconteceu nada durante todo esse mês. Será que vai acontecer logo no último dia? Olha, pode acontecer tanta coisa na sua vida, no estalar de dedos, assim, ó. Tudo pode mudar. Se as coisas não estão legais, você pode estar recebendo uma notícia nesse momento. Pode ter alguém já pensando em falar contigo, te trazendo uma notícia boa. Pode Deus estar preparando aquela cura para aquilo que você está passando, para aquele momento difícil. Só Deus pode restaurar o que quebrou na sua vida. Só o amor de Deus pode te tirar da tristeza que sente agora e criar algo maravilhoso em sua vida. Deus é bom, é misericordioso. Ele não pede nada em troca. Ele só pede que você o ame e confie nele. Acredite, você pode ir muito mais além do que você imagina.
3: Se você chegou até este louvor, não foi por acaso. Talvez exista uma preocupação no seu coração, um medo escondido, uma luta que ninguém está vendo. Mas hoje, antes da música começar, receba esta palavra. Há um lugar em Deus onde o medo perde.

hoje o nosso coração aprenda a enxergar Deus nos detalhes simples. Nem todo dia começa leve. Nem toda manhã chega com respostas. Nem toda alma acorda pronta, mas ainda assim, Deus permanece cuidando, silencioso de todos nós. Que venha um final de semana abençoado, protegido e feliz. Um ótimo dia.

0: Sim. Oi, Rose, a graça e a paz de Deus sobre você e toda a sua família. A Valéria Félix passando por aqui. Mais um mês chega ao fim, deixando aprendizados, lições, amadurecimento e inúmeros sinais do cuidado divino. Deus esteve presente em cada etapa, inclusive naquelas que pareciam difíceis de compreender. Encerre julho com gratidão e receba agosto com esperança renovada. Bom dia, paz e bem na sua vida, Maurinho. Coloca nossos nomes no encontro com Deus. O esposo Luiz Antônio, os filhos Lucas e Vitor, a minha mãezinha Marli, o seu esposo, né? Também a minha avózinha Dona Maria, a minhas irmãs, a Tatiane, família. Não esquecer também, não. Coloca aí, ó, a Lília, né? A Lília em família, a madrinha Carmen e toda a família, a Dona Maria e o seu José Rinaldo, a você e sua família e todos que estiverem ouvindo. E a todos que precisarem da presença e a palavra de Deus. Valeu, Valéria, aquele abraço. Olha quem tá com a gente também, a Márcia, pede por ela, por toda a sua família, né? O pessoal que mora lá pertinho da Estrela d'Alva, a Gessi Antunes. Olha, estou aqui ouvindo, gratidão, Deus. Deus é bom o tempo todo, é verdade. O Gessi Antunes e toda a família com a gente no Encontro com Deus. Valéria Félix e Valéria Furlan, desculpa. Valéria Furlan e família. Misael Gonçalves, um ótimo dia também para você e para toda a família. A Rodina Moreira, obrigado, Senhor, por mais um dia de vida. Que Deus abençoe sempre a mim e a todos os meus colegas de trabalho aqui na CEMIG. Alô, Ronildo Moreira, eu que agradeço também por estar sempre participando com a gente, tá? Tá sempre vendo umas mensagens que tocam o nosso coração. Bom dia com alegria, Maurinha, que é a Rosinha ali, a alegria contagia, hein? Tá perto da Rosinha, ela é alegria em forma de pessoa. Deus continue te abençoando, você sempre dessa forma, viu, Rosinha? Você, toda a família, a Luciene, tá aqui a Luciene Santos e família, o Fábio da Silva. Coloca o nome de todos os doentes, acamados, graça e paz, gratidão sempre. Um alô lá pra galera da conserva, turma da PAC, paz sempre. Ó, o Tonho do Doce participou com a gente mais cedo. Meu amigo Zé Roberto teve aqui agorinha, rapaz. Tinha iniciado o Encontro com Deus. Ele chegou aqui com as quitandas aqui pra gente. Ô Zé, aquele abraço, obrigado, tá? Deus abençoe você e família. Sempre tá fazendo, trazendo mimo pra gente aqui, né? O Leonardo, olha, que Deus nos proporcione hoje uma chuva maravilhosa de bênçãos. Aproveito para oferecer um Encontro com Deus às nossas famílias, à minha esposa Ana Paula, aos filhos Bruno, Igor, os meus amores, minhas netinhas Ágata e Aira, a galera da PAI tá lá em massa ligada aqui na nossa programação. Deus abençoe todos por lá, hein? Quem tá? Adelaide e toda a família, né? A Gabriela, a Raniele, Maria Paulo, Paulinho. Não esquece você não, Maurinho. Você e toda a família também, hein? A Isa Helena, manda essa bênção pra mim, tá? Pro Abadio, Léo, Edu, a Kátia, pra todos os netos, pra você e toda a família. Valeu, Isa! A Carla Almeida tá ligadinha com a gente também. Coloca o nome dos filhos, né? Do Encontro com Deus. Aqui, olha, da Dona Maria Luiz, o Cauê, Gabriel, Carlos Henrique e toda a minha família. Maria Heloísa, Tarcia, tá falado certinho, né? Quem tá com a gente também aqui é o Giovanni Moura e toda a família, que Deus nos proporcione um dia abençoado, já está abençoado, né? Já estamos juntos aqui no nosso Encontro com Deus. Bom dia, coloca o meu nome, o nome de toda a família no Encontro com Deus é o Ronan. Alô, Tunico! Maurinho, meu nome, da minha família, da minha mamãe Odete, no nosso Encontro com Deus é o Tunico, Edmar e família, e também os amigos, os inimigos, a Romilda, pede pela Karina, o Paulo César, também o Cristiano, a Germana, o marido Oscar, os netos, bisnetos, toda a família no Encontro com Deus, o Robson Frazão, a Dona Lúcia, a Sirlene, bom dia, minha amiga, Deus abençoe você e família, a Cláudia e família e todos os ouvintes, é o que ela pede também, é claro, Daniel Augusto, a esposa Fatinha, né? A Fatinha Souza, lá na Vila Estância, as irmãs Deise e Denise. A Lucy tá lá ligadinha com a gente. Ô, Lucy, bom dia, sextou, hein? Bom final de semana para todos nós. Que a sexta-feira seja abençoada. Coloca meu nome no Encontro com Deus, os meus filhos e as pessoas que necessitam, as acamadas e todas as pessoas que estão ouvindo. Abraços, Lucy. Cubra-me. Meu amigo Biloca, tá lá ligadão, né? Ele pede por ele, pela mamãe, a Maria, Dona Maria Helena, a Luciene, a Ana Vitória, a Ana Beatriz, o Todinho, tá o Todinho, o Fabinho, viagem, que Deus abençoe a viagem de vocês, assim como de toda a turma que tá aí na estrada, ouvindo a nossa programação, seja de veículos menores, os veículos maiores, né? A turma do volante pequenininho, volante grandão, aos motociclistas, aos ciclistas. Bom dia, meu amigo Maurinho Moraes. Tudo bem? Tocou a moda depois do Tião Carreiro para nós, tá? Ó, coloca o nome da minha família no encontro com Deus e todos que estiverem precisando de uma oração. É o nosso amigo Marcelo Highlander. Meu amigo Latino, ô Latino, tá lá ouvindo a gente, hein? Graça e paz sobre sua vida, a família toda. Seu bom dia do seu amigo aí, é meio atrapalhado, né? O João Doido é meio atrapalhado. O Giovanni Davan, né? Tá lá curtindo a gente. Deixa eu, é Davan da escola, abraço pra ele. Ó, não esquecer aqui também do Carreiro, né? É o Romildo, Romildo Caminhão Amarelo, Guilherminho, família e amigos, todos os dias ele passa por aqui mandando aquele alô. A Maria participou com a gente mais cedo, a Eva, ela não gosta do sobrenome dela, a Eva, o Alex, a família toda. A dona Maria Luísa tá aqui, ô Maurinho, coloca o nome dos filhos, Robson, Romeu, Carla, Robert, os meus netinhos, né? O João Miguel e o Rian, pelas minhas amigas, e a Isabel e Sueli, também o seu, meu amigo, graça e paz. Ah, nada quebrado, nada faltando, nada fora do lugar, shalom. Alô Dudu, alô Marisa, alô Romildo, família Martins, família Carvalho, Jair, na turma lá pertinho da Pratinha. Tá lá também a Lidiane, o Reinaldo, né? O Jorge Luiz, a turma lá na Fazenda do Cervo. O Ivan, aqui ó, o Ivan também, ó. Grande Ivan, né, sou? O Ivan é o radar de rodovia, tá lá curtindo a gente na Fazenda, pessoal lá de Itaipu, a turma lá do Ibitimirim, pessoal do Sonho Azul, pessoal lá no Alto da Serra, lá no, na Tragédia, pessoal lá da Argenita, alô Elinho, Marcinho lá na Mercearia, a Giane, a Geisiane, o Duquim, tá lá na Fazenda também ouvindo a gente. Alô, seu Arnaldo, dona Aparecida, a galera toda lá no Sapecada, a turma do Cerrado. Pessoal lá no Abacaxi, pessoal de Tobati. Alô, Tobati! Pessoal de Medeiros, pessoal de Altolândia, né? O Rincão. A pessoal de Tapira, pessoal de Sacramento. Alô, Perdiz, Pedrinópolis, Santa Juliana, Patos de Minas. Pessoal no Rio Paranaíba, Carmo Paranaíba. Quem tá lá também com a gente? O Moreno Forró Silva. Tá lá, tá pertinho lá para as bandas ali do Ribeirão do Inferno, que tá lá, fração pra ele. O meu amigo Emerson Bill, a ele, a esposa, a turma toda lá no Parque das Acácias, seu Agostinho, hoje tem churrasquinho lá, né? Portinho, olha, talvez você esteja cansado de esperar e até se perguntando se Deus esqueceu daquilo que você tanto tem pedido, mas o silêncio dele nunca foi abandono. Enquanto você acha que nada está acontecendo, Deus está preparando você para viver aquilo que tanto tem pedido. Então, não desista agora. O que Deus preparou por você vai chegar. Amém, que assim seja e sempre será. Les, Mostinho. Grande Nadim Martins e toda a família com a gente aqui também no nosso Encontro com Deus. O Caruda, Simone, Maria Fernando, o Alain, Roberto, Luiz Miguel, Reginaldo Docim, Patrício, Cleberson Kardec e toda a família. Alô, Nelson Souza, Lúcio Lopes, a Angélica, a Badia do Radinho, o Antônio Rezende, o Leo, quem tá ali? Eli Alves também com a gente, o Ismar Prado, a Edna, William Eurípides, alô, meu amigo Bino, lá do Binos Buffet. O Júlio do Júlio Auto Peças, a Cátia, a família toda, a galera bacana demais lá da Agrocampo. Alô, Marquinhos, alô, turma. A galerinha ali da padaria, né? Zezinha, a turma lá da padaria, o Álvaro lá na padaria. Pessoal das padarias todas, das quitandas. Alô, Lindalva, alô, Raquel. Alô, Milka, alô, Tia Magali. Alô, Pedro, grande Pedrão, né? Pedrão BYD. Alô, Wilke. A Marta tá com a gente, o Poninho, o Rogério, Paulo Costa, Rafael Souza, o Serginho da Lanternagem Pintura, Otávio Barros e família. Alô Romero, alô Plavo, Rose Vaz, alô Paula. O Bar Paula lá no Bar da Paula, ela e família. Paulo Santana, meu amigo Marcão Santana, Marcão da Casarão, Paulo Paulinho, Rodriguinha, sua mamãe, a Rose, a Poli, a turma da Autoelétrica de Timos, Pet Poli, a Soraya Araújo e família, Rui Passoni, a dona Tereza, seu Cornélio, Osmar Prado. Com a gente também, Osmar Júnior, a Sandra, Pedrina Alves, a Renata lá no Santo Antônio, a Simone Batista, a Bandida, né? O Dioninho, a família toda, ainda mais uma vez, nossos sentimentos pela perca da mãe de vocês, nossa amiga Nívia Rosa, né? E ela, o esposo e família, estão lá sempre ligados com a gente, ela, o Divino. Ah, esqueci aqui também do Jefferson, do Quati, a turma toda, Romero Luiz, Rodrigo Aparecida, a galera da Batata, a dona Eva, seu Jair, Sueli Santos, a Suleivo, primo Montovani e família. Alô Márcia, alô Salminho. Ó, quem tá a gente também é o Rodrigo. Rodrigo, Renato, o seu Dalberto, a dona Lázara, a turma do Comercial Aeroporto, a Cici, lá no bairro São Geraldo, ouvindo a gente, o Flavio, o Robson, a Renata Martins, o Robin, alô Elvis, na Rodovia Chapato, Sebastião Reis, a Nilma Aparecida da Mota, meu amigo Rubio Borges, a turma da Serpa, alô Salete Família, a Rosa Oliveira, Roberto Magalhães, a Ronilda da Silva, Ronildinho do Grêmio, Ricardo, alô Ricardo, Ricardo das Pinturas, a Solange, Samuel Oliveira, alô Eleuza e Família, a Tinininha, tá lá o Luiz, a família, a Valquíria Cristina, Tiago Silva, Vania, Viviane, Tiagão Fagundes e toda a família, o Elito Menezes e família, Zureide Antônia, o Brancão e toda a família, a Thaís, alô Thaís, tá lá na fazenda, a Thaís do pedal também, o Vaguinho, alô Vaguinho, o Bit, o Vitor Siriaco, o Valmir, o Wagner, alô Tiago, Vanessa Inácio, Vera Barcelos, o Aiter Cândido, pessoal lá, turma do queijo, Valdemir Simão, o Wagner, e a Ione, a turma lá da Secretaria Municipal de Esportes, Rodrigo Siqueira, alô Fernanda, alô Dudu, alô Cidão, a turma toda, o Fernandinho Lucha e toda a família com a gente no Encontro com Deus, Viviane Oliveira, o Wesley, o Vitor Souza, alô Zezão, alô Anderson, o Arley Marques, a turma lá de Ibiá, a Tânia tá lá ligadinha com a gente sempre, né Tânia? O Valdeci, alô neguinho, aquele abraço, o Leônides de Jesus também com a gente, família. Tenente Coronel Fagundes está com a gente, Dona Maria Galdino, seu Urix, sexta-feira movimentada aqui no nosso Encontro com Deus, hein? Dona Marlene Rocha, DJ Chitão, o Carlinho Peixão lá no Pão de Açúcar e Família, o Renato, né? O Renato lá da Autoelétrica Silveira, Luciene, Botinha, Cristiano Menezes, quem mais está com a gente? O Marcos Bochecha, quem tá? O Latino, eu já falei, o Guedão tá com a gente, o Ney Carreteiro, o Gilmar lá no Rocharia, Leoniro Paraíba, o seu chanceler, Mãozinho, Vartinho Velho, o Lu, o Vaninho, a turma da calceria Scruvinel, né? Tá lá, Ana Paula, a Fabiana, tá aqui com a gente também, Fabiana, Alessandra, não esquecer aqui do Gui, tá lá com a gente, a Gabriela, abraço pra toda a família, alô, Miltinho da Mobilete, quem também tá com a gente aqui é o Moacir, o Danilo, a turma toda, o Reginaldo, já falei dele, a Jane, ó, segunda-feira começa as aulas, né, Jane? Pessoal das escolas, o Deomedes, a galera lá da Copasa, quem tá com a gente também, o Igor Baiano, ô Igor, aquele abraço, bom dia, bom dia, bom dia. A turma da construção civil. Alô, compadre, tá com a gente, o Marcinho, também lá da mercearia, a turma da RG Jardinagem. Alô, Márcio Rosa. Daniel, a turma da UPA. Alô, Dilmair Souza e toda a família. Uma sexta-feira abençoada. Ô, meu amigo PH, grande PH, o mecânico dos brutos, né? Grande PH, o seu Pedro, a família toda. Leão e família, Françoelen. Roberto Magalhães, alô Danilo, a família toda, o Empório Bacana, tá lá o Danilo, a Maria Eduarda, a Elisa, uma ótima sexta-feira para todos nós, Maurinho, esquece da gente, não, a Érica Cristina, a Paula, Deus abençoe você sempre, Maurinho, a Paula, Marcos Santana, graça e paz, o Adelson, pede por ele, Graciete, a esposa, né? Também os filhos Carlos, Diego, Ana Jussara, esposa do Carlos, a você, Maurinho, toda a sua família, sua tia Preta, ao pai Vandinha, família Jéssica, o Wagner Douglas, também o Giovanni Carlei, Eto, Marcela Padaria, Lucas e esposa, o Dubrete tá lá, fazendo o nome do pai, rezando junto com a gente. Maurinho, esquece aí da minha família também não, família Lacerda e família Souza, é a Jéssica Borges, alô Edgar, graça e paz, coloca o Maurinho o nome da minha família, família Silva, a turma da Gael, o Edinho Cambeta, o Edinho do Gás, no Encontro com Deus, né? Toda a família, o Chitão tá ali agradecendo, quem tá junto com a gente também é o Dida, alô Dida, não tem como ouvir seu áudio não, mas a graça e a paz de Deus sobre você, sobre sua família sempre, alô Bochecha, a Bochecha, a Mara Unice, a Ana Lara, também é o Jadre, a Nilza, a Maria Gabriela, a Dani, Wesley, a Natália, o Felipe, a Solange. Muitas pessoas participam com a gente. Muito obrigado pelo carinho, pela audiência sempre. O Mário também, lá do Alvorada. Alô, Mário. Não esquecer também do Mário, lá de Itapira, ligado com a gente. Alô, Max, do bairro Alvorada. E tem a nossa oração da manhã, para que Deus possa nos abençoar nessa manhã, né? Que Que Deus abençoe a mim, a minha família, as pessoas que eu amo, assim como você, sua família, todos os ouvintes, é claro, a nossa família cidade, aos nossos diretores, aos nossos companheiros de trabalho, a todos os seres vivos pelo mundo afora.
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2: Hoje é dia 31 de julho, sexta-feira, último dia deste mês, e queremos terminá-lo em espírito de oração. É dia de Santo Inácio de Loyola. Nos unimos a todos os jesuítas, a família jesuíta, e pedimos a intercessão de Santo Inácio de Loyola para que no exercício espiritual de cada dia, no reto discernimento, escolhamos o caminho de Jesus e no fim cheguemos à nossa meta final, que é o céu. Neste momento, vamos juntos, na esperança cristã, rezar esta oração da manhã, em nome do Pai, e do Filho, e do Espírito Santo. Amém. Que o Deus da esperança, que nos cumula de toda alegria e paz em nossa fé, pela ação do Espírito Santo, esteja sempre convosco. Bendito seja Deus que nos reuniu no amor de Cristo. E assim unidos, ouçamos o Evangelho desta sexta-feira. Evangelho de Jesus Cristo segundo Mateus, capítulo 13, versículos de 54 a 58. Naquele tempo, dirigindo-se para a sua terra, Jesus ensinava na sinagoga, de modo que ficavam admirados e diziam: de onde lhe vem essa sabedoria e esses milagres? Não é ele o filho do carpinteiro? Sua mãe não se chama Maria? E seus irmãos não são Tiago, José, Simão e Judas? E suas irmãs não moram conosco? Então, de onde lhe vem tudo isso? E ficaram escandalizados por causa dele. Jesus, porém, disse: um profeta só não é estimado em sua própria pátria e em sua família. E Jesus não fez ali muitos milagres, porque eles não tinham fé. Palavra da salvação. Glória a vós, Senhor. O Evangelho de hoje nos mostra que Jesus causa admiração, e principalmente aquelas pessoas que eram da sua cidade, de onde ele cresceu, que conheciam os seus familiares, e ali Jesus manifesta o seu ensinamento, mas aquelas pessoas não conseguem manifestar fé. Embora Jesus mostre qual é o caminho da verdade, tais pessoas não conseguem ter fé que ele é o Messias. Às vezes nós também passamos por algumas crises, passamos por certas dúvidas, mas temos de ter consciência que a fé, ela é um dom dado por Deus. E desde o dia do nosso batismo, este dom foi plantado em nossos corações, mas é preciso crescer no dom da fé. O crescimento se faz com muita oração. O crescimento se faz também pedindo a Deus que aumente em nós a fé e vivendo uma vida na virtude e vivendo uma vida na verdadeira caridade. Tenhamos certeza, a fé há de crescer em nossos corações. Mas é triste ver que alguns reclamam que não tem fé, ou mesmo que não conseguem crescer na fé, mas não pedem de coração a Deus que faça essa fé frutificar e crescer no interior. É como um organismo espiritual, está plantado em nosso ser, mas ele cresce quando a graça de Deus é regada em nós. Mas às vezes eu não peço. Lembremos que Jesus fez uma promessa: tudo aquilo que pedirdes em meu nome lhe será concedido. Mas aqui não é pedir pura e simplesmente coisas materiais e realizações neste mundo. É pedir os bens espirituais. E entre os bens espirituais está a fé. Ali naquela comunidade do Evangelho, eles começam a perceber que Jesus é o filho do carpinteiro, conhece os familiares dele, e então não dão crédito, não dão fé na pessoa de Jesus. E ele então não é estimado na sua própria pátria e em sua própria família. Sejamos nós diferentes, saibamos cultivar nossa fé e acolher a Jesus e crescer nesta fé. Dia após dia, com muita oração e firmes nessa fé, pedindo ao Espírito Santo, sejamos bons cristãos na virtude, na fé, no amor. Rezemos com você as orações deste dia nas tuas intenções. Pai nosso que estais nos céus, santificado seja o vosso nome. Venha a nós o vosso reino. Seja feita a vossa vontade, assim na terra como no céu. O pão nosso de cada dia nos dai hoje. Perdoai-nos as nossas ofensas, assim como nós perdoamos a quem nos tem ofendido. E não nos deixeis cair em tentação, mas livrai-nos do mal. Amém. Ave Maria, cheia de graça, o Senhor é convosco. Bendita sois vós entre as mulheres, e bendito é o fruto do vosso ventre, Jesus. Santa Maria, Mãe de Deus, rogai por nós, pecadores, agora e na hora de nossa morte. Amém. Glória ao Pai, ao Filho e ao Espírito Santo, como era no princípio, agora e sempre. Amém. Jesus, manso e humilde de coração, fazei o nosso coração semelhante ao vosso. O Senhor esteja convosco. Ele está no meio de nós. A nossa proteção está no nome do Senhor, que fez o céu e a terra. O Senhor Jesus Cristo esteja contigo para te proteger. Esteja à tua frente para te conduzir e atrás de ti para te guardar. Olhe por ti, te conserve e te abençoe. Amém. E a bênção de Deus Todo-Poderoso, Pai e Filho e Espírito Santo, desça sobre vós e permaneça para sempre. Amém.
0: Amém. Muito obrigado, Padre Alex Nogueira, com a gente no nosso Encontro com Deus. Deixa eu colocar aqui também o nome do Ataídes, a Cláudia, né? Neguinho lá em Itamarandiba, a Ângela e toda a família. A turma também que tá ouvindo a gente, lá na Quitanda da Flor, né? Tá lá a Fabiana, pra Jô, toda a turma que tá por lá, a Bia, a Carmen, a galera vai trabalhando e ouvindo a cidade, a turma com a mão na massa. Ó, quem tá com a gente também é a Jaque lá no Jardim das Oliveiras, né? Mimosa, a turma toda. Bom dia, Maurinho. Tô aqui, ó, ligadinho na programação. Maurício Júnior, Pochete, sextou, hein? Esse é o nosso Encontro com Deus aqui pela cidade. Pra finalizar, tem o pedido aqui da Françoeli, oferecendo aí pra todos os ouvintes, pro Leão, a família toda. Maria Marçal, deixa. Sexta-feira, 31 de julho de 2026, último dia do mês de julho do ano. A graça e a paz de Deus sobre a vida de todos nós.

0: Cristina e família. Alô, Marcelo Chuchu. Gente, não dá tempo de mais nada não, sim de finalizar, agradecer a Deus por mais esse dia que ele está nos proporcionando. Vamos pra luta, gente. Vamos pra cima dessa sexta-feira. Sextou, bebê, nas ondas da cidade, depois dessa bênção maravilhosa do nosso encontro com Deus. Ó, sai daí não, é daqui a gente, rapidinho de volta. Alô, Luísa, alô, Wagner e família, galera da rodagem. Alô, amigo Bigodinho.
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0: 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Aí dá gosto de ouvir de verdade, hein? Canta, galinho. Traz a hora certa pra gente, hein? 9. Ó, 9 faltando pra 7 agora. Ó, deixa eu mandar um abração pra turma lá da Agrocampo, a Keila Franciele, a turma toda tá lá, o Marquinho, Ronan. Ó, um abraço especial lá pro Chaveirinho. Ô, Chaveirinho, passa lá pra acertar, Chaveirinho.

0: 10h53, trio Parada Dura. Ô, Dubrete, fala comigo, Dubrete.
1: Oi, Eduardo Moraes, bom dia, beleza?
0: Bom dia. Oh, oi.
1: Vou começar esse encontro com Deus mais cedo aí, parceiro.
0: Tô achando também.
1: 10 para 7 da manhã, você tá doido? Aí não, ué.
0: Tô achando que eu vou fazer igual o Frei Gil, começar 3 horas da manhã, ganhou? Vai dar certo. Ô, o que que tá acontecendo? Ô, Alex Simprão, você tá bom?
2: Bom dia, Maurinho, bom dia. Nossa senhora, eu errei a hora. Acabei de tomar um banho ali no corpo ali, deixa eu correr ali, ajeitar minhas coisas ali agora. Eu enrolo tudo aqui hoje. Vai atrasar tudo hoje.
0: Vai complicar.
3: Ô Maurinho, bom dia. Se tiver jeito de você ajudar o Alan da Fagundes lá, senhor, ontem alguém mandou o telefone dele aí falando que ele tava doando cachorro lá. E ele não tem cachorro, senhor. E o povo mandou mensagem pra ele até meia-noite, coitado. E ele já não sabe o que faz mais com esse negócio de cachorro.
0: Mais, né, Maurinho? Troca o chip. 6:07.
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0: Ô, Chaveirinho, 6:55.
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0: Oh, a hora aí, ó, 6:57. Bora acordar pra vida. Alô, Gilmar José, tá ligadão, hein? Ô, Maurinho, que elô, eu quero participar do sorteio hoje. Hoje tem, gente, hoje tem sorteio, né? Do Vale Compras no valor de R$100 em um oferecimento de Super Três Irmãos, né? O seu supermercado na Praça do Cruzeiro, no São Geraldo. Que áudio que é isso aí, Gilmar? Que é isso aí? O que é que fala,
9: agora você vai perceber que o velho escutando música antiga não é mais seu pai. É você.
0: É verdade.
9: Um dia sem notar, você vai estar acordando cedo todos os dias. Porque tem muita coisa para fazer. Um dia, você vai notar que as dores nas costas não vai mais embora, mesmo depois de dia. Você vai perceber que você já não vira mais a noite em festa, ou faz tanta besteira como você fazia. Um dia, uma criança vai te chamar de tio, ou dizer que é coisa de velho aquilo que você faz. Nesse dia, vai cair a ficha de que os anos estão passando e que a juventude passa rápido demais. Aproveite enquanto é tempo, pois se tem uma coisa que a gente não tem muito, é tempo.

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Caruso e também o Lorival. Às 7:06. Como eu chorei. Ai, ai, ai. Toca um franguinho na panela pra nós aí. Hoje é sexta-feira, hoje já pode, né? Já pode, já? Estrambelar um. Não, tá cedo, né? Ah, tá. É, tá cedo, né? Franguinho da panela, goiano e paranaense. Bom dia.

0: É o Carreira e Pardinha. Oi, paixão.
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0: 7h16 agora aqui pela 94. Que é o Carreiro Zé Paulo, pergunte a ela.
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0: Chitãozinho e Chororó. Essa é das antigas, ó. Rapaz, sexta-feira. Hoje é dia do. Hoje é dia de bater o preço ao barba no box do banheiro. É, vai ficar parecendo que o William. Ai, ai. Ô Maurinho, tá bom? Bom demais. Ó, quem tá ali? Quem tá ali? Quem tá ali? Quem tá ali? Quem tá ali? Quem tá ali?
1: Bom dia.
0: Bom dia.
1: Tá com um modão aí pra nós do Ginigeno, pode ser qualquer uma.
0: Ginigeno.
1: Bom dia pra todos da 94,5.
0: Epa,
1: bom dia.
0: Beleza. Rapaz do céu, tem uma tal da toalha branca aqui, moça. Você não falou seu nome? Tem que falar o seu nome pra concorrer também aos vale compras do valor de R$100 lá do Super Três Irmãos. Ô Dudu, você tá bom?
2: Aô, Maurinho Moraes, bom dia.
0: Bom também.
2: Ô Maurinho Moraes, só oi? Modão, hein?
0: Só modão.
2: Deixa eu contar um negócio que aconteceu comigo aqui agora.
0: Ai, ai, ai.
2: Tô aqui no fundo da academia da minha mãe aqui, cachorro. Escutando as modas do Maurinho Moraes aqui.
0: Ei.
2: Maurinho, eu saí um pouquinho pra ir no banheiro, na hora que eu voltei, meu cachorro tava com a latinha de Skol aberta.
0: Ah.
2: E um cigarro derby na mão, na patinha, você acredita?
0: Você
2: gostou dos modão hoje?
0: É cachorro apaixonado.
2: Esse aqui é companheiro, esse aqui é companheiro demais.
0: Esse cachorro do Dudu é atrapalhado aí. Ei, vai deitar, trem. Sai lá, já. Ah.

0: Gini, gente, apaixonado demais. Alô, Mário do Alvorado. Alô, Isabel. Peraí. Sacanagem, por isso que tá, vai derramar o negócio. Minha amiga Joana tá ali, ó. Fala, Joana.
1: Ô, Maurinho, bom dia, tudo bem?
0: Tô bem, Joana.
1: Especial Esperança.
0: Alô, Átila Tibúrcio.
1: Tô passando aqui pra desejar um dia abençoado pra você, pra todos os seus ouvintes. E aproveitando também para dizer que hoje nós temos um bingo muito especial aqui no Gran Bazar.
0: Qual que é?
1: E esse bingo nós temos um frigobar na caixa para que nós possamos
0: que
1: colocar.
0: Isso?
1: Temos plantas ornamentais, cesta de fruta, cama, mesa, banho. Temos muita coisa boa.
0: Negócio vai ficar bom, hein?
1: No intervalo nós vamos servir um lanche. E também temos também, vamos dar continuidade ao nosso bingo, o nosso bazar de R$1, tá?
0: Coisa boa.
1: Hoje nós continuamos com a promoção. Que Deus abençoe grandemente o nosso dia, fica com Deus, Deus abençoe.
0: Valeu, essa é a nossa amiga Joana, participe do bingo, hein? Ajude as obras assistenciais de Esperança e Caridade. Eu sou o Paulinho, irmão do Emílio, toca aquela, né, gente? Toca aquela que o Emílio canta sozinho lá pro Léo, meu irmão. Rapaz, seu pedido é uma ordem, deixa eu só encontrar ela aqui. Cadê a Renata da Periquita ali? Deixa eu deixar ela falar.
2: Bom dia, Marinho dos Moraes.
0: Bom dia.
2: Sextou, bebê. Aí, tá vendo? Pagode bom é assim, ó, pagode do Tom Carreiro. Agora, esses outros pagodes aí que eles andam pedindo aí, essas outras músicas aí, Deus me livre. Que
0: dá
2: que
0: não,
2: é
0: né, senhor? Dá não.
2: Não gosta não, muda de endereço.
0: Bicho,
2: você tem a previsão do tempo pra hoje?
0: Tem a previsão do tempo pra hoje. Algum lugar chove. É. Não, brincadeiras à parte. Daqui a pouco eu trago a previsão
3: bom
0: do tempo.
3: Bom dia, Maurinho Moraes. Toca o Mirosmar pra nós aqui da Quitanda da Flor.
0: A turma da Quitanda da Flor tá lá ligadona aqui na 94. Meu amigo PH. Fala, PH.
4: Bom dia, moçada. Bom dia, Maurinho Moraes.
0: Bom dia.
4: Bora buscar sexta-feira.
0: Bora pra cima da sexta-feira. Quem tá ali?
5: Bom dia, Maurinho. Tudo bem?
0: Bom dia, bom, hein?
5: Passando aqui, você pediu uma música aí pro rapaz da tatuagem, o Cleitinho. Ele vai aniversário.
0: Ah, o Cleitinho.
5: Esses dias.
0: É aniversário de hoje. Dando
5: parabéns pra ele adiantado e um presente, né? Que gosta.
0: Eita.
5: Falou, Maurinho, tudo de bom aí, viu? Com Deus.
0: Vai se não, senhor.
5: Tá com uma música boa do Eduardo.
0: Ele gosta, né, gente? Fez a tatuagem do Eduardo Costa, pra sempre Eduardo Costa.
5: Gosta pra ele.
0: Ah, ele é esquisito, esse Cleitinho.
1: Ô, Maurinho Moraes, bom dia.
0: Bom dia.
1: Ô, Maurinho, toca o Mirosmar aí pra
0: Mirosmar,
1: nós.
0: Daqui a pouquinho tem Mirosmar.
1: Deles, canta Mirosmar.
0: Quem tá aí? O Moreno.
6: Alô, Marinho, como é que você tá? Bom dia, bom, Moreno, demais, é Chapeludo.
0: Ua.
6: Marinho, você não tocou minha moda ontem, né, Marinho? Aí, Marinho, não é que eu te pegar na reta, hein?
0: Vai pegar égua na reta.
6: Pega pra nós aí, os Mirios, uma cama de capim.
0: Cama de capim, corre canto.
6: Parece toda a galera aí, nosso amigo Zé Roberto, Zezão.
0: Tocou sim, ué.
6: Foi essa galera que tiver aí na escuta aí, beleza? Sextou, né, Marinho?
0: Sextou, graças a Deus.
6: Hoje é dia, né?
0: Hoje é dia do
6: tchau. Coloca no sorteio aí, viu, Marinho? Um abraço, bom dia.
0: Colocar a cana na engenhoca e deixar o caldo escorrer. É daquele jeito. Não, peraí, vamos atender o pedido ali do Paulinho, irmão do Emílio, né? Ele pediu pra ouvir a música que o Emílio canta sozinho em homenagem aí ao Léo. É o Léo, né? Que partiu pro outro plano espiritual, irmão do Emílio. Isso foi o ano passado que aconteceu, né? Rapaz, ou foi esse ano ainda, nem lembro. Só sei que foi uma perca lamentável, né? Ele gostava demais de cantar, tocar uma sanfona. Morava lá no Jardim das Oliveiras. E o Emílio aqui, ó, prestou essa homenagem pra ele. Canta aí, Emílio.
7: Tem músicas que marcam muito na gente, né? Músicas que mexem com o sentimento da gente. Tem uma música que depois que eu perdi meu irmão, eu não dava conta de escutar ela. Muito menos cantar. Agora eu acho que eu dou conta. Eu acho.

0: que isso aí, canta demais, né, rapaz? Que linda homenagem. 7:32 agora.
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0: E claro, nesse horário das 7:30, a gente está trazendo para você A Cidade no Agro em um oferecimento de Agrocampo. 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Ao Marquinhos, a turma toda tá lá acompanhando a gente lá, obrigado aí pelo carinho, né? Parceiraço aí da nossa programação, aqui do nosso programa Bom Demais. E a gente vai trazendo as cotações, né, gente? Sexta-feira, você confere comigo a cotação do valor do milho. Milho disponível para o Triângulo Mineiro e Alto Paranaíba aumentou 0,82%. Está valendo hoje R$ 57,40. A soja teve uma pequena queda de 0,43%. Também disponível para o Triângulo Mineiro e Alto Paranaíba a R$ 129,98. O sorgo aumentou de novo 0,1%. Todo dia 0,1%. Está na faixa de R$ 49,01. O dólar, ele caiu, gente. O dólar caiu, o valor um pouquinho, mas ainda está na casa dos R$ 5,06, viu, gente? R$ 5,06, teve uma queda de 0,93%. O dólar spot comercial. E a gente vai trazendo para você a previsão do tempo para hoje. Deixa eu ver como é que tá a previsão do tempo para hoje. Será que chove ou não chove? Ontem era já. Acabou chuviscando um pouquinho, né? Chuviscou um pouquinho. Lá no próximo a Itaipu, até o meu amigo Ivan enviou um vídeo para mim mostrando que estava chovendo por lá. A temperatura hoje chega na casa dos 26 graus. No momento agora, 15 graus na Terra da Beija. Umidade relativa do ar entre 41% e 77%. Sensação térmica de 20 graus. Ventos de até 16 quilômetros por hora. Chuva não chove hoje. Bom, pelo menos a previsão do clima-tempo passando aqui pelo nosso Cidade no Agro. 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
0: Olha aí, fazer gracinha aqui. A mulher dele deve estar ouvindo lá. Deixa eu tocar o áudio dele aqui, que ele tá fazendo gracinha aqui. Cadê o Laí? Cadê o Laí? Deu o meu amigo Laí. Ei, Laí, fala, Laí.
5: Maurinho, bom dia, tudo beleza?
0: Beleza.
5: Sextou, né, de tomar uma.
0: É. Lavar o pescoço por dentro.
5: Dia de bater o pressa barba nos meios. É. Maurinho, fala comigo aí, foi gol ou não foi gol?
0: Rapaz, que gol, Rick? Que gol que você viu? Qual gol? Não vi gol não, hein? Quem tá aí? Quem tá aí? Quem tá aí? Quem tá aí? Quem tá aí? Quem tá aí?
6: Maurinho, quanto é o arroba da carne mijada? Falei pra mim a cotação aí,
0: atual. Arroba, arroba é da vaca, é da vaca, é da vaca, é essa parte aí. Aí tem como pedir um açougueiro pra saber. Maurinho, a previsão do tempo, de qual município aí? É de Araxá, o Ivan, de Araxá. Previsão pra cá. Pra aí deve chover, tá? Aí do lado
7: é diferente.
0: Não,
7: e lá do Caetô, na pecado aqui, ó. Aí uma chuvinha boa ontem
0: à
7: noite.
0: Aí, ó.
7: Pocinho d'água.
0: Aí, ó, choveu pra lá, ó, choveu pra lá. O pessoal tá passando áudio lá no Percata, choveu também.
8: Deus abençoe nossa sexta-feira, né? Nosso último Sueli. Dia do mês.
0: É verdade.
8: Muita saúde, paz. Quero participar do sorteio, viu? Obrigada.
0: Alô, turma da comitiva, pessoal lá da comitiva. Comitiva Chão Mineiro, o pessoal tá ouvindo a gente, a turma da comitiva firma na trás, todas as comitivas, né? Ó, sexta-feira que vem, Maurinho Moraes, sai lá pra Romaria, rapaz, vou acompanhar essa turma aí. Rapaz, pensa num pessoal que degustou uma cerveja, rapaz, ele bebe. Você tá doido?
9: Ô Maurinho, bom dia.
0: Bom sextou. Dia.
9: Amei. Como sextou, eu quero que toque o Mirosmar, ser irmão da lua. Eu quero oferecer pro meu pai que tá lá no Araxá, um beijo e um abraço, pai. Eu quero oferecer pra minha mãe, pro meu irmão e pra tia Marli, que ficou falando que não trabalha, mas você tá me escuta aí. Falou, sextou, Maurinho.
0: Sextou, meu já, queridinho.
9: Nós já pode abrir um Guaraná já.
0: Ah, Guaraná, tem que ser Guaraná, tá certo, tá certo. Ô, manda música aí pra minhas amigas, a Tânia Lindalva, música Onde Estão Aqueles Olhos, ó, que música linda, hein? Essa música é linda. Fátima Menezes. Ah, não, menino, vai dormir. Ah, tem dó. Vamos tomar uma cerveja. 35 latas de cerveja ao Mirosmar pra começar sexta-feira. Aô, trem trapalhar.

Paixão. Olha, 18 faltando pras 8. Aê, mais uma. Alô, e deu, a turma tá lá da Araxá Brasil. E deu é da Júlia, né?

saudoso Juliano Cera. Quem nunca parou numa estrada? Cê tá doido, hein? Sou modão, cabeceira demais vindo na programação. Oh, quantas horas aí, Cadeiro? Vamos falar a hora certa pra turma aí. Quantas horas? Ó, 7h46 agora, 7h46. Ô, bora, Galinho, sai vazado, olha a faca, hein?

0: Você tá doido, gente? Sexta-feira, umas modas dessas, 7h49 da manhã. Rapaz, dá até desentendimento, hein? Rapaz. Não é música. Bom dia. Olha, sou morador aqui da rua Benedita de Oliveira, do bairro José Ferreira Guimarães, em frente à minha casa. Tem uma tampa de esgoto quebrada, né? Procurei. Ô, Vaguinho, para de molar. Olha, procurei a prefeitura e falaram que com eles é só água fluvial, que esgoto é com a Copasa. Alô, Delmedes, alô, turma da Copasa, dá uma olhada com carinho ali pra turma lá, ó. O senhorzinho entrou em contato com a gente aqui na Rádio Cidade, é o seu Antônio. Ô, seu Antônio, abração pro senhor, pra turma toda aí da rua, viu? Eu vou passar o endereço aqui, ó, deixa eu ver a Copasa ainda não resolveu, não? Ah, tá, não, ele tá com medo de acidentes lá, tá certo, né? Principalmente com motos e bicicletas, né? Tá certo, pedestres também, né? Então, a turma da Copasa, o pessoal é bacana, vai olhar com carinho, com certeza, na, lá qual que é a rua? Rua Benedita de Oliveira, no bairro José Ferreira Guimarães, hein? Rua Benedita, Maria Benedita de Oliveira, no bairro José Ferreira Guimarães. Realmente, tá quebrada lá, enviou a foto pra gente. No que dedão, hein, senhor? Cebiça, você precisa fazer a unha, seu Antônio. Olha lá, tirou a foto até doido. Tá doido, chinelinha vaiana. Ó, tá doido, rapaz, tá feia essa tampa aí, tá perigosa mesmo, hein? Perigosa, corta pneu do carro também, é uma beleza, né, rapaz? Tá certo. Quem tá ali? Quem tem gente aí? Tem gente aí, quem?
1: Ô, Mauri, quanto a roupa da carne mijada?
0: Falei... Ah, então, só, eu te falei processos, hein? Você é mala demais. O que você quer?
2: Geraldinho! Ai, Geraldinho!
0: Não tem base, não, senhor. Eu tenho que começar a ouvir esses áudios primeiro, pai. Tem cabimento um trem desse, não, olha. Meu Deus do céu. Fala aí, quem? Deixa eu ver se esse aqui já passou isso.
3: Maurinho, bom dia.
0: Tudo... Ah, não, você já passou isso aqui agora. Zezinho te pediu pra tocar um pedacinho dessa música com o Zezinho da padaria. Vai, pra todo

0: Aí, ó, Zezinho pediu para que tocasse essa música em uma homenagem aí, ó, à esposa, à família, à sua vitória. Parabéns, meu amigo. A gente sabe quanto você batalhou para chegar onde está e merece todo o reconhecimento. Parabéns a você, a toda a sua família, a toda a turma aí da padaria, tá bom?
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0: Ô Maurinho, aqui é o Marcão da Cachaça Casarão. Ô Marcão, tá bom? Ô, hoje a turma aqui tá boa, hein? Tá eu, o Ideu Amarrotado da Araxá, como é que é? É Araxá Brasil, o Carudo, uma turma boa aqui, todo mundo na frente da casa do Muro Preto, olha, aí, aí, tá vendo?
2: Poderosa.
0: Fazer o quê? Ah, deixa que até. Vamos, essa foto que você tirou também ficou ruim demais, hein, Marcão? Nu! Dá pra enxergar nada, só a mancha escura.
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0: Gente, 7h56 agora. Alô, a turma da prefeitura. Abração para essa galera. Ô, Bambi é mais não, viu? Ô, gente, Otávio Barros tá perguntando. Alô, turma da Agrocamp. O Otávio tá perguntando se vocês vêm, tá da La Fila e não maior. Eu acho que não vem, não. Gente, hoje é sexta-feira, tá? Não é porque é sexta-feira, final de mês, vocês têm que ficar aprontando, não, viu? Maneira na cachaça, maneira no Tadala Fila, que senão vocês podem botar o paletó, viu? Viu, Otávio? É. Maneira. O outro aí também precisa maneirar em tudo, rapaz. Esse rapaz aí também não demora a bater com a suleta, não, hein, Zé? É, rapaz.
6: Aê, Maurício do Moraes!
0: Ai, bebe!
6: Como é que você tá?
0: Ai, ai.
6: É, Maurício! Puta que pariu, Maurício. Mas tô até subiando. Sextou, bebê. Sextou.
0: Pode olhar no
6: hoje
0: relógio.
6: Hoje é dia, viu, Maurinho?
0: Hoje é dia da
6: bola. Tem truquinho, Maurinho.
0: Tem?
6: Ah, mas vai ser daquele jeito. Maldo Moraes, toca uma pra mim, Maurinho.
0: É ruim, sai fora. Olha, hoje é dia de comer gente viva, né? Olha o Guinaldo. O Guinaldo também tá com ciúme, porque não tá lá na frente da casa do Muro Preto. Lá,
7: Maurinho, bom dia. Já que você não toca Ana Castela aí.
0: Ana Castela não.
7: Toca aí Chitãozinho Chororó, fio de cabelo.
0: Fio de cabelo.
7: Toca a minha aí.
0: Boa. Você pensa, tá igual o Miguelzinho, só fala bobagem. Você pensa. Fio de cabelo, Chitãozinho Chororó que você tá querendo ali, ó. Marcinha também cantou essa música aí, mas eu não vou cantar, toca ela agora não, senhor, não é pra tocar o negócio, não, oh, meu Deus do céu, rapaz, tem tantos pedidos ali, ó, ô, Vaguinho, vai caçar um serviço, Vaguinho, tem base, Vaguinho, não, quem tá ali?
8: Ô, Maurinho Moraes, fala comigo, fala. Deixa eu te falar, o que é mais difícil é parar na estrada, pra fazer amor de madrugada, no pitão, com elas.
0: Dá bobeira, não, senhor. Isso aí fala de jeito pra mãe dele acreditar. Dona Daniela. Alô, Chico. O Chico tá com o joelho ruim também, né? Tá tudo bambeado. Fala aí.
2: Bom dia, Maurinho Moraes.
0: Bom dia. Bom hoje dia tem sorteio,
2: pra você, gente. R$100 de compras, hein? Que tá aí na programação. Manda uma moda pra nós aqui, pra galera da Retec.
0: Retec.
2: Pessoal do Chapéu Virado aqui na área da Dema. Oferece aí pra Rosana, Ana Paula, Chumbim, Hortim, a galera aqui do Chapéu Virado aqui.
0: Alô, Rosa, pra gente
2: encerrar aí essa sexta aí com chave de ouro. Manda pra nós um Mirosmar aí, leva pra casa.
0: Tá bom.
2: Tudo de bom.
0: Falou, meu amigão. Bom trabalho aí pra turma do boné virado, chapéu virado.
9: Ô, Maurinho, fala um negócio aqui.
0: Fala.
9: Eu sou Mozart das Van.
0: Ah.
9: Ele tá com ciúme, viu?
0: Por quê?
9: Ele falou que quer parar de ficar ligando pra você na rádio. Manda um abração pra ele aí.
0: Seu Mozart, bandido. Ei, aí é pra diante, hein, seu Mozart.
10: Maurinho Moraes. Bom dia.
0: Olha o mosquito aí, ó.
10: Molecão de Olinda.
0: Fala, mosquito.
10: Manda um abraço lá pro Marcinho, pro Luciano, pro Luquinha, pro Dan Geralda, pro Cacá, pro William, pro Zezinho, pro Batata Atleticano, doente.
0: Obrigado.
10: Maurinho, por que você deixa só a música? Fica melhor, não fica, não?
0: A inveja é uma merda, mosquito. Por isso que eu não deixo só a música. Por isso, só pra fazer inveja. Alô, Evandro. Não, esse mosquito é enjoado, esse é o pernilongo. Tá doido aí, tá doido. Peraí. Trava tudo lá. Daqui a pouquinho tem essa moda aqui, rapaz. Essa moda é linda, hein? Deixa eu ver, volta lá. Pronto. Adriana Luiz, ô Maurinho, você tá doido cantando aí, Juliano César, moda boa, hein? O Givago Oliveira, o Sebastião Reis, fala, Sebastião.
11: Opa.
0: Lá, trava tudo lá, daqui a pouquinho tem essa moda aqui, rapaz, essa moda é linda, hein? Deixa eu ver, volta lá. Pronto. Adriana Luiz, ô Maurinho, você tá doido cantando aí, Juliano César, moda boa, hein?

0: João Carrijo.
1: Aí, ó, tá certo.
0: Pra eles, mandar um abração pra eles lá aqui. É, vai dar um jeito de chegar lá. Tem que chegar lá, visitar os mucados.
1: Tá certo, agita o negócio lá.
0: Está sempre te escutando aí toda manhã, aí, tirando leite. A lei das vaquinhas lá na beirada do corpo.
1: Valeu, meu amigo.
0: Alô, um abração.
1: Um abraço. Obrigado. Tudo de bom, tudo de bom.
2: Bom dia, Maurício de Moraes. Como é que você tá?
1: Tô bem, é, graças
2: Deus
1: a Deus.
2: Deus abençoe a sexta-feira aí de cada um aí.
1: Amém.
2: Sextou. É. Manda uma moto pra nós aqui na Fazenda Boa Esperança. Pessoal lá no Chacreamento, Parque das Acácias.
1: Certo.
2: Lá pra que é Cacharão, lá na portaria, lá o Marivon.
1: Marivon.
2: Manda aí voando sem asa aí do Miros Marques. Ou rumo a Goiânia com o Leandro Leonardo.
1: Aí, tudo é boa, tudo é boa, tudo é boa, tudo é boa.
2: Se tiver sorteio, coloca o nosso nome aí, Maurinho de Moraes.
1: Falou, turma das fazendas, você da cidade, você que tá trabalhando, a turma do trânsito.
3: Ô, Maurinho de Moraes.
1: Olha o Vaguinho aí, ó.
3: Fala comigo, meu patrão.
1: Vaguinho Wi-Fi.
3: Ô, deixa eu te falar pra você lá, deve ter dado lá a fila de cavalo também. Se tem pra ser humano, pra cavalo também tem, né?
1: Será que tem?
3: É. Bora que bora, sextou, vambora tramelar uma, Maurinho.
1: Bora, bora, bora, bora. Bill, bora, Bill, hoje tem, né?
4: Ô, Maurinho, bom dia,
1: sextou. Aí, ó. Ô, Vaguinho, deixa eu falar ali, Vaguinho. Tá atrapalhando os outros, Vaguinho. O Vaguinho tem base que é som, né? Os
4: outros. Ô, Maurinho.
1: Ô, Vaguinho, pera aí,
4: o Otávio Barros tá falando ele.
1: Ó, o Danilo. Ó, o Danilo também, ô, Danilo.
4: Esse menino aí é meio estranho, viu, Maurinho?
1: Quem que é estranho? Pera aí, como é que é? Quem é estranho?
4: Maurinho, sei que o Otávio Barros tá falando ele gosta de rapazes.
1: Ele é esquisito,
4: né? O menino aí é meio estranho, viu, Maurinho?
1: É, ele é esquisito.
5: É menino ou menina?
1: Tá certo. Quem tá ali é o Danilo. Danilo do Importe Bacana, que tá dando toque no telefone ali.
6: Maurinho, o Frango não tá lá também, não, nessa tá. Turma aí do Muro Preto aí.
1: Aham.
6: Sentado lá.
1: A inveja.
6: Ele virou um garçom lá agora?
1: Não, aí virou?
7: Alô, Maurinho Moraes. Bom dia, bom dia.
1: Bom dia.
7: Maurinho Moraes, toca uma pra mim aí, Maurinho.
1: É ruim, hein?
7: Manda o milionário José Rico. Qualquer um, adeus. Tudo é boa.
1: É, com certeza. Deixa eu ver se eu consigo falar com um amigo meu ali. Tem um tempão que eu preciso de falar com ele. Ele não me atende de jeito nenhum, senhor. É mal demais. Quem tá aqui? Deixa eu ver quem tá aqui.
8: Ô, Maurinho, bom dia, bom dia. Fala com nós.
1: Fala,
8: São Paulo. Cadê o nosso amigo Jacareco Drone? Será que ele já tá operando ele? Ele tá em fase de treinamento. Diz que ele tava no congestionamento lá no Maranhão, lá. Ele sobrevoou a área total lá e viu... Viu quantos pontos tinha de congestionamento?
1: Olha, com o Drone. Ô, Jacaré. É o Dona Isaura.
9: Bom dia, Maurinho. Aqui é o Olhas Moura. Mas meu nome não sorteio R$100. Falou? Então, bom dia.
1: Ai, ai, ai. Olha lá, Daniela, tava ouvindo, senhor. Nossa senhora, ela tá começando a cair a ficha dela que o...
5: É menino ou menina?
1: O Tevão gosta de rapazes.
10: Fala, Maurinho. Bom dia. Você tá bom?
1: Bom demais, hein?
10: Ô, Maurinho.
1: Oi.
10: Toca pra nós aí o Mirosmaço.
1: Mirosmar? Ó, Maurinho, um abraço, Maurinho. O joelho é problema da idade. É, ei, Chico, encontrei com ele no supermercado. Ele tava cambeta, igual o Edinho Cambeta, né? O Edinho do gás ali perto. Olha o Fabinho, é o Fabinho, é o Fabinho. O que aconteceu? Ai, meu Deus do céu. Olha o Fabinho, minha pelinha. Os dois, olha lá, gente, a foto. Todinho só de cuequinha no hotel. O Fabinho tirando foto. Ah, shampoo. Vai. Até creme hoje.
11: Bom dia, Maurinho dos Moraes. Como é que você tá, Maurinho?
1: Bom, Rafael.
11: Hoje é sexta-feira.
1: Alô,
11: Maurinho.
1: Cláudia.
11: Aquela.
1: Alô, Frânio.
11: Bela uma.
1: Essa aqui,
11: legal.
1: Ó. Aí, ó.
11: Hoje, pra meu nome, de sorteio aí, viu? Participar desse sorteio também, né, Rafael.
1: É cidade. É o nosso programa bom demais. Alô, Zelina. Daqui a pouquinho a gente ouve seu áudio. Alô, Frânio.

0: Oh, não adianta a gente querer ser educado, não, só. Tem as pessoas que não têm educamento, não. Nem educação não é educamento. Que não tem lógica, não. Ou, oh, tentei, falei um bom dia ali pro Gilson Black, cara. Oh, o cara já me xingou tudo aí. Só falei bom dia, não, mais nada. Aí.
1: Bom dia do que você tá me mandando bom dia aqui, Maurinho? O que você quer comigo que você tá me mandando bom dia?
0: Não
1: precisa
0: vir
1: querer puxar saco e mandar bom dia, não? Então não tô bom com você, não, senhor.
0: Aí,
1: tá. Caba safado.
2: Ai, credo.
1: Você tá me mandando bom dia pra mim não ter que ignorar a chapizada só com ela.
0: Ah, né? Não, você dá bobagem.
1: Sem vergonha. Não precisa apanhar, ficar me mandando bom dia, não. Que eu vou saber onde você mora, que eu quero te pegar em casa.
0: Eu moro.
1: Eu quero te dar no seu cacetado que você vai ver aonde você tá mexendo, viu?
0: Eu não tô entendendo, rapaz. Eu conversei, não, pior, eu falei bom dia pra ele, mandei uma mensagem de bom dia pra ele aqui, cumprimentando o cara me trata dessa forma. Não fiz nada com o cara, velho. Não fiz nada, nada, nada, nada. E hoje é sexta-feira, né? Deixa eu ver, não atentei ninguém. Deixa eu ver se você pode me atender. Atrapalha o que ele estiver fazendo. Agora, se não for pra vir pra cá pra atazanar alguém, nem adianta vir trabalhar também, não, né? Pelo menos os que a gente conhece, a gente vai atazanando aqui. Deixa eu ver quem tá aí, ver se vai atender. Não, tá não está querendo me atender. Provavelmente não gostou da nossa última conversa. Ah, olha lá, a outra também, ó. A capitinha ali também, a Atila Tiburcio. Gosto mais de fazer um inferninho, né, vai?
2: É brincadeira, hein?
0: Ah, não deu certo de falar com ele, né, senhor? Bobo é você. Vamos pro giro comercial, peraí.
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0: Bom, ele tá gravando um áudio lá, nem sei se ele vai me atender, mas eu vou tentar falar com ele assim mesmo. Ô, meu amigo, bom dia!
1: Amigo de quem? Você é amigo? Meu?
0: Uai, você não é meu amigo, não? Achei que você fosse meu amigo.
1: Só não, pra falar, o que você tá querendo?
0: Você eu queria conversar que eu com você. Eu sei que você. Então.
1: Eu não tenho tempo pra ficar atendendo os outros com
0: piada. Então, pra que você não tem telefone? Se você não tem tempo pra atender as pessoas, pra que você tem celular? Então, joga isso fora, então, ué. Não sei pra que tem.
1: Isso aqui é pra mim trabalhar. Isso aqui não é pra ficar atendendo vagabundo. O que você quer?
0: Não, vagabundo não. Eu tô querendo tentar te ajudar. Tem um tempo que eu tô tentando te ajudar aqui pela rádio, fazendo a divulgação dos seus produtos. Muita gente ajudar a vender seus produtos.
1: Não, tá doente, não, mas tá precisando de ajuda.
0: Então, peraí. Não, passando fome eu não sei se tá, mas já passou na vida. Então, isso que te proporcionou a você ser um empreendedor. Vendedor de galinha, vendedor de porco, vendedor de.
1: Como é que chama, rapaz? Que... Eu paro o caminhão aqui pra te atender, você vem com cachorrada com meu nome.
0: Vendia também aricanga, vendia aricanga também, que só ficou sabendo que você roubava aricanga aí perto nas matas.
1: Não é pra lá, você me larga pro meu canto, rapaz.
0: Oxi,
1: rapaz,
0: bem.
1: Eu tô te falando assim, eu fui não achar duas vezes pra me te achar e não te achei.
0: E é, graças a Deus, é, graças a Deus. Ô, oh, peraí, Bacon. Você vai. Gilson Bacon, peraí. Então, foi isso.
1: Comigo, eu vou te achar.
0: Não, vai achar ninguém, não.
1: O que você quer?
0: Eu queria ver essa questão.
1: O que você quer comigo?
0: Então, mas o que que te levou a ser um empreendedor na vida e depois você virou motorista de caminhão? Por que que você desistiu da sua empresa de vender muita coisa? Aricanga, por exemplo, você vendia, era roubada, né? Gilson.
1: Rapaz, a ligação tá ruim aqui, o que você quer comigo?
0: É, bacon, aricanga, tá galinha. Aricanga.
1: Eu vou te processar, caba safado. Cachorro miserável. Eu te devo alguma coisa, rapaz. Você tá ligando
0: isso.
1: Pra mim? Sem vergonha. Você tá falando com homem ou com cabra safado?
0: Com cabra safado. Tô falando com cabra safado.
1: Você me respeita, rapaz.
0: Ô, Bacon. Gilson Bacon.
1: Sem vergonha na sua cara.
0: Pera isso. Cara, o pessoal dos grupos. Vem cá. Vem cá. Eu tô aqui na rádio agora. Aqui, ó. Pertinho do Banco Brasil. Vem cá, ué. Onde você tá? Bacon.
1: Eu tô viajando, tô trabalhando. Só que eu tô trabalhando, que eu não tô em perto. Você me ameaçou enviar, e aí?
0: Vem nada. Não, você tá me ameaçando.
1: Sem vergonha. Vai atentar o cão, mano. E não me liga, não, viu? Você esquece esse novo, rapaz. Eu já falei que você esquece esse número.
0: Eu não esqueço, não.
1: Conheço, eu gosto de ver mais alguma coisa.
0: Eu gosto de você.
1: Tá me ligando.
0: Ô, Gilson, faz não.
1: Sem
0: filho.
1: Vergonha.
0: Desculpa, Gilson.
1: Não me liga,
0: Gilson.
1: Não, rapaz.
0: Desculpa, viu, Gilson? Não vou te ligar mais, não.
1: Respeitar o satanás desse, rapaz. Liga pra tentar o caba trabalhando aqui. E liga pra ficar nessa tentação.
0: Tá certo, Gilson.
1: Você me respeita, viu, vagabundo?
0: Tá certo, empreendedor. Tá certo. Um abraço, Gilson. Bom final de semana.
1: Vai. Eu não te devo nada, não, que você tá me ligando.
0: Tchau.
1: Liga pra vir tirar onda com a minha cara.
0: Não é tirar onda, rapaz. Eu tô tentando te ajudar. É ajuda. Você, divulgando na Rádio Cidade, você só aumenta o seu lucro.
1: Não, vai ajudar o cão.
0: Tchau, vai trabalhar.
1: Você fica velho. Você tá achando que eu sou o Romeu? Quer falar o que quer com ele?
0: É seu irmão, rapaz. Vocês é bem parente. Tchau. Não, tá bom. Ih, desligou. Foi da minha cara o homem, rapaz. Ô, bruto, rapaz. Rapaz do céu, nossa senhora.
2: Cavalo.
0: Credo. Deu nem tempo de falar tchau pra ele, não, hein? Me xingou tudo aí.
3: Ó, Maurinho, elas falam assim que em matéria de amor, todas me conhecem bem.
0: A outro mentiroso ali.
4: Ô, Maurinho Moraes, bom dia, bom. Nossa, esse aí é brabo só no telefone. É? Que chega perto de vocês, papo, pega uma saia que é verte ela. Ai, liga pro Tchãozinho Canelinha aí.
0: Não,
4: Tchãozinho Canelinha. Aí, Maurinho Moraes, ele parou o caminhão beirando o mato pra apanhar as aricãs, falou que parou pra atender o seu, ué.
0: Ai, será que você tá apanhando aricanga? É crime, gente, apanhar aricanga, é crime.
5: De São Black tá correndo do Araxá, Maurinho. Com medo de apanhar aqui dentro de Araxá. Tá correndo do Araxá, tá com medo.
0: Tá com medo.
5: Tá nem querendo atender seu telefone.
0: Tá vendo? Vai atender.
5: Com medo de apanhar.
0: Aí, ó, a Rosa aqui.
6: Bom dia, Maurinho, sextou.
2: coloco meu nome aí no sorteio de R$100 em compra do Super Três Irmãos. Agora eu melhorei a gripe, agora eu posso tomar uma cervejinha, comer um tiragosto.
0: Aí
2: é
0: sim,
2: não?
0: Aí sim.
2: Ótimo final de semana.
0: Amém. Olha aqui, Maurinho, ô Maurinho Moraes, beleza? Manda um alô pra galera da Mapério, o pessoal tá lá ligadão, hein? Ou fala pro negão gostar menos de rapaz, moço, fala só de homem aqui, ô Enarim. Ô negão.
6: Poderosa.
0: Ué, que isso, hein? Tem base com esse rapaz, não, hein? Fala de coisa melhor, hein?
7: Fala, meu amigo Maurinho Moraes, tudo beleza?
0: Beleza.
7: Só famosa pra nós, hein? Lourenço Dorival, pode ser qualquer uma, que todas são boas, né? Bora que bora, vocês dois. Manda pra todos os ouvintes aí que tá na escuta aí, beleza? Forte abraço.
0: Abraço.
8: E avisa esse caboclo aí, ó. Esse caboclo que a gente pega aí, ó. Pisar na sua goela, não sou goela. Que eu sei onde você mora, viu? Lá no Gabeleira, em frente a Gramilho, perto do Bosque do Zipé, o lado do Via Verde.
0: Você tá doido? É lá mesmo, é lá mesmo. Pode mandar ir pra lá. Aí, ó, tá vendo? O tanto que o pessoal é amigo da gente, fala que passa até.
8: Ô, Maurinho, fala pra você, você não consegue tocar uma moda pra mim, não? A despedida, Milionário Zé Liga, é despedida mesmo, não é? Tem moral, não? Toca essa aí pra mim, senhor.
0: Ai.
8: Ô, Maurinho, toma cuidado, que esse homem vai vir cá, vai te pegar por terra, Maurinho.
0: É,
8: fica
0: isso.
8: Caçando negrizinho com os outros, não, Maurinho.
0: Boa, sai fora.
8: Seu homem ainda vem aí e te mata, Maurinho. Vai ter que te juntar no saco, Maurinho. Ô, Maurinho Moraes, bom dia. Manda mensagem pro branco lá e pergunta se ele não quer puxar uma carrada de cebola. Fala assim que,
0: tá
8: que é a carrada de cebola sua. Você plantou uma lavoura e eles passaram seu número. Só não fala que foi eu.
0: Aham.
9: Ô Maurinho Moraes, bom dia aí. Bom dia aos ouvintes aí da 94.5, né? Uma sexta-feira abençoada pra nós, porque sextou, bebê. Ô Maurinho Moraes, deixa eu te falar. Pergunta o Buchecha aí, que história que é essa do truque aí, Maurinho Moraes? Diz que o Buchecha tava jogando um truque aí, aí ele começou a perder o truque, ele levantou, pegou o telefone, disse que tava conversando com a mãe dele, foi embora e não pagou o truque não. Aí os caras queriam bater no parceiro dele. Pergunta ele essa história aí. E manda um abraço aí pro Tio Gilmar lá, pra Tio Leoni lá na borracharia Araxá lá. E manda uma moda chonada pra ele aí, que ele gosta de dar uma moda chonada.
0: Ah, gosta, ah, gosta.
10: Ô, padrinho, bom?
0: Bom,
10: hein? Paulo Bosta e caça um serviço, largar o telefone, ganha em rádio, você tá doido?
0: Ó, é um pegando o pé do outro, rapaz. Que povo que é mal demais, é besta, quem tá ali? Aquele áudio ali não abriu, não? Porque a Cida quer concorrer aqui aos R$100 em compras lá do Super Três Irmãos.
11: bom dia, Maurinho Moraes, cabra sachado. Você vai arder o mármore do inferno, Maurinho Moraes, você vai ver.
0: Eu?
11: Foi meu nome aí no sorteio.
0: Oi, tô entendendo.
11: Três Irmãos.
0: Tá certo.
11: Cidade, dá gosto de ouvir ou se dá.
0: Olha, teve um rapaz que enviou uma mensagem pra mim, que a mensagem dele não abriu, rapaz. Como é que é? Quem que é? Quem é o rapaz ali? Ó, o Diego, deixa eu ver quem foi. Foi esse pessoal que o seu Agostinho enviou uma mensagem aqui agora, né, seu Agostinho? Fala aí, seu Agostinho. O que é que o seu Agostinho tá querendo ali? Ó, deixa eu ver quem que quer falar. Tem ali a turma aqui. Fala
8: aí. Ô, toca pra mim aí o Minosmar. Oferecer pro João Paulo beijo grego, o Camburão, o Paulinho, esse boca aberta, acabou de falar aí agora, o bafo de João Tex. Hã? Você tem em suas mãos a força e o poder.
0: Aí.
12: Ô Maurinho Moraes, bom dia, tudo bem?
0: Bom, seu Agostinho.
12: Tá tudo bem. Ô Maurinho, sextou, viu?
0: Sextou.
12: Hoje é sexta-feira, é dia de churrasquinho na vendinha do seu Agostinho. Churrasquinho do meu, viu? Hoje é certeza, viu? O Bill tá falhando, gosta de um cara da moiada. Mas hoje ele vai vir, viu? Falou?
0: Ai, ai, ai, quem tá ali? Quem tá...
13: Bom dia, bom dia, bom dia, meu tio. Tudo beleza? Tudo bom, tranquilo?
0: Bom, ué.
13: Manda uma moda aqui pra nós aqui no rancho Três Reis. É, pode ser Silvio Robson e Emília Eduardo.
0: Amor gelado.
13: Fiotão de Sariema.
0: Dá bobeira, não. Dá um abração de sua mamãe lá, dona Verinha, família toda lá, bacana demais.
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14: Ô, Maurinho.
0: Opa.
14: Meus pais, bom dia, beleza?
0: Beleza.
14: Eu aqui assim. Esse beiçudo aí, Gesso, é bravo demais, hein?
0: É bravo, tá bravo.
14: Pega por trás aí.
0: Ô, vapo, pega aí.
14: Ua. Manda uma música aí da programação aí pra Jaino, pro Romildo lá no Pratinho, beleza?
0: Tá certo.
14: Deus abençoe, tenha um bom dia. Coloca meu nome no sorteio aí, seu cachorro.
0: Ai,
14: ô, deixa eu te falar, você não deu recado pro povo prender os cavalos lá no Mangabeiras até hoje.
0: Tá lá os cavalos?
14: Lá come, em vez de comer mato, come
0: é lixo.
14: Teste de lixo, aí. Comida.
0: Gente, tem os cavalos.
14: Coisa mais doida do mundo.
0: Alô, turma aí que toma conta dessa área. Eu tenho os cavalos soltos lá nos Mangabeiras, lá. Meteu uma rei nesses bichos, meter esporte, isso aí tá nos rolês, né? Olha o dono desse cavalo também, tem que cuidar desse bicho aí. Tá danado aí. Uai, tá doido aí.
2: Bom dia, Maurinho Moraes. É coloca meu nome no sorteio do supermercado Três Irmãos.
0: Tá aqui.
2: Obrigada.
0: Nada.
1: Ah, Maurinho, tem muito tempo que você não liga pro Maurinho Mushiba aí. Tá na hora de atentar aí, não?
0: Ei,
1: Maurinho Mushiba? Será que parou de quebrar caminho, não?
0: Não.
1: Liga pra ele aí.
0: Para
1: liga,
0: não,
1: liga, liga,
0: para
1: liga.
0: Não.
1: Liga aí, Maurinho Mushiba.
0: 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Peraí, tem um áudio ali que era do Latino, qual que é o áudio que o Latino enviou pra gente? Vamos tentar encontrar de vez.
1: Ô Maurinho do Moraes, bom não?
0: Bom.
1: Latino por cá.
0: Fala, Latino.
1: Toca de Paulo e Paulino, no céu dos braços seus.
0: Modão.
1: Acústico.
0: Aí, ó.
1: E deixa servir de descamelar sozinha. Diva.
0: Positivo, Latino, tá aí, ó. De Paulo e Paulino aqui.

0: Leandro e Leonardo, matando saudades aqui na sua manhã da cidade, nessa super sexta-feira. Agora são 8:28. Para você que está sintonizando seu rádio agora, eu sou Maurinho Moraes, com você aqui na cidade do nosso programa Bom Demais.
1: Maurinho Moraes, bom dia.
0: Bom dia.
1: Aqui é funcionário da Coca-Cola, nós estamos na estrada aqui viajando para Campos Altos. Eu e meu companheiro aqui, meu colega de trabalho.
0: Falou, Marcos. Ô,
1: você tem como fazer um contato nesse número que eu encaminhei aí, ó? Chama o Leandro. Avisar ele que a irmã dele lá em Goiânia tá esperando ele pra tomar um café, mas você tem que ligar ao vivo pra nós escutar aqui, ué.
0: Então,
1: um abraço.
0: Ô, passa o número aí, o número não chegou aqui não, viu? O número não chegou aqui não, pode passar que a gente liga.
2: Ô, Marinho.
0: Oi.
2: Você avisa pra esse analfabeto aí que falou que eu parei pra apanhar em canga aqui. Abra aí que eu tô em cima do Pantanal, Mato Grossense, que não existe Aricanga, não. Abra aí, larga de ser atrasado e estudar um cantiquinho.
0: Ixi!
2: Pra eu mexer com miséria de Aricanga. Quem que é sem vergonha que tá falando isso aí?
0: Olha pra você ver.
2: Fala de longe, né? Fala de longe.
0: Aí.
2: Ah, caçar o que fazer, bando de vagabundo.
0: Olha pra você ver, o homem é bravo mesmo.
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0: Cidade, agora 8:30, 8:30. Eita, nós, deixa eu tentar falar com o rapaz aqui, amigo nosso aqui, ó, deixa eu ver, gente boa, nem conheço, nunca vi na vida. Deixa eu ver.
8: É menino ou menina?
0: Então, é, não sei. Alô? Alô, é, bom dia, quem fala é Leandro?
9: Sim.
0: Ô, Leandro, tá bom, aqui é Eduardo. Ô, Leandro.
9: Sim, oi.
0: Ô, oh, oh, é que é o Eduardo, rapaz. É porque...
9: Sim.
0: É, então, eu tô entrando em contato contigo aqui agora, porque pedi pra te passar um recado e eu tô até meio sem jeito de falar. Se eu posso falar?
9: Pode.
0: Ah, tá. Você que é o Leandro Gaguinho mesmo, né?
9: Não.
0: Uai, mas você é quem então?
9: Ué, não, por que você quer falar o quê? Como assim?
0: Não, mas você é o Leandro? O Leandro? Eu quero falar com o Leandro. Ih, já desligou na minha cara já. Ih, olha lá, o bicho é ignorante. Esse que é bom, esse é bom. Gente, eu quero falar com o Leandro. Fala, caiu a ligação. Ele não vai atender mais, não. Será que ela atende? O bicho é bravo. Estressou já lá. Eu vou enviar uma mensagem pra ele, falando que eu tenho que conversar com ele, quer ver? Ô, Leandro, tá bom? Que é Eduardo, rapaz. Eu preciso falar com você. Eu tô com um recadinho pra te passar aqui. É coisa séria. Vamos ver se você vai. Vamos ver se você vai pelo menos ver a mensagem. Viu, não? Ô, miserável, né, rapaz? Né? Você é do bicho arrepiado, hein? Ô, deixa eu falar. Tem coisa melhor do que começar o dia com sabor de verdade ouvindo a Rádio Cidade também? Mas tem não, hein? Aqui nós toca o movimento. 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Ô, vocês aí, ó, tá, atrapalhou o esquema, ia dar certinho de conversar com o rapaz.
8: Ele... Maurinho, bom dia. Moricanga era bom ele trazer pra nós uma manta de torresmo aqui por achar, né, senhor?
0: Aí, bacon. Bacon.
10: Aí, bom dia, Maurinho.
0: O cara até desligou o telefone.
10: Com a graça de Deus. Bom pode dia, prato de bênçãos.
0: Ai.
10: Toca a música do Zezé de Camargo e Luciano.
0: Irmão da Lua. Deixa eu ver o que é isso aqui.
10: Amigo das Estrelas. Quero participar do sorteio do Super Três Irmãos. Ei. Cidade, dá gosto e prazer.
0: Alô, Ale, alô, Bruno Alves. A Tânia.
11: Maurinho, bom dia, tudo bem? Você tá bom? Ô, coloca o meu nome aí no sorteio dos Três Irmãos aí. É, pra ver se eu ganho alguma coisa, Maurinho. Viu? E mande uma moda pra nós aqui no Parque da Jacaça, Maurinho. Hoje é o dia do churrasquinho do Bill, tá bom? Conto com a presença de vocês, tá bom? Tenha um bom dia abençoado, tá? Fico com Deus.
0: É, 30 feio, a puxa tá solta. Alô, Maria Faria, alô, Gilmar José.
12: Tá doido, esse povo só perde música do Zezé, ué. Tomar banho.
0: Toca o Zezé.
12: Isso, mas cantor bom, ué. Não é só o Zezé, não, ué. Não é que ele é ruim, não. Mas tem uns miol, ué. Pelo amor de Deus, ué. Zezé, deve ser dono dessa porra, dessa rádio.
0: Não, tem nada disso. Você tá nervoso à toa. Dá bobeira, não. Uai, quem? Respeita nós.
13: Aí. Ô, Maurinho, olha esse vídeo aí, Maurinho.

0: Bruno e Marrone na cidade. Ei, Brunão, hein, rapaz? Sim,
1: fala, Maurício de Moraes, como é que você tá?
0: Como é que você tá?
1: Deixa eu te falar um negócio aqui. É. Bom dia, amor, toca uma aí pra mim depois aí. Depois você liga pro Chambreta, senhor. Tô com saudade do Chambreta.
0: Tentei
1: fala falar. Fala pro pessoal, rapaz, que vende Aricanga aí, que eu vou comprar uma Aricanga dele, vou presentear o Chambreta. Que o Chambreta é um cara de gente boa. É. E depois põe meu nome no sorteio também, Maurício de Moraes, pra me ganhar essa premiação aí.
0: Deixa eu te contar.
1: Ô, Maurício de Moraes.
0: Oi.
1: Porque custo lá, nós foi lá ontem lá de graça lá, mas tinha que pagar R$700, ué.
0: De quê?
1: Vocês deram atenção só pra quem pagou?
0: Não,
1: será
0: não,
1: que é só pra quem vai pagar que vai fazer o curso mesmo?
0: Não, todo mundo vai fazer
1: lá?
0: O curso.
1: Depois você me dá uma atenção aqui nessa resposta, Pablo.
0: Não, todo mundo faz o curso. É o seguinte, se você quiser aderir a outro curso, que eu acho que é cobrado outro valor, entendeu? Mas você tem o curso grátis para uma máquina que você escolher, beleza? A Luciana tá aqui com a gente também. Quem mais tá ali? Quem mais tá ali? A Ronildinha do Creu.
2: Bom dia, bom dia, bom dia, Mauri Moraes. Como é que você tá?
0: Ué, bom, aí.
2: Ô, põe meu nome no sorteio aí pra mim, por favor.
0: Tá, viu? Ué. Tá.
2: Vai pra cima, bebê. Sextou.
0: É a Ronildinha do Creu.
2: Sua calcinha, neném. Obrigado.
0: É a Ronildinha do Creu. E aí? É Creu? 20 faltando pras 9.
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0: Ai, ai, ai. 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Daqui a pouco, não, da Casa dos Filtros é daqui a pouquinho. 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Vivian Drummond já tá chegando por ali, daqui a pouquinho tem Cidade Urgente. 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Quem tá ali, quem tá ali, quem tá ali? É tanta gente, graças a Deus, participando, né, rapaz?
5: É, Maurinho Moraes, aí pra você ver, tanto que ele é bom mesmo. Ele parou a carreta pra olhar pra ver se tinha aricanga lá. Se tivesse, ele ia vir com a gaveta da cozinha dele cheia de aricanga pra vender, a cama cheia de aricanga.
0: Creda aí.
5: Ele é veaco, viu?
0: Não,
5: você viu que parou e ficou brabo, é que lá não tem aricanga.
0: Deixa eu contar pra vocês. E ele tá lá, ele falou que tá uns 20 minutos de atravessar pra Bolívia, gente. Daqui a pouquinho tá trazendo aricanga importada, né? Ei, Gilson Black. Ai, ai,
6: bom
0: ai.
6: Bom dia, Maurinho Moraes.
0: Bom dia.
6: Quero participar do sorteio aí.
0: Ó, o Jerry Adriano.
6: Pergunta o pessoal aí o que tá acontecendo com essa falta de água aí.
0: Aonde tá faltando água?
6: No Novo Horizonte 2.
0: Novo Horizonte 2. O pessoal vai dar uma olhada aí.
7: Ô, Maurinho Moraes.
0: Opa.
7: Bom dia, bom dia, bom dia. Bom dia pra nós.
0: Carlos Alberto.
7: Não, o custo lá é realmente, você tem que pagar R$700, mas é o pacote.
0: Ah, tá.
7: Se você escolher, fizer a escolha de uma máquina só, aí não. É de graça, viu, Maurinho Moraes?
0: Tá,
7: é isso mesmo.
0: Tá vendo?
7: Vamos junto e misturado.
0: Tá vendo? É, ficou bem explicado. É o pacote. Uma máquina só paga nada, não. Ô, Maurinho, já que o Zezé é dono da rádio, eu tô aqui. É o amor, viu? Toca aí pra nós o hino do Zezé, o Fabrício Flauzino. E aí, a Cida tá ali com a gente também. Quem tá ali, aquela moça ali? Quem é que é a moça ali?
8: Bom dia, Maurinho Moraes.
0: Bom
8: tudo
0: dia.
8: Bem com você?
0: Tô bem, hein?
8: Maurinho, coloca o meu nome no sorteio, por favor.
0: Ó, moça
8: aqui. E manda um abraço aqui pra nós aqui do Alvorada.
0: Tá.
8: Eu tô aqui preparando aquele almoço gostoso. Hoje tem feijoada, hein, Maurinho?
0: Ei, coisa boa. Ó, a Paula tá ali, olha. Ó. Ih, Evelina, eu gosto mais dessa Evelina, só quando ela aparece aqui nesse horário aqui. Rapaz do céu. Eu não vou abraçar, não, que o namorado dela tá ali, senão ele briga comigo. Aí, aí. Nossa, três, quatro. Gente, ó, cadê o barulho do cascalho? Do cascalho caindo ali, gente. Cadê o barulho? Sumiu tudo. Ei, ai, ai. Gente, daqui a pouquinho cidade urgente, viu? Cidade urgente. Ó, deixa eu ver quem tá ali. A Ana tá aqui com a gente, coloca no sorteio. Tem que assinar alguma coisa aí? Acabou não? Não, você tá. Não, conta você, ué. Dá nada não. Eu creio que confia em ti, ué. Ih, se eu for contar isso aí, eu estudei no Mobral. Não sei. Deixa eu assinar aqui, Belito. Ó, esse aqui é o meu. Aí, ó, tá vendo?
9: Pichar mais, né?
0: Ué, tô te falando aí. Ei. Vamos lá, vamos correr atrás. Falando nisso, gente, ó, quem anuncia na cidade vende mais, viu, gente? Falar pra vocês negócio, anuncia mais, você fica bem mais conhecido. Vem pra cidade você também. Vem, pronto. Se lembrei da caixa agora.
10: Ô! Oh, é! O Jack Chan já chegou aí já? Porque a Eveline Rousseff tá aí, né, Eveline Rousseff?
0: Você não presta, não, você não vai pro céu, não, bobó. Ela é dona da rádio, que ela tá aqui do meu lado, miserável.
11: Um abraço aí pros meninos lá na Antinho, Cassinho, Gordinho, Sogenô, tá tudo lá na Antinho. Um abraço aqui pros meninos do Gran Bazar, que tá todo vapor. E se der tempo, toca antes que você se vá. Um abraço, meu amigo.
0: Ô, Fernando,
11: sorteio.
0: Fernando César tá aqui, ó, Maurinho. Bom dia, Maurinho Moraes. Manda uma moda pro meu irmão Gilberto Selvan. Tá lá curtindo a folga no rancho. Ô, Gilbertão!
12: Ó. Moraes, liga lá pro cara. Tá esperando sua ligação.
0: Eu liguei, senhor. Então, senhor, o cara não quis me atender, pai. Você tá doido? Eu acho que ele já tá querendo me ameaçar lá. Deixa eu ver se vai atender aqui agora. Tentar.
13: Vou registrar um protesto aqui.
0: Registrar um protesto aqui e o pessoal tá te chamando de chã.
14: Ô, manda esse poucação civil pra eles fazerem, só tem dó logo cedo.
0: Eu também
14: eu
0: acho.
14: Eu quero deixar um protesto registrado aqui contra você, viu, Maurinho Moraes?
0: Contra eu?
14: Tá, isso. Eu estava ouvindo uma música do Chitãozinho Chororó hoje mais cedo do seu programa, tá? E eu fiquei muito revoltado quando você entrou no meio da música, no finalzinho ali interrompendo, e eu tava gravando a música numa fita.
0: Na fita?
14: É. Tá bom?
0: Então você tá muito antigo também.
14: Tá, né? Então você para de falar no final da música fazendo favor, porque você nunca sabe quando o sujeito tá gravando a música numa fita pra poder ouvir depois.
0: Na fita?
14: Na fita.
0: Ainda existe esse troço?
14: Lógico que existe.
0: Fita cassete?
14: Fita cassete. Eu estava gravando a música numa fita.
0: O seu Eolau tem um toca-fita.
14: O senhor Eolau. E quem tá ligando?
0: É o Vaguinho. Vaguinho tá mandando um beijo pra você.
13: Então, Ori Moraes, beleza, é o pacote. Só que aí, quem fez o pacote?
0: Ah, não, pera aí, depois eu vejo isso aqui. Ah, o Gilmar, o Gilmar.
15: A bichona tá braba.
14: Ô, Gilmar, vai lavar uma mangueira por dentro, vai, acaba sem vergonha.
0: Ele é lá de São Gotardo.
15: Mori, e o Jack Chan? Quem é o Jack Chan?
0: É o Jogo Chan.
14: Ô, vai molar uma enxada, rapaz, tem dó.
0: Ai, ai, ai.
14: Caçar um lote pra você capinar, você não quer não, né?
0: Quer nada.
14: Então você para de... Não, só queria registrar meu protesto, viu? Você para de falar no meio da música.
0: Ah, então.
14: Porque eu tava gravando a música numa fita e o senhor me interrompeu.
0: Foi no finalzinho da música que eu falei?
14: É, exato.
0: Da próxima eu falo no meio da música.
14: Um abraço, Maurinho.
0: Um abraço.
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0: Cidade 9, voltando pras 9, tudo igual por aqui. Deixa eu mandar um abração lá pro primo, né? A Márcia, o Daurinha, a Mirelle, a turma toda lá na fazenda. Fazenda Morada Nova. Tô lá ligadinho. Olha o naipe do primo, rapaz, pra você ver. Cepa de barriga. A Camila tá lá ligadinha. Abraço, Camila. Alô, Osmar. Alô, Osmar. Fala comigo, Osmar.
20: E aí, Diogo Chan. Deixa eu te falar. Amanhã você não dificulta nas dicas, não, que eu tô precisando ganhar R$100 no esborne, hein?
0: Aí, ó. O pessoal já tá querendo ganhar 100 pila amanhã no esborne.
21: Você cuidado aí, porque o Jack Chan, ele é parente do Chan lá. Ele te espanca aí, Maurinho.
0: Ele gosta de você campeonar, você não quer, não. Ele gosta de motorista.
21: Dá um abraço pra nós aí na.
22: Um abraço,
0: Maurinho.
21: Lá, Eveline
0: Rousseff,
21: pra nós aí. Eveline
0: Rousseff. Eveline Rousseff, povo é mala demais. Deixa eu ver quem tá ali. O Fabiano Bibi. Fala, Bibi.
23: Nossa, oi, quem tá aí? A tia Eveline, que não gosta de ler as minhas mensagens quando eu mando pra ela.
0: Falou que você gosta de ler
23: o Jack Chan.
0: Aqui, ó.
23: Jack Chan.
0: Pera aí, volta aí, volta o áudio. Volta.
23: Oi, quem tá aí? A tia Eveline, que não gosta de ler as minhas mensagens quando eu mando pra ela.
0: Aí, Eveline,
23: ó. E o Jack Chan. Jack Chan. Fita. Tá gravando a fita. Jack Chan. Tia.
0: Ei, ai, ai, tá vendo, Eveline? A turma ama, Eveline, né? A turma da cidade. Aliás, a galera ama a turma da cidade. 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Ai, ai, ai, ai, ai. 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Dá tempo de mais nada, não, gente. Dá tempo de mais nada, vai só de embora.
1: O Maurinho, o Zelino foi babado da Dona Beija lá no grande hotel lá.
0: Dá bobeira, não, sou. É o Poninho. Então, fala aí, tem um negócio de Dona Beija. Você tem um jogo com a Dona Beija lá, pessoal, é mala demais. Ô, Poninho. Hã? A comadre da madrinha também tava lá, parece.
2: Nos meus olhos um colírio.
0: Ai, ai, ai. Tem base não, sou. Gente, vem aí Cidade Urgente com a informação do jeito que você precisa saber. Hoje quem vai fazer o sorteio do Vale Compras, o valor de R$100 no oferecimento do Super Três Irmãos, é a nossa querida Vevê Drummond. Vevê, bom dia, Vevê. Aqui, ó, Vevê, fala comigo aqui, fala comigo.
3: Falo sempre.
0: Bom dia.
3: Bom dia. Manda um bom dia pro Biloca.
0: Manda bom dia pro Poninho também, que aí é que falou.
3: Ô, Poninho, eita, esse povo tá no meu coração. Tá. A tia, meu povo tudo. Ei, o Misael que tá ali, o Gilmar, o Ricardo Pintor, olha lá, o Gilmar ali embaixo.
0: O Gilmar é lá de São Gotardo.
3: Não, mas tem o Osmar Júnior. O Osmar é sensacional também. O Osmar, o dia que você precisar de alguma informação relacionada ao esporte, futebol, sabe tudo. Ele dá uma banho de aula no Pão Armindo.
0: Olha, vou fazer o seguinte agora, nós vamos fazer o sorteio de um valor em compras de R$100 lá no Super Três Irmãos. Ó, eu vou girar aqui a hora que
3: falar. Aí é bom, parou, hein?
0: Ah, bom demais da conta. Bom, hein? Você que fala aí.
3: O
0: pior
3: que eu não posso, nem não pode nem sair esses que eu falei.
0: Não, engraçado não. Que a gente não pode participar. Ué.
3: Não pode aí, ó.
0: Vamos lá, você que escolhe, vai lá.
3: Então para aí.
0: Parou nesse aqui.
3: Não,
0: deixa eu ver.
3: Não sei quem é.
0: Vamos saber quem é. Ah não, Danilo, não é bobeira não. Gustavo Clayton Ferreira, do telefone 992, 12, final 72, né? Foi o ganhador. E ele falou que quer participar do sorteio e ganhou. Tem muita informação daqui a pouquinho, Benini?
3: Tem muita informação. Maurinho, sabe onde que eu fui ontem?
0: Ai, meu Deus, onde
3: no
0: você foi?
3: No Cerrado.
0: Ah, achei que você tinha outro pro outro lado.
3: Não, hein? Fui no Cerrado. Tem lugar melhor do que o Cerrado?
0: Ah, tem.
3: Tem não, gente. O que é melhor do que o Cerrado?
0: Ah, dia de comer a gente
3: costela,
0: viva.
3: Costela boa de graça. Ah,
0: tá. Achei que era outro tipo de lugar.
3: Costela
0: aí, ó,
3: boa.
0: Olha o que ele fala. Baixo
3: então,
0: meretrício.
3: Mas o Cerrado é lá, ué.
0: Não, o Cerrado, a turma do Cerrado, ó, pra São Batista.
3: Que povo bom, jogar um truco.
0: E toda quinta-feira tem.
3: Toda quinta-feira. Comer uma costela bacana.
0: Que bom.
3: Você interage com o povo, toma uma cerveja geladinha lá do Batista.
0: Que bom. É, ué. O Batista também, ué, o Batista é bem veterano lá, né?
3: Uai, que é isso? É, mas muito veterano.
0: Ele é ancestral já, né? É. Beirando um cento e pouquinho.
3: É, mas gente boa.
0: Gente boa. Sou Batista, um abração pro senhor, seu Batista.
3: O povo de lá,
0: almôndega com pão de queijo.
3: Nossa senhora, vai ser bom pra lá, ué.
0: Você tá doido.
3: A costela, almôndega, um molho de alho.
0: E a turma lá.
3: Turma
0: tá
3: boa demais.
0: Jesus, chefe, vou te chamar pra dormir na casa deles. Ali eles fazem as canjas, tem galinha caipira.
3: Não cheguei nesse ponto ainda não, Maurício. Tô com inveja. Você já chegou nesse ponto?
0: Não, convidar eles, convido. Cadê o seu Arnaldo, a dona Aparecida, é logo um pouquinho pra frente, lá no Sapecado. Pessoal bacana, viu?
3: Não, povo de Sapecado, E o tanto de negócio que eles fazem lá, é bom também.
0: Tem a feirinha comunitária das mulheres Cerrado. Do Cerrado, né?
3: Tem. E ontem eu comprei, foi café do grão. Você já comprou café do grão?
0: Aí tem qualidade.
3: Nossa! Eu falo, coisa melhor que existe no mundo é o cheiro do café.
0: O cheiro do café é um aroma gostoso.
3: Você passar aqui cafezinho bom
0: esse,
3: de manhã.
0: Esse você pegou em grão ou já tá moído já?
3: Não, café moidinho, tudo prontinho. Ele é vendido, mas é seleto. Você não compra no supermercado esses trem, não.
0: Aí.
3: É seleto.
0: Hoje já tá atacado.
3: Hoje tá exausto.
0: Como é que é o apelido do rapaz?
3: É porque amanhã é aniversário dele.
0: Do arame farpado ali, velho? Arame liso.
3: Amanhã é aniversário dele.
0: Ah, é?
3: É.
0: Certo.
3: Por isso que ele tá desse jeito.
0: Por que o apelido dele é Cerca? Chega Paraguai.
3: Um dia que você quiser ir no Cerrado, você me fala que nós
0: vamos junto
3: com uma costela.
0: Ô, senhor Arnaldo, prepara o quarto, nós vai ficar todo mundo aí.
3: Vai todo mundo pra lá.
0: E faz o churrascão lá.
3: Aí é bom, hein?
0: Evelino, sucesso sempre pra vocês. Vem aí Cidade, gente, pra todos nós. As Rádio Cidade é sucesso. Por onde a gente passa, tem um radinho ligado na Rádio Cidade. A gente agradece o carinho da audiência de você, ouvinte. Você que faz parte desse sucesso. Muito obrigado a todos. Fiquem com Deus. Estou indo embora. Domingo a gente se encontra meio-dia no nosso Domingo Alegria. Fiquem com a turma do Cidade Urgente. Tchau.

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0: dia, bom dia. Começando mais um programa Cidade Urgente. Hoje é o último dia do dia 31 de julho. O último dia de julho é dia 31. Então hoje tem sorteio de caneca?
1: Não.
0: Da Caps? Não.
1: Não, hoje é diferente.
0: Por quê? Não é a fotinha da pessoa?
1: Ele me mandou ontem e falou assim que é uma capivara hoje, de pelúcia. A mascote dele.
0: A mascote, a capivarinha. Aí é bonitinha, hein?
1: É.
0: Então hoje é a capivara. Beleza. Então a capivarinha. Ah, mas vamos sortear uma caneca também?
1: Vamos.
0: Então a caneca e a capivara. Pronto, fechou. Uma caneca capivara agora à mesa pra você, meu ouvinte, porque hoje é a última sexta-feira do mês. Sextou, bebê! Sextou! É isso aí. Uma sexta-feira bacana pra gente. Começando com esse tempo maravilhoso na terra de Beija, dia 31. E eu já vou agradecendo a você, meu ouvinte, que me ajuda a fazer um programa cada vez melhor, com mais interação, com mais participação, com mais informação e, lógico, com muito mais credibilidade. E não é porque é sexta-feira, meus queridos, minhas queridas, que você pode sair por aí fazendo sexo sem prevenir. Não pode. Não pode, e é por isso que a Roberta está aqui. É o aumento de casos de DST em Araxá. Não é brinquedo, não é brinquedo, é coisa séria. Daqui a pouco ela fala com a gente. A Ana Lídia falou que é a capivarinha. Já está querendo a capivarinha.
1: Para participar é simples, é só você ir lá no Grande Hotel do Barreiro e no Lago Norte contar quantas capivaras que tem e mandar para a gente.
0: Cada dia tem um número, né, Dessinho?
2: Dá com os carrapatos.
1: É. Tô brincando, hein, gente?
0: Brincadeira. Só fala, eu quero.
1: Eu quero.
0: Eu quero a capivara, eu quero a cerveja, eu quero é participar com vocês do programa Cidade Urgente. E pra me ajudar a fazer um programa cada vez melhor, eu também conto com eles, com os homens de minha vida, Diogo Meira.
3: Bom dia, Eveline, bom dia, Armindo Maia, bom dia, Dessinho, bom dia, Roberta, nossa convidada. Muito bom dia para você, ouvinte especial que nos acompanha aqui pela 94.5. Sejam todos muito bem-vindos ao nosso Cidade Urgente desta sexta-feira. Final de semana chegou. Se tá ruim para você, imagina pro Gustavo Lima, que foi parado numa blitz. Mas vamos lá então. Hoje a gente vai falar sobre a exposição Ecosofias, que começa amanhã ali no Museu Dona Beija. Essa exposição está dentro do projeto Foto em Pauta e é um braço da exposição que acontece lá em Tiradentes. E todo ano vem aqui para Araxá também, claro, com o apoio aí das empresas locais. A gente vai conversar com o curador da exposição, João Castilho, que vai falar pra gente sobre as visitações, quando serão abertas, enfim, se paga alguma coisa, se não paga, e o que o pessoal vai poder encontrar nesta exposição fotográfica chamada Ecosofias. Daqui a pouquinho, aqui no nosso Cidade Urgente.
0: Aonde vai acontecer?
3: No Museu Dona Beija.
0: Beleza. E eu já vou chamando aquele que me leva, aquele que nos leva para todo lugar, Dessinho Bala.
1: Bom dia turma, bom dia a todos os ouvintes da 94,5. Já estamos nas nossas plataformas digitais por imagens, TV Rádio Cidade no YouTube, Facebook, Rádio Cidade Araxá. Conteúdo no TikTok, no Instagram, pelo Bom e Velho Rádio, pela FM 94,5. Hoje, nas datas comemorativas, temos o dia da campanha do quilo. Dia também do guarda florestal. Olha, tudo a ver. Não, tem tudo a ver. Não, tem.
0: Capivara,
1: tem,
0: guarda florestal?
1: Não, porque... também. Não, com o assunto de hoje. Hoje é dia mundial do orgasmo.
0: Olha!
1: Então, a gente pode saber se preservativo no... deixa chegar lá ou não deixa chegar lá, né?
0: Porque a Roberta comenta com a gente.
1: E é o seguinte, também não tem que falar isso também, não tem nada a ver, né? Se chega. O que é importante usar é.
0: Não, ela
1: é
0: sexóloga.
1: Falando
0: de camisinha.
1: É? Aí, então é, então pronto, ela sabe.
0: Sabe tudo essa menina.
1: Então tá aí. Hoje é dia de sorteio, a Verinha já falou, mas para participar, para você concorrer à capivara, você vai falar onde fica a Caps, né? Vai falar pra gente onde está situada, localiza a gente, onde fica a Caps, né? Para você concorrer à capivara e a essa caneca personalizada. E também as duas caixinhas do comercial Aeroporto, né? Da turma lá que tá acompanhando a gente ao vivo pelas nossas plataformas digitais. Vamos que vamos, que sextou no último dia de julho.
0: Vou chamando então Armindo Maia com seu giro de notícias.
2: Bom dia, Eveline, bom dia, Diogo, Dessinho, nossa convidada Roberta, você ouvinte, internauta, que ajuda a gente a fazer um programa cada vez mais pro alto, plural, para cima, interativo, com respeito, né? acima de tudo, com a sua participação, você que é o combustível, que ajuda a gente a cada programa trazer mais informação, se dedicar mais. E dentro, antes do panorama político, contagem regressiva. Gente, faltam 2 meses, faltam 60 dias para as eleições gerais de 4 de outubro. Esse ano a gente vai votar para presidente, governador, 2 senadores, 1 deputado estadual e 1 federal. Vote naquele cara que te representa de verdade, porque tá uma bagunça. Tá uma bagunça medonha aí nesse cenário político. A gente não vai colocar todo mundo dentro do mesmo balaio, não. Tem gente boa. Por isso você deve fazer aí uma pesquisa no seu celular, na sua internet aí, ver a vida pregressa desse cara, se ele não levou dinheiro na cueca, se ele teve rachadinha. Vota no. Porque são 4 anos e 8 para senador. Se aguentar um cara, um mala, que só pensa nele aí durante 4 anos, que não pensa na coletividade, no plural, na sociedade, na comunidade, vai ser difícil, né, Decinho?
1: A Jovem Pan lançou uma matéria interessante, né, tá lá na Jovem Pan News. Em um eventual cenário sem a presença de Flávio Bolsonaro na disputa presidencial, a maioria dos seus eleitores migraria para Romeu Zema. É o que indica o levantamento do Instituto Poder Data, né, divulgado nesta quinta-feira, dia 30. Na simulação de segunda alternativa para esse eleitorado, o governador de Minas Gerais lidera as intenções com 31%, seguido pelo governador de Goiás, Ronaldo Caiado, com 25%. No mesmo levantamento, Renan Santos aparece com 10% da preferência, enquanto o presidente Luiz Inácio Lula da Silva soma 2%. Além disso, 23% dos eleitores de Flávio Bolsonaro declararam que votariam em branco ou nulo e 8% disseram não saber. A pesquisa foi realizada entre 26 e 29 de julho de 2026 com 2.400 entrevistados.
0: Tá aí. Eu levei muito susto com isso. Eu não sei se meu ouvinte entendeu bem. Sim, nós estamos. Caso foi feita uma pesquisa, caso, porventura, por algum motivo, Flávio Bolsonaro não possa concorrer, para quem iriam os votos? Muito me surpreendeu que seriam 30% para Romeu Zema. 30%, quer dizer que é o mesmo, quase que na totalidade de mesmos eleitores que votam em Flávio, votam também no Romeu
2: aí
0: Zema.
2: Você somaria os que o Zema tem, né? E os indecisos e tal. Zema pode dar trabalho, hein?
0: Me surpreendeu isso.
2: Ele tem estrela, viu?
3: Isso num cenário sem Flávio Bolsonaro. Sim,
0: sem,
3: né?
0: Flávio Bolsonaro, isso. Por algum motivo, né? Não tô dizendo que foi uma pesquisa feita e foi, tá na
1: Jovem Pan. A publicação, pessoal, pode ir lá no site, no Facebook também da Jovem Pan.
3: É aquela coisa, né? Tanto o Zema como o Flávio Bolsonaro, eles disputam ali, vamos dizer assim, a mesma classe de eleitores, que é aquela galera mais radical ali da direita. Então há uma transferência de votos muito grande nesse nicho do eleitorado. Exatamente por isso que uma possível não vinda de Flávio Bolsonaro pode vir a facilitar aí um pouco a vida do Romeu Zema. Agora, ele ainda está lá embaixo, né, nas pesquisas. Então, mesmo com esse 30% aí de transferências de possíveis transferências de voto, a vida dele ainda ficaria um pouco complicada nesse pleito.
2: Né? A polarização entre Lula e Flávio,
3: ela é nítida e intensa desde
2: o começo da pré-campanha, né? Mas muita coisa, como a gente fala, em política e futebol, não há verdade que dure 24 horas. Tanto é que o cenário político de Minas Gerais teve mais um capítulo, mais um dramalhão mexicano. Ontem o governador Matheus Simões soltou os bichos no Marcelo Aro e, assim, negócio, não vou falar baixaria porque ele manteve o nível, mas, assim, chamou de traidor pra cima, né, Eveline? Porque o Aro chegou a ser secretário do Zema juntamente com o Matheus Simões. E o próprio Zema, depois também, nas redes sociais, chamou o Marcelo Aro de traíra, né? E aí você vê como é que isso aí que a gente sabe. Porque os bastidores da política é muito mais perverso, é muito mais medonho, tá? Então, é por isso que eu falo, gente, veja bem, analise bem se esse cara te representa, porque é complicado, né, cara?
3: Eu acho que isso aí vira mais uma guerra de egos, viu? Nem vou falar uma guerra de egos, mas talvez...
2: Vaidade também.
3: Vaidade, isso, obrigado. Essa é a palavra, uma guerra de vaidades, né? E chega em período nesse período de pré-campanha, isso aí acaba se acirrando do período de campanha também, a tendência é esse tipo de ataque fica pior. A gente vai lembrar no segundo turno, na primeira eleição do ex-governador Romeu Zema, como ele foi atacado pelo então grupo que administrava o estado. Né, acusaram até de crime de pedofilia e que não sei o que, agressão contra mulher, coisas que aconteceram no passado remoto do Romeu Zema, que ele conseguiu comprovar que não tinha nenhum tipo de fundo de verdade. Então isso aí vai se acirrar daqui para lá, até porque são adversários políticos, todos eles estão disputando o palácio do Tiradentes, a cadeira aí do governo do estado, e isso aí acaba que faz parte do jogo, lamentavelmente, né, Armindo? É um jogo baixo, é um jogo sujo, mas infelizmente esse tipo de ataque no sentido de tentar desconstruir a imagem de um adversário político acaba que faz parte do jogo.
2: E na realidade a gente toma nojo da tal política de uma certa forma, porque a gente fala, né, que em política e futebol não é verdade que dure 24 horas. Aqui nós tivemos exemplos, o saudoso ministro Olavo Dumont, que era do PSDB, rival do PT, e teve o estado de Lima do PT como seu vice. Hoje o Lula foi rival do PT do Alckmin, hoje estão juntos. O Galo ganhou do Palmeiras, então não tem mundial, né? Então você vê que tem coisas na política que você não consegue analisar e falar, não, eu vou confiar, tudo bem. Hoje eles brigam, trocam farpas e amanhã estão de beijinho, de abraço, no mesmo palanque.
3: Todo mundo no mesmo palanque.
2: Então...
1: Agora, a decisão oficial do Republicanos, né, anunciada nesta quarta-feira, de não lançar o senador Cleitinho Azevedo como candidato ao governo de Minas Gerais, pode provocar uma reação em cadeia com a desistência de outras candidaturas da legenda do estado. Segundo fontes próximas, né, ao senador, ouvidas sob reserva pela Jovem Pan, também, né, nossa co-irmã aqui de primeira hora, pelo menos 10 indicados por ele a deputado estadual e federal, além de seu próprio irmão, devem desistir de concorrer. O cenário de esvaziamento também pode enfraquecer a candidatura do presidente estadual do partido, deputado Euclides Petersen, abrindo espaço para que o nome de Eduardo Cunha o supere em votos dentro do sigla.
2: Agora você não sabe que nessa entrevista que o Matheus Simões, governador de Minas atual e pré-candidato ao governo, ele defendeu o Cleitinho de uma forma assim extrema, falou que o partido sacaneou o Cleitinho também, traiu o Cleitinho, mas por quê? É tudo por causa de voto, ele quer o apoio do Cleitinho. Se o Cleitinho desistir, ele tá buscando o apoio do Matheus Simões. Então aí ele jogou, detonou Eduardo Cunha, detonou todo mundo. A entrevista vai, quem não ouviu, né, tem a Tia e nossa coisa.
1: Eduardo Cunha não tem como defender, né?
2: Não
1: tem nem jeito,
2: né? Dentro dessa briga com o Aro, ele defendeu o Cleitinho. Falou que o partido foi sacando com o Cleitinho. E mas... já tentando buscar, mas por quê? Tá além da vaidade que o Diogo falou, é tudo por causa de voto, gente.
3: O Cleitinho acaba que vira uma peça estratégica, né? Sim. Mesmo que aconteça do Cleitinho não vir disputar essa cadeira do governo do estado, aquela pessoa para quem ele declarar voto, para quem ele declarar apoio, essa pessoa pode ter uma vantagem sobre os demais.
2: Com certeza.
3: Então o pessoal vai disputar o apoio do Cleitinho no tapa.
0: Quanto a isso, por que só agora Matheus Simões resolveu detonar Marcelo Aro? É uma pergunta que se tem que fazer. Por que só agora? O Marcelo Aro já tá confabulando, aí para tudo quanto é lado, junto com alguns partidos, inclusive PL, PP, tá Republicanos, né? Entre outros. Ele já vem articulando, já não é de hoje. Então por que só agora que eles resolveram detonar o Marcelo Aro? Porque ainda tinha um Cleitinho na jogada. Então deixa o Cleitinho, vão ficar quietos, deixa o Marcelo Aro. Até então, inclusive, tinha até a possibilidade do Marcelo Aro ir para a chapa do Matheus Simões como senador ou como vice. Então, até então, estava tudo ainda muito quieto, muito parado. Na hora que o Republicanos tira o nome do Cleitinho e diz que ele não vai mais ser candidato, vem toda essa arenga, aí Marcelo Aro virou um grande concorrente do Matheus Simões. E lembrando também que, como vocês já comentaram, muda muito o cenário político. Mas ontem, como o Armindo sempre fala, né? Na política, a gente não pode de jeito nenhum achar que vai durar. Ontem ficou a portas fechadas o Marcos Pereira, que é o presidente do partido, o Cleitinho e o Falcão. Os três ficaram ontem às portas fechadas a madrugada inteira. Então pode ser que a gente ainda pode ter alguma surpresa daí para frente, depois dessa reunião.
2: E o Cleitinho tinha falado anteontem que o Falcão seria o seu vice no governo. Isso aí já estava fechado também. E outra coisa, o Matheus Simões também colocou em suspensão a atuação do ex-secretário Marcelo Aro no governo de Minas em relação à destinação de emendas, falando que ele já estaria trabalhando essas emendas do governo em prol de capitanear votos. Isso aí é uma coisa que vai dar justiça, vai dar problema.
0: É, agora surge-se de tudo, né?
2: É.
0: Surge agora tudo. Surge.
2: Mas vamos falar de coisa.
0: É, só pra gente finalizar quanto a isso, ontem também o Romeu Zema, como nós comentamos, cada dia uma surpresa. É. Até ontem o vice do Zema era Joaquim Barbosa. Poderia ser Joaquim Barbosa. Agora ontem, Augusto Cury procurou o Romeu Zema querendo ser o vice dele. Né? Então, política é uma coisa danada que a gente não sabe.
2: Medonha.
0: E eu não sou só eu, não. Eu tenho acompanhado política há muitos anos e todos os comentaristas, todos os comentários da Itatiaia, da Jovem Pan, que nunca viram um imbróglio como está acontecendo em Minas Gerais. A data limite é quarta-feira. Hoje já é sexta. Né? Então já estamos começando sexta-feira com uma grande indecisão, sem saber se Marcelo Aro vai, se Cleitinho vai.
2: Quem vai ser do Zema?
0: Não, e o que é pior de todos, Calil ainda não falou do seu vice, Matheus Simões ainda não falou do seu vice, se Aro for, ainda não se tem o vice. Então assim, a gente está começando até quarta-feira, tem que ser decidido isso, tem que ser homologado. Tem que estar isso homologado, tem que começar a homologar isso nas convenções. E até hoje nós não temos nem quem serão os candidatos e muito menos quem serão seus vices. É. Minas Gerais está uma questão atípica ainda que a gente não sabe. A partir de quarta-feira começam-se as homologações e tem que ter um ponto final nisso.
2: Tem que ser uma definição, porque a justiça tem o prazo. Mas eu acho que esse final de semana, Evelyn, ele vai ser decisivo. Eles vão se reunir, eles vão articular. Você pode ter certeza que a partir de segunda-feira a gente vai ter mais novidade aí, porque o prazo está vencendo, né?
0: Está vencendo. Precisamos. E quando a gente fala que mexe, mexe com tudo, porque tem a figura. É o que eu falei ontem, as convenções para os deputados federais e estaduais já está mais ou menos equilibrado. Agora, nem senadores em Minas Gerais. Porque aí, se o Aro vem para Senado, será que o Viana vai? Eles vão vir na mesma chapa? É. Né? O Aécio Neves vai, certeza que ele vem para senador?
2: Ou vem para governador?
0: Está tudo ainda muito incerto em Minas Gerais, infelizmente. Bom. Até para que nós, eleitores, tenhamos chances de nos precaver, de nos preparar. Porque quando você pensa que a pessoa é boa, não é que você vai ver, não é. É. Né? Tá tudo danado. E esse ano, antes já haviam encurtado muito, nós pegamos, o Armindo e eu, que antes, quando se falava em eleições, eram 90 dias de campanha eleitoral, 90 dias de propaganda eleitoral. Sim. Aí passou para 45 dias. E esse ano agora nós teremos apenas 35 dias de
2: graças
0: propaganda,
2: a Deus,
0: de propaganda eleitoral.
2: Ninguém tolera isso mais, você tá doido.
0: Mas é hora da gente poder, eu concordo com você, mas tem muito candidato desconhecido. Se você fizer, nós mesmos, quando começamos a falar em eleição, muitos não sabiam aqui da bancada quem era o Marcelo Aro.
2: Sim, verdade. Né?
0: Quando a primeira vez que eu entrevistei o Falcão aqui, eu lembro que vocês nunca tinham ouvido falar no Falcão.
2: Que era o ex-prefeito lá de Patos de Minas.
0: É,
2: né?
0: Que era então prefeito de Patos de Minas e presidente da
2: MN.
0: Da Associação Mineira. Então, assim, a gente mesmo vai em total desconhecido. O Cleitinho, a gente sabia, porque o Cleitinho é o líder em rede social.
2: Toca movimento, né?
0: Toca movimento, mas para nós, se você perguntar para muitos quem é Augusto Cury, muitos não vão saber.
2: Que é o escritor.
0: que é o escritor e que possivelmente pode ser o visto Romeu.
2: E que é presidenciável até então,
0: né? É, até então é presidenciável.
2: Agora, Eveline, não se assuste, não se assuste na semana que vem, quando aparecer que esses aí que estão brigando e xingando a mãe do outro, e o pai do outro, e o filho do outro, a mulher do outro, estiverem juntos, unidos. Não se assuste. Não se assuste.
0: Nós falamos sobre isso aqui ontem. Não adianta ele se decidir, tá, Dalci? É importante. Ninguém se autoproclama. Ninguém se autoproclama. O partido já disse que ele não era candidato. Porque o partido ficou esperando e ele não se decidiu. Aí o partido decidiu por ele. Disse que ele não seria candidato. Aí quando o partido decidiu por ele que ele não seria candidato, ele vem na praça pública em Divinópolis e fala que é candidato. Então, assim, ninguém se autoproclama, precisa passar pelas convenções. O partido é que é dono do mandato do candidato, o partido é que tem que homologar, passa pelo partido.
2: É que manda,
0: o partido. E o partido cansou de esperar o Cleitinho e disse anteontem que ele não era mais candidato. Então, ainda tem muita coisa, não adianta só... Ah, ele decidiu. Não, agora... Vamos esperar o partido decidir também, tá bom, linda?
2: Uma coisa importante dizer aqui, é o partido que manda, mas eu acho que nesse contexto, hoje, entre partido e Cleitinho, o Cleitinho é mais forte que o partido.
0: É o que nós vamos ver, né?
2: Né, e vamos ver então.
0: Vamos ver, né?
2: Isso, vamos ver, mas assim, ele é mais forte que o partido hoje, ele seria mais forte. Vamos falar de coisa boa. Vamos. Sabe que eu não tenho novela em casa, não assisto, tem nem televisão, não tem. Eu assisti anteontem, eu vi o Guito show na novela da Globo, na Coração Acelerado.
0: Que muito, coisa boa.
2: É muito tempo que
0: tá. É novela nova? Não, ou é reprise?
2: Não, a novela começou em janeiro. Ele é
0: não, então é novela nova.
2: É o Malvino Serapião, ele é cantor. A novela musical que dá hoje visibilidade ao cenário da música sertaneja para as mulheres no universo feminino. E ele participa da novela. Ele é um dos personagens.
0: Adoro.
2: Tava sumido o Guito, né?
0: Tava.
2: Pois é, então. Aí falei, vou levar lá pro pessoal, tá? E ontem.
0: O Guito, primeiro lugar que o Guito estrelou em Araxá, você lembra, Decinho? Programa Delas.
1: Foi no Cidade de Gente ainda.
0: Não, Programa Delas.
1: Foi no Delas?
0: Foi no Programa Delas, depois ele veio no Cidade de Gente, ninguém nem conhecia o Guito, não sabia quem era.
1: Lá do Alqueire, pelo mundo.
0: Foi o primeiro lugar que ele teve, foi no Programa Delas. Quando depois ele veio aqui no Cidade de
1: Gente. Tinha Kombi, né?
0: Tinha Kombi, espetáculo a proposta
1: dele. Ele ainda tem aquela Kombi ainda, Veneno?
0: Não sei.
1: Depois ele veio, né, nos programas aqui da 94, depois disse que ele explodiu. Depois disse que ele fez sucesso.
0: Foi depois que veio aqui no programa dela que
1: acabou. Fez sucesso.
2: E começou ontem, né, ali no Largo do Santuário de São Domingos de Gusmão, de Araxá, a tradicional festa em louvor a São Domingos. Eu passei lá ontem, tinha muita gente, Beveline.
0: Lotado, né?
2: Vai até dia 8, dia do aniversário do Decim. Bacana demais, muita atração.
0: Amanhã você vai pagar uma cerveja lá pra mim?
2: Amanhã, vamos tomar uma cerveja amanhã, né? Vamos, mãe, vamos sim. Ou você paga pra mim. Gente, pra fechar aqui então, pra gente falar com a Roberta, ontem aconteceram dois jogos pelo Brasileirão. O Corinthians empatou em 0-0 com o Atlético Paranaense e o Cruzeiro, nosso Cruzeiro, venceu ontem, Verino, 1-0. Venceu o Curitiba lá em Curitiba, 1-0. Ei, Cruzeirão. E esse final de semana será dedicado à Copa do Brasil. Amanhã a Chapecoense, aliás, jogam a Juventude Atlético pela Copa do Brasil e no domingo Cruzeiro e Chapecoense pela Copa do Brasil, oitavas de final, jogos de ida. Vamos lá, Diogo Meira.
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0: Ô, Armindo. Oi. E a novela Coração Acelerado tá na reta final.
2: Tá na reta final, sim. Acaba de.
0: E o Guito, além de cantar, ele vai ser pai na trama. A Madalena tá me contando.
3: É, tá por dentro das novelas.
0: É, o Erivaldo também falou, tá na última semana.
3: Fazer um quadro de notícias de novela só com a participação dos ouvintes. Olha, o Dia dos Pais está chegando.
1: Então, e do Barbosa.
3: E o Barbosa. O Barbosa adora novela, inclusive. O
1: Barbosa sabe tudo de novela.
3: É. Barbosa novelas. É, Barbosa. O Dia dos Pais está chegando e vamos combinar, meu amigo. 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
0: Vamos conversar? Vamos conversar. Roberto. Roberto, prazer tê-la aqui. Eu fico triste quando você vem.
4: Ah, é?
0: É, sabe por quê? Você só vem quando tá aumentando o número de DSTs em Araxá.
4: Bom dia, Eveline.
0: Não é? Aí fala assim, vamos lá alertar esse povo, Eveline. Tá aumentando. Eu tô, inclusive, aqui aberta agora, acabei de abrir meu celular, no portal G1, uma matéria. Sim. Nesse momento aqui, a volta do fantasma da AIDS volta a assombrar o mundo.
4: Sim.
0: E o número de casos no Brasil tem aumentado assustadoramente. Matéria do G1 agora.
4: Infelizmente, Eveline. Então, nos preocupa, né? A gente viu aqui em Araxá um aumento de casos.
2: De AIDS também?
4: De AIDS. É, e todas as ISTs, né? A sífilis já estava bombando e continua. E aí a gente está preocupando, sim, com esse aumento de casos em todas as ISTs. E eu tenho, assim, um pensamento de ser um pouco com essas profilaxias do HIV, a PEP e a PrEP, as pessoas andam banalizando o uso preservativo, porque eu não pego HIV, já aí tem pega cura, outras, né? E outras.
0: Já tem cura o HIV, então tá de boa,
4: aí,
0: né?
4: Na verdade, a cura ainda tá em estudo, né? Já estão falando em dois casos aí, mas ainda não tem assim nada concreto.
2: Então, você que tem uma experiência longa atuando, né, no CTA, o que você acha que tem levado a esse aumento desses casos? É o que você falou, o pessoal está banalizando, não está se prevenindo mais, seria isso?
4: Eu acho que sim, Amido, é porque é o seguinte, com as profilaxias novas do HIV, que é a PEP e a PrEP, que são antivirais, né? E eles inibem você pegar,
2: né,
4: o HIV. Então, se eu tomo esse medicamento, eu não pego. As pessoas falam assim, então, eu tenho medo de HIV, eu não uso camisinha. Porque é só o HIV, as outras têm tratamento.
0: Qualquer pessoa pode tomar?
4: Qualquer pessoa que se vê no risco. Por exemplo, a PrEP é a profilaxia pré-exposição. Então, geralmente, o governo iniciou com algumas populações mais vulneráveis. Profissional do sexo, bissexual, homossexual, travesti, usuários de droga, mulher ou homem sorodiscordante, né? O casal sorodiscordante, um tem o HIV, o outro não, aí teria direito. Ou mesmo um hétero que tem vários parceiros.
0: Como provar isso?
4: Então, na verdade, é a fala deles, né? Eles chegam procurando e identifica pra gente o risco. E a gente vai na conversa e oferece a profilaxia.
1: Isso se for gratuito. Se for particular, pode?
4: Pode particular também. Tem o tratamento particular da PrEP, né? Mas tem o governo dar de graça.
1: É um tratamento ou uma vacina?
4: Não, é um comprimido, é um medicamento oral.
1: Que a pessoa toma diariamente.
4: Toma diariamente.
1: Como se fosse um coquetel.
4: Sim, no caso, a mulher ela já tem que estar tomando há 21 dias para depois estar prevenida. E o homem.
2: É gratuito?
4: É gratuito.
2: Lá no CTA tem disponível?
4: Lá tem a PrEP.
2: Mas você tem que ir, tem que fazer todo o procedimento.
4: É bom,
2: né, tem, né?
4: Olha, em São Paulo já tem uma máquina, tipo aquelas de refrigerante, no metrô.
2: É mesmo?
4: Você chega com a receita, põe o QR Code e já sai o medicamento pra você. Tá muito moderno já em cidades maiores, mas aqui a gente ainda passa. O viável é passar num profissional, ou médico, ou enfermeiro, ou farmacêutico treinado a atender, né, a PEP, a PrEP, e aí você é orientado, faz alguns exames. Se você não tiver lesões graves no rim, é indicado tomar a medicação.
2: Essa medicação, ela é distribuída, ofertada por vocês, diante de laudo, ou se eu for lá e prosear?
4: Não, você vai lá, vai me contar seu risco, e aí a gente analisar. Vai decidir oferecer a medicação e passar a receita.
2: Não precisa de laudo, do indicação médica, então, de uma receita?
4: Não. Na verdade, precisa da receita. Mas, por exemplo, eu atendo PrEP. Então, você chega, me conta seu caso, que você ou tem muito risco, ou tem vários parceiros, ou é soro discordante, enfim, homossexual, que tem muitos parceiros.
1: O que quer dizer PrEP?
4: PrEP, profilaxia pós-exposição.
1: PrEP.
4: É pré-exposição, desculpa, após é a PEP. É profilaxia pré-exposição. Então, eu vou avaliar que você tem muito risco. Uhum. Eu vou falar, amigo, você precisa, então, tomar essa medicação. Que aí você, se tiver um risco, camisinha estourar, ou a pessoa que você ficar tiver, você não pega o HIV. Aí eu te passo a receita.
0: Então, se eu tive uma relação sexual, homossexual.
4: Certo.
0: É um casal de homens, né? Porque eu acho que é muito mais nos homens, né? Na mulher é mais difícil. Um casal de homens. Aí eu posso chegar até você e dizer, olha, eu tive uma relação sexual, não conheço a pessoa.
2: Sim. Não me preveni.
0: Não me preveni e tomar esse pós.
1: Essa é a PEP.
4: Aí eu vou tomar a PEP. Aí esse tratamento, né, essa profilaxia, a porta de entrada para esses casos seria as duas AMI, a Norte, a Leste e a UPA. O CTA também atende, mas lá é um serviço limitado com horários, não é 24 horas.
0: Sim.
4: Então a porta de entrada é bom, por quê? Porque quando eu tenho um risco desse, Eveline, quanto antes eu iniciar o remédio, melhor, mais eficaz. Então, se foi de madrugada mesmo, eu posso ir na AMI, que é 24 horas, ou na UPA.
1: Quanto tempo?
4: Ou logo no dia cedinho.
1: Quanto tempo que para
4: o máximo
1: eficaz?
4: 72 horas.
2: A AMI,
4: 3 dias.
2: A AMI e a UPA disponibilizam também? Eles têm lá?
4: Tem a medicação lá para esses casos de urgência, né? Porque é considerado uma urgência, né? O atendimento de PEP.
1: E no que você acredita esse aumento, então? Porque a gente está vendo assim, tem tantas formas de você não pegar mais, de você se precaver. Sim. E tá aumentando.
4: Então, Décio, sobre as outras IST, eu já concluí que mesmo os pacientes que fazem uso da PrEP, que é essa profilaxia, e a gente já tem um perfil desse paciente que
0: qual
4: usa
0: é?
4: PrEP, é nível superior e a maioria é homossexual.
0: Nível então, superior, quer
4: nível
0: dizer...
4: nível superior, a pessoa mais informada, né? Por isso procura profilaxia. Só que aí a gente observa que eles, às vezes, têm medo do HIV. E acaba se expondo sem o preservativo, porque acha que é melhor, que tira um pouco a sensibilidade e acaba não usando o preservativo e pegando muita sífilis, gonorreia, HPV, que são as outras ISTs, né? Então é isso que eu tenho observado. Mas,
0: e o que aumentou em Araxá? Tudo.
4: Então, em Araxá aumentou um pouco em relação ao ano passado, tudo, né? A HIV, a sífilis e outras ISTs também, a gonorreia.
2: E qual é o perfil? O perfil das pessoas que estão contraindo? Idade, sexo, por exemplo.
4: Então, a gente às vezes fala, as pessoas acham que a gente está sendo preconceituoso, mas não é. É os dados que eu tenho. Aqui em Araxá, o maior número que eu tenho é homossexual. Porque é uma rotatividade grande, parceria. Lembrando que o sexo anal ele é de maior risco, né? Então, se eu for comparar o sexo anal, vaginal e oral, de maior grau para contaminação é o anal. Então, justamente por isso, essa população tem uma vulnerabilidade maior nas infecções.
2: Sim.
4: É lógico que eu tenho toda a população. Hoje em dia não é só doença mais, sim, como antigamente falava, né? Câncer, gay, pé, não é. Tá? Eu tenho idosos, eu tenho crianças, mulheres, até grávidas. Mas assim, o maior número mesmo, em números, se eu for comparar homens, mulheres né, e homossexual, eu tenho um aumento aí nos homossexual de 20 a 40 anos.
2: Acho que no começo do ano você teve aqui, você falou que tinham muitos casos entre idosos. Continua?
4: Sim. Sim, deu, assim, ainda tenho, né, idosos, mas... Teve um boom, né? Teve um ano que eu tive vários casos e teve até óbito, né? Desses idosos. Sim. Agora, o que eu tenho observado, no início desse ano, foram alguns casos já avançados de AIDS chegado para mim e uma população jovem, assim, de 20, menos de 40 anos, até 30 e poucos anos, que já descobriu o passado da hora. Então, não deu tempo nem de tratar, já chegou com infecção, que é a AIDS avançada. Uhum. Porque o HIV, você pega ele, pode demorar entre 8 a 10 anos para manifestar sintoma. Então, aquelas pessoas que, eu só vou procurar quando eu tenho sintoma, né, acha que não tem... Chega
0: na
4: lá,
0: hora que
4: jamais...
0: vier, já está avançado.
4: Então eu tive alguns óbitos esse ano de pessoas que descobriu já passado.
1: A gente passou, né, Evelina? A gente que viveu ali 87, 90, quando a gente tomou aquele susto, né, quando a AIDS veio mesmo daquele jeito ali. Então, aquele primeiro susto ali deixou a gente né, ligadão, né? Agora, com essas... PrEP, PEP, tantas essas outras formas, esse limbo, né? Vamos colocar lá de 2010 até agora.
4: Verdade.
1: Né? E não se fala tanto mais, que se fala somente mais em ações aí que tem cura, aí o pessoal fica mais relaxado.
4: Eu acho que é isso. Naquela época
1: a gente precisa falar mais sobre a gravidade.
4: Né? Tinha propaganda AIDS mata, pá. E assim, a gente via as pessoas já definhando, muito debilitada. E eu acho que naquela época o vírus era muito forte. E se descobria logo, já a pessoa adoecia e ia a óbito. Não tinha medicações eficazes, hoje tem.
0: E o sofrimento, né, Roberta? Também.
1: A gente leva,
0: a pessoa.
4: Preconceito era muito grande.
0: Preconceito, era muito sofrimento.
1: Renato Russo, daí grandes artistas.
2: Cazuza.
1: Fred Mercury. A gente
4: Renato
1: ficava.
4: Renato Russo. Muitos, né, morreram de AIDS e aí as pessoas ficavam assim,
2: Zacarias,
4: com medo, né? Mas o que a gente tem observado é isso, sabe? Hoje tem medicações, tem tratamento e a gente vê também que às vezes demora, às vezes 10, 15 anos para eu adoecer. Então as pessoas têm a falsa ideia que, ah, se eu não tô com sintoma, tá bem.
0: Então você já tá respondendo, meu ouvinte, que ele pergunta quantos dias leva para saber que está contaminado. Pode ser anos.
4: Se for sintoma no corpo, pode ser anos. De 8, 7, 10 anos. Agora, se for no exame, 30 dias. Vamos supor que eu tive uma relação semana passada e aí eu vi falar que a pessoa tem HIV. Eu quero fazer exame agora, não adianta. Eu tenho que esperar 30 dias, senão não aparece se eu peguei ou não. Meu corpo precisa produzir anticorpo para ser detectado no exame.
0: E aí começar o tratamento.
4: Sim, aí a gente tenta começar esse tratamento depois do diagnóstico em no máximo 7 dias.
1: Quais são os... Tem a diferença do vírus e da AIDS, né?
4: Tem.
1: É diferente.
4: É diferente.
1: Qual que é a diferença?
4: O vírus HIV, você pega ele, se você daí 30 dias fizer um exame, vai aparecer HIV. E você não tem sintoma de nada, você tá bem, você ainda tem uma imunidade boa, né? Você tá forte, saudável.
1: Ele tá lá quietinho.
4: E a AIDS é a síndrome da imunodeficiência adquirida, é sinais e sintomas. Eu já tenho vários anos com o vírus sem tratamento, aí começa a apresentar sinais e sintomas, emagrecimento, diarreia, tuberculose, pneumonia, várias infecções podar neurológica. E aí, essa é a AIDS, é o vírus, né? É o exame, sim, positivo e os sinais e sintomas.
2: Quais são os sintomas da sífilis e da pleonorragia, que é a gonorreia?
4: Sim, a sífilis, ela dá é uma bactéria, né? O treponema pálido, ela dá uma ferida indolor, sim, sequinha, não tem secreção, ela não coça, ela não dói.
2: Na genitália, tanto do homem quanto da mulher.
4: Sim, e aí pode ser que passa despercebido. Por exemplo, se essa ferida dá no canal vaginal, na mulher não vai ver, o genital dela é interno.
2: Sim.
4: E ela não dói e não coça. Aí você transmite sem saber, né?
2: Sim.
4: Aonde a bactéria entra, dá a ferida, tá? Pode ser na boca, pode ser no dedo, em qualquer lugar.
0: Mas dentro da vagina?
4: Pode.
2: E ela
4: pode ser dentro da vagina, por fora, onde encostar ali a secreção que a bactéria entrou em você, dá uma ferida, um cancro. Entendeu?
2: E a gonorreia?
0: E coça?
4: Sim. Não, não coça. A gonorreia, já falo pra você, não coça, não tá sintoma. E aí a ferida soma espontaneamente.
0: É só uma ferida, mais nada.
4: Uma ferida, mais nada.
0: Não tem corrimento.
4: Ou pode dar mais que uma. Não. Aí depois essa ferida some espontaneamente, sozinha, você acha que curou. Aí pode vir a fase secundária, que é manchas, palmar e plantar. No pé, na mão, no tronco, em qualquer lugar.
0: Então, peraí. Eu acabei de ter uma relação sexual e vem através do esperma.
4: É, ou secreção vaginal.
0: Ou secreção vaginal.
4: Sim.
0: Um dos dois.
4: Uhum.
0: Tive contato com a secreção ou com o esperma.
4: Certo.
0: Qualquer lugar, qual você falou,
4: lugar.
0: Seja a boca, seja a mão.
4: Sim.
0: Eu vou pegar.
4: Pegou.
0: É um vírus.
4: É uma bactéria.
0: É uma bactéria.
4: É.
0: Ela vai pra dentro do meu organismo.
4: Sim.
0: A única coisa que ela vai gerar é que aonde eu mantive contato vai ter uma ferida.
4: Vai ter uma feridinha.
0: Se eu
4: não coça,
0: na
4: e
0: mão,
4: não dói.
0: Vai ter aquela ferida.
4: É. Aí você nem sabe de onde que seu, que é a ferida estranha. Não tem secreção, não coça, não dói.
0: Não tem mau cheiro.
2: Apareceu.
4: Não, apareceu.
0: Não tem mau cheiro.
4: Não, geralmente nada. Só se estiver associada com outro IST.
2: Não dá, não pus,
4: tem.
2: Não dá.
4: Não, não tem secreção.
0: E aí ela pode some. Ir e vir.
4: É, aí pode ser que em um mês, no máximo, ela some. Talvez
0: aí ela
4: antes,
0: volta.
4: Duas, três semanas ela some. Não, aí não volta. Ela some. Aí você.
2: Mas fica incubada.
4: Fica. Não, aí tá evoluindo pra fase secundária.
2: Ah,
4: aí vem manchando a palma da mão, a sola do pé, ou o corpo mesmo, o tronco, os braços. Aí é a fase secundária.
1: Isso
4: nesse
1: é pela
4: momento...
1: secreção?
4: Oi?
1: É pela secreção.
0: Pela secreção.
4: É pelo sexo. E aí, por essas manchas,
0: isso
4: você
0: é
4: vai
0: sífilis.
4: Procurar um médico.
2: Sífilis.
4: Uai, eu tô. Que isso, né?
2: Uhum.
4: Às vezes vai no dermato, vai num clínico ou num profissional que não tem muita experiência. Então, toda lesão na pele, é bom o médico pedir uma sífilis. Porque, às vezes, eles dão remédio para alergia. E aí não melhora. É o antibiótico, é a benzetacil que vai tratar.
0: Mas o que que a sífilis, ela vai ficar só nessa feridinha?
4: Não. Ainda está na fase secundária, que é as manchas. Se você também, eu vou só no benzedor, eu acho que isso aqui é uma alergia.
2: Cobreiro,
4: aí você vai
2: cobreiro.
4: Lá e benze. Um cobreiro. Aí, daí uns dias some, Você acha que foi a benzição lá da senhorinha?
2: Aí tem a
4: mas fase... não é. Aí é porque ela some sozinha.
2: Aí já evoluiu para a fase terciária. Qual seria essa fase?
4: A fase terciária pode ser anos depois sem tratar a primária e secundária. Só que nesse período entre secundária e terciária tem um período que chama latência. A latência você não tem sintoma de nada. Por isso que muitos pegam e passam. Porque não tem ferida, não tem mancha e tô transmitindo.
0: Tô plena, tô...
2: Mas sim, pode levar à morte?
4: 10 anos, 30 anos depois que eu dou a terciária.
0: Que
4: leva
0: que é?
4: À morte. Pode e levar? Aí quando eu chego na terciária, são já sequelas. É neurológica, eu posso perder a visão.
0: Que
4: eu,
0: é isso?
4: Eu posso ter a neurocífilis, em qualquer momento da sífilis eu posso ter neurocífilis, complicação neurológica. Eu posso dar problema na válvula do coração, no andar, na fala. Minha mão não consegue pegar as coisas, dá problema na garra.
1: Generalizado.
4: Começando... Isso, 20,
0: é uma bactéria que está espalhando pelo seu organismo.
4: Sim, ela generaliza. E aí a fase terciária, tem tratamento, mas se já sequelou, ficou a sequela. E tem uns que leva a óbito, né? Problema no coração, neurológico, enfim. Então, é uma doença fácil de diagnosticar, fácil de tratar. E o problema dela é a gestante, né? Passa pro bebê rapidamente. Em quase 100% dos casos, na fase secundária, é 100% de chance de passar.
2: Qual que é o tratamento?
0: Aí o bebê já nasce com...
4: Se a mãe não tratar logo, o neném nasce com sífilis congênita, pode ter cegueira, surdez, várias complicações ou aborto, natimorto, né?
0: Então, Roberta, e eu posso detectar na hora também como a AIDS, de em quanto tempo para fazer o exame e detectar?
4: Não, é na hora. Na a gente hora. Pode fazer na hora ou de um dia para o outro. No CT a gente oferece teste segunda, quarta e quinta, das 7 às 8 e meia.
1: De sangue? Não, mas de acordo com do ato sexual, também é 30 dias após que você vai saber ou não?
4: 30 dias
1: ou...
4: após, porque eu posso fazer num período de janela e dar negativo e eu já estar positivo. Todos esses 4 exames que a gente oferece no CTA, HIV, hepatite B, hepatite C e sífilis, eu preciso já ter 30 dias do risco. E nesse período eu não tenho mais risco. Senão eu vou avaliar o risco que estou esperando de 30 e já tive outro, eu posso pegar no outro. Aí eu tenho que esperar mais 30 e fazer de novo. Então a gente orienta que não tenha risco para a gente fazer um diagnóstico correto.
2: Ainda
0: agora a
4: gonorreia,
0: né?
4: A
2: ainda sobre a sífilis, qual que é o tratamento?
4: O tratamento é a penicilina, a benzatina, que é a benzetacil. E aí tem os graus, né? Se for primária e secundária, quando eu tenho sintoma, eu tomo 2 injeções de 1.200. E quando é a terciária ou latência e não sabe quando, 7
0: O meu ouvinte está pedindo, é importante isso, para você diferenciar essas doenças sexualmente transmissíveis com a herpes zóster.
4: Certo. Então, as ISTs, né, geralmente são pegas por sexo. No caso da herpes zóster, ela não é pega sexualmente. É o vírus da catapora, que quem teve catapora em criança pode ter um flare, pode, assim, fica em adulto,
0: incubado, né?
4: Fica ali, a sua imunidade abaixa, essa herpes zóster pode manifestar. Geralmente ela dá na metade do corpo, ou da direita ou da esquerda, em qualquer parte, na mão, no rosto, e aí no rosto é perigoso, perde o olho, quando pega a visão, né? Audição, alguma coisa aí é mais grave. Então, dando a herpes zóster, é a imunidade baixa, tá?
0: Entendi.
4: E aí é importante procurar um médico, tratar logo, porque essa dor intensa, vai pegando os nervos, né?
2: Deixa eu dar um recadinho, depois você vai falar sobre a pleuralgia, a gonorreia, tá bom?
4: Sim.
0: Não, que nome chique.
1: E o chato também, né?
2: Até Araxá
1: está... chato ainda, né?
2: Chato. Araxá está
1: muito... Sim, senhor Marcelo, hein?
2: 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Vou chamar o Diogo Meira. Alô, meu cabuloso e tenebroso repórter, onde você tá? Conta-nos tudo, não esconda nada, bom dia.
5: Opa, bom dia, Armindo Maia, Eveline Dessinho, o pessoal que acompanha a gente aqui pela 94.5. Tenebroso foi ótimo, hein, Armindo, você superou dessa vez. Mas vamos lá então, a gente tá aqui no Museu Dona Beija, onde já a partir da manhã, de amanhã, começa então a exposição fotográfica Ecosofias, lembrando que ela é um braço da Mostra de Cinema e de Tiradentes, exposições que acontecem na cidade de Tiradentes e rotineiramente também todo ano, vem aqui para Araxá brindando aí a terra de Beija com exposições de fotógrafos renomados do Brasil e do mundo também esse ano, trazendo como mote principal essa questão da ecologia, exatamente por isso esse nome Ecosofias, uma forma aí de pensar a ecologia. E ao nosso lado está aqui o João Castilho, ele é curador da exposição. Fala um pouquinho pra gente sobre essa temática de forma geral, como que ela foi pensada. Bom dia.
6: Bom dia, Diogo, obrigado pelo convite de estar aqui essa manhã com vocês. Essa exposição reúne 9 artistas, são artistas de vários países, tem os brasileiros, mas tem um artista do México, do Japão, da França, e todos eles têm em comum pensar questões relativas a como a fotografia pode trabalhar a ecologia nos dias de hoje, né? Então, seja a partir da própria vida do artista, ou seja a partir de um encontro com alguma comunidade, ou com um grupo de pessoas, ou até com grupos de seres não humanos, né? Por exemplo, tem um artista que trabalha com vagalumes. Temos um artista que trabalha com escorpiões, né? Temos um artista que trabalha com as plantas. Então é nesse sentido que a gente está abordando a ecologia a partir da fotografia.
5: Essa abordagem, ela teria como mote principal, talvez, realmente chamar a atenção das pessoas sobre a importância da questão da preservação do meio ambiente, da ecologia como um todo, ou ela é realmente algo mais focado ali na representação artística da ecologia?
6: Não, sem dúvida, ela é uma exposição voltada para produzir pensamento, para produzir reflexão, né? Para mostrar outras formas da gente poder habitar o planeta, né? E outras formas de pensar nossa relação com a natureza, né? Mais próxima, mais focada na questão da preservação, focada na questão das possibilidades de relação sem destruição, né? Então, é exatamente essa ideia da exposição. Não é uma exposição puramente, vamos dizer, estética, né? É uma exposição que pensa nas relações dos humanos com os ambientes deles de forma a preservar esses ambientes.
5: Muito bacana. E claro, tem a parte estética também, porque a gente consegue perceber fotografias, inclusive, de humanos, não humanos, muito bonitos por aqui. Agora, vamos falar aqui então da exposição. Ela começa já no dia 1º, vai até o dia 29, abertura amanhã, a partir de que horas que o pessoal já pode iniciar aí a visitação?
6: É isso aí, abertura amanhã, sábado, 10 horas, aqui no Museu Dona Beija. A gente gostaria da presença de todo mundo aqui. Vamos fazer uma visita guiada, vamos falar de cada artista individualmente. Vamos estar lançando também o fotolivro da exposição, que é um livro que reúne obras, inclusive, que não estão expostas. Então tem mais obras no livro do que aqui. Então está todo mundo convidado, vamos viver aí esse ambiente da fotografia em Araxá.
5: Muito bacana. É importante que as pessoas conheçam, né, sobre o trabalho, sobre os artistas que estão em exposição aqui. Agora, sobre o fotolivro, ele vai ser vendido, ele vai ser comercializado, distribuído gratuitamente? Como que vai ser?
6: Vamos ter alguns para ser distribuídos. Então, quem chegar mais cedo vai poder ganhar um. E depois vamos ter alguns também que vão poder ser vendidos.
5: E ela vai até o final do mês, né?
6: Isso, até o agosto inteiro, até o dia 29 de agosto, né? Fotografia contemporânea em Araxá, não deixem de visitar.
5: Muito bacana. A gente percebe composições com cores, com folhas, foi como você falou, né? Uma forma de pensar a ecologia de uma forma ampla, né? De uma forma bem universal.
6: É, a linguagem fotográfica ela é muito diversa, né? Então, assim, a gente tem artista que trabalha com filme, a gente tem artista que faz fotografia sem câmera, a gente tem artista que trabalha com cor, a gente tem artista que trabalha com colagem, a gente tem artista que trabalha com o que a gente chama em fotografia de foto de longa exposição, que são as fotos dos vagalumes. Então, assim, toda essa diversidade da linguagem fotográfica está presente na exposição.
5: Muito bacana. Então, deixa um convite aí para o pessoal poder visitar. Vai até o dia 29 de agosto. Só uma última pergunta. Essa exposição, ela é um braço de uma exposição que acontece na cidade de Tiradentes. Todo ano acaba que vem para cá. A cidade também é contemplada aí com essa exposição. E as parcerias aqui na cidade, com as empresas, com o próprio município, né? Cedendo espaço aqui através do Museu Dona Beja. Fala um pouquinho para a gente sobre essas parcerias, com o que acontece na cidade de Tiradentes. Todo ano acaba que vem para cá. A cidade também é contemplada aí com essa exposição e as parcerias aqui na cidade, com as empresas, com o próprio

0: anos. Isso é muito importante para a gente, porque a exposição circula, o público se amplia, a gente quer fazer esse trabalho do público de Araxá gostar cada vez mais de fotografia contemporânea, né? Então a gente tem conseguido fazer isso. A exposição viaja por outras cidades também. A Ecosofias já passou por Belo Horizonte, por São Paulo e agora está chegando em Araxá. Então é um público cada vez mais amplo que a gente tem conseguido atingir.
1: Não tem restrição de idades, né?
0: Não, é livre para todas as idades, todo mundo vai curtir a exposição, todo mundo vai poder fruir dessas imagens maravilhosas desses artistas aí.
1: Perfeito, muito obrigado, João Castilho, pela participação. A exposição Ecosofias oficialmente começa amanhã e vai até o dia 29 de agosto, aqui no Museu Histórico Dona Beja. E é claro, respeitando ali o horário de funcionamento do próprio museu, todo mundo é convidado a vir participar e apreciar grandes obras de grandes fotógrafos que estão expondo aqui na Terra de Beja. Pessoal do estúdio, é com vocês.
2: Diogo, muito bacana. E é um braço do que foi apresentado em Tiradentes, né? Isso é importante.
1: Exatamente. Né? É uma exposição itinerante, já passou por vários lugares, conforme o próprio João já até mencionou pra gente. Começa lá em Tiradentes. Eu tive a oportunidade de um ano estar lá em Tiradentes, conhecer a Mostra de Cinema de Tiradentes, visitar essas exposições. E assim, é uma experiência única. E a gente tem a oportunidade aqui em Araxá, graças a essas parcerias, conforme o João mencionou, de sentir, de ter uma pequena amostra de como é realmente a mostra lá de Tiradentes. E todo mundo convidado, claro, a participar. Vai ter livro, tá bom? As primeiras pessoas que chegarem, elas vão ter direito e vão conseguir um exemplar aí do livro de forma gratuita e poder levar, inclusive, essa exposição para casa.
2: Olha, e é a segunda vez, Diogo Mira, que ela acontece aqui, né?
1: Sim, é a segunda vez. Araxá sempre recebendo aí essa exposição dessa mostra de Tiradentes.
2: Bacana. Obrigado, agradeço ao João aí, tá aberto a visitação. Até quando mesmo ela vai ficar aberta?
1: Até o dia 29, começa amanhã e vai até 29 de agosto, Armindo.
2: Bacana, obrigado, viu, Diogo? Um abraço pra você. 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
3: Ah, o pessoal tá elogiando. Bom dia, Roberta, excelente profissional. O pessoal tá elogiando a Roberta aqui. E realmente, a Roberta, eu sou prova disso.
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3: Ó, o que é isso, Fernando? Nunca, meu amor, você não é chato, não. A gente adora você.
4: Tadinho do chato.
3: É, a gente adora você. Ele falou que gosta tanto, está perguntando se tem vaga. Já pensou o Fernando trabalhando aqui?
2: Opa!
3: Não. Vamos continuar assim, Fernando.
2: Amiguinho, daí pra cá. Gente, seus exames oftalmológicos estão em dia.
3: Coraçãozinho.
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1: Roberta, tem chato?
2: Tem.
1: Tem chato ainda. Ah. E o outro, gonorreia. Vamos falar, sim, desses dois.
0: Pneumonia, então, crônica.
2: O chato, assim, eu já vi, mas já tem um tempo. Geralmente é ligado em pessoas que têm um pouco menos de higiene, né? Porque lavar, ou às vezes pessoas que é
3: muito pelo.
0: Já chegou gente chata lá? Como já...
1: E mulher dá chato?
2: Dá. Mulher, homem, qualquer um.
3: Essa, quando você fala de higiene, muito pelo também pode.
2: Muito pelo, e eles vivem ali no pelo, né? Então, eu quase não vejo, mas também passa. Se eu faço sexo com alguém que tem esse piolho aí,
0: piolho,
2: né? Esse,
0: né?
2: É um chato.
1: Aí coça.
2: Ah, coça, incomoda. Só que a pessoa não tem muita higiene, aí passa de um pro outro.
0: Eu conheço os marmotes que é tão chato que o chato sobe nele e desce correndo coçando.
2: A gonorreia já é uma bactéria, né? A Neisseria gonorrhoeae, que ela é transmitida por ato sexual.
0: Também.
2: E aí,
0: né,
2: ela tem um tropismo para a área úmida, uretra, colo do útero, garganta, olhos, né? Então a pessoa faz sexo em camisinha e às vezes no homem é mais visível, dá uma secreção amarelada, esverdeada. E na mulher, às vezes, é pouco sintoma. Às vezes ela
3: essa
2: confunde
3: secreção,
2: com alguma secreção ali natural dela. E isso, aí...
3: Isso que eu ia falar, a secreção do homem não é a ejaculação, não. Ela
2: não,
3: tem essa secreção
2: ela
3: durante...
2: Ela fica pingando, tem até nome de pingadeira.
3: Credo.
2: É. Se você não põe um preservativo ali para segurar a secreção, fica molhando a cueca, né? No homem é mais visível, que a uretra é maior, enfim. E aí o sintoma é ardência, urinar, pode inchar o órgão genital. E se a gente não tratar corretamente a tempo, pode dar esterilidade, tanto no homem quanto na mulher.
0: Mesmo?
2: Sim.
0: E qual que é o tratamento, a medicação?
2: Então, o tratamento pode ser cipro, ceftraxona, às vezes doxiclina, aí vai depender o que o médico passar.
3: Existe, são medicações orais.
2: São antibióticos orais, tem também injetável, ceftraxona, né? E aí, geralmente, ela vem associada com a clamídia, que é outra, sim, bactéria, só que dá uma secreção esbranquiçada.
3: Quando era moleque, eles falavam que a gente pegasse gonorreia, eles davam injeção no danado. Ficava esperto.
0: Eu tive um colega que deu o gonorreia, não é brincadeira, não. E era na época de moleque. Ele falou: olha, gente, eu tive uma relação tão boa que até hoje eu tô tendo ereção. E era a gonorreia.
2: A gonorreia, ela aparece 3-4 dias depois que você teve a relação, já dá um sintoma ali,
1: e
2: incomoda.
1: Tem cura.
2: Tem cura, tem tratamento, tem cura.
0: Tem que procurar rápido, né?
2: E não pode deixar ela ficar muito tempo sem tratar, que pode dar complicações, você pode subir para as trompas, no caso da mulher, né? E tem gente que não tem sintoma e tem essa infecção, principalmente quem tem imunidade baixa. Né? Então é importante sempre fazer os exames, olhar direitinho, tratar a tempo.
1: Hepatites.
2: Sim. Então, esse mês é julho, né? Amarelo. A gente comemora o Dia Mundial, dia 28 de julho, lembrando as hepatites virais. O que nos preocupa, né, que a hepatite C é a doença do século. Porque todo mundo tem medo do HIV e nem lembra da hepatite.
0: Agora, antes de você entrar, o que é hepatite?
2: Hepatite é uma inflamação, uma infecção no fígado. Ataca o fígado e aí vai pro...
1: E mata.
2: Mata. Se não tratar, mata, porque ela vai dar câncer, cirrose.
1: E é viral.
2: É viral. Transmite vírus de uma pessoa para outra. São 5 as principais. A, B, C, D e E.
0: Qual que é a mais medonha?
2: A mais medonha, que eu acho, quando cronifica, é a B. Porque ela não tem cura, né? A B, ela não tem cura funcional, não. Ela pode ter, retornar. Você trata ali, está controlado com os medicamentos, mas pode dar um flare qualquer momento por uma baixa de imunidade e agudizar. E isso é um problema, pode dar câncer, cirrose.
0: Como é que você contrai ela? Pelo ar?
2: Não, sexualmente.
0: É o sexo?
2: Sexo e sangue. Igualzinho o HIV, só que o problema da hepatite B é que ela é 300 vezes mais fácil de contrair do que o HIV. Mas
1: e o
2: tem
1: HIV
2: a vacina.
1: Tem cura?
2: HIV não tem cura. A hepatite B, quando cronifica, ela não tem cura, funciona, que funciona.
0: Eu conheço o caso de uma
1: ela pessoa... Ela tem vacina que você está falando?
2: Tem vacina, ao nascer o bebê já toma. Então, é por isso que não tem tantos casos, que a população já vem sendo vacinada desde 98, que tem essa vacina, ao nascer. Entendeu? Então, até os adultos hoje já têm essa vacinação.
0: Se bem que ela é contraída pela relação. Eu conheço um caso de uma criança, 3, 4
2: anos... Pega da
0: que...
2: mãe também.
0: Da mãe.
2: Já pode nascer, mãe. Pode passar aí, né, da mãe pro filho, que é um problema grave. E aí essas crianças que já nascem aí com hepatite B, a chance delas é muito grande cronificar e ter problemas graves, né?
1: É e um aí fígado. A hepatite vai pro fígado. É um vírus, né?
2: É
1: vai
2: um
1: pro
2: vírus.
0: Ela vai direto pro fígado, ela ataca o fígado.
2: Sim, ela ataca o fígado. As enzimas do fígado descontrolam-se. Quando você vai fazer um exame ali, TGO, bilirrubina, TGP, elas estão descontroladas, né? E aí você já alerta, ou vão pedir um exame de hepatite, né? Hepatite C, ou hepatite B, ou hepatite A, né? Agora, existe vacina para A e para B. A C não tem vacina. E a C é uma doença lenta e silenciosa. Então, às vezes demora 30 ou 40 anos.
0: Tem?
2: Sim, mas é a fase aguda.
0: A pessoa fica, parece que tá amarela, tá...
2: Então, mas aí, Armindo, aí é um alerta. As pessoas ficam esperando ficar amarelo para ver se tem hepatite. Ah, a maioria dos casos não mesmo? Dá amarelão. É já, assintomática.
0: Já é caso, olha. O amarelão já é o caso crônico, então.
2: Não, o amarelão é o caso agudo.
0: Agudo.
2: É, tá agudizado ali, principalmente hepatite A, ou quando dá um flare da hepatite B. Mas geralmente a hepatite a C, por exemplo, ela é silenciosa, lenta, não tem sintoma de nada e não dá amarelão. A maioria dos casos, você não sente nada, só vai ter problema depois de 30 anos, 20 anos, 40 anos sem tratar.
3: E esses exames são específicos? Por exemplo, se eu fizer um hemograma completo, eu posso saber se eu tenho hepatite? Tem que ser o exame para hepatite, o exame para HIV.
0: Você faz lá também.
3: Para cada uma...
2: É o anti-HCV, o HBsAg. Então, tem os exames específicos de hepatite A, de B, de C, tá?
1: Roberta, eu fiz um compromisso com meus ouvintes que eu iria lá no CTA e fazer os exames. E eu fiz. Fiz esse compromisso diferente dos meus colegas.
0: Não, eu fiz exame. Eu já fui no Sereste essa semana e vou lá semana que vem, tá, Roberta? É
1: diferente dos meus amigos.
3: Tem que fazer.
1: Tem que fazer, mundo tem que fazer.
2: Tem que
1: fazer. De quanto em quanto tempo? Eu fiz o ano passado, eu tenho que fazer esse ano de novo?
2: Evelina, a gente orienta que faça uma vez por ano, pelo menos, ou se quando você tem um risco. O que, que seria esse risco? Ou sexo sem camisinha, né? Ou contato com sangue ou material pérfuro cortante. Por exemplo, eu fui no dentista, aí daí um mês é bom fazer os exames ali, dar uma verificada nas hepatites.
0: No barbeiro,
2: No barbeiro, eu tive um risco. Tatuagem, piercing, né? E aí eu tenho que verificar, porque se eu peguei hepatite nesses eventos aí que eu fiz, tatuagem e tal, vai apresentar no exame depois de 30 dias e eu não posso esperar sintoma, porque demora 30 ou 40 anos o sintoma. E o diagnóstico precoce é melhor. Agora, eu não posso só fazer exame, eu tenho que diminuir meus riscos. O que, que seria? Usar preservativo ou chamar o parceiro fixo e ter um bom diálogo com ele. Olha, é só nós dois, eu não vou trair, você não vai trair. Tudo bem, mas faz um exame e confere primeiro se está tudo ok.
0: A doença de Chagas não é lá não, né?
2: Não, Chagas não fazemos lá. Não,
1: ela é
2: o barbeiro.
3: Então, assim, se tiver uma. Vamos lá no mundo perfeito. Se tiver um parceiro fiel.
2: Certo.
3: E tiver relação somente com ele, tem perigo de pegar HIV?
2: Não. Se ele não tiver HIV e você também não teve risco. Não pega sexualmente ou sanguíneo, não pega assim.
1: Ô, Roberta, aumentou muito em Araxá o número?
2: Aumentou um pouco. Não né? muito, mas a gente viu um aumento do ano passado para esse.
1: Pode ter a ver, vou te fazer essa pergunta, não sei, porque o número de repúblicas em Araxá aumentou muito. Ou seja, o número de homens.
2: Sim.
1: Muitos homens. Araxá, até pouco tempo, a gente estava laçando homem na rua.
2: Verdade.
1: Né? Agora o número de parceiros, o número de homens aumentar, tá aí. Tá, cada república com 10, 12.
2: Sim.
1: Isso pode ter aumentado o número de doenças?
0: Em função?
2: Pode. Inúmeros, pode, né? Porque assim, eu já observei alguns casos de infecções, não estou falando só o HIV, estou falando todas as ISTs. Né? Nessa população realmente está em viagem, a serviço. Então, é, na conversa, na entrega do exame, a gente faz uma triagem ali, vê a avaliação de risco e realmente alguns sim estão em viagem, a trabalho aqui e estão com infecção.
1: Então, alertar a esse pessoal?
2: Sim, fazer o teste, tratar, né? Usar o preservativo.
1: Tem uma ouvinte minha que ela fala o seguinte. Ela a hora de fazer, porque vocês fazem todos esses exames lá no CTA, não é isso?
2: É, os 4 exames.
1: Existe, você disse que é por hora marcada?
2: É, a gente define horas para a equipe estar preparada para fazer. Porque pode chegar lá fora de horário e não ter quem faça na hora ou quem entrega. Porque não é só fazer o teste, até que fazer eu posso ter. Mas e a entrega do exame precisa ser com um aconselhamento. E aí tem um profissional treinado para orientar e às vezes não está lá todo momento. Por exemplo, eu sou uma. Eu estou aqui agora, se chega alguém lá e às vezes não tem quem faça isso. A gente às vezes está ainda treinando profissional, enfim. E se for um atendimento também com tratamento, aí é só o médico ou o enfermeiro. Então, não é todo momento que eu tenho esse profissional lá.
0: São 4 exames. Quais são? Vamos relembrá-los.
2: HIV, hepatite B, hepatite C e sífilis.
0: De graça.
2: De graça.
1: Só que tem que ir lá marcar horário.
2: Não precisa. Quais só chegar lá, segunda, quarta ou quinta, das 7 às 8:30, é feito o exame. O exame a gente já fala assim, ó, entrega amanhã, por quê? Porque assim que eu vou realizar o exame, Eveline, se der alguma alteração, eu preciso pegar aquele sangue e mandar para outro laboratório, para fazer um outro exame, para me acabar de confirmar, definir, entregar. Então, às vezes, não dá para entregar na hora.
0: Você tem um laboratório lá, né?
2: Tem, do lado ali. Então, é muito fácil hoje, porque antigamente eu esperava mais de um mês um exame de HIV. Hoje, eu, de um dia para o outro, eu tenho um resultado. E se for um caso de urgência, a gente às vezes faz também na hora. É igual eu te falei, se eu tenho profissional, eu até faço na hora. Mas também então, não existe essa urgência, né?
1: É, por que eu estou te perguntando? Porque meu ouvinte fala o seguinte, eu acho que é muita falta de procura ao tratamento... É por causa da exposição dos pacientes no local do CTA. Por exemplo, eu tenho um familiar que ele não está tomando as medicações pela exposição. Às vezes, encontra alguém...
0: Foi conhecido.
1: Peraí, o trem desandou aqui. É, só um minutinho.
2: Sim.
1: Por exemplo, eu tenho um familiar que não está tomando as medicações pela exposição. Às vezes encontra alguém que, agora vamos ver se vai, que o CTA não é apenas para tratamento de HIV ou AIDS, mas acima disso tem o tabu, ainda mais numa cidade pequena como Araxá. Porque não tem adesão ao tratamento. Aí, ó, tá, gente,
0: é assim, questão do preconceito também.
1: Não é apenas o tratamento. É cidade pequena. Em Uberlândia existe um programa junto ao RNP que entregam essas medicações nos domicílios dos pacientes. Porque muita não adere ao tratamento devido à exposição e ao local ser tão, não ser tão discreto.
0: Acontece sim. Isso mesmo?
2: Às vezes sim, porque eu tenho muitos pacientes que têm essa fala, não, muitos não, alguns, né? Que tem realmente, não quer que o outro veja que está ali, porque parece que por o CTA atender tratamento de HIV, já cria um estigma, um preconceito, ah, entrou ali, tem essas doenças. E não, ali a gente atende todas as infectologias, não só HIV, hepatite, outras ISTs, às vezes atende outras infectologias, hantavirose, tudo, todos os dengue. Então, às vezes o paciente está ali para consultar, não para HIV, mas as pessoas vê, acham que é.
0: Mas o mais
2: e
0: importante,
2: aí a pessoa que tem, já tem o preconceito fica com medo de ser visto.
0: O mais importante, meu amigo, é se evitar a doença, cara. Independente do cara saber, você quer curar, sarar, né?
3: A grávida hoje era obrigada, né? A família, a grávida, a pessoa que engravida, que ela é atendida pelo sistema
2: ela saúde, faz o exame.
3: Ela é obrigada a fazer esse exame.
2: O médico é obrigado a pedir, ela não é obrigada, né? A fazer, nenhum paciente é obrigado a fazer, mas é importante, a hora que ele entender a importância que é no caso da grávida, para não passar pro filho. ela vai fazer.
3: O próprio parceiro.
2: Ela, o parceiro.
1: Roberta, os testes feitos em laboratórios particulares e farmácias, eles são contados dentro desses indicadores? Meu ouvinte pergunta.
2: Desses números? Às vezes sim, às vezes não. Porque eu não sei quem comprou em farmácia, quem fez, quem deu e se me procurou ou não.
1: Eu procurou fazer em farmácia? Nós. Vende esses testes?
2: Vende uns testes rápidos, né? Em farmácia.
0: Todos os quatro que você
2: só faz que... Não, eu acho que o de HIV só.
0: Só de HIV.
2: Que eu saiba, sim. Ah. Mas, assim, é um teste de triagem, né? Aí você tem que fazer mais confirmatório.
0: É não é
2: que aí
0: 100%
2: a gente faz um CTA.
0: Né?
2: Não, pode. O teste rápido, ele tem uma confiabilidade, pelo menos o que o Ministério dá pra gente, tá? Ele é muito confiável, 99. E aí eu fazendo um teste dando, eu tenho que fazer uma segunda marca diferente, tem que dar também. Se discordar, já pode ser hormônio da gravidez, pode ser vacina, pode ser uso de droga, qualquer outra doença autoimune que alterou.
0: Agora eu queria que você falasse dos números desse ano. Você tem esses números para falar para a gente?
2: Sim, assim, eu mais ou menos de cabeça. Eu não tenho muito que eu não trouxe aqui, mas tipo, ano passado... lembrando que não é só o CTA que faz exame, né? Agora foi descentralizado o serviço nas unidades, nos laboratórios particular também, igual, né, que o governo ali do município fez um contrato com o Lâmina, com o Instituto. Então não tem todos os dados, mas os que me procurou, vamos supor que eu fiz 1000 exames, uns 300 deu sífilis e uns 25, 26 deu HIV. Eu só gosto de lembrar que esse HIV, se eu fiz 25 diagnósticos, eu vou ter que multiplicar isso por 10. Porque quando eu faço um diagnóstico, eu tenho mais 9 atrás, 10 desse diagnóstico.
0: Sim.
2: Entendeu? Então, a gente teve aí, esse ano, já uns 17, 18 casos até agora. Então, por isso a gente observou esse aumento, né, de casos esse ano.
1: A Aline fala que ela foi fazer o exame de prevenção e que o médico não pediu o Papa Nicolau. Só colocou uma pazinha e tirou. Ela fala, será que foi bem feito? Fiquei sem graça de questionar o médico, mas desde então estou com dúvida. Aline, só que todos esses que nós estamos falando, essas doenças, elas são sexualmente transmissíveis, tá? Agora, eu como mulher, se eu fosse você, voltava e pedia o Papa Nicolau.
0: Claro.
1: Né? É um direito seu. Sim. É um direito seu. Meu ouvinte então pede para a Rose para você repetir os horários
0: e os, sim, dias.
1: E os dias.
2: Sim, os horários que a gente oferece o teste lá, que pode chegar e será feito na hora, que aí a equipe está preparada aguardando. Como eu disse, se for num horário fora, pode ser que seja atendido, pode ser que não. Se eu tiver profissional, bem. Porque eu também não só faço exame, eu tenho vários outros serviços lá dentro. Então é segunda, quarta e quinta, das 7 às 8:30. A gente faz essa coleta
1: segunda,
2: de exame.
1: Quarta
2: e quinta.
1: E quinta.
2: É isso, das 7 horas às 8:30. Não precisa pedir
1: de
2: do médico.
1: Às 8:30.
0: Pode chegar espontaneamente.
2: É só levar o documento, né? Com, sim, foto e será feito.
0: E qual que é o endereço e telefone?
2: Rua Calimério Guimarães, 850 Fundos.
0: Antigo
2: Punkers, fala, uai, né?
0: É.
2: No fundo, CTA ali.
0: No fundo
2: então, ali. É um lugar, igual alguém comentou, né? Porque em Uberlândia, Uberaba, às vezes tem lugares que o remédio é distribuído dentro do hospital. Já numa farmácia dentro do hospital, que às vezes é um pouco mais discreto. Aqui em Araxá a gente não tem, a gente tem a farmácia nossa, que é anexa ao laboratório municipal ali, e ao CTA. Eu não tenho.
1: E para pegar o exame, eu posso. Para pegar o medicamento, eu posso qualquer hora.
2: De 7 ao meio-dia e de 1 às 4.
0: Põe
1: vai num horáriozinho mais.
0: Põe um óculos escuro, um chapéu.
2: Não, mas chega lá, não tem lá, fila, não tem nada. É só chegar lá na portinha, no fundo do laboratório municipal, nem é no CTA.
0: Você tá tratando.
2: Você já pega um medicamento. E lá pega também medicamento de prevenção, não é só o de tratamento. Então, os pacientes que usam PrEP, pega também na farmacinha. Não quer dizer que eles têm HIV, né? Então, é muito... Pode ter um paciente consultando de dengue ou com um problema, com uma infecção que não cura, qualquer coisa lá junto com quem está tratando HIV. Ninguém sabe quem tem a infecção, quem tem a outra.
1: E Roberta, para fazer esses exames, né? A pessoa tem que estar em jejum? Tem alguma restrição?
2: Não precisa de jejum.
1: Não.
2: Não.
3: Jejum de sexo?
1: Não. Jejum de comida.
2: Jejum de sexo é importante. 30 dias, para ser mais certeiro.
1: Isso, bom dia. 20 anos atrás, participei de um curso de jovens palestrantes dentro do CTA. palestras em escolas foi muito produtivo para a minha pessoa como profissional e humano. Não seria bom fazer mesmo projeto dentro das empresas? Gostava muito das reuniões dentro do CTA. Acho que todo mundo teria que ter participado dessas reuniões. Eu também participei, Johnny, aqui. Vocês iam sim, às empresas.
2: Sim.
1: Não sei se Dessinho já estava aqui quando eles vieram aqui na Rádio Cidade.
2: A gente ainda vai.
1: Vai?
2: Eu faço muitas palestras em escola, empresa.
1: Não, mas deixa eu te contar. Você vai ter que ir lá nessas empresas que estão pegando essa quantidade de homens que estão vindo para Araxá. Você vai ter
2: que
1: ir lá.
2: Eu fui na Mosaic. E aí tinha uma empresa que eu fui agora em julho agora eu fui, e tinha muitos que era do Nordeste, de outros municípios, que veio trabalhar aí. Assim, a gente sempre vai, toda empresa que pede para a gente falar sobre o assunto IST, hepatites, sempre a gente está atendendo, sabe? Escolas, empresas, firmas. Esse mês mesmo já fui em várias. Então, o que não tem mais no CTA é a palestra antes do exame, porque antes eu tinha uma palestra para quem ia fazer exame.
3: Eu participei.
2: Depois do Covid, a gente finalizou com isso, porque não podia ter ajuntamento, mas a gente tem a conversa na entrega do exame, que é o mais importante ali para você avaliar o risco da pessoa.
0: Para orientar, né?
2: Para orientar.
0: Norte, né?
1: Voltando a falar, nós temos aí agora uma leva muito grande de homens em Araxá.
2: Sim.
1: Né? Então, eles têm que ser orientados sobre isso, o uso da camisinha,
2: com certeza,
1: as doenças, né?
2: O
1: meu ouvinte está dizendo que foram palestras sobre o assunto, chamaram Projeto Adolescente Seguro, foi nas escolas, foram os 2 anos desse projeto.
2: Eu tinha uma psicóloga e uma enfermeira que fazia esse trabalho nas escolas, né, com os alunos, para eles serem multiplicadores de informação. Realmente.
3: A empresa não pode exigir o exame de HIV de algum funcionário, se for entrar para fazer admissão? Esse tipo de exame pode ser.
2: HIV é um exame que não pode ser forçado a fazer, né? Porque se você faz e aí você tem uma infecção, a empresa pode querer não te contratar. Uhum. Então é preconceito. O HIV é um exame que a pessoa tem que ser avisada que ela vai ser feito e autorizar.
1: Vou encerrar com o comentário do meu ouvinte, que eu achei sensacional. Quero deixar um alerta: nossa saúde é nosso maior patrimônio.
2: Isso. Sim.
1: Antes de envolver intimamente com alguém, escolha estar com pessoas em quem você realmente confia. Ficar por ficar pode trazer consequências que poderiam ser evitadas. Também incentivo todos a cuidarem da prevenção. Faça o exame de sangue para ISTs e conversem com um profissional da saúde sobre a vacinação do HPV. Em muitas unidades de saúde está disponível a vacina quadrivalente que protege contra os tipos 6, 11, 16 e 18. Já a Gaustazil 9, disponível em clínicas particulares, amplia essa proteção para 9 tipos. Tá aí.
3: Bacana. Eu
1: acho que não tem fala melhor do que a do próprio ouvinte.
2: Isso mesmo, né? HPV, isso aí.
1: Roberta, mais uma vez, obrigada.
0: Valeu,
2: obrigada
0: demais.
2: A vocês.
0: Você sempre
2: pela oportunidade.
0: Trazendo informações, né, de uma forma bem didática e pedagógica para todo mundo aqui.
2: Obrigada.
0: E torcemos para que a população, você, ouvinte, internauta, vai lá, procura, é de graça, 0800.
1: Eu fui tranquilamente.
0: Eu vou semana que vem.
1: Entrei, fiz meus exames, não deu nada, saí.
0: Eu vou semana que vem.
1: Roberta conversou comigo, me explicou. Então, assim, por que não? Por que não?
0: O que é mais importante? A sua saúde.
1: Ó, quem tem, porque às vezes, a Roberta sempre falou isso aqui. Eu acredito porque eu tô com um parceiro só. Mas será que o seu parceiro só tá com você?
2: E tem o passado sexual do parceiro também.
1: O problema não é a sua vida pregressa, muitas vezes. É a vida pregressa do outro.
0: Que teve
1: do seu
0: outro.
1: Que teve outra. Né? Outros.
0: Sim.
1: Deve ter tido, às vezes, uma relação sexual homossexual que eu não sabia.
2: Né?
1: Então, eu não vejo problema nenhum.
0: Eu também não.
1: É o meu cuidar.
0: É a sua saúde.
1: Gostar de mim. Então, eu fui tranquilamente, sentei, esperei, aguardou, chegou minha vez, fui lá.
0: Deu tudo certinho.
1: Fiz os exames, do outro dia voltei, busquei, sem problema nenhum, porque eu não sei a vida pregressa dos parceiros a qual eu tive.
2: Isso aí.
0: Obrigado, Roberta,
2: obrigada
0: mais uma vez.
2: Vocês,
0: tá? Gente, vou sortear. A Ana Lídia, do telefone 98809, final 25, ganhou a capivara lá na Caps. Ei, Ana Lídia, bacana. E a Caps fica lá no no Barreiro, é o ruim de vizinho, hein, Fernandão? Um abraço pra você. Então, Ana Lídia ganhou a capivarinha, né? O mascote, 98809-35. Vamos falar o resto do telefone dela, não. É. O Elton ganhou a cerveja do 98820, final 08. Elton, você ganhou uma caixinha de cerveja, chancela do Comercial Aeroporto, 98820, final 08. E a Alessandra ganhou a Alves, ganhou a outra caixinha de cerveja no YouTube, tá? Alessandra, você do YouTube ganhou a outra caixinha. Gente, obrigado. Bom fim de semana a todos.
1: Fiquem com Deus. Amém. Até a segunda-feira.
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2: 10 horas e 51 minutos.

0: Eduzão. Que honra demais poder estar aqui, viu?
1: Você tá doido.
0: Obrigado, gente. Obrigado. Bora!

0: lá, vamos começar nossa receita, hein? Uma pitadinha de teclado. Aí tá bom. Guitarra a gosto. É um pouquinho de baixo. Boa! Vou misturar a bateria. Agora um punhado de voz.
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0: É, nós temos a receita dos maiores hits do Brasil.
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5: 11 horas e 1 minuto na cidade. 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
5: Sextamos, né, bebê? O último dia do mês de julho hoje, dia 31. É, 31 de julho de 2026. Minha filha tá aqui porque segunda-feira começam as aulas, né, meu filho? Então vamos, vai começar tudo de novo. Quem descansou, descansou. Quem descansou, só no... Agora pra criançada é só no... em outubro, né? Na semana do saco cheio.

0: ter feijoada aí, me conta. O que, que vai ter no seu rango? Vamos até uma, participe pelo nosso WhatsApp 998-20-9450 e a gente já começa assim, ó, dando informação pra galera do campo. É a Cidade no Agro.
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2: As exportações em 2026 foram satisfatórias, segundo o presidente da BPA, Ricardo Santin. Em 2026, o setor sentiu a forte oferta no mercado e os preços caíram para o produtor. Reflexo de dois anos anteriores de uma forte 2026 foram satisfatórias, segundo o presidente da BPA, Ricardo Santin. Em 2026, o setor sentiu a forte oferta no mercado e

0: e temporais. A oferta do arroz diminuiu com menos produtores plantando e com as dificuldades de escoamento da produção. Por causa das chuvas, os preços sobem para o consumidor. O frete fica mais difícil. Valdir Barbosa.
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5: Cidade 11:04.
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1: 11:07 na cidade, hora de destacar Trend 94. Tem Panda e Gustavo Lima pra você curtir.
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1: Eita, ficou bonitinho, ficou Luan Santana cantando Insegurança, Fichote. Eita, ficou bom demais. Desse bloco você curtiu também, sabe quem?
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1: Panda junto com o Gustavo Lima, O Que É Que Você Viu Em Mim.

0: Hoje vamos ter macarrão com salsicha. Gente, isso é comida de escola, macarrão com salsicha. Era uma das que eu mais gostava na escola. Qual é a sua comida de escola que você mais gosta? Hoje em dia tem uns trem mais chique, né? O pessoal tem um estrogonofe, que da escola da minha filha é maravilhoso. Troco qualquer serviço lá por estrogonofe. Bom apetite pra você com seu macarrão com salsicha. Bateu o saudosismo aqui com isso. Manda terra samba, boneco doido, pra fechar o mês e fechar a semana também, né? Oferecendo pra Cira Barreto no Salomão Drummond. O Eduardo tá no Jardim Natália curtindo a nossa programação. Obrigada aí pela companhia, viu?
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0: Cidade 11:16.
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0: Já volta mesmo, então fica aí. 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Vamos com Gustavo Lima e Luiz Fonsi nesse bloco. Tem Vagabundo, Marília Mendonça, Troca de Calçada. Dá tempo de atender o pedido do Eduardo? Dá tempo de atender o pedido do Eduardo. Então você já pode pedir o seu.
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0: 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Terra Samba, bom demais, né? Isso aqui é canção de 2002, altos carnavais. Dançou muito boneco doido? Eu dancei muito boneco doido. Nessa época eu tava em Natal, no Rio Grande do Norte, tinha um carnatal, né? Normalmente é no mês de dezembro. Eita, coisa boa, acabava. 11h30 na cidade. Vamos de Auto Papo, tem informação automobilística pra você. E vem participar, 998-20-9450.
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2: Está previsto para agosto o lançamento de uma grande cartada da Stellantis com a sua marca Jeep. Será um novo modelo de entrada, o Avenger, que é 22 centímetros menor que o Renegade. Ele será produzido na fábrica de Porto Real, no interior do estado do Rio, junto com alguns modelos da Citroën. Como modelo de entrada, este SUV vai concorrer com Volkswagen Tera, Renault Kardian e outros do segmento. Mecânica com motorização híbrido leve, bateria de 12 volts, motor 1.0 turbo, semelhante aos Fiat Pulse e Fastback. Câmbio CVT de 7 marchas. Novidade do segmento, teto solar. Preço previsto para lançamento, semelhante aos seus concorrentes, de 120 a 150 mil reais.

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0: dia, Iris.
1: Bom dia.
0: Tudo bem?
1: Eu tô bem, e você?
0: Dá pra você tocar uma música pra mim? Será que dá tempo?
1: Dá sim. O que você quer ouvir?
0: Queria ouvir a música do Gustavo Lima. Rumo à Goiânia.
1: Rumo à Goiânia? Vai oferecer pra quem?
0: Ofereço pra você, pra toda a equipe da rádio, pra minha família, pros meus filhos e especialmente pro Eduardo, no Jardim Natália.
1: Certinho.
0: Cidade, dá gosto de ouvir.
1: É,
0: tchau, obrigado. Fica
1: super
0: com Deus.
1: Super abraço pra você, fica Deus com Deus também. Um ótimo final de semana. Vamos com o Zezé de Camargo nesse bloco, tem? Você vai ser pão de mel. Você vai ver. E pão de mel. São duas, né? Tem Jorge Matheus também. De treta. Aqui. E aí,

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2: Uma salva de palmas, Leonardo! Ah, Nego Zé! Tá bom?
3: Bom demais, ô gente!
2: Senta aqui, ó, com nós.
3: Tá tudo certo com vocês?
2: No nosso boteco é assim, hein?
3: Bebendo bastante aí? Tá porra nenhuma, não tô vendo ninguém com um copo na mão. É proibido aqui, é?
2: Quem tá bebendo, levanta o copo aí,
3: ali,
2: ó.
3: Levanta o copo aí. Aê. Cara, o negócio é aqui em Goiânia. Isso aqui que é a cidade mais bonita do Brasil. Essa capital maravilhosa.
2: Isso é verdade.

0: Você vai ficar, né?
1: Eu vou ficar.
0: Vou ficar.
2: Cheguei! Aê, Goiânia, Gustavo Lima. Leonardo. Uma Goiânia, pedido da Cida Barreto. Teve Jorge Matheus também. Treta, ó, treta. Zezé de Camargo, você vai ver. E pão de mel. Vai, pão de mel. Lembrei do Flavim. Flavim de mel. Aí, Flavim, como é que você tá, menino?

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0: 11:49.
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0: E aí, bora de mais música? Hora de menos é mais? Já fazer aquela ponte pra amanhã, né? Sabadão, final de semana, chegando com aquele

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1: Faltando um minutinho pro meio do dia, hora de ficar bem informado. Vamos com o Repórter FM? 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
4: A Caixa Econômica Federal já começou a depositar os mais de 13 bilhões de reais referentes à distribuição do lucro do FGTS. Ao todo, cerca de 138 milhões de trabalhadores com saldo em contas vinculadas vão receber os créditos. O dinheiro já pode ser consultado pelo aplicativo do FGTS ou, no caso dos clientes da Caixa, também pelo aplicativo do banco. O valor que cada trabalhador recebe varia de acordo com o saldo existente na conta do FGTS no fim do ano passado. O dinheiro, que só pode ser sacado nas situações previstas em lei, como demissão sem justa causa, aposentadoria, saque aniversário e outras modalidades autorizadas. Dos estúdios da Rádio Itatiaia, em Belo Horizonte, para a rede Itasati, repórter Gustavo Cícero.
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Vamos com música? Bruno Rosa e Murilo Rufi, Atriz Demais. Me fala qual necessidade. Henri Freitas passa por aqui também.

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2: Ah, top sim. Então vamos com o Do Fundo da Grota, Vai Taca, pra você curtir na programação Cidade. Tem mais, tem Hungria com Um Pedido.

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2: 12:18.
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0: 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Vamos destacar a Trend 94, porque tem Panda e Gustavo Lima pra você curtir.
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1: Mais uma chinesa desembarcando por aqui. Desta vez, uma de muito peso. A estatal Bike, o B é de Beijing, ou Pequim, que tem várias subsidiárias na China e uma delas já está há algum tempo aqui, a Foton de caminhões. Mas agora vão chegar os automóveis, SUVs, sedãs e hatches, híbridos e elétricos, para o asfalto e fora dele. Seus modelos já estão sendo testados no Brasil, apresentação no Festival Interlagos no final de agosto. Primeiras concessionárias nomeadas já foram conhecer a fábrica na China e Oswaldo Ramos, seu principal executivo, diz que até agora vinham carros chineses com muita tecnologia e preço competitivo, mas que agora o brasileiro vai conhecer um chinês de luxo de fato.
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5: 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Bora destacar a música de hoje, que tem o Wesley Safadão e Rei Vaqueiro.
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9: Pra gente entrar naquele clima de final de semana, né? E a gente sabe que sábado tem Cidade do Samba. Vamos com Samba 90 Graus, a Princesa e o Pebleu e Parece Criança.

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2: Já já tem mais música. Você curtiu aí Jéssica Reis e Luiz Paulo e Léo, Desejo de Amar. Teve Samba 90 Graus também, viu? A Princesa e o Pebleu e Parece Criança. É, bora aqui pro nosso último bloco, né? Já já tô de volta.
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2: Gente, estou indo. Estou indo embora. É, amanhã nos encontramos? Você sabe, né? Cidade do Samba, amanhã, 15h, pra primeiro dia do mês de agosto. É tudo de bom e mais um pouco. Você curte aqui no nosso último bloco? Evandro Júnior, Caí na Sua Lábia. Teve Maurício e Eduardo também. Tem Maurício e Eduardo. Solteira no Mundo. Me Faz Te Odiar, Jean Giovanni, junto com Bruno Marrone. Eita, que bloco bom. Fiquem bem, uma excelente sexta-feira. Um ótimo final de semana e amanhã nos vemos.

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4: Nesta sexta-feira, o avanço de uma frente fria pelo litoral da região sudeste favorece o aumento de nebulosidade e, consequentemente, a melhora nos índices de umidade no centro-leste de Minas. Há uma pequena possibilidade de chuvisco ou chuva fraca no Jequitinhonha. No norte e noroeste mineiro, rajadas de vento podem ocorrer, mas bem menos intensas do que as observadas no Rio de Janeiro e São Paulo. Índices críticos de umidade são esperados no norte e oeste do estado. Céu parcialmente nublado com possibilidade de chuvisco ou chuva fraca no Jequitinhonha. Céu parcialmente nublado no Mucuri, Rio Doce e Zona da Mata. Demais regiões, céu claro a parcialmente nublado. Névoa seca no noroeste, norte, central mineira e Triângulo Mineiro Alto Paranaíba. BH terá hoje um dia de céu claro a parcialmente nublado. Aqui na capital, a temperatura máxima deve chegar aos 28 graus e a umidade pode ficar em torno de 30% à tarde.
5: Dos estúdios da Rádio Itatiaia, em Belo Horizonte, para a Rede Itasati, repórter Aline Neves. 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
1: Oi, cidade, agora 1:01.
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0: sexta-feira, hein? Na medida exata, quando olhei pra vocês, é Henrique e Gabriel, ainda teve o barulho de foguete, Zé Neto e Cristiano, fofoca do ano, Juan e Leandro com Danilo e Davi, aquele abração pra você que tá em casa, no trabalho, é você que ainda tá no quilo ainda, você que tá almoçando, aquele abraço, hein? Tudo de bom, final de contas é sexta-feira, hoje dia 31, pra fechar aí mais um mês, né? Fechando aí o mês de julho, que vem agosto, e o ano tá voando, né? Lá vai daquele jeitinho. 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Daqui a pouco eu volto com mais, hein? Você tá curtindo?
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0: 94 graus. Aí.
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7: Esse super encontro, hein? Pra você no Trend Banda. Cidade.
8: É o nome dele.
7: Tendência.
8: Gustavo Banda. Lima. Fala comigo.
7: Gustavo Lima.
8: Fala de amor.

0: Fortaleza.
1: Cidade 1h25, hein? 94,5. Aquele abraço, obrigado aí pela companhia.
2: Ô, Marco Roberto, como é que você tá? Beleza? A Morena Forréu Chapeludo. Ó. Oh. Boa tarde, tudo bem com você? Tudo na paz?
1: Graças a Deus.
2: Marco Roberto, olha pra nós aí. Rio Negro, Solimões.
1: Aí é moda, hein?
2: Só lembrança, hein? Modão daquela boa demais.
1: Parece
2: toda a galera de Araxá, nosso amigo Zezão. Tá na rodagem aí. Toda a galera tiver curtindo, gostar da música aí. Beleza, meu amigo? Boa tarde, aquele abraço.
1: Aquele abraço. Rio Negro e Solimões, em sexta-feira, nesse naipe, em cidade, só lembranças.
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0: mais aqui na programação da cidade. Temperatura máxima. Só lembranças, é sempre o chapeludo, hein? Aquele abraço, obrigado aí pela companhia. Flávio tá chegando ali também, o Flavinho, no WhatsApp cidade 998-2094-50. Dê o seu sinalzinho de fumaça ali, hein? Participe da programação 94,5. 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
1: quem
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0: 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Pezão, sempre com as melhores opções para você presentear o seu paizão. 1h33, aquele abração para você que está nos acompanhando, seja onde você estiver, hein? Moçada aí da pintura, da construção civil, é a turma e os caminhoneiros, a você motorista, meu abraço, meu carinho.
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0: Ó, agora 1h34.
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0: Cidade, 1h42, hein? Pra você ligado aqui na 94,5. Esse é o som pra você aí da Ana Castela com o Pericles nesse super encontro. Nessa sexta-feira ainda teve Displicente, Wesley Safadão com o Rei Baqueiro. Pra você que tá nos acompanhando, né? A programação Cidade. Aquele abraço, hein? Pra você que tá comemorando mais uma data hoje, né? Muitos anos de vida. Que essa data se repita por muitos e muitos anos. 1h42, já volto com mais.
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5: Leves baixas nos preços do café no mercado financeiro dessa quinta-feira. A saca do tipo 6, bebida dura, fechou em R$ 1.723, baixa de R$ 2,00. Tipo 7, bebida dura, R$ 1.648, baixa de R$ 4,00. Tipo 6, bebida riada, R$ 1.418, baixa de R$ 6,00. E tipo 7, bebida rio, R$ 1.209, baixa de R$ 4,00. No mercado futuro, com vencimento em setembro, a saca fechou ontem valendo US$ 393,15, baixa de US$ 2,60. Informações do Centro do Comércio de Café de Minas Gerais. Do Sul de Minas, repórter Estela Torres.
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gostoso, inverno mais quente, hein? Agora 24 graus. Aquele abraço, obrigado aí pela companhia. Um abraço pro meu amigo Flavinho, toda a turma lá no Gran Hall, hein? Alô, turma! Aquele abração pra vocês e obrigado aí pela companhia. Boa sexta-feira.

ligadinho acompanhando, hein? Pra você, dona do seu beijo, hein? Seu Raça Negra com Xande. Um abraço, minha amiga Badia também tá ligadinha. Alô, Badia, aquele abraço, obrigado aí pela companhia. Deixa eu atender o Leonardo também, tá ali. Alô, Léo, aquele abração pra você, obrigado aí pela companhia. Tá aí acompanhando a cidade, pediu essa aqui, ó, do Bruno e Marrom.

0: 94,5. Aquele abraço, sexta-feira, 24 graus agora.
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3: Existe uma teoria que se chama 90-10, onde uma pessoa tem 90% daquilo que você procura em alguém, só que você foca naqueles 10% que falta. Aí você sai pra rua, se aventura, e realmente você encontra aqueles 10%, mas não se deu conta que perdeu os 90%.

0: 2:04, é o encontro de Daniel com Alexandre Pires. Cheguei tarde demais, fechando mais uma hora, mais uma super...
1: Demais.
0: 2:04, é o encontro de Daniel...

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3: Ó, agora 2:50, na hora de mais uma edição para você que tá acompanhando Cidade FM, trazendo aí o Minuto News. O Milan anunciou hoje a morte de Franco Baresi aos 66 anos. O ex-zagueiro, que completou aniversário no dia 8 de maio, era um dos maiores símbolos da história do clube italiano. A causa da morte não foi divulgada. A história do Milan, né, está em lágrimas pela morte de Franco Baresi, que foi um verdadeiro craque em campo.
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1: Muito bem, agora 2:09, hein? Deixa eu fazer um pedido ali, o pessoal lá do Horizonte, tá pedindo ali do Novo Horizonte, turma tá sem água lá, então atenção pessoal da Cobasa, né? Se tiver ouvindo aí, dá uma olhadinha lá, o pessoal tá desde ontem, das 7 horas da manhã, o pessoal tá sem água, né? Lá no Novo Horizonte, né? No Santa Maria, aquela região ali, Novo Horizonte, Santa Maria, então o pessoal tá pedindo aí, por gentileza, a Cobasa, né? Pra dar uma olhadinha, tão sem água desde ontem, desde as 7 horas da manhã, né? Então fica complicado lá pra turma lá, né? Manda um abração lá pra Joana, também tá ligadinha. Oi, Joana, fala comigo.
2: Oi, Marquinho, boa tarde.

0: Temos de tudo. R$ 5 e R$ 10 a cartelinha, tá? Que Deus abençoe grandemente a nossa tarde. Mandar as músicas da sua programação aqui para nós, no Gramazar. Vou mandar também para dona Roseli, a Sirlene, a Sirlei, a Silvia, a Solange. Para todo mundo que está curtindo o seu programa, tá? Adorei o dia. Que Deus abençoe grandemente.
1: Valeu, aquele abração para você. A Pete perguntou o nome da música ali, ó. Tá tocando ao fundo lá. É o Alexandre Pires com Daniel. Cheguei tarde demais, hein? Então, um abração pra você. Quem puder, vai lá, lá no Grambazar, pertinho lá do postinho Serra Morena, né? Só manda a hora aí pra mim, Joana. Vai me falar que é o horário, né? Desse bingo, né? Vai ter esse frigobar, vai ter uma caixa de som pra carro, vai ter outros brindes também. Bom, a carteirinha tem de R$ 5 e R$ 10, né? Pra você ir lá e participar lá no Grambazar e ajudar, né? A Joana continuar a fazer um trabalho, né? Bacana que ela faz aí em Araxá. Então vale a pena você ajudar, também dar a sua ajuda. Danilão do Empório Bacana também tá ligadinho. Alô, Danilo, aquele abraço pra você, obrigado aí pela companhia. O Elvis também tá na área, né, Elvis? Sextou daquele jeitinho. Então abração pra você, obrigado aí pela companhia. Cidade 2 e 12, Diego Vitor Hugo.

0: cidade, 2h17 agora em Cleiton.
1: Aliás,
0: mil adjetivos. Ainda teve Diego Vitor Hugo, Beijê a Cura. Deixa eu mandar um abração aqui pros Romeiros, né? De Romaria. Tem muita gente que saiu hoje também, uma turma boa. Pessoal, aos pouquinhos agora vai saindo aí cada dia. É, né? Uma turma aí, caminhada, né? Até a Romaria, o Santuário de Romaria de Nossa Senhora da Abadia. Um abração, hein? Manda um abração pro meu amigo Jordão, lá do Jordão Motos. Tá preparando a sua turma também. Luizinho também vai sair dia 5. Meu amigo Cassim, família Bispo. É, a turma tá aí, ó, se preparando, né, pra aquela caminhada, peregrinação até o Santuário de Nossa Senhora, né, da Abadia. Então, um abraço pra toda a turma aí. Fala aí, Abadia, Abadia ali, ó. Minha amiga chegando ali, ó. Fala comigo, Abadia. Deus abençoe. Boa tarde.
2: Marcos Roberto. Deus que te abençoe.
0: Amém.
2: Abençoa todos nós. E a todos aí na Rádio Cidade.
0: Verdade.
2: Tô curtindo essas músicas boas todos aí. A gente tá com você. E pra todos os ouvintes a mais que estão no seu programa. Valeu, Marcos Roberto.
0: Valeu,
2: boa tarde. Tchau,
0: Badia.
2: Tchau. Com Deus, valeu.
0: Aquele abraço pra você. Boa tchau. Sexta-feira. Bom final de semana. 2h19.
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0: Oi, tá na hora, hein? 2h22. Banda! Mais uma edição.
1: É o nome dele.
0: Manda um abraço mais uma vez pro meu amigo Elvis, tá lá ligadinho. Alô, Elvis. Aquele abração pra você também. Obrigado aí pela companhia.
16: Estamos lado a lado.
0: Banda aí, ó.

0: Produção. Que honra demais poder estar aqui, viu?
1: Você tá doido.
0: Obrigado, gente. Obrigado. Obrigado.
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3: Temperatura máxima.
2: 94 graus.

0: lágrimas para você que está acompanhando nessa tarde de sexta-feira, hoje dia 31. Ainda teve Meia-Noite e Meia, Guilherme Santiago, teve Saudade Inconveniente, Menos é Mais com Pablo. 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
0: Opa, 2:38.

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5: Ó, 12:41, mais uma edição da música de hoje, trazendo Wesley Safadão e Rei Vaqueiro.

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0: FM, Perdas e Danos, Sorriso Maroto, Ferrugem e Grupo Pensadeus, Displicente, Wesley Safadão, Rei Vaqueiro, sua sexta-feira no clima certo, na medida ideal, hein? Você que tá nos acompanhando, tudo de bom, temperatura máxima. 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
0: Oi, cidade, 2h48.
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0: 10h53 em Simone Mendes. Direitos iguais pra você na sua sexta-feira. É aqui na programação da 94,5. É a sua rádio Cidade FM Araxá, Minas. Manda um abraço pro meu amigo Careca, tá ligadinho, né? A Lorena. Também abrações da Vodumir, Donizete, pra Luciana. Faltou alguém, será, gente? Vamos ver aqui, hein? Acho que tem alguém especial hoje, hein? Tá aniversariando.
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0: Ah, aniversário dela, minha amiguinha pequena Maitê. Maitê, parabéns.
2: Oi, Maiquinha.
0: Oi.
2: Tudo bem?
0: Tudo.
2: Hoje eu tô fazendo 7 aninhos.
0: Ah, vou cantar parabéns.
2: Tudo bem?
0: Tudo.
2: Aqui é galo. Aqui não é cruzeiro não, tá me escutando?
0: Escutei bem. Ó, parabéns pra você, que Deus te abençoe, te ilumine. Tava com saudade de te ouvir, viu, Maitê? Parabéns pra você, toda a felicidade, ó, cantando os parabéns, ó.

parabéns, que Deus te abençoe, te dê muita alegria, muita paz, muita saúde. É abração do papai Careca, da mamãe Lorena, é do vovô Valdomiro, da dona Lisete, é da Luciana e todos nós aqui da Rádio Cidade. Viu, Maitê? Que Deus te abençoe, te ilumine. E aqui é Cruzeiro, viu, Maitê? Maitê atleticana, comemorando mais uma data. Parabéns, felicidades.

0: 10h58, imagina eu, hein? Esse é o Eduardo Costa na sua tarde, sexta-feira, finalzinho de férias. Pra você, aquele abraço, obrigado aí pela companhia. É você que tá ligado, acompanhando a 94,5, seja onde você estiver. Um abraço, meu carinho especial pra você, hein? Mais uma vez, parabéns pra pequena Maitê. Ei, Maitê, até vou botar de novo falar comigo, ó.
1: Ah, ela aí, ó. Hoje eu tô fazendo 7 aninhos. Tudo bem?
0: Sem me ofender.
1: Aqui é Galo. Aqui não é Cruzeiro, não. Tá me escutando?
0: Eu escutei bem escutadinho, viu? Abração pra você. Mais uma vez, hoje é seu aniversário, então parabéns, Maitê. Que Deus te abençoe muito. Vamos cantar os parabéns mais uma vez, ó. Esse dia especial que é todo seu. Iluminada, que Deus abençoe. O anjinho da guarda é da pequena Maitê. E abraço do Careca, da Lorena, do Valdomiro, da Dona Elisete, é da Luciana e toda a família e todos nós.

0: É a nossa homenagem pra pequena Maitê. Parabéns pra você, Maitê. Felicidades. Viva Maitê. 3-1 agora.
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6: Nesta sexta-feira, o avanço de uma frente fria pelo litoral da região sudeste favorece o aumento de nebulosidade e, consequentemente, a melhora nos índices de umidade no centro-leste de Minas. Há uma pequena possibilidade de chuvisco ou chuva fraca no Jequitinhonha. No norte e noroeste mineiro, rajadas de vento podem ocorrer, mas bem menos intensas do que as observadas no Rio de Janeiro e São Paulo. Índices críticos de umidade são esperados no norte e oeste do estado. Céu parcialmente nublado com possibilidade de chuvisco ou chuva fraca no Jequitinhonha. Céu parcialmente nublado no Mucuri, Rio Doce e Zona da Mata. Demais regiões, céu claro a parcialmente nublado. Névoa seca no noroeste, norte, central mineira e Triângulo Mineiro Alto Paranaíba. BH terá hoje um dia de céu claro a parcialmente nublado. Aqui na capital, a temperatura máxima deve chegar aos 28 graus e a umidade pode ficar em torno de 30% à tarde.
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9: Ó, 3:04 agora, hein? A Maitê voltou ali, ó. Deixa eu ver o que ela vai falar comigo agora, né, Maitê? Fala mais uma vez comigo, Maitê. Hoje você manda hoje. Vai que você quiser aqui hoje, viu, Maitê? Hoje é seu dia, ó.
10: Obrigada, Marquinhos. Eu amei, tá bom? Eu tô aqui com a vovó
9: Amada.
10: Abração. Muito obrigada. E a tia Valquíria também.
9: Tia,
10: eu tô com a vovó Amada e a tia Valquíria.
9: Abração pra todo mundo. E pra você em especial. Tá bom? Que Deus te ilumine.
10: Obrigada, Marquinhos. Eu amei.
9: Ai,
10: tá bom?
9: Eu
10: tô aqui com a vovó Amada. É muito tia... obrigada.
9: De nada.
10: E a tia Valquíria também.
9: Tá certo.
10: Eu tô com a vovó Amada e a tia Valquíria. Marquinhos, eu amei.
9: Ai,
10: tá bom?
9: Eu
10: tô aqui com a vovó Amada. É muito obrigada.
9: De nada.
11: Tia

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1: E você conferindo a hora, hein? 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Aquele abraço pra turma que tá aí trabalhando, tá ouvindo, hein? Contando as horas aí nessa sexta-feira para dizer o bye-bye, né? Para essa semana, finalzão de semana tá vindo aí.
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1: Um abraço ali pro Paulinho, tá ligado também. Alô, Paulinho, tá ali no WhatsApp Cidade, em 998 20 94 50. Gustavo Lima, Bala Alojada.

0: Sabiam, ué.
1: Marquinhos, que é passa a notícia aí, se você passou na rádio aí. A Prefeitura de Araxá, a partir de hoje, tá pagando todos os servidores na metade do 13º.
0: Isso mesmo.
1: Beleza? Eu quero ouvir uma moda boa aí que você toca, por favor, beleza? Cidade, dá gosto de ouvir. Um abraço.
0: Filipão tá melhor do que eu, hein? Vai pegar meu lugar, hein? Ó, Prefeitura de Araxá antecipou o pagamento da primeira parcela e do 13º salário, né? Todos os servidores, né? Ativos e inativos, né? Isso é uma boa, hein? Prefeito Robson sempre preocupado aí com a população de Araxá, trazendo grandes notícias pra você. Agora 3:13. Aí cantando, ó. Canta a cabeça.

0: congelado, hein? Sub Robson, Emílio Eduardo, Bala Lojada, Gustavo Lima. Mais uma vez, parabéns a você que está aniversariando hoje, em especial a Maitê. Falou, Maitê, parabéns, felicidades, que Deus ilumine sempre. Agora 3:19.
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0: Agora, 3:20, eu aproveitar aqui e fazer um convite também pra festa, né? Em homenagem a São Domingos, que começou ontem, né? Vai até o dia 8, hein? Então você não pode perder aqui no Santuário, né? De São Domingos de Gusmão, hein? Essa festa que é bacana, é legal, vale a pena você participar.
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0: Passo das Estrelas, Texana 37. Passou por aqui na programação Cidade, é sexta-feira, temperatura 26 graus agora.
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4: Está previsto para agosto o lançamento de uma grande cartada da Stellantis com a sua marca Jeep. Será um novo modelo de entrada, o Avenger, que é 22 centímetros menor que o Renegade. Ele será produzido na fábrica de Porto Real, no interior do estado do Rio, junto com alguns modelos da Citroën. Como modelo de entrada, este SUV vai concorrer com Volkswagen Tera, Renault Kardian e outros do segmento. Mecânica com motorização híbrido leve, bateria de 12 volts, motor 1.0 turbo, semelhante aos Fiat Pulse e Fastback. Câmbio CVT de 7 marchas. Novidade do segmento, teto solar. Preço previsto para lançamento, semelhante aos seus concorrentes, de 120 a 150 mil reais.

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0: Tá na hora, hein? Mais uma edição da música de hoje pra você ligado, hein? Displicente, Wesley Safadão. Com o Rei Baqueiro.

0: Cidade FM, já já.
1: Obrigado, Felipe Araújo.
0: As últimas para você, viu, Tamoy? Rapidinho.
1: Deus abençoe muito você.
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0: 3h45.
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6: Agora 10 soltando para as 4 em sexta-feira. Solzão tá brilhando, temperatura de 26 graus. Ontem deu uma fechadinha chique, ia cair chuva, mas não caiu não, Lele. Graças a Deus. Não veio aquela ventania que então, o pessoal tava rapaz, com medo, assustado.
7: Eu também tava.
6: Né? Mas fica, a gente
7: também
6: fica.
7: Tava.
6: Porque o que a gente viu em São Paulo, Rio de Janeiro, lindo, gente. Mesmo aqui na região, aqui, Biá, fez um estrago danado.
7: É verdade.
6: Então, a gente tem com medo.
7: No Itaipu, aqui, no Taquaral.
6: Pois é, pertinho aqui.
7: É, então assim, muito perigoso. A gente não sabe as surpresas da natureza. Então a gente não pode.
6: Que fica esse tempinho parado, quietinho. De repente vem lá, a gente tá, não sei da onde.
7: Tinha um pessoal no Entrecosto, estavam nadando lá, estavam tranquilos. Um pessoal amigo da gente aí. É, de repente.
6: É perigoso.
7: Deu uma tromba d'água.
6: Tromba d'água.
7: Gente, desceu muita água. Desceu
6: e leva
7: 10
6: mesmo,
7: vezes o que tava descendo lá na cachoeirinha.
6: De repente tá quietinho, tá rasinho ali, cara.
7: Sim.
6: Mas você não sabe, tá chovendo lá em
7: justamente.
6: Cima.
7: Justamente.
6: Aí vem acumulada, aquela água vem descendo.
7: E vem trazendo galhos.
6: Tudo.
7: Toras de madeira, arame.
6: Muita gente já perdeu a vida.
7: Entendeu,
6: assim,
7: gente?
6: Então tem que ter
7: assim,
6: todo cuidado.
7: Não é época de ficar brincando.
6: Não é não. É perigoso.
7: A natureza avisa.
6: Lele, o mundo hoje tá tão difícil, a coisa está tão mudada.
7: Sim.
6: Você namoraria, claro, você, evidentemente eu sou casado, você também é casado.
7: Sim.
6: Tem sua esposa, tem sua família.
7: Sim.
6: Mas imagina, vamos imaginar.
7: Eu não posso imaginar muito não.
6: A gente solteiro. Porque no Brasil, infelizmente, as coisas é mania.
7: É.
6: Você namoraria uma menina ou uma mulher de bigodinho?
7: Ô, Marquinhos.
6: É sério, não, hoje é sério,
7: não,
6: é sério,
7: cara,
6: tô
7: não
6: te
7: dá
6: falando.
7: Não dá.
6: Ali,
7: dá.
6: Ó, as mulheres agora decidiram não fazer mais, né, tirar aquele bigodinho, elas estão deixando, né, o buço, aqui o jeito que tá ficando,
7: não
6: olha
7: aqui,
6: olha lá que maravilha.
7: Nossa,
6: olha que coisa. Tô te falando, o mundo nosso
7: não
6: tá perdido, não, as manias,
7: não dá
6: que vira
7: não,
6: mania,
7: não dá, não.
6: É horrível.
7: É.
6: Não, olha lá. Não tem base, cara. Oh.
7: Cara, eu não, Kim. Não namoraria.
6: É, não. Hoje tá virando mania agora lá, ó.
7: Ah, não,
6: olha
7: pelo amor de Deus. Ah, não, cara.
6: Não tá tirando mais, tá deixando.
7: Tá parecendo o Lourenço Lamas.
6: Tá deixando o bigodinho.
7: Eu não vou querer, não.
6: A gente não sabe mais quem é o quê, né?
7: Então, cara, eu não vou querer, não.
6: Não é?
7: Eu não vou querer.
6: Muito
7: não.
6: Homem que é muito assim, cuidadoso, aquela
7: não.
6: Coisa toda, e muita mulher que tá deixando a coisa.
7: Não, se o negócio estiver natural em outras regiões, mas ali bigode não.
6: Bigodinha lá.
7: Tá em outra região ainda vai, né? Mas
6: é nem esse bigodinho,
7: normal.
6: Natal, é o bigode mesmo.
7: Não, ali já tá o bigodão, né?
6: Tá o bigodão.
7: Tá o bigodão, não,
6: lá.
7: Não vou querer, não, cara.
6: Pior que as meninas bonitinhas lá.
7: Então,
6: mas não,
7: cara.
6: Tem jeito, né?
7: Deixando o bigode do Machu Picchu, ó.
6: Que é isso?
7: Não dá não, cara.
6: Vambora que é melhor, né?
7: Vambora.
6: Depois dessa.
7: É você que vai embora, né, danadinho?
6: Bom trabalho
7: vai
6: pra você.
7: Vai de bigodinho, vai de bigodinho.
6: Pois é. Nossa, o mundo tá perdido. Não, tá esquisito.
7: Cruz, credo.

0: Uma salva de palmas, Murilo Ru.
1: Valeu, Goiânia.
2: Valeu, Murilo.
1: Delícia, tamo cara. 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Tem que respeitar.
0: Que, é que isso?
1: Moda boa, lindo que demais. 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

Rock-me com essa! Ativando o módulo turbo! Fala então, rapaziada, e aí, tudo bem, tudo legal, tudo bacana? A partir de agora tem Energia 94 pra você aqui na melhor e mais ouvida. Sente a pressão, está no ar, mais uma!

0: essa charada, meu. Ah.
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1: Hora certa, 4:15.
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1: Então, rapaziada, somente as melhores. Qual é o carro que tem o apelido de cicatriz? Você sabe? Você que é o espertão, você que sabe tudo. Fala comigo, vai lá, se joga. 98209450. Você vai concorrer aos brindes de hoje. Quiz da hora. Qual é o carro que tem o apelido de cicatriz?
8: Boa tarde, Leandro, que é a Jordana.
1: Tudo bem, Jordana?
8: Eu acho que é o Escort. Será?
1: Por quê?
8: Cidade da Gostosa.
1: Será que é Jordana? Jordana Queiroz, a filha do meu amigo Silvio. Bora lá. Gente, pelo amor de Deus, não manda escrito não. Não escreve não, gente. Não escreve, eu não vou ler. Eu não vou ler, eu não vou ler.
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0: Augusto. Um abraço pra Andréia, tá no gás aqui. Fala pra mim. Peraí. Fala aí.
1: Leandro, boa tarde. Fala. Toca a música pra mim do Elton John. Tá com calor, Solon.
0: Esse é o Luiz. Fala pra mim, qual é o carro que tem o apelido de cicatriz?
2: Ô, Leandro, boa tarde, tudo bem por aí?
0: Não.
2: Leandro, o carro com apelido de cicatriz é o Escort.
0: Será?
2: É o Newton que tá falando.
0: Será, Newton? Sei não, hein? Será?
3: Boa tarde, aqui quem fala é Michelin, do Bazar, oi, Veste Michelin. Reveste. O carro que tem apelido de cicatriz, que eu saiba, é o Ford Escort.
0: Será?
3: Falou?
0: Não sei não, hein?
3: Abração pra vocês, eu quero ganhar o prêmio. Um abraço.
0: Você está indo. Abraço pra você, Micheline, abraço, Micheline, abraço. Micheline, abraço.
4: Poderosa.
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0: quem faz o Brasil girar tem com quem contar. Top das galáxias, fala sério, meu. Que é isso, hein? Que você me conta, cara? Qual é o carro que tem o apelido de cicatriz? Vai lá, se joga.
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0: Deixa eu mandar um abraço aqui pro Ellison. Som, tá ligado aqui.
2: Isso aqui tem que ter sentimento.

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1: Os juros batendo no teto, preços dos insumos, sendo que os fertilizantes nitrogenados são os que mais caíram na inflação, estão deixando os produtores rurais preocupados e alguns muito cautelosos. Além disso, ainda não temos a dimensão a respeito do mercado da carne bovina, com as exportações para a China temporariamente bloqueadas com o tarifaço de 67,5%. Logicamente, o fenômeno El Niño é o fator que mais preocupa nesse momento, porque é assunto no mundo inteiro. Os investimentos feitos pelos produtores rurais esse ano tiveram queda acentuada por causa do El Niño. As vendas de máquinas agrícolas caíram 21,3% no primeiro semestre desse ano, segundo a ABIMAC, Associação Brasileira da Indústria de Máquinas. Alguns agricultores estão pensando em plantar em áreas menores, por causa do alto custo do plantio e o risco de prejuízo depois. Valdir Barbosa.
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5: 4h57.
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5: A Caixa Econômica Federal já começou a depositar os mais de 13 bilhões de reais referentes à distribuição do lucro do FGTS. Ao todo, cerca de 138 milhões de trabalhadores com saldo em contas vinculadas vão receber os créditos. O dinheiro já pode ser consultado pelo aplicativo do FGTS ou, no caso dos clientes da Caixa, também pelo aplicativo do banco. O valor que cada trabalhador recebe varia de acordo com o saldo existente na conta do FGTS no fim do ano passado. O dinheiro, que só pode ser sacado nas situações previstas em lei, como demissão sem justa causa, aposentadoria, saque aniversário e outras modalidades autorizadas. Dos estúdios da Rádio Itatiaia, em Belo Horizonte, para a rede Itasate, repórter Gustavo Cícero.
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1: 5:02. 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

0: em Fortaleza. Muito obrigado, galera.
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Tadeuzinho do Isso Filme. Tá ligado por aqui? Ele que mata a saudade com esse flashback aí do RPM. E lembra do Fuscão azul que ele tinha. O Fusca mais top que tinha no Araxá era do Tadeuzinho, gente. Fala sério, meu. Pensa no menino que caprichou no Fusca. Top das galáxias. Ele que na época era morador lá das Malvinas. Ele nasceu no condomínio fechado, lá do córrego de La Cocó, no córrego da Galinha, hoje conhecido como Orozino Teixeira. Mas cresceu lá nas Malvinas, que era Luciano Lemos. Falava Luciano, ele falava Malvinas. Mais uma!

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5: Mais uma chinesa desembarcando por aqui. Desta vez uma de muito peso. A estatal Bike, o B é de Beijing ou Pequim, que tem várias subsidiárias na China e uma delas já está há algum tempo aqui, a Foton de caminhões. Mas agora vão chegar os automóveis, SUVs, sedãs e hatches, híbridos e elétricos, para o asfalto e fora dele. Seus modelos já estão sendo testados no Brasil, apresentação no Festival Interlagos no final de agosto, primeiras concessionárias nomeadas já foram conhecer a fábrica na China e Oswaldo Ramos, seu principal executivo, diz que até agora vinham carros chineses com muita tecnologia e preço competitivo, mas que agora o brasileiro vai conhecer um chinês de luxo de fato.
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0: Bárbara, Diego e Vitor Hugo.
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0: Hora certa, 6:20.
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0: 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Itália suspende livre fluxo de pessoas com a Espanha por crise imigratória.
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0: Cidade 5:47.

das maiores, os maiores hits do Ahá, pra matar a saudade. I Believe in You, Top das Galáxias, para os cabeças brancas de plantão matarem saudades.

0: Festival do Giro e volta trazendo muito mais pra você. Tivemos um ícone aqui do Snap com See the Light. See the Light.
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0: Em Araxá, 6:06.
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10: Panda é o nome dele.
11: Gustavo Lima.
10: Fala comigo. Fala de amor.

0: Caio Gilmar, pô, tamo
1: essa
0: junto.
1: Essa aqui é pra nós fazer.
0: É nóis.
1: A turma chora.
2: Chora com força.
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0: agora, passou 945, bora lá pro WhatsApp. Quem tá aqui? Oi, dona Helena, tudo bem, dona Helena?
1: Boa noite, Maurinho. Tudo bem com você?
0: Ah, não, dona Helena.
1: A resposta de hoje é escorte o carro com a
0: marca. Não, dona Helena.
1: Bom final de semana pra você.
0: Maurinho, dona Helena. Dona Helena. Ah, não. Acabou com o meu dia, com a minha noite.

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1: Bora então! Fala comigo, Joana!
2: Oi, Leandrinho.
1: Aê,
2: boa tarde, Leandrinho. Tudo bem? É Joana Dark,
1: do Grupo Essencial
2: Esperança e Felicidade, passando aqui para desejar
1: Leandrinho,
2: uma
1: pode.
2: Tarde abençoada, uma noitinha, né, abençoada para você, para os seus ouvintes. Hoje estamos
1: noitinha.
2: Na correria, preparando tudo para o bingo, se Deus quiser,
1: noitinha.
2: Se Deus quiser, vai dar tudo certo. E te agradeço desde já por contribuir, por você ser mais um voluntário do Grupo Essencial
1: claro.
2: Esperança e Caridade.
1: Claro,
2: que Deus abençoe grandemente sua vida.
1: Amém.
2: Dá um abraço na.
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5: Hora certa na cidade, agora 6:35.
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0: nada mais, nada menos que Move to the Sun. É o som de Rogel, Wimble Angel com Ultranet. Ultranet do Sap Free, lembra de Sap Free? Pois é, eles mesmo. Pra fechar mais uma de qualidade total pra você. Olha, ela voltou. Não precisava, dona Helena.
1: Leandro,
0: oi.
1: Me desculpa.
0: Desculpa.
1: Ô, seu louco.
0: Ai, me chamou de louco.
1: A resposta é Scott. Bom final de semana pra você.
0: Ela me chamou de louco. Ela pediu desculpa e depois...
1: Leandro, me desculpa.

0: Enquanto isso, nos bastidores do Planeta Xuxa, que volta a girar, o Borogodó, que diferencia uma anônima de uma diva pop, está na mistura certeira de elementos que vai muito além da fama. Afinal, unir o combo hits atemporais, a presença de palco, carisma e empoderamento é para poucas. Maria das Graças Xuxa Meneghel, certamente está neste Olimpo, como foi comprovado mais uma vez no primeiro show da turnê Xuxa, o último voo da nave. Ela está voando pela última vez. O que aconteceu no último fim de semana de julho em São Paulo? Os fãs da Rainha dos Baixinhos aprovam que a gaúcha marcou mesmo um X no coração de cada um deles. E não só cantaram a plenos pulmões, como reviveram as famosas coreografias, sorriam como crianças e se emocionaram com cada detalhe da grandiosa apresentação de Maria das Graças, Yes, Vovó Xuxa Meneghel. Nessa sexta-feira, dia 31, uma leva de baixinhos crescidos promete lotar o Nubank Park para o segundo show da Xuxa, no melhor estilo, esquenta o G-Show. Recorda aí três grandes destaques da apresentação. Só vem. Hã? Ela só falou assim, só vem. Cheirinho de infância, cheirinho de... Quero te ver balançar.
1: What?
0: Bote o bumbum pra dançar.
1: Que é isso?

sextou com S maiúsculo. Quem sextou, meu irmão, sextou. O que tinha que fazer essa semana já fez, não tem como. Como diria o nosso bom e velho.

saudade daquele cara, daquele astral, hein? Fala sério. As pessoas às vezes me perguntam, Leandro, você ri assim, naturalmente? É claro que eu dou umas risadas naturalmente, porque a gente já vive de boletos, já vive de problemas, cheio de coisas. Correria total pra lá, pra cá. Ainda vai ficar triste? Pra quê? Fala sério.

sei, mas esse som aí é da Molella, Love Lasts Forever, viu? Na versão original. Essa versão aí, Spook Spook, que você pediu, eu fico te devendo pra domingo. Ou na Hour Free, na hora livre, eu rolo pra você, beleza, meu velho, meu bom e amigo Patureba? Ele que é de Patos de Minas, tá apanhando igual gato no saco da mulher. A mulher tá batendo nele, não tá deixando ele nem pegar o celular. Não deixa o cara pegar.

0: Fazenda participando e levando brindes por aqui. O carro que tem o apelido de cicatriz, você sabe qual é, Pedro?
1: Ô, Leandro, eu vi. Você acredita que eu vi um outro episódio, mano? Do Escortinho, cara? Então, bacana, cara. É ruim demais.
0: É pra ver se a galera tá mesmo ligada, se tá antenada na 94 ou se tá ligada no outro lado.
1: Essa e foi a enquete do dia?
0: No outro lado, né? Peguei,
1: tá vendo? Ah, pegou. De jeito nenhum. Essa foi a enquete do dia?
0: Essa foi o quiz, né? Não é bem uma enquete, né? É o quiz, uma brincadeira. Do dia. Uma brincadeira aí pra galera se ligar.
1: Bacana.
0: Levando brindes. Coisa dessa, rapaziada! Essa é da Metrô, Johnny Love, o 1985. Na véspera da Copa do México, ela lançava essa aqui. Johnny Love!

0: 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O horário da Voz do Brasil foi remanejado de 19 horas para as 20 horas.
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0: É isso mesmo, meus amigos e minhas amigas. Começando o programa Cidade Esporte Clube. Aqui no programa 94,5 Rádio Cidade, também pelo Facebook Rádio Cidade Araxá e YouTube TV Rádio Cidade. Hoje tem chute no placar valendo um balde, vejam só, um baldinho corona com 6 coronas pra você, é isso mesmo, um balde com 6 coronas, Copa do Brasil, são 3 jogos, Atlético Mineiro e Juventude, Chapecoense, Cruzeiro, Vasco da Gama e Fluminense. Já já, né? Hoje tem o chute do placar, nós vamos falar com você. Copa do Brasil, a volta da Copa do Brasil depois da Copa do Mundo. É, vamos ver. O Flamengo, parece que o Flamengo não tá na Copa, não. Deixa eu convocar ele, ele tá chegando. Vem pra cá, meu grande amigo, Elimar Pequel. Boa noite, Piqui.
2: Boa noite, Marcelinho do Brasil. Grande. Eu tô falando com você, ué.
0: Mal sei que você tirou a atenção dele.
2: Atenção, tá conversando, né? Pitina aqui, a todos os ouvintes a 94,5, ligadinho. Não, na Rádio Cidade.
0: Presta atenção aí na abertura aí, vai.
2: Todos os ouvintes aí. E vamos que vamos, Marcelinho. Tem muita coisa boa pra falar hoje. E outra coisa, estive lá hoje, viu?
0: Você já tá com a camisa do Araxá Esporte aí, né?
2: Dá uma olhada.
0: A camisa do Ganso.
2: Aí, dá uma olhadinha.
0: Você essa aí, azul, né? Uma para que os cruzeirenses, né? Tem muito cruzeirense aqui na cidade. Para os cruzeirenses comprarem também a camisa. Aqueles cruzeirenses que não usam.
2: Estive lá hoje, viu?
0: Você já tá com a camisa do Araxá Esporte aí, né?
2: Dá uma olhada.
0: A camisa do Ganso.
2: Aí, dá uma olhadinha.
0: Essa aí, azul, né? Uma para que os cruzeirenses, né?

0: Sou atleticano e não usa camisa azul.
1: Ah, mas você é enjoado.
0: Camisa azul, já que tem a preta e branca, já que tem a branca, pra que eu vou usar azul, né?
1: Nós temos, é três qualidades, né? Pega as três e use e pronto.
0: Que beleza, hein, seu beijo, meus amigos. Vamos convocar ele, ele tá chegando. O meu amigo Radinho mandou uma mensagem pra você, oi, Dedecim.
2: Eu vi lá, ué.
0: Vem pra cá, meu...
2: Os dois que foram fazer cirurgia no mesmo lugar.
0: Vem pra cá, meu grande amigo.
3: Dedecinho Bala.
0: Boa noite, boa noite, boa noite, Pitini.
2: Boa noite, Marcelinho. Um abraço pro Garradinho, né? O nosso Igor Garrado, peruquinha, né? Também foi no mesmo implante.
0: Ah, não, tem, ficou bom, né?
2: O seu também ficou bom, ficou Marcelinho. Bom,
0: lógico. Ficou melhor do que tava, né, Dedecinho?
2: Tá povoado aí agora.
0: É, já deu a.
2: É, já deu a sombra aí, né? Mas é isso aí, vamos que vamos. Hoje, dia 31 de julho, último dia de julho, rapaz, acabando que... mais um mês, né, virando já mês que amanhã já é agosto, rumo ao início do campeonato, né, tão esperado, nós esperando, não sei de vocês, mas eu tô ansioso demais para começar esse campeonato, né, da segunda divisão, né, o nosso campeonato mineiro aí com o nosso alvinegro mais querido. Eu achei bacana demais a repercussão, né, do seu vídeo lá no nosso, nosso Instagram, né, compartilhado aí com o Araxá Esporte, realmente da estrutura, o gramado, o pessoal trabalhando, parabéns aí pelo trabalho. Mas vamos, que tem datas sazonais.
0: Tem uma data sazonal aí que é pegar fogo, hein?
1: Datas comemorativas, dia da campanha do quilo, dia nacional do guarda florestal, dia mundial do orgasmo.
4: Zé da Manga.
0: Você pôs o Zé da Manga. Fala de novo. Dia primeiro.
1: Campanha do quilo.
0: O quilo, eu tô na campanha boa do quilo, né? São muitos quilos, né?
1: Dia mundial do guarda florestal.
0: Guarda florestal.
1: E dia mundial do orgasmo.
4: Zé da Manga.
0: Eu não sabia que tinha esse dia,
1: né? Excelente. Bacana, mundial,
0: né? Então hoje é dia de fazer, né,
2: Dercê? É dia do orgasmo.
0: É o dia de fazer.
2: Tem gente que não dá conta de fazer, não, né?
0: É isso mesmo, meus amigos, né? 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
0: E hoje tem!
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0: É isso mesmo, meus amigos e minhas amigas! Hoje tem chute no placar! Três jogos Copa do Brasil, Atlético Mineiro e Juventude, Chapecoense e Cruzeiro e o clássico carioca Vasco da Gama e Fluminense, valendo um balde, até hoje não saiu o baldinho ainda assim, um baldinho Corona com cerveja Corona dentro, hein?
2: Topíssimo, hein? Nosso oferecimento.
0: Rodriguinho da Ambev.
2: Rodriguinho São Paulino.
0: Rodriguinho da Ambev. É isso mesmo, já nós vamos falar tudo e mais um pouco aí dessa Copa do Brasil. Você pode ligar e participar com a gente, 362-60 em quanto, Picuí?
1: 60-30, Marcelo.
0: 60 em quanto, Picuí?
1: 60-30.
0: 60-30, ligue e participe. O telefone está liberado, assim?
2: Telefone liberado.
0: O telefone já está liberado. Chute no placar para você tentar concorrer aqui com a gente a um baldinho, a Corona, aquele baldinho para você colocar um gelinho, pôr cerveja. Com cerveja dentro, hein? É isso mesmo.
1: Recheado, hein?
0: Ô Picuí, temos aí então a Copa da Brasil, a Copa do Brasil começando, né? Recomeçando. Mais uma vez. Amanhã teremos Vasco da Gama e Fluminense às 17h30. Lembrando que são os jogos de ida. Vasco da Gama e Fluminense, oitavas de final, amanhã às 17h30. Atlético Mineiro e Juventude, amanhã às 19h30. Santos e Remo, amanhã às 9h. Então, os jogos. Eu tô sentindo falta do Flamengo. O que aconteceu com o Flamengo, Picuí?
1: Tá descansando.
0: O Flamengo parece que saiu mais cedo aí da Copa do Brasil.
1: Tem um probleminha com o Vitória lá.
0: O Vitória arrancou o Mengão?
1: A Vitória não veio.
0: Arrancou o Mengão?
1: Arrancou
0: o Mengão. Mas que isso, véi? E o Mengão já tá distanciando também do pelotão, hein?
1: Ó, abre uma vantagem, né?
0: É, o Palmeiras acho que abriu 2 pontos nessa rodada. Um jogo que eu vou te contar.
1: Empatou, né? O Flamengo empatou.
0: Eu vou te contar um negócio. Já nós vamos comentar aqui, Vitória e Palmeiras, que vou te falar um negócio, hein?
1: Celinha, 2 pesos e 1 medida.

0: né?
1: É, eu acho que depois eu vou comentar.
2: Repete aí,
0: o DSM viajou agora. Dois pesos e uma medida. Entendeu? É, porque os 2 quilos dá a mesma coisa. Você põe 2 quilos aqui, dá 1 quilo. Esse de bola é bom.
1: Meu Deus do céu. Domingo teremos Palmeiras e Fortaleza às 16h. Palmeiras e Fortaleza às 16h. Mirassol e Grêmio às 18h. Chapecoense e Cruzeiro às 18h30. E Internacional e Corinthians às 19h30. Na segunda-feira, teremos Atlético Paranaense e Vitória às 21h. Lembrando que o jogo de volta, dia 4 de agosto, teremos aí Juventude e Atlético Mineiro às 19h30, Remo e Santos às 21h30, na terça-feira, dia 4 de agosto. E na quarta, os jogos de volta, Cruzeiro e Chapecoense, quarta-feira, 5 de agosto, Cruzeiro e Chapecoense às 19h, Grêmio e Mirassol às 19h30, Fluminense e Vasco às 21h30 e Fortaleza e Palmeiras às 21h30. Jogos de quinta-feira: Corinthians e Internacional às 20h. Corinthians e Internacional às 20h. E Vitória e Atlético Paranaense às 20h. Oitavas de final da Copa do Brasil. A Copa do Brasil, que dá um prêmio milionário, né? Uma grana preta para o campeão da Copa do Brasil. Então, a Copa do Brasil, nas suas oitavas de final, começa amanhã. É diferente, né, ô Piqui? Normalmente, a Copa do Brasil é dia de semana, mas eu acho que a Copa do Mundo deu uma fechada aí no calendário aí tudo, né, Piqui?
0: É, deu uma apertada grande agora no calendário brasileiro, né? Porque a Copa do Brasil, é igual você falou, era na quarta-feira. Agora ela passou pro domingo. É diferente,
1: né? Eu acho,
0: né,
1: que é só essa rodada, né? Depois vai continuar normal.
0: Mas pelo calendário tá apertado, eu acho que ainda vai ter jogo domingo ainda.
1: Semana que vem já vai ser normal, né? Normal no meio de semana.
0: Eu gosto de jogo na quarta-feira, é bom, né?
1: É bom demais, né?
0: Eu gosto.
1: Você gosta, Piqui? Gosto. Já tem ouvinte na linha, o telefone não para. 3662-60 em quantos, Piqui?
0: 60-30.
1: 60-30, chute no placar, valendo um baldinho Corona com cerveja dentro. Alô, boa noite!
2: E foi embora.
1: Você pode ligar 362-6030, ligue e participe aqui com a gente. É o chute no placar, é simples o chute no placar. Você chuta um placar, se você acertar o placar, né, sozinho, você já ganha.
0: Que isso, é?
1: Se tivermos aí mais de um acertador, nós vamos sortear entre os acertadores. O que foi desse?
2: Sozinho já ganha?
1: Não. Não, vamos supor que você acertou sozinho um placar aqui, você já ganhou desse.
2: Não, é. Aí você vai pro sorteio.
1: Não, mas eu acesso que você acertou sozinho.
2: Você tá sozinho, todo mundo vai acertar sozinho.
1: Não, você, uma pessoa só acertou. Você deu bobeira, né, Desce? Agora você tá querendo acertar, deu bobeira, né? Tá mandoado, deu bobeira, né? Já temos ouvintes na linha.
2: Vamos lá, Boi Bumbá, o rei de Caldas Novas.
1: Já tem ouvintes na linha. Alô, boa noite.
3: Boa noite.
1: Quem fala, Tchê?
3: É o Tchê, Thiago.
1: Ô, Tiagão Araxás, como é que você tá, meu amigo?
3: Tô bem, graças a Deus.
1: Ô Tiagão, e aí, como é que estão as coisas, né? Bem, voltando aí o futebol brasileiro, né? O que você tá achando aí, né? Acabar uma Copa do Mundo, chegar o futebol brasileiro. Vou falar um negócio, eu não sei, né? Os palmeirenses que estão escutando aí, o que foi feito? O Vitória foi operado, hein, Tiago?
3: Uma vergonha, né? O cara deu a cotovelada, não foi expulso, né?
1: Eu acho que ele errou só na cotovelada do Maurício, na minha opinião.
0: Tinha que ser.
1: O que vocês acharam do lance lá da expulsão do jogador do Vitória?
0: Direto.
1: Do jogador do Vitória, o que vocês acharam aí?
2: Foi garfado.
1: O que você achou, Tiagão?
3: Repete.
1: Você viu os lances, as polêmicas?
3: Vi o lance, o lance do Carrinho.
1: O primeiro foi a cotovelada do Maurício, né? Pra mim também tinha que ter sido expulso, né, Tiago?
3: Expulsão.
2: E o lance... Você viu tanto que o replay é complicado, né? No replay não parece nem que encostou.
0: Eu também, eu vi.
2: Você vê que lá depois você vê o cara sangrando, né, cara? Tão estranho, né?
1: Aí, Thiago, aí nós tivemos a expulsão do jogador do Vitória naquele carrinho. O que você achou?
3: Era cartão amarelo.
1: Você acha que é só amarelo?
3: Nem contato teve. Deu não, carrinho, nem chegou a pegar.
1: O Palmeiras postou uma foto aí da perna do Arias que ficou meio machucado. Pegar, pegou, viu? Agora eu vou abrir uma polêmica aqui com vocês aqui. O Gabriel Peck do Cruzeiro tomou uma butinada, né? O jogador do Internacional veio com a perna por cima, pegou e quebrou a perna do Gabriel Peck. O do Vitória veio com a perna por cima também, né? Foi o Arias que tirou a perna um pouquinho, porque poderia ter quebrado a perna do Arias. Ele veio com a perna no chão, a perna em cima. Então, será que para dar o cartão vermelho tem que esperar machucar o cara? Você acha que não pode? Assim, a minha visão. Você acha que um lance daquele, se tivesse pego, né, o Thiago, ia ter machucado o Arias? Será que então nós temos que esperar machucar uma fratura no adversário para expulsar? O que você acha, Thiago?
3: Não, mas não chegou nem a pegar, mas se pegasse, podia até machucar, né?
1: Não, pegar mas pegou. Não
3: foi, isso, mas não foi aquele lance igualzinho o outro que deu uma cotovelada que era pra ser expulso e não foi.
1: Mas nesse caso desse, assim, você não acha que tem que punir também, não? Tipo assim, pô, ele veio com a perna no alto. Né?
2: Não, mas só que não foi aquela entrada com as travas do chuteiro, ele foi com a perna recolhida.
1: Não.
2: Né? Que ele passa e ele toca na bola primeiro.
1: Não.
2: Toca.
1: Uma perna dele ficou no ar, pegou na canela do Arias.
0: Mas ele acertou a bola antes.
1: Não, mas não interessa. O jogador do Internacional também. O jogador do Internacional acertou a bola.
0: Pegou, foi os dois, perna
3: e
0: perna.
3: E o gesto de roubo, né?
1: O quê?
0: Sim, o gesto de roubo.
3: De roubo, que era pra ser expulso. Ah,
1: não,
3: né?
1: Aquele lá é expulsão claríssima, né? O jogador vendo que tem VAR, que tem várias câmeras, não pode fazer o gesto, né? De esse gesto
2: ele aqui, já ó. Foi saber, né?
1: É, o Dessinho. Mas
3: um jogador profissional, né?
0: Tá cansado, né? Queria sair um pouco.
1: Não pode, né? Sabendo que tem tanto de câmera lá, né? Assim, são discussões, né? Que eu vi até um debate.
2: É igual aquele tampar a boca lá pra xingar o cara sabe que vai tomar cartão, sabe que não pode. Tá valendo aquilo lá no Campeonato Brasileiro?
1: Não, aquilo ali foi só na FIFA, né? Só na...
2: Não, porque tem algumas coisas que valem, né?
3: Depois o jogador do Vitória pediu desculpa, né? Mas você viu a entrevista do Abel, pra falar do cara lá, o exemplo que o Abel Ferreira já tantas vezes expôs, pra falar que lá na rede social, na coletiva de imprensa, fala mal do jogador.
1: O que que ele falou? Fala pra nós aí, meu grande amigo Thiago.
3: Não, ele falou assim o negócio de expulsão dele lá, que já levou muito cartão vermelho, amarelo, somente vermelho, mas quem é o Abel pra falar, né? Quantas vezes o Abel já foi expulso?
1: Nossa senhora, o Abel, ele deve ser um dos treinadores mais expulsos aí na temporada, né, Thiago?
3: Ele deveria nem falar do jogador, né, do Vitória, né?
1: Concordo
3: com você. Da forma dele falar. O sujo falando mal lavado, mas eu não deveria ter falado, sei lá, do jogador do Vitória, né? Mas sabe que ele é um treinador polêmico, né?
1: Ô Tiagão, vamos lá, Atlético Mineiro e Juventude.
3: 1-1.
1: 1-1, primeiro jogo na arena, aí você me quebra, né, Tiagão? Chapecoense e Cruzeiro.
3: 2-0 para o Cruzeiro.
1: 2-0 para o Cruzeiro. Vasco da Gama e Fluminense.
3: 1-1.
1: 1-1 é o placar do meu grande amigo Tiago. Ô Tiago, valeu demais, meu parceiro.
3: Marcelinho. Domingo agora tem a final lá do Esquenta Rural lá no campo do Evaldo, Araxás e Zona Norte. Vai ter final lá agora lá e o troféu vai ser homenagem ao Iago, que jogou pra nós, infelizmente, teve até a fatalidade, né? Faleceu. Aí o campeão vai ter a foto dele e a camisa que ele usou a última vez, o campeão e o vice, o artilheiro e o goleiro menos vazado da competição.
1: Bacana demais. Então convida a turma aí, vai ser que horas, domingo?
3: 10:30 da manhã no Campo de Canil.
1: Opa!
3: Entendeu?
0: Arena,
3: convidar todo mundo aí.
1: Aqui, beleza, meu grande amigo Thiago, valeu demais e parabéns aí pela homenagem, viu?
3: Falou, agradeço ao Evaldo, senhor Carril, ele que está fazendo essa homenagem pra gente lá, ó, vai ter um representante da família dele lá, entendeu? Infelizmente, vamos tentar buscar esse título aí. Beleza. Aí ele é uma perda pro futebol amador e infelizmente estão todos amigos também e é familiar.
1: Que beleza, valeu demais, meu grande amigo Thiago. 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
0: 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Júlio Autopeças, já tem ouvinte na linha. O telefone não para. Alô, boa noite.
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0: Demócio, como é que o senhor tá, Demócio?
2: Uai, eu tô bem, agora depois que eu tô vendo esse baita programa aqui, ué.
0: Que beleza. Ô, Demócio, a hora que você me vê assim, lindo desse jeito, o que que você pensa quando você me vê bonito desse jeito, hein, Demócio?
2: Ah, sai fora.
0: Não, você vê um cara lindo, maravilhoso aí, né? Você que tá acompanhando pelo YouTube aí, o que é que você pensa aí, Ademósio?
3: É lindo, não, muito bonito.
2: Você é um cara extraordinário na comunicação.
0: Ô, oh, que beleza.
4: Ah, Zé da Manga.
0: Meu grande amigo, Ademósio é o nome da fera.
2: Não, mas não tem mais nada, não sei isso aí não.
0: Ô, Ademósio, não, você tava indo tão bem. Hein, Demócio? Você tá vindo tão bem comigo, hein? Por que que você...
1: 10.
0: Pelo amor de Deus, né? Ô, ô...
2: Não, eu gosto de vocês aí, entendeu? Eu gosto de vocês, tudo aí.
0: Que beleza. O Osmar postou uma foto agora, ele tá lá no, na igreja matriz. Um abraço lá pro padre Jonathan.
1: O padre Jonathan dá um tira-gosto lá pra nós, né? Lá tem muita coisa gostosa.
0: São
1: lá.
0: Domingos, a festa de
1: lá
0: São Domingos.
1: Tem o Churipã, já ouviu falar do Churipã?
0: Não.
1: O que que é isso? É um pão com linguiça.
0: Lá na festa São Domingos de Gusmão, Churipã. Né, meu grande amigo Ademósio. Hã?
2: Cadê o Osmar? O que
1: ele fez? Ele tinha viajado Belo Horizonte?
0: O Osmar está lá na igreja matriz. É, caiu a ligação. A Demós liga aqui de novo, 7h24 aqui no programa Cidade Esporte Clube. Vamos levantar essa questão aí do jogo do Palmeiras. Você pode ligar e participar valendo um baldinho da Corona, gente. É um baldinho top da Corona com Corona dentro. É o chute no placar, Copa do Brasil, Atlético Mineiro e Juventude, Chapecoense e Cruzeiro, Vasco da Gama e Fluminense. Participe pelo 99820-9450, WhatsApp 99820-9450. Ou pelo telefone
1: 3662-6030.
0: 60 em quantos, Picuí?
1: 6030.
0: Já tem ouvinte na linha, o telefone não para. Alô, boa noite.
5: Segue o líder.
0: Meu Deus
1: do céu. Nem o rato.
0: Você não me respondeu? Eu falei pra você me dar um empate, você pipocou, não, né?
5: Você cagou. Você cagou. Eu te falei que era você mandar mensagem, você não mandou. Mandei lá no grupo, você não mandou também, não.
0: Vai chegar o gago aí no Araxá, não vai, Dacir? Aí virou pra mulher e falou assim: você não cagou, gostou de mim.
5: Você não queria apostar, ficou com medo?
0: Como é que é?
5: Você não queria apostar, você ficou com medo? Hein?
0: Ô, Buxê, você já tomou leite de cabra?
5: Eu já.
0: O cabra era moreno ou branco?
5: Não, que...
0: Buxê, você pipocou. Eu falei pra você, o empate, você pipocou, Buxê.
5: Não, é só você olhar nos áudios que eu te enviei aí.
0: Eu falei assim, você me dá um empate, você não falou nada?
5: Não te deu empate, não, hein?
0: Ué, tem que dar empate. Quando for na arena, eu te dou um empate.
5: Ah, dá. Uhum.
0: Falar nisso, o Jonathan me pagou, viu, Dacinho?
1: Pagou a coca?
0: Mandou o Pix, mandou o Pix R$15, rapaz.
1: Credo. Litraço de 4. Mas valeu,
0: né? Ô, Buchecha.
5: Fala comigo.
0: Atlético Mineiro e Juventude.
5: 2x0 pro Galo.
0: 2x0 para o Galão da Massa. Chapecoense e Cruzeiro.
5: 2x0 pro Cruzeiro.
0: 2x0 para o Cruzeiro. Vasco da Gama e Fluminense,
5: 1x1.
0: Agora eu quero que você me explica. O que que tá acontecendo? Esse VAR tá ajudando vocês demais, Buchecha.
5: Se for chorar, manda áudio.
0: Não, nós já estamos no áudio aqui conversando, né, Buchecha?
5: Manda alguém.
0: Ô, Buchecha, mas você acha que o Maurício não tinha que ter sido expulso?
5: Não, tinha não.
0: Ué, não? Pode dar cotovelada agora?
5: Isso. Ué, é igual o jogador do Flamenguista deu. Jogador do Flamengo deu no Vitória na Copa Brasil também. Foi expulso também, mas não. Mas
0: o que uma coisa tem a ver com a outra?
5: Ué, não, você do Palmeiras. Não, vamos pegar os lances dos dois times.
0: Por que você não tira o Flamengo da cabeça?
5: Pra lá, que
0: ô, Buchecha, não, mas foi sacanagem ali que fizeram. Operaram o Vitória, Buchecha.
5: Ah, se você está falando, quem sou eu pra falar, né?
0: E vamos falar da vitória do Cruzeiro também pro Curitiba. O Piqui, hora que terminou o jogo, rapaz, ele tá suadinho. Falou, acaba, juiz, acaba, professor, né, Buchecha? Não,
1: mas foi um jogo bom.
5: Com certeza.
0: Que beleza. Um grande abraço para meu grande amigo Buchecha. Desculpa pela vitória lá, né? Batemos vocês na sua casa, né, Buchecha?
5: Você é torcedor de sofá. Se você tivesse confiado nisso aqui, você tinha forçado comigo.
0: Ué, o que que tem a ver torcedor de sofá com confiado comigo?
5: Eu te amei esse desafio, você possa aí, você ficou com medo.
0: Não, eu falei pra você me dar um empate que o jogo era lá.
5: Não, você nem confia no Galo. Você nem confia no time do Galo.
1: Ele nem acredita, né?
5: Nem acredita. É igual Neto, nem acredita no São Paulo mais.
0: O Tamanduá Bandeira?
1: Tamanduá. Eu acredito, acredita no boi que tá aqui, ué.
0: Valeu demais.
5: Olá, um abraço,
0: você
5: mais.
0: O Ebão, seus dois valinhos já estão aqui, viu? Andressa, Ebão, os dois valinhos aqui da pizza e do pastel já estão aqui, viu?
1: Beleza, hein? Celinho, você viu a polêmica da semana agora?
0: O que foi a polêmica da semana agora?
1: Do Ancelotti sobre a seleção brasileira?
0: Eu vi.
1: O que você achou daquilo lá?
0: Aí, e o Neymar já deu uma declaração e falou que a seleção acabou, né?
1: Eu acho que infelizmente... Ele, Casimiro e Danilo, adeus.
0: E o Ancelotti falou, aqueles que acima de 30 anos, eu vou dar um tempinho pra eles.
1: Né? Um descanso pra eles agora. Pegar a molecada, né?
0: Com certeza. Já tem ouvinte na linha, o telefone não para. 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Pantocerto Auto Center, já tem ouvinte na linha, o telefone não para. Alô, boa noite.
6: Fala, Marcelinho, meu chegado.
0: O Jonathan paga mesmo, viu, Dessinho?
1: Ponta firme.
0: Ele fez um pix aí de 15 conto, né, Jonathan?
6: É isso aí, apostamos, tem que pagar, né?
1: Você já pagou a próxima coca também?
6: Não, paguei a do jogo passado.
0: Não, eu acho que a coça valeu os 15 reais, né, Jonathan?
6: Não, a Costa não, tem que agradecer ao Carlos Miguel nas falhas.
0: Uai, por que tem que agradecer?
6: Uai, teve um jogo, Marcelinho, você sabe que aqueles dois gols lá que o Galo fez, não desmerecendo o time do Galo, que é um bom time. Mas aquela falha lá que, pelo amor de Deus...
0: Gente, o primeiro gol foi feio. O Carlos Miguel, quando ele viu o Vitor Hugo, craque de bola perto dele, ele tremeu, filho. Treme mesmo, isso é normal, ué.
6: Mas tá bom.
0: Tá caindo. O que isso aí? Você entrou na água agora?
1: É furacão, já chegou.
0: Você tá andando a cavalo? Diana, o que tem que acontecer com esse telefone seu aí, Diana?
1: Caiu.
0: Ajuda aí, Diana, pelo amor de Deus. Você pode ligar e participar aqui com a gente. Chute no placar, valendo um baldinho de Corona, gente. Um baldinho de Corona e um refrigerante. Não, um baldinho de Corona com cerveja
1: dentro. E o refrigerante.
6: Meu celular conectou automático no fone de ouvido aqui, foi mal.
0: Eu achei que você tava andando a cavalo.
1: Tá. Gente, achou que você tá do furacão, hein?
0: Uai. Achei que você tava andando tomando uma bandeira.
6: Foi o Corinthians que empatou com o furacão.
1: Achei que você tava montando um boi.
0: Achei que o Tucano tava batendo aí no seu.
1: Vai na frente que eu vou com o Tucano atrás.
6: Na égua.
1: Ou no boi, né?
6: Na égua.
0: Johnny.
6: Johnny. Fala comigo.
0: Atlético Mineiro e Juventude.
6: 3-0, Galão.
0: Aô, tá vendo? Depois que nós ganhamos do Palmeiras, ele ficou até com medo.
1: Palmeiras, esse Chapecoense.
6: Não, não é medo, não.
0: Chapecoense e Cruzeiro.
6: 1-0,
0: Chape. Aê! Isso que eu gosto do Johnny.
1: Puxa saco.
0: Vasco da Gama e Fluminense.
1: Isso que nunca ganha.
6: 3-1, Gigante da Colina, Vasco da Gama.
0: Nossa. Ô, o Ronan agora ficou satisfeito, né? O Ronanzinho, meu grande amigo Ronan.
1: Gigante é como imagina o anão.
6: Palmeiras e Galo e Vasco é a União lá, né?
0: O quê? Ah, é, ó, na União Sinistra do né? É.
1: Ah, da
0: União, aquela União lá. Não, sou União Atlético, Palmeiras, Vasco da Gama. As torcidas são amigáveis.
6: Isso aí.
0: Narigudo, vocês estão?
1: Ai, ai, ui, ui.
6: Olha quem é esse aí de narigudo.
0: O Elson mandou um recado pra você, né? Você falou que se você jogar as bolas, você ia ficar impedido toda hora. Esse semi. Você já imagina o semi automático pegando o desce aqui, narigudo?
1: E o Marcelinho de ontem. O Marcelinho não ia poder correr. Sabe quando o cara pende um pouquinho pra frente? O chifre dele já tá lá na frente, já. E é longo o chifre dele, viu? É de muitos anos.
7: Que boi tufão.
0: Gente, eu queria ver o Desce e o Marcelo achar no ataque, no impedimento semiautomático. Meu
6: aí
0: sonho.
6: Ai, meu Deus do céu.
0: Adianta, valeu, meu amigo.
6: É nóis.
0: Que beleza.
1: Marcelo fez implante pra ver se tampava o chifre.
0: Vamos ao rápido intervalo, meus amigos, com alegria. Sextou, bebê! Já a gente volta.
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0: Que beleza, voltamos com o programa Cidade Esporte Clube. É isso mesmo, já temos ouvinte na linha, em nome de Sindicato Sintalo, boa noite.
13: Boa noite, meu amigo, o que aconteceu aí?
0: Ué, não sei não, Demósio, o senhor desligou, o que que tá acontecendo aí com o seu telefone não. Aí, seu Demósio?
13: Não.
0: Não o que, Demósio?
13: Ué, não sei o que aconteceu não, cara.
0: Caiu a ligação, pra gente aqui caiu a ligação, Demósio.
13: Então deve ter caído mesmo.
0: Então caiu, né, Demósio, meu grande amigo ADD. Demósio.
13: Como é que
0: você tá aí? Ué, agora falando com o senhor, melhor ainda, viu?
13: Obrigado.
0: É o melhor de bom, você viu, Demósio?
14: Como é que você tá?
13: Ô, cadê o Osmar?
14: Foi fazer implante.
0: O Osmar foi fazer implante, cabelo.
13: Lá onde você fez, Marcelinho?
0: É, onde que eu fiz. Como é que você tá?
13: Como é que você tá, Marcelinho?
0: Ademósio.
13: Oi.
0: Como é que você tá? Ademósio, então eu vamos lá. Atlético Caramba. Mineiro e Juventude.
13: É, 2-1 pro Galo.
0: 2-1 da massa.
14: Que isso, Ademósio?
0: Chapecoense e Cruzeiro.
13: 1-0
0: para Cruzeiro. 1-0 para a Raposa. Vasco da Gama e Fluminense.
13: 2-1 pro Flu.
0: 2-1 pro Flu. É o placar do meu grande amigo Ademósio. Como é que você tá? Ademósio. É tá? Deixa eu comentar ela aqui. Maria Auxiliadora, boa noite, Maria. Maria?
13: Ô, tá chamando, Maria.
0: Maria Auxiliadora, boa noite, Maria.
14: Tá bom, você.
13: Já vem,
0: ó. Maria, boa noite, Maria.
13: Vem bem, caramba.
0: Não, não fala assim com ela, não.
14: Ela falou você, hein? Vem, cara.
0: Como é que só tá, da Maria Auxiliadora?
15: Bem, graças a Deus, vocês aí. Ué,
0: por que que a senhora sumiu da agenda e não fala mais com a gente, ó?
15: Falta de tempo.
0: Tempo?
15: Falta de tempo.
0: O que que a senhora tá fazendo de bom hoje, Maria Auxiliadora?
15: Hoje eu vou fazer só arroz, feijão e batata frita.
0: Que beleza, hein, Maria Auxiliadora?
1: Hoje é dia de a senhora comemorar essa data especial, né? Que, essa data sazonal de hoje, né, Marcelinho?
0: É.
1: Dom Maria, que sou Demósio.
0: É.
15: Hoje tem.
0: O Demósio tem 20 anos que ele não sabe o que é o dia de hoje, né, Dessim?
1: É de virar os olhos.
0: Como é que é?
15: Eu também esqueci, não posso falar aí.
0: Ô Maria Auxiliadora, Atlético Mineiro e Juventude.
15: O 2-1 pro Atlético Mineiro.
0: 2-1 da massa. É, o mesmo Isso. placar do Ademósio. Chapecoense e Cruzeiro.
15: Peraí. 1-1 pode.
0: 1-1 pode. 1-1, senhora põe o resultado que só quiser, viu?
1: 1-1 pra quem?
0: Vasco e Fluminense.
14: 1-1 pro Cruzeiro.
0: Vasco e Fluminense.
15: Aí vou repetir, 2-1 pro Fluminense.
0: Opa, 2-1 pro Fluminense. Muito obrigado, Marilson. Deixa eu perguntar um negócio pro Demósio aí.
15: Demósio, vai vem cá. Esse mais tempo.
1: É um carinho, né?
0: Meu Deus, caramba, vem cá. Caramba, vem cá. Demósio. Ô, Demósio, você sabe que hoje é dia do orgasmo, né?
13: Sei lá o que é isso.
0: Eu sei, tem muitos anos, né, ô Demósio, que o senhor não, né?
13: Ô!
0: Ô Demósio, valeu demais, meu grande amigo.
13: Não entendo essas linguagens, não, velho.
0: É, eu sei, eu sei, já tem muito tempo, né, Demósio, é assim mesmo. Valeu demais, meu grande amigo.
13: Boa noite.
0: Boa noite. 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
0: 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Um abraço, meu grande amigo Roberto do Sindicato. Já temos ouvinte na linha. Alô, boa noite.
16: Boa noite.
0: Quem tá falando?
16: É o Varley Munir.
0: Ô, meu grande amigo Varley, como é que você tá?
16: Varley. Varley.
0: Beleza. Bom demais, Varley?
16: Beleza, Marcelo.
0: Bom demais. Boa. Ô, Varley, ganhou uma ontem, ganhou do Curitiba, hein, Varley?
16: Estamos chegando, né, Marcelo?
0: Tô chegando aonde?
16: No Campeonato Brasileiro, quem que você acha que vai ficar na frente, o Cruzeiro ou o Galo?
0: Galão da massa, nós temos um jogo a menos que vocês com dois pontos a menos.
16: Ah, tá, você vai
0: ver. Hã?
16: Você vai ver, não abre o 8 pra vocês verem, não.
0: Não, o Galão da massa, vocês não ficam na frente da gente nunca.
16: O Cruzeiro vai ficar na frente do Galo esse ano de novo.
0: Tadinho do você. Pode falar, Picuí.
14: Jogo adiado, o Atlético foi quem? Contra?
0: Contra o Bragantino.
14: É, então é.
0: Bragantino.
14: Vai continuar com os dois pontos na frente.
0: É, o Cruzeiro tá com 30 pontos, o Galão da Massa com 28. O Cruzeiro na sétima colocação com 30 pontos. O Galão da Massa em décimo colocado com 28, né, meu grande amigo Varley Muniz?
16: Acertei o placar ontem do Cruzeiro, né? Um a zero.
0: Ô, Varley, eu tô sem a fichinha aqui, né? Mas segunda-feira nós vamos passar a limpa aqui, beleza?
16: Beleza.
0: Ô, Varley, então vamos lá. Atlético Mineiro e Juventude.
16: Vai ser, vai. 1-0 pro Galo, né?
0: 1-0 Galão.
16: Juventude é fraco. É fraco.
0: Chapecoense e Cruzeiro.
16: 1-0 pro Cruzeiro.
0: 1-0 para Raposa. Vasco da Gama e Fluminense.
16: Fluminense 1-0.
0: Que beleza, este é o placar do meu grande amigo Varley Muniz. Valeu demais, meu grande amigo.
16: Valeu, Marcelinho, um abraço.
0: Que beleza, é o Varley Muniz. 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Rápido intervalo, Dessinho.
14: Vamos, 19 horas e 45 minutos.
0: Rápido intervalo e já já
14: a gente volta.

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7: 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É isso mesmo, meus amigos, continuando o programa. Ô, Decinho, né, vamos passar aqui primeiro, Picuí, a rodada do Campeonato Brasileiro de Futebol, né, que tivemos aí. Alguns jogos apenas, porque alguns times não jogaram por causa da Sul-Americana, né, Picuí?
8: Sul-Americana.
7: Então, ó, quem não jogou? Atlético e Bragantino folgaram, Botafogo e Grêmio folgaram, Chapecoense e Vasco folgaram, São Paulo e Santos folgaram. jogaram Internacional 1, Flamengo 1, Mirassol 2, Remo 1, Fluminense a 0, Bahia 0, Vitória 0, Palmeiras 4, hein? Que jogo polêmico, hein? Porque...
8: É difícil, né, Marcelinho? Tem o Palmeiras, eu acho que a arbitragem ainda ajudando demais o Palmeiras.
7: Corinthians 0, Atlético Paranaense 0 e Coritiba 0, Cruzeiro 1. O Cruzeiro jogou melhor, né? Porque...
8: Ah, foi um jogo bom, né?
7: Teve mais chances claras, né? Sim. Teve uma chance lá com aquele da base, eu esqueci o nome dele, que entrou, o atacante. Ele errou um gol inacreditável, né? Um gol de baixo. E o Bruno, né? Rodrigues também fintou o zagueiro, saiu sozinho com o goleiro.
8: E tocou acho... pra Matheus Pereira. É bola de chutar, você na cara do gol, chuta pro gol.
7: Com certeza, né,
8: meu? Vou tentar dar uma moralzinha pro Matheus Pereira. Mas o Matheus Pereira já tinha feito um gol, não precisava, né?
7: É, mas o Cruzeiro, num todo, acho que o Cruzeiro jogou melhor, né, Picuí?
8: Ah, pelo contexto do jogo ali, o Cruzeiro jogou bem melhor do que o Curitiba. O Curitiba tinha que fazer o papel dele, que ele tava jogando dentro de casa, né?
7: Com certeza, né? Então, o Cruzeiro, ele deu um salto aí na tabela, né, Picuí? Acho que ele tava em 13º, né?
8: 13º, foi pra 7º,
7: né? E...
8: com 30 pontos, né? Passou na frente do seu Galo.
7: Passou?
8: Passou. Mesma quantidade de jogos?
7: Não.
8: Não, tá com um jogo a mais que o Atlético Fogo.
7: Atlético São Paulo, eles não jogaram, né? O Ederson de Souza, Vulco Pitini, né? Eles não jogaram.
8: Jogaremos esse final de semana.
7: Com certeza. Lembrando, olha só, em semifinal do módulo 2. Domingo 2 de agosto temos Vila Nova e Aimorés. E também o domingo Vila Nova e Aimorés às 4 horas da tarde e também no domingo Mamoré e Democrata às 4:15, Mamoré e Democrata.
8: Mas isso é jogo de ida e volta, né?
7: Ida e volta, com certeza, né? Rodada, a próxima rodada vai ser no outro sábado, né? Então, domingo Vila Nova e Aimorés, Mamoré e Democrata de Sete Lagoas, né? A semifinal do Campeonato Mineiro módulo 2, ainda assim. Desce, vamos para as participações.
9: Só se for agora, o pessoal participando pelo nosso WhatsApp pelo 9820-9450.
7: Você
9: tá gritando.
7: Gostou, não? Mas você viu que ficou massa? Ficou igual aquelas vinhetas.
9: Ficou.
7: Dessinho! Gostou, Dessinho?
8: Ficou.
7: Ficou bom, hein?
9: No.
7: Que sou eu, né, Dessinho? Que é o pai.
9: Tomara que o Léo não esteja escutando.
10: Marcelinho, boa noite, Dessinho, boa noite, Piqui, boa noite, Osmar. Ó, Cruzeiro 2-0, Atlético 1-1 e Vasco 1-1, é o boi.
11: E o lance do Maurício também, que tu vê lá, é pra ser expulso também. Boa noite, tudo do esporte. A gente fala, quer jogar do Cacá, zagueiro do Vitória, que leva pra expulsão mesmo. Tá com a perna no alto pra pegar o cara mesmo.
7: Concordo.
11: Agora, Galão da Massa 3, Juventude 0. Marias 2.
9: O placar do Tigil, participando pelo WhatsApp, pelo
11: 99290-9450. Chapecoense 2. Vasco 1, Fluminense 1.
7: Que beleza. Tá aí, meu grande amigo.
11: E o lance do Maurício também, cotovelado, é pra ser expulso também.
7: A cotovelada do Maurício. É ele, Rogério de Moura.
9: Primeiro Andresa. Andresa Siriaco, Galo 2, Juventude 1. Ela colocou também o placar de Chapecoense 1, Cruzeiro também 1. E o clássico carioca Vasco 2, Fluminense 1.
7: Informando.
9: 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Seguimos com a participação agora do Rogério de Moura. Também.
12: Marcelinho, boa noite. Rogério de Moura. Pinguim, boa noite. A gente, boa noite.
9: Boa noite.
12: Cruzeiro 3-0. Atlético 3-1. Fluminense 2-1. Rogério de Moura.
7: Informando.
12: Uma boa noite.
9: Júlio.
12: Cidade, hoje eu vi.
7: O Varley já participou desse.
9: Agora o Júlio Iraides, boa noite. Atlético 2, Juventude 0.
7: Ah.
9: Seguimos com o placar de Cruzeiro 2, Chapecoense 1.
7: Ah.
9: E para fechar, 1 para o Fluminense, 0 para o Vasco. É o placar do Júlio do Max Neumann, cidade da Gosto de Ouvir.
7: Formando.
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9: Seguimos com a participação dele, Romero Odunguinha, Vasco 0, Fluminense 3, Cruzeiro 2, Atlético 0, Juventude, não, peraí, vamos lá, Vasco 0, Fluminense 3, Cruzeiro 2-0 e 1-2 Juventude?
8: Isso.
7: Peraí, Atlético 1, Juventude 2. Você não leu o Atlético lá, não?
9: E Cruzeiro ficou 2-0. Cruzeiro 2-0.
7: É mesmo, hein?
9: É isso que eu tô falando. Moisés Sangalé. É, Fluminense 1, Vasco 0. Cruzeiro 2, Chapecoense 0. Atlético 1, Juventude 0. Boa noite, seus doidinhos.
7: Informando.
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9: O Hermerson deixou aqui o... Boa noite, Marcelinho.
7: Gratidão a Deus.
9: Você sabe como é que ele chama, né? Hermerson.
7: A Angélica deixou o seu boa noite.
9: De cada dia.
7: É bom Eva e Adão.
9: Eva, fala bem rápido, Marcelinho. É bom Adão e Eva.
7: É bom Eva e Adão.
9: Galo 2, Juventude 0. Chapecoense 1, Cruzeiro 3. E Flamengo, ó, Vasco e Fluminense empatam em 1-1.
7: Informando.
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9: Seguindo aqui com o placar de César Sebastião de Andrade. Boa noite, Chapecoense 2-0. Fluminense 2-0. E Galo 2-0.
7: Informando.
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9: É o César do Dona Beija. Alan Gaspar. O Alan chutou seu, deixou seu placar para o Galo 3-1. Cruzeiro 3-1. E Fluminense e Vasco 2-2.
7: Informando.
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9: Ótima noite, é o que deseja Maria Rosa Souza.
7: Maria Rosa Souza.
9: Agora o Anilson. Anilson Rocha deixou o placar de Galo 2-0. Cruzeiro 1-1.
7: Sei.
9: Vasco 1-0.
7: Informando.
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9: Agora ele participou, Marcelinho.
7: Quem?
9: O Tião Cabra.
7: Tião Cabra.
9: E ele só colocou escrito Tião Cabra.
7: Tião Cabra.
9: Tá aí.
7: Tião Cabra. Acabou, Decinho?
9: Acabou.
8: Tião.
9: Encerrou com Tião Cabra.
7: Encerrou com Tião Cabra.
9: Você já tomou leite de cabra?
7: Não.
9: E do Tião Cabra?
7: Não. É isso aí. Como é que é?
8: Cabrito.
7: Ô, Pinguim, você ficou devendo o Ruralão aquele dia, né?
8: Fiquei devendo.
7: Mas tá aí com você ou não?
9: Enquanto ele procura, Marcelinho, vamos anotar o placar do Afrânio.
7: Afrânio!
9: O rei
7: do VAR.
9: É 3-1 para o Atlético. Fluminense 2-1. Cruzeiro 2-1.
7: Informando.
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9: É, tá aí, encerramos aqui as nossas participações.
7: Lembrando hoje, né, Desi, hoje o futebol perdeu um grande zagueiro, né? Franco Baresi fez carreira no Milan, jogou acho que 700 e tantos jogos, parece, no Milan, 400.
9: 700 para 400, tem um número bem.
7: Confere aí, Desi.
9: Quantos saudoso jogos? O pai falava quando você entrava no Júlio, assim, é 4 ou 9.
7: Agora eu esqueci aqui, Desi.
9: Você, entre 400 e 700 são muitos jogos.
7: Ô, Decinho, então o Franco Baresi, né, foi um zagueiraço, né, um dos maiores zagueiros. Vários atacantes aí, Ronaldo Fenômeno, Romário, sempre colocam ele como um dos maiores zagueiros da história do futebol. Franco Baresi fez dupla na Itália com o Paolo Maldini, fez dupla também com Iniesta, né, com Nesta, né, com Nesta também no Milan com Paolo Maldini. Franco Baresi, grande jogador, né, Decinho?
8: Tá aí, Marcelo, você fala pela seleção?
7: Não, pela seleção não, pelo Milan.
8: Então procura pelo Milan.
7: É pela seleção, ele jogou a Copa de 82, ele tava no banco, né? Foi campeão, mas tava no banco.
8: É o único jogador que conseguiu parar o Romário, né?
7: Ele parou o Romário mesmo, né? Tá 719, lá,
9: 400,
7: né? Eu ia falar 700, falei assim, não, mas 700 é trem demais. É muita coisa. Tem o Ruralão, hein, meu grande amigo?
8: Ruralão 2026. Ruralão 2026. Ruralão 2026.
7: Entendi.
8: O Ruralão 2026 começa dia 22, previsto, de agosto agora, com 15 equipes. Na chave A, Amigos, Asa Branca, Dona Adélia, São Pedro e Agesp. Chave B, Santa Vitória, Real Bahia, Tiradentes, São Geraldo e Máfia. Chave C, Estância, Savana, Santo Antônio, Santa Mônica e Guarani.
9: Quais são os novos times aí?
8: Esse Savana, é o Santa Mônica e Savana.
9: E da primeira chave tem um também, fala novamente.
8: Asa Branca?
9: Asa Branca.
8: E o Asa Branca, isso. Esses são os times novos aí no Ruralão 2026.
7: No quê?
8: Ruralão 2026.
7: Quando você fala mais rápido, você tá engolindo o R.
9: Você biloca.
7: Você engole o R, né?
8: E já tem os jogos, mas não tem horário ainda. Só que não ia ter apresentação das equipes, seria dia 22. Local é a definir ainda, viu? Não tem lugar definido ainda não.
7: Isso mesmo. O Ederson de Souza, vulgo Decinho.
9: Vamos com Deus, Marcelo.
7: Vambora. Lembrando, Girassol, a festa 48 de Girassol, mesas esgotadas.
9: Ah, então fechou. Então, como é que nós vamos, Marcelo?
7: Uai, mas o nosso lugar tá lá, cativo,
8: né? E se amanhã?
7: Você quiser, se você quiser ir, né?
8: Teremos pinerada no Vila.
7: Teremos o quê?
8: Pinerada, Marcelo. Oh, meu Deus do céu.
7: Pinerada?
9: Pinera, meu
7: amigo. Pinera. Amanhã tem a seletiva do Araxá Esporte, 9 horas.
9: Bonita, pode. Vulgo Peneirada.
7: Peneirada. Lá no campo do Vila, a partir das 9 horas, vai ter. Você viu 100 meninos ainda assim?
9: Você já tem inscrito já?
7: Já, e falou foi com inscrito, a gente. Sim, já, em dois já. Dias apenas. Vambora, Picuí.
9: Vambora, né? Você quer passar, não? O que é que precisa para peneirada?
7: Não, agora já.
8: Eu acho
7: agora
8: que já acabou, né?
9: É, foi.
7: Você acha que
9: não pode ir lá mais, não?
7: Não.
8: Eu acho que não.
7: Porque fizeram
9: tem nem bagunçado, igual você pré-seleção.
7: Não, que fala.
9: Não pode ser assim, não, que fala que é dia 1º de agosto, às 9 horas, né, lá no campo do Vila, serão 100 vagas disponíveis.
7: Já foram.
9: Categorias de 2003 a 2009.
7: Já foram.
9: E 9 atletas masculinos, né, moradores em Araxá e região. Né, as inscrições estavam nos stories do Araxá Esporte Clube SAF. Na data da seletiva, o atleta deverá apresentar os seguintes documentos. Né, documento de identidade oficial com foto, documento de identidade oficial com foto do responsável para inscritos menores de idade, atestado médico e eletrocardiograma com laudo e também autorização do responsável para menores de idade. Deixa eu levar chuteira, né, Marcelinho? Só levar os instrumentos, né, suas isso. Ferramentas de trabalho. Chuteira, calção preto, meião preto, camisa sem identificação de clubes e uma garrafinha d'água. O clube fornecerá coletes para identificação das equipes. Eliminação imediata. Ó, presta atenção, você que vai lá na seletiva, toma cuidado pra você não ser chatão igual Marcelinho, ó. Primeira coisa, né? Apresentar comportamento inadequado. Você será eliminado imediatamente. É, desrespeitar árbitros, avaliadores, funcionários ou demais participantes. Utilizar linguagem ofensiva. Praticar agressões físicas ou verbais. É, participação sobre efeito de álcool, droga, viu, Marcelinho?
7: É besta.
9: Não pode, álcool nem droga.
7: É besta. É.
9: Utilizar documentação falsa, o famoso gato. Não cumprir as orientações da organização. Chegar com pelo menos 60 minutos de antecedência, alimentar-se adequadamente antes da avaliação, estar devidamente hidratado, as orientações da turma lá. Respeitar os horários estabelecidos pela organização. É proibida a presença de acompanhantes dentro do campo durante a avaliação, viu?
7: Que beleza.
9: E não será permitido realizar testes utilizando brincos, correntes, relógios ou quaisquer acessórios que ofereçam risco.
7: Então vamos lá, Picuí, Galo e Juventude.
8: Galo e Juventude. 1-0 Juventude?
7: Bora. Chape e Cruzeiro.
8: Cruzeiro 2-0.
7: E Fluminense e Vasco.
8: 1-0 Flu.
7: 1-0 Flu. Ederson de Souza, vulgo Pitini, Galo e Juventude.
9: Tudo 2-2.
7: 2-2. 2-2 e 2-2. Marcelinho do Brasil, 3-0 pro Galão no Juventude. Cruzeiro 1-1 na Chape. E Vasco 1-1.
9: Posso mudar o meu rapidinho?
7: Pode.
9: Tudo 1-1.
7: Por que você tá me imitando, assim?
9: Não, qual que eu te imitei? Você...
7: Pôs 1-1 Vasco.
9: Você colocou todos 1-1?
7: Não.
9: Então não te imitei.
7: Foi por causa de mim. É isso aí. Vambora, gente. Valeu, Picuí. Vambora,
8: valeu demais.
7: Bom fim de semana. Se Deus quiser. Picuí, bom fim de semana. Decinho, em nome de
9: Sindicato.
7: Bom
9: final de semana, Marcelinho.
7: Em nome de Sindicato Sinta, Agroparafuso, Juro Autopeças, Casa Franca, Ponto Certo, Auto Center, Pizzaria do 18. Que Sabor, Pastelaria, Eliseus Lava Jato, Araxaco Parque, Girassol, Clube de Campo. Fique com Deus. A gente volta.
9: Valeu, Sapo Boi. Sapo em pé.

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1: Olá, boa noite.
2: Boa noite para você que nos acompanha em todo o país.
1: Sexta-feira, 31 de julho de 2026.
2: Vamos ao destaque do dia.
1: Combustível renovável.
2: Gasolina com 32% de etanol começa a valer amanhã. Claudimário Carvalho.
3: De acordo com estudos técnicos, os veículos apresentam funcionamento adequado sem impactos relevantes no desempenho ou nos sistemas de combustível.
1: Educação. Professores e estudantes da rede pública de ensino podem acessar livros didáticos em formato digital.
2: São mais de 2.800 obras que podem ser acessadas pela conta gov.br. Natália Kuslick.
4: O catálogo reúne obras didáticas e literárias e abrange desde os anos iniciais do ensino fundamental até o ensino médio.
1: E hoje nós vamos falar sobre uma arte que é patrimônio cultural brasileiro.
2: Poesia pendurada no barbante, rima perfeita que conta as histórias do povo e do dia a dia do sertão. É o Cordel.
1: O projeto quer valorizar a atividade no país. Graziele Bezerra.
5: A iniciativa prevê atividades como seminários, tratamento de acervos e apresentação de cantadores, poetas e xilógrafos.
2: Hoje na apresentação da Voz do Brasil, Luciano Seixas e Mariana Jungmann.
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2: A Caixa Econômica Federal conclui hoje o pagamento do lucro do Fundo de Garantia por Tempo de Serviço, o FGTS.
1: Quem tem direito já pode consultar o valor de recebimento.
2: Nós vamos conversar agora com a repórter Luana Karen, que vai explicar pra gente como funciona essa distribuição.
1: Luana, boa noite. Fala pra gente então, desde quando é feita a repartição do lucro do FGTS?
6: Boa noite, Mariana, Luciano. Boa noite aos ouvintes da Voz do Brasil. Olha, desde 2016, o Fundo de Garantia por Tempo de Serviço, o FGTS, distribui parte do lucro obtido com aplicações em áreas como habitação, saneamento, infraestrutura e títulos públicos federais. A repartição é definida pelo Conselho Curador do Fundo, que estabelece tanto o percentual do lucro a ser distribuído, quanto o índice usado para calcular quanto cada trabalhador recebe.
2: E como é que ficou a distribuição neste ano, Luana?
6: Olha, Luciano, neste ano o índice definido foi de 0,01868341. Para calcular o valor que irá receber, o trabalhador deve multiplicar o saldo existente na conta do FGTS em 31 de dezembro de 2025 por esse índice. Mas eu vou dar um exemplo para ficar mais fácil. Quem tinha R$10.000 de saldo naquela data vai receber R$186.83. De acordo com a resolução do Conselho Curador, 89% do lucro obtido pelo FGTS em 2025 serão distribuídos aos trabalhadores, o que equivale a R$13 bilhões. De acordo com o secretário de Proteção ao Trabalhador do Ministério do Trabalho e Emprego, Carlos Augusto Gonçalves, o valor é depositado em contas ativas e inativas.
7: Contas ativas são aqueles trabalhadores que têm vínculo. Contas inativas são aqueles trabalhadores que não têm mais vínculo empregatício, mas são beneficiados também, né, por essa distribuição de resultado. É só ele entrar no APPS, entrando do FGTS, constatar qual é o seu saldo. Os trabalhadores e as trabalhadoras receberão essa distribuição de resultado nas suas contas através de uma correção do valor do saldo.
1: Agora, Luana, e o trabalhador pode sacar esse dinheiro já imediatamente?
6: Não, Mariana, só nos casos previstos em lei. É importante lembrar que o dinheiro creditado como repartição do lucro segue as mesmas regras do FGTS. Ou seja, ele só pode ser sacado em situações como a compra da casa própria, demissão sem justa causa, aposentadoria ou doenças graves. O valor foi creditado na conta do FGTS de pouco mais de 138 milhões de trabalhadores e pode ser conferido no aplicativo FGTS ou pelo Internet Banking da Caixa para quem é cliente do banco. Mariana e Luciano.
2: Obrigado, Luana, pelas informações ao vivo aqui na Voz do Brasil.
1: Passa a valer amanhã a gasolina com percentual obrigatório de 32% de etanol.
2: A medida entra em vigor por um período de 180 dias, prorrogáveis por mais 6 meses.
1: Baseada em estudos técnicos com veículos leves e motocicletas, a alteração amplia o uso de combustível renovável.
2: Além de reduzir a necessidade de importação de gasolina e reforçar a segurança energética nacional.
3: O governo do Brasil publica a resolução que institui temporariamente a gasolina E32 e a nova mistura começa a valer neste sábado, 1º de agosto. Com a mudança, o percentual obrigatório de etanol anidro na gasolina sobe de 30% para 32% em todo o Brasil. A medida tem validade inicial de 180 dias, com possibilidade de prorrogação por mais 6 meses. Segundo o Conselho Nacional de Política Energética, a alteração busca ampliar o uso de combustível renovável produzido no país, reduzir a necessidade de importação de gasolina e reforçar a segurança energética nacional. A decisão é baseada em estudos técnicos que avaliam veículos leves e motocicletas movidos exclusivamente a gasolina. Os testes analisam partida, aceleração, dirigibilidade, emissões e durabilidade dos componentes. De acordo com o relatório, os veículos apresentam funcionamento adequado sem impactos relevantes no desempenho ou nos sistemas de combustível. A resolução também estabelece que a adoção definitiva da gasolina E32 ou de misturas superiores vai depender de novas avaliações. Claudimário Carvalho, para a Voz do Brasil.
1: Obras didáticas e literárias na palma da mão. É o Programa Nacional do Livro e do Material Didático Digital.
2: Saiba agora como acessar livros da rede pública pela internet.
4: Uma plataforma permite que professores e estudantes da rede pública de ensino acessem livros em formato digital. O catálogo reúne obras didáticas e literárias e abrange desde os anos iniciais do ensino fundamental até o ensino médio. Como destacou Fernanda Pacobaíba, presidente do Fundo Nacional de Desenvolvimento da Educação.
8: Hoje, o nosso PNLD Digital reúne um acervo com mais de 2.800 obras, entre os livros didáticos e literários de diferentes etapas da educação básica. O leitor digital também conta com recursos de acessibilidade e personalização, como ajuste de contraste, espaçamento e navegação.
4: A avaliação das obras é realizada por professores especialistas do Banco de Avaliadores do Programa Nacional do Livro e do Material Didático, selecionados por uma comissão técnica. Os materiais didáticos de cada etapa de ensino se renovam a cada 4 anos. O acesso à plataforma pode ser feito pelo endereço pnld.fnde.gov.br com login realizado via gov.br. Reportagem Natália Koslick.
1: Na segunda-feira, começa a campanha de multivacinação para crianças e adolescentes menores de 15 anos.
2: Pais e responsáveis devem levar os jovens até a unidade básica de saúde para atualizar a caderneta de vacinação.
1: E atenção para quem mora nas cidades de São Paulo, Guarulhos e São Bernardo do Campo.
2: O Ministério da Saúde recomenda que os habitantes dessas cidades, com idade entre 0 e 59 anos, tomem vacina contra sarampo.
1: Até o dia 28 de julho, o Brasil confirmou 17 casos de sarampo nesses municípios de São Paulo. E a melhor forma de prevenir a doença é a imunização. Confira na reportagem de Pablo Mundim.
9: O sarampo é uma doença causada por um vírus e transmitida pelo ar. Os primeiros sintomas costumam ser febre alta, tosse, coriza, olhos avermelhados e mal-estar. Depois de alguns dias, aparecem manchas vermelhas que começam no rosto e se espalham pelo corpo, como explica o Dr. Tiago Cavalcante, médico de família.
10: Ele é um dos agentes mais contagiosos, porque geralmente uma pessoa que tem um vírus no seu organismo tem a capacidade de transmitir para até 18 pessoas ao seu redor. E o vírus pode ficar até 2 horas no ambiente ali circulando, né? Então isso ainda aumenta ainda mais a chance de ocorrer a transmissão. E basicamente os sintomas assim, lembra muito um quadro gripal. Aí logo depois, poucos dias obviamente, surgem as manchas vermelhas pelo corpo.
9: Mesmo com a eliminação da circulação contínua do vírus no Brasil, novos casos ainda podem surgir quando o sarampo é trazido de outros países. Por isso, especialistas reforçam que manter a vacinação em dia continua sendo a forma mais eficaz de evitar novos surtos. A vacina contra o sarampo é oferecida gratuitamente pelo SUS e faz parte do calendário nacional de vacinação. Na rotina, as crianças recebem 2 doses. aos 12 e aos 15 meses de idade. Em situações de circulação do vírus, como ocorre atualmente nas cidades paulistas de Guarulhos, São Bernardo do Campo e São Paulo, a recomendação do Ministério da Saúde é a oferta da vacinação contra sarampo para todas as pessoas de 6 meses a 59 anos de idade, de forma indiscriminada, que moram nesses municípios. O Dr. Tiago Cavalcante reforça que a vacinação é fundamental para combater o vírus.
10: A ideia, fazer até um comparativo, por exemplo, um incêndio, né? É que não surja a faísca que vai acender aquele incêndio. Então, por exemplo, se a população da cidade estiver vacinada, o vírus chega, pode até chegar, mas ele não encontra quem infectar, porque o nosso organismo, né, vai estar ali com a barreira de proteção bem ativa. E o vírus morre ali. E é o que a gente chama até da imunidade coletiva, da imunidade de rebanho.
9: O sarampo pode ainda causar complicações graves, como pneumonia, inflamação no cérebro e até levar à morte, principalmente em crianças pequenas e pessoas com baixa imunidade. Quem não sabe se recebeu todas as doses pode procurar uma unidade básica de saúde para verificar a caderneta de vacinação. Reportagem Pablo Mundim.
2: Quem se inscreveu no FIES já pode checar se conseguiu o financiamento estudantil.
1: Prazo para confirmar as informações vai até a semana que vem.
2: E quem não foi selecionado já está na lista de espera para aguardar as próximas chamadas.
11: Nesta edição do FIES, o Fundo de Financiamento Estudantil, foram disponibilizadas 75 mil vagas em mais de 1.200 instituições de ensino. Com os resultados divulgados nesta quinta-feira, os pré-selecionados já podem completar as informações de suas inscrições até a próxima terça-feira, 4 de agosto. Quem não foi selecionado vai automaticamente para a lista de espera. E as novas chamadas serão realizadas entre 7 de agosto a 24 de setembro. O FIES concede financiamento a estudantes de graduação em instituições privadas que aderirem ao programa e que tenham avaliação positiva no Sistema Nacional de Avaliação da Educação Superior. Os estudantes podem conferir se foram selecionados no endereço acessounico.mec.gov.br/FIES. E para complementar as informações, acessar FIES Seleção, sem cedilha, Itil, aluno.mec.gov.br. Edinaldo Júnior para a Voz do Brasil.
1: Atenção, candidatos do Concurso Público Nacional Unificado, CNPU 2.
2: O Ministério da Gestão, Inovação e Serviços Públicos publicou no Diário Oficial da União de hoje nova classificação para recompor vagas remanescentes, não preenchidas e provimento de vagas adicionais.
1: Ao todo, são 702 pessoas classificadas, sendo 242 em vagas remanescentes e 460 em vagas adicionais.
2: Os convocados abrangem o INSS e o Ministério da Gestão e da Inovação e Serviços Públicos.
1: Os classificados devem acompanhar as próximas publicações para consultar procedimentos, prazos e orientações das próximas etapas do concurso.
2: Para saber mais, acesse gov.br/gestão/fique-por-dentro.
1: Ter documentos importantes na palma da mão facilita a vida de milhões de brasileiros e evita deslocamentos desnecessários.
2: Pela conta gov.br é possível acessar gratuitamente certidões e comprovantes usados para solicitar benefícios sociais, participar de concursos públicos e resolver diversas pendências de forma rápida e digital.
12: Você que tem a conta GovBR não precisa sair de casa para pegar uma série de documentos. Vários deles são muito importantes, por exemplo, para pedir o Bolsa Família, o Benefício de Prestação Continuada, BPC, a Tarifa Social de Energia Elétrica, para acessar o Minha Casa Minha Vida e outras políticas públicas federais. São mais de 10 certidões disponíveis para você baixar de graça pelo seu celular, tablet ou computador. Uma delas é a certidão do cadastro único, que é essencial para o Bolsa Família, a isenção de taxas em concursos públicos e a carteira do idoso. No GovBR você ainda pode baixar a certidão da pessoa com deficiência, documento fundamental para o sistema de cotas nas universidades, escolas técnicas e empresas. Essa certidão também é exigida para a pessoa com deficiência pedir o BPC. Se você pretende se inscrever num concurso público, vai precisar da certidão de quitação eleitoral. Ela está entre as que podem ser baixadas na plataforma GovBR. Também é possível pegar a Carteira Nacional de Vacinação, o Cartão Nacional de Saúde, o certificado de antecedentes criminais, a certidão de situação cadastral do CPF e do CNPJ. Nessa mesma lista estão disponíveis as certidões negativas de débito da pessoa física, pessoa jurídica e do imóvel rural. Para acessar os documentos, você entra no aplicativo GovBR ou no site gov.br e clica em Atalhos GovBR. Depois, é só olhar a lista de certidões e baixar a que estiver precisando. Reportagem Carlos Oliveira.
1: Os CNPJs, que até hoje tinham apenas números, agora também poderão ter letras.
2: O primeiro CNPJ alfanumérico foi emitido hoje.
1: A ideia é garantir a continuidade das combinações no país.
13: O CNPJ, que identifica empresas, organizações e instituições, está de cara nova. Agora, pode conter também letras e não apenas números. É o chamado formato alfanumérico. A Receita Federal emitiu o primeiro CNPJ desse tipo, com letras e números, nesta sexta-feira. O novo padrão amplia a capacidade de inscrições nos próximos anos e não impacta os CNPJs já existentes, que continuam válidos. O modelo alfanumérico também não altera os direitos, obrigações ou a situação cadastral das pessoas jurídicas já existentes. Novos CNPJs ainda podem ser emitidos apenas com números, já que o limite do sistema ainda não foi esgotado. Empresas que usam CNPJ em seus processos devem verificar se os sistemas estão preparados para receber e validar códigos alfanuméricos. A Receita Federal informou que a emissão de CNPJs neste modelo será gradual e que vai acompanhar a transição. Graziela Mendonça para a Voz do Brasil.
2: Amanhã é dia do cordelista. Você conhece essa arte brasileira?
1: A literatura de cordel faz parte da identidade cultural e carrega histórias, tradições e saberes populares passados de geração em geração.
2: Um projeto lançado no Ceará tem o objetivo de fortalecer a preservação e a difusão dessa manifestação artística por meio de atividades de formação, pesquisa e valorização de cordelistas e xilógrafos.
1: Vamos conhecer mais na reportagem de Graziele Bezerra.
14: O trabalho de um artista popular atraiu a atenção do professor Alex Canuto de Melo para o cordel. Mas o sangue nordestino também teve voz no nascimento de Sabiá Canuto, filho de maranhense com piauiense, neto de sanfoneiro, que além de professor, é poeta e cordelista.
15: Então eu fiquei encantado naquele momento, conhecendo o mestre do pif com o cordel.
16: É galinha, pato, peru, pavão em navestude, lá vai eu, fui! De avô pra neto!
15: E ele me instigou a buscar me enveredar nesse caminho da poesia popular, do cordel e achar o meu caminho também a partir daí.
14: A literatura de cordel é considerada bem cultural imaterial pelo Instituto do Patrimônio Histórico e Artístico Nacional, IFAM, desde 2018. O nome cordel vem dos cordões ou barbantes, onde os folhetos ficavam pendurados para serem vendidos em feiras. Essa expressão artística teve forte expansão no Nordeste do Brasil a partir do final do século XIX. Poesia rimada, métrica perfeita. Para o professor Sabiá, um saber que precisa ser conhecido e preservado.
15: Então, através desse brinquedo que é o cordel e essa diversão, né? E você poder declamar, por exemplo, admiro o pica-pau no galho do angico, passo o dia inteiro, taco-taco, tico-tico, não sente dor de cabeça nem quebra a ponta do bico. Então, sem dúvida nenhuma, a gente precisa ampliar ainda mais esses acessos à literatura de cordel, né? A essa disseminação dessa cultura, né? A valorização dessa cultura.
14: Um projeto chamado Escola Brasileira de Literatura de Cordel e Xilogravura, lançado em Juazeiro do Norte, quer promover e valorizar ainda mais essa manifestação cultural. Para isso, a iniciativa do Ministério da Cultura, em parceria com as universidades regional e federal do Cariri, no Ceará, prevê atividades como seminários, oficinas, tratamento de acervos e apresentação de cantadores, poetas e xilógrafos, como explica Fanca Santos, coordenadora do projeto.
17: Serão aulas e espetáculos, nós teremos um congresso internacional de acervos muito importante, o tratamento técnico de todo um acervo que já está na UFCA, de Pedro Bandeira, Renato Casimiro, meu próprio acervo, entre outros, e vamos lançar uma linha de moda da Xilo, né? Pensando na economia criativa.
14: As atividades devem acontecer até maio de 2027. A programação e informações sobre como participar serão divulgadas no perfil do Instagram, @escolabr de cordel e xilogravura. Reportagem Graziele Bezerra.
2: Mais do que museus, pontos de memória são espaços criados por comunidades para contar e guardar a sua própria história.
1: Essas iniciativas podem ser certificadas e habilitadas para obtenção de apoios, financiamentos e parcerias.
2: A certificação como ponto de memória é uma titulação concedida pelo IBRAM, o Instituto Brasileiro de Museus.
18: A 40 quilômetros de Brasília, o Centro Histórico de Planaltina reúne casarões, praças e a Igrejinha de São Sebastião. Há também um museu histórico, onde é possível conhecer objetos e o modo de viver dos habitantes do final do século XIX. Todo o centro relembra a história do município, que antes de ser incorporado ao DF, pertencia a Goiás e já era um núcleo urbano mesmo antes da vinda da capital para o centro do país. Simone Macedo, presidente e fundadora da Associação dos Amigos do Centro Histórico de Planaltina, detalha o que é possível encontrar no local.
19: Além dele contar a história até os dias de hoje, Planaltina DF, ele tem também as atividades artísticas como montagem de exposições e também um dos principais eventos de arte contemporânea fora do eixo Brasília, né? É um ponto para que você chegue e viva o local como uma casa da época, né?
18: O Centro Histórico de Planaltina é considerado um ponto de memória, ou seja, uma iniciativa reconhecida por preservar e valorizar a história, a cultura e as memórias de um território ou grupo social. Raquel Teixeira, coordenadora de Museologia Social do IBRAM, explica qual o diferencial desses espaços.
20: Diferentemente de um museu tradicional, que tem a sua atuação baseada naquele tripé edifício, coleção ou acervo, né, e público, os pontos de memória desenvolvem processos museológicos que são baseados na relação território, memória e comunidade. Então a gente está falando de uma gama aí de processos museológicos que se dão fora dos ambientes museais tradicionalmente reconhecidos, né? São experiências que elas nascem do próprio protagonismo da comunidade.
18: Para um lugar ser reconhecido como ponto de memória, é preciso provar que a entidade responsável desenvolve programas, projetos e ações de museologia de caráter social. Com a certificação, o ponto de memória passa a estar apto a participar de políticas e instrumentos previstos para esse tipo de iniciativa, como explica Raquel Teixeira, do IBRAM.
20: Que pode favorecer a participação em editais, em parcerias com instituições públicas e privadas. É claro, observadas as regras específicas de cada um desses instrumentos, né? E é também uma ferramenta importante para que os pontos de memória possam se conhecer uns aos outros e, a partir daí, desenvolverem ações conjuntas, em parceria, fazerem cooperações.
18: Por meio de uma plataforma online, é possível cadastrar um projeto para certificação e acompanhar o processo desde a etapa de inscrição. E a população pode ter informações detalhadas sobre o histórico de atuação de cada um desses locais. O endereço é pontosdememoria.museus.gov.br. Reportagem Márcia Fernandes.
1: O prazo final para atualizar o cadastro destinado à concessão da licença de aquicultor foi prorrogado até 31 de dezembro de 2026.
2: A atividade pode ser realizada em águas marinhas, rios e lagos.
1: Entre as espécies cultivadas estão peixes, camarões, algas, rãs, peixes ornamentais, ostras e mexilhões.
2: A licença permite o trabalho dentro da lei, a comercialização sem riscos de multas e é requisito para obtenção de crédito rural.
1: Quem explica é a secretária nacional de aquicultura do Ministério da Pesca e Aquicultura, Fernanda de Paula.
21: Além de dar segurança jurídica à sua atividade, o RGP Aquicultor, ele facilita a venda do pescado produzido para a indústria de beneficiamento e também para exportação. E como funciona a atualização agora. As nossas superintendências federais de pesca e aquicultura nos estados continuam recebendo, analisando e dando andamento normal aos processos de concessão e renovação da licença. Além disso, as regras relativas ao monitoramento obrigatório da aquicultura e aos trâmites antigos de renovação estão temporariamente suspensas, garantindo um período tranquilo de transição para o produtor.
2: Mais informações na página do Ministério da Pesca em gov.br/mpa.
1: E essas foram as notícias do governo federal.
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2: Fique agora com as notícias do Poder Judiciário e do Congresso Nacional. Boa noite, bom fim de semana.
1: A gente volta na segunda-feira. Boa noite.
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22: STF suspende cobrança de mais de 255 milhões de reais em uma disputa judicial entre Petrobras e uma empresa de engenharia. TSE realiza entre 3 e 9 de agosto a primeira edição da Semana Nacional do Sistema Eletrônico de Votação. STJ define que revisão administrativa pode cancelar benefício previdenciário por incapacidade concedido judicialmente. Boa noite, eu sou Marcela Luiza. O Supremo Tribunal Federal suspendeu a cobrança de mais de 255 milhões de reais em uma disputa judicial entre a Petrobras e uma empresa de engenharia. A decisão envolve a forma como o valor da dívida deve ser corrigido. Judite Aragão.
23: A discussão é sobre o índice usado para atualizar o valor da condenação. A empresa FDS Engenharia de Óleo e Gás defendia que a dívida fosse corrigida pelo IPCA, com um acréscimo de juros de 1% ao mês. O Tribunal de Justiça do Rio de Janeiro concordou com esse cálculo. A Petrobras recorreu ao STF. A empresa alegou que a correção deveria ser feita apenas pela taxa Selic, como já definiu o Supremo em outros julgamentos. Com esse critério, o valor da dívida é de 237 milhões e 800 mil reais, quantia que já foi depositada em juízo. A diferença entre os dois cálculos passa de 255 milhões de reais.
24: Ao analisar o caso, o ministro Alexandre de Moraes afirmou que, quando a sentença não define qual índice de correção deve ser usado e apenas faz referência à lei, deve ser aplicada a taxa Selic. O ministro lembrou que a Selic já inclui correção monetária e juros de mora. Por isso, ela não pode ser somada a outros índices. Como a sentença original não estabelecia um índice específico de atualização, Alexandre de Moraes suspendeu o cumprimento da decisão até o julgamento definitivo do processo.
22: Tribunal Superior Eleitoral dá início à primeira edição da Semana Nacional do Sistema Eletrônico de Votação. Na próxima segunda-feira, dia 3 de agosto, o TSE vai abrir a urna eletrônica para estudantes do Centro de Ensino Médio Elefante Branco, em Brasília. Juliana Cariri.
25: A atividade vai ser conduzida pelo coordenador de tecnologia eleitoral do TSE, Rafael Azevedo, e pelo ministro substituto do tribunal, Nauê Bernardo Pinheiro de Azevedo. Os dois são ex-alunos da instituição. A iniciativa busca ampliar o conhecimento dos alunos sobre o sistema de votação e também vai abordar temas como assinatura digital, sigilo do voto, fiscalização dos sistemas eleitorais, testes de segurança e as etapas de auditoria.
22: A Justiça do Trabalho reforçou o combate ao assédio eleitoral no ambiente laboral. Agora, sempre que uma ação trabalhista apresentar indícios desse tipo de prática, o juiz deverá comunicar imediatamente o caso ao Ministério Público do Trabalho e ao Ministério Público Eleitoral. Marla Lacerda.
26: A medida foi aprovada pelo Conselho Superior da Justiça do Trabalho e determina que a comunicação seja feita logo após o recebimento da ação, sem depender de pedido das partes. O objetivo é agilizar a atuação dos órgãos responsáveis e fortalecer o combate ao assédio eleitoral, sem interferir no andamento aí do processo trabalhista. A nova resolução também amplia a definição de assédio eleitoral, melhora a identificação dessas ações no sistema da Justiça do Trabalho e reforça o monitoramento dos processos, para garantir mais rapidez e eficiência no acompanhamento dos casos.
22: INSS pode cancelar administrativamente benefícios por incapacidade concedidos por decisão judicial. Esse entendimento foi adotado pelo STJ sob o rito dos recursos repetitivos. Fátima Uchoa.
3: Com a tese fixada pela primeira sessão, juízes e tribunais de todo o país devem adotá-lo em casos com a mesma questão jurídica. Para o STJ, como esses benefícios dependem da permanência da incapacidade do segurado, o INSS tem o dever legal de fazer revisões periódicas para verificar se essa condição continua existindo ou não. O cancelamento somente é válido se forem observadas as garantias do devido processo legal administrativo, com a realização de perícia médica, a notificação do beneficiário e a oportunidade de apresentar defesa antes da interrupção do benefício. O relator foi o ministro Teodoro Silva Santos.
22: 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Uma boa noite e um bom fim de semana.
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6: Eu sou Paula Groba.
7: E eu sou Ricardo Nakaoka.
6: E estes são os destaques de hoje do Jornal do Senado, que começa agora.
7: Avança projeto que cria cotas para jovens que deixam abrigos ao completar 18 anos.
6: Sancionada lei que amplia a divulgação do Disque 180 para vítimas de violência.
7: Lideranças indígenas buscam apoio do Senado para recuperação de áreas degradadas pelo garimpo.
6: Boa noite.
7: Boa noite.
6: Jovens que passaram a infância e a adolescência em abrigos ou casas-lares podem ter mais facilidade para ingressar em universidades e institutos federais.
7: A Comissão de Direitos Humanos do Senado aprovou uma proposta que cria cotas para quem deixa o acolhimento institucional ao completar 18 anos. A reportagem é de Rodrigo Rezende.
8: Um projeto aprovado na Comissão de Direitos Humanos, de autoria do senador Jorge Cajuru, do PSB de Goiás, quer garantir aos jovens que vivem ou viveram nessa situação até os 18 anos, ou seja, não foram adotados e alcançaram maioridade, uma cota nos processos seletivos para o acesso ao ensino superior e às escolas técnicas federais. O relator do projeto, o senador astronauta Marcos Pontes, do PL de São Paulo, afirma que a ideia colabora com a diversidade no meio acadêmico.
9: A proposição realiza a importante missão de conferir oportunidades a pessoas oriundas de acolhimento institucional. Lembrando que acolhimento institucional é diferente de instituições como a Fundação Casa com menores infratores. É outro tipo de público. Ademais, atua para fortalecer a diversidade nos ambientes educacionais brasileiros, garantindo que pessoas com experiências distintas possam receber e compartilhar conhecimentos essenciais para a comunidade acadêmica e para a construção de sociedade mais justa e, portanto, mais equânime.
8: Marcos Pontes incluiu no projeto uma previsão de avaliação a cada 10 anos dessa política de cotas. A proposta segue para análise da Comissão de Educação do Senado.
6: E por falar em educação, um dos principais destaques do primeiro semestre no Senado foi a aprovação do novo Plano Nacional de Educação. A lei estabelece as metas e as diretrizes que vão orientar as políticas públicas para todos os níveis de ensino até 2034.
7: O texto já foi sancionado pela Presidência da República. Repórter Márcio Maturana.
10: Já sancionado pelo Executivo, o novo Plano Nacional de Educação define diretrizes, metas e estratégias até 2034 em todos os níveis, inclusive a educação superior. Entre as metas estão garantir que todas as crianças da educação infantil estejam na escola e que pelo menos 60% das que têm até 3 anos tenham acesso a creches. A relatora da proposta na Comissão de Educação, senadora Tereza Leitão, do PT de Pernambuco, destacou um mecanismo para evitar que as metas fiquem apenas no papel.
11: Este plano tem um diferencial do anterior. Ele tem um monitoramento bienal. A fiscalização, o monitoramento estão previstos para que ele seja um plano para valer.
10: Também foram aprovados a criação da Universidade Federal Indígena, o incentivo ao empreendedorismo no ensino médio, um regime especial para estudantes impedidos de frequentar aulas por saúde, gravidez ou amamentação, e a inclusão da educação financeira, fiscal, securitária e previdenciária como tema transversal.
6: O Executivo também sancionou a lei que torna obrigatória a divulgação do serviço 180 para denúncias de violência contra a mulher.
7: Pelo texto, os serviços da Central de Atendimento à Mulher deverão ser obrigatoriamente publicizados em meios de comunicação de massa e em locais de grande circulação. Repórter Ruth Gomes.
12: Pela lei, escolas, hospitais, transportes públicos, órgãos públicos, locais de eventos, além de meios de comunicação, promoverão a divulgação de como vítimas e pessoas que têm conhecimento de que a violência está ocorrendo poderão pedir ajuda. Já o senador Wellington Fagundes, do PL de Mato Grosso, ressaltou a importância de unir forças em prol de salvar vidas, independentemente de espectro político.
13: Um tema que não tem partido, não tem ideologia e não pode mais esperar. Quando o assunto é defender a vida, não existe disputa política. Existe sim o dever de agir.
12: Relatora do projeto na Comissão de Constituição e Justiça, a senadora Mara Gabrilli, do PSD de São Paulo, resgatou o histórico da Central de Atendimento à Mulher. Ela lembrou que o serviço começou prioritariamente como um canal de orientação e, a partir de 2014, passou a registrar denúncias diretas com encaminhamento e acompanhamento junto à rede especializada.
6: Pesquisadores indígenas das regiões Norte e Centro-Oeste visitaram o Senado nesta quinta-feira para participar de uma reunião com consultores legislativos e representantes do portal E-Cidadania na Comissão de Meio Ambiente.
7: Eles querem aumentar a articulação política em prol de projetos de recuperação de áreas degradadas pelo garimpo. A reportagem é de Marcela Diniz.
14: Os pesquisadores indígenas que visitaram o Senado são dos povos Yanomami, Munduruku e Enauenê Nauê. Os objetivos da visita foram conhecer mais o Senado e investir na incidência política em busca de apoio a projetos de recuperação ambiental em áreas destruídas pelo garimpo. As lideranças também querem a total desintrusão de seus territórios. O pesquisador Reginaldo Pocho Munduruku explicou que os indígenas precisam do parlamento, inclusive no orçamento, para garantir recursos para ações socioambientais.
15: A gente tem como objetivo de restaurar 106 hectares, né, dentro do nosso território. A nossa região foi degradada pela garimpo ilegal, né? Então, tudo isso impactou a nossa saúde dos povos indígenas, a vida da flora, né, como os plantios de palmeiras, açaizeiros, contaminou também o nosso alimento, o peixe, né?
14: Em reunião com consultores do Senado na Comissão de Meio Ambiente, os pesquisadores indígenas ficaram sabendo, por exemplo, da oficina legislativa oferecida pelo E-Cidadania, portal por meio do qual é possível sugerir uma ideia que poderá virar um projeto de lei de verdade. O secretário do colegiado, Ayrton Aragão Júnior, explica que essa ferramenta pode ser útil, por exemplo, nas escolas indígenas.
16: Para aproximar também os jovens indígenas e as lideranças desse processo e dessa possibilidade de participação dentro do E-Cidadania aqui no processo do Senado Federal.
14: Pesquisa da Fiocruz de 2024 mostrou que 94% dos Yanomami de 9 aldeias invadidas por garimpos tinham alto nível de contaminação por mercúrio. Entre os Munduruku, um levantamento deste ano feito com gestantes mostra a contaminação de 97% das mulheres.
6: E os eventos climáticos extremos registrados nos últimos dias no país confirmaram a previsão dos especialistas.
7: Em dois debates realizados no Senado em maio, cientistas alertaram para a força do fenômeno El Niño este ano. Repórter César Mendes.
17: As chuvas intensas no sul e os vendavais no Rio e em São Paulo, registrados no mês de julho, confirmam o alerta dos especialistas de que o El Niño será forte este ano. Para o senador astronauta Marcos Pontes, do PL de São Paulo, é preciso aprimorar a legislação para enfrentar de forma adequada esses fenômenos.
27: Para proteger a população dos eventos que vão acontecer.
17: Segundo o climatologista Carlos Nobre, o El Niño acelera o jato de circulação atmosférica que vem do Pacífico em direção à América do Sul e vários estudos têm apontado evidências de que o El Niño será muito forte este ano.
0: Esses eventos nos últimos dias de chuvas muito fortes no Rio Grande do Sul, isso é relacionado com o El Niño.
17: O senador Hamilton Mourão, do Republicanos Gaúcho, pediu que o Plano Nacional de Proteção e Defesa Civil determine a realização de simulações anuais nos municípios mais atingidos pelos fenômenos climáticos.
7: Com a edição de Paula Groba e trabalhos técnicos de Eliseu Caires, o Jornal do Senado fica por aqui. Acompanhe agora as notícias do Tribunal de Contas da União e da Câmara dos Deputados. Boa noite.
26: Boa noite e um bom fim de semana.
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6: O Tribunal de Contas da União apresentou os resultados de um conjunto de auditorias sobre as chamadas transferências especiais, conhecidas como emendas PIX. A fiscalização analisou 100 repasses destinados a 73 municípios e 2 estados, que somaram 198 milhões de reais. O relatório apontou problemas em 82% das transferências examinadas. Entre as principais falhas estão deficiências na prestação de contas, irregularidades em licitações, pagamentos sem comprovação e falta de transparência na aplicação dos recursos. O prejuízo potencial foi estimado em 49 milhões de reais. O tribunal fez recomendações para fortalecer o controle, aumentar a transparência e melhorar a fiscalização das emendas parlamentares. Saiba mais em tcu.gov.br.
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1: Projeto facilita acesso à justiça gratuita para inscritos no Cadastro Único.
2: Parlamentares aprovam benefícios para motoristas com bom histórico.
18: Comissões finalizam análise de proposta que incentiva o voluntariado.
19: Boa noite. Câmara finaliza a votação de projeto que incentiva voluntariado. Acompanhe os detalhes com a repórter Maria Neves.
20: Aprovado na Comissão de Constituição e Justiça da Câmara dos Deputados, projeto que estimula a atuação de jovens como voluntários em instituições de acolhimento de pessoas idosas com deficiência e crianças na primeira infância. A proposta determina ainda que os jovens voluntários também terão acesso a serviços de acolhimento durante o período de atuação. As regras serão definidas na regulamentação da lei. A relatora, a deputada Laura Carneiro, do PSD do Rio de Janeiro, explica que a medida representa mais um incentivo para aproximar jovens de pessoas idosas e com deficiência em instituições de acolhimento.
21: É uma tentativa de unir jovens com pessoas idosas e com pessoas com deficiência. Então, esse jovem, né, que está no serviço voluntário, vai ser habilitado para trabalhar nos abrigos, enfim, nas áreas de recebimento, que são de acolhimento, tanto de pessoas com deficiência como de idosos.
20: Ao apresentar o projeto, o deputado Roberto de Lucena, do Republicanos de São Paulo, argumentou que os jovens têm interesse em ingressar no mercado de trabalho e na universidade. Para ele, o Estado, ao valorizar o trabalho social e voluntário, estimula o acesso desses jovens tanto à vida acadêmica quanto ao mercado de trabalho, além de estimular o exercício da cidadania. A deputada Laura Carneiro promoveu pequenos ajustes no texto. O principal deles é uma mudança para assegurar que a participação no voluntariado não seja uma condição obrigatória para o acesso do jovem a serviço de acolhimento social. Segundo a parlamentar, a alteração é necessária para preservar a gratuidade da assistência prevista em lei. Da Rádio Câmara de Brasília, Maria Neves.
5: Trabalho.
1: O projeto que amplia reconhecimento de profissionais da radiologia deu mais um passo na Câmara. Saiba mais com a repórter Sofia Peçanha.
3: A Comissão de Constituição e Justiça aprovou o projeto que atualiza a regulamentação das profissões de técnico e tecnólogo em radiologia e de bacharel em ciências radiológicas. A proposta, já aprovada pelo Senado, altera a lei que regula o exercício das profissões da área desde 1985. Entre as mudanças está o reconhecimento formal das categorias de bacharel, tecnólogo e técnico em radiologia, além da ampliação das áreas de atuação profissional. O texto busca adequar a legislação às novas tecnologias utilizadas em exames e tratamentos de saúde, além de atividades industriais e de segurança que utilizam radiação. O projeto já havia sido aprovado pela Comissão de Saúde. Na reunião, o relator, o deputado Ricardo Silva, do PSD de São Paulo, destacou a importância desses profissionais para o funcionamento dos serviços de saúde.
4: Eles buscam beneficiar os profissionais técnicos em radiologia, os quais têm atuação relevante nos serviços de saúde, principalmente na produção de exames radiológicos indispensáveis ao diagnóstico de patologias.
3: Além de atualizar as regras para o exercício da profissão, o texto determina quem pode obter registro nos Conselhos Regionais de Técnicos em Radiologia, estabelece regras para a supervisão das técnicas radiológicas e reforça exigências relacionadas à proteção radiológica e à segurança dos trabalhadores e usuários dos serviços. Na prática, a proposta busca dar mais segurança jurídica aos profissionais ao definir quem pode atuar em cada atividade e quais são as responsabilidades de cada função. Durante a votação na Comissão de Constituição e Justiça, a deputada Érica Cocai, do PT do Distrito Federal, defendeu a proposta, afirmando que uma das principais mudanças é o reconhecimento dos tecnólogos em radiologia na legislação.
8: E por fim dizer que nós temos uma legislação que é uma legislação antiga, que não previa o tecnólogo, e tecnólogo agora vai poder fazer concurso público. Tecnólogo vai poder adentrar na saúde como tecnólogo. Portanto, é um reconhecimento.
3: Como a proposta que atualiza a regulamentação dos profissionais das técnicas radiológicas sofreu alterações durante sua análise na Câmara, ela retorna agora ao Senado para análise dessas modificações. Da Rádio Câmara de Brasília, Sofia Peçanha.
5: Justiça.
19: Inscritos no Cadastro Único para Programas Sociais, o CadÚnico, poderão ter acesso facilitado à justiça gratuita. A repórter Silvia Munhato tem os detalhes.
9: A Câmara aprovou o projeto que prevê a concessão de justiça gratuita de maneira imediata a quem estiver inscrito no Cadastro Único para Programas Sociais, o CadÚnico. A autora do projeto, a deputada Maria do Rosário, do PT do Rio Grande do Sul, diz que a mudança tem o objetivo de facilitar o acesso à justiça, evitando que a pessoa tenha que comprovar novamente que tem baixa renda.
22: Se o judiciário reconhecer o CadÚnico, essa pessoa que passou pelos Centro de Referência e Assistência Social, pelo CRAS, e que está no CadÚnico, quando chegar no judiciário, o judiciário vai ter uma economia processual muito grande. Ele não precisa mais revisar documentos sobre a situação econômica da família.
9: Segundo a deputada, quem não estiver no CadÚnico, mas atender aos critérios atuais de vulnerabilidade adotados pela Justiça, continuaria tendo que fazer a comprovação de renda. A proposta que permite aos inscritos no CadÚnico acessar a justiça gratuita, sem a necessidade de comprovação de renda, seguirá agora para a análise do Senado. Da Rádio Câmara de Brasília, Silvia Munhato.
5: Transportes.
19: Comissão aprova projeto que estabelece benefícios para motoristas com bom histórico. A repórter Júlia Lopes nos conta quais são.
23: Motoristas profissionais com bom histórico no trânsito poderão receber benefícios se estiverem inscritos no Registro Nacional Positivo de Condutores. A proposta do deputado Duda Ramos, do Podemos de Roraima, foi aprovada na Comissão de Viação e Transportes da Câmara dos Deputados. O Registro Nacional Positivo de Condutores é voltado ao cadastro de motoristas que não cometeram infrações de trânsito nos últimos 12 meses. Com a nova proposta, passa a constar no sistema dados como ausência de infrações gravíssimas, participação em cursos de direção defensiva e histórico de condução sem acidentes. O relator do projeto, deputado Ricardo Aires, do Republicanos do Tocantins, explica que motoristas profissionais são aqueles que exercem atividades econômicas, como motoristas de aplicativo e caminhoneiros. Para ele, a medida beneficia não apenas os condutores, mas também os consumidores.
24: Esse projeto é importante por dois significados. Primeiro, porque ele vai, de um lado, prestigiar e demonstrar o motorista que tem boas práticas de trânsito, e por outro lado, também oferecer para a população principalmente as pessoas que dependem desse tipo de serviço, aqueles melhores motoristas para que eles sejam contratados ou premiados na sua atividade econômica.
23: No texto, os benefícios concedidos aos condutores incluem redução no valor de seguros de veículos, acesso prioritário a vagas de emprego e condições diferenciadas em financiamentos e locações de veículos. O projeto, que busca conceder vantagens a motoristas profissionais inscritos no Registro Nacional Positivo de Condutores, inclui a medida no Código de Trânsito Brasileiro e segue agora para análise na Comissão de Finanças e Tributação. Da Rádio Câmara de Brasília, Júlia Lopes.
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5: Desenvolvimento Regional.
19: A Comissão de Desenvolvimento Urbano aprovou o uso de royalties do petróleo para financiar a tarifa zero no transporte urbano. A repórter Fabielle Pires nos conta como deve funcionar.
11: Quando o petróleo é extraído, uma parte da riqueza gerada retorna para os cofres públicos. São os royalties,